0: 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As notícias do governo federal que movimentaram o país no dia de hoje.
1: Olá, boa noite.
2: Boa noite para você que nos acompanha em todo o país.
1: Quarta-feira, 19 de agosto de 2026.
2: Vamos aos destaques do dia.
1: Segurança pública.
2: Operação recupera mais de 6 mil celulares em 10 dias.
1: Mobilização nacional é voltada à recuperação de aparelhos roubados ou furtados.
2: E também ao enfrentamento da cadeia de receptação e comercialização ilegal. Luciana Colares de Holanda.
3: Qualquer pessoa, antes de adquirir um celular usado, deve verificar, por meio de aplicativo ou do portal Celular Seguro, se o aparelho possui alguma restrição.
1: Participação das mulheres no mercado de trabalho.
2: Empresas com mais de 100 empregados devem atualizar os dados salariais e de diversidade. Luana Kari.
4: A partir desses dados é gerado o relatório de transparência salarial e as empresas recebem orientações sobre como diminuir as desigualdades.
1: Preparação para o Enem.
2: Aplicativo ajuda estudantes a reforçar os estudos para as provas. Jéssica Gonçalves.
5: O aplicativo oferece trilhas de estudo e simulados completos com questões de provas anteriores. A ferramenta ainda permite fazer a transcrição e a correção automatizada de redações.
1: Hoje, na apresentação da Voz do Brasil, eu, Mariana Júndima e Luciano Seixas.
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1: Em Iperó, no interior de São Paulo, o Centro Industrial Nuclear de Aramar reúne parte das atividades do Programa Nuclear da Marinha.
2: O programa avança para a etapa de montagem do reator destinado ao futuro submarino brasileiro com propulsão nuclear.
1: Vamos saber mais sobre as atividades com Pablo Mundim.
6: Em Aramar, no interior de São Paulo, estão sendo desenvolvidas tecnologias relacionadas à geração de energia elétrica por fonte nuclear. O trabalho inclui a montagem do reator que será utilizado no submarino brasileiro com propulsão nuclear. Segundo o comandante da Marinha, Marcos Sampaio Olsen, o uso da energia nuclear no Brasil vai além da sua atuação militar.
7: O Brasil é um país vocacionado para o desenvolvimento e aplicação da energia nuclear. Para além da defesa, a energia, a saúde, segurança alimentar, segurança hídrica. O Brasil possui, com 1/3 do seu território prospectado, o 6º país em reserva de urânio.
6: O complexo concentra etapas estratégicas do programa, como o domínio do ciclo do combustível nuclear e o desenvolvimento da tecnologia brasileira de enriquecimento de urânio. Também reúne estruturas de formação e segurança nuclear. A ministra da Ciência, Tecnologia e Inovação, Luciana Santos, falou sobre o desenvolvimento do projeto.
8: Por meio da FINEP, estamos apoiando o desafio tecnológico do submarino. O submarino com propulsão nuclear é um instrumento de dissuasão por excelência. Uma ferramenta importante para proteger, por exemplo, o nosso mar territorial.
6: O Programa Nuclear da Marinha reúne instituições de pesquisa e empresas brasileiras. Reportagem Pablo Mundim.
2: Uma operação envolvendo profissionais de segurança de 23 unidades da Federação recuperou mais de 6 mil celulares roubados.
1: E resultou em quase 100 prisões, de acordo com os resultados parciais apresentados hoje.
2: Além do combate ao furto, o objetivo é desarticular a cadeia de receptação e comercialização ilegal desses aparelhos.
3: A operação Última Chamada envolve as forças de segurança de 22 estados e do Distrito Federal no combate ao roubo e à receptação de celulares. Nesta quarta-feira, foi apresentado um balanço parcial da operação, que teve início no dia 10 de agosto. Entre os resultados, mais de 6 mil aparelhos foram recuperados, de acordo com o diretor de Operações Integradas e de Inteligência, Anchieta Neri.
9: Foram mais de 100 inquéritos policiais conduzidos pelas 23 polícias civis que participaram das ações. Isso levou, até esse primeiro momento, à recuperação de mais de 6 mil celulares em todo o território nacional, bem como também mais de 100 prisões. 80 prisões em flagrante delito e mais de 20 prisões por mandado em razão das investigações conduzidas nos estados.
3: Mais de 33 mil notificações foram enviadas a pessoas que estavam em posse de aparelhos identificados como objetos de crime. A iniciativa integra a Política Nacional de Enfrentamento ao Roubo e Furto de Celulares. coordenada pelo Ministério da Justiça e Segurança Pública. Segundo o ministro da pasta, Wellington César Lima e Silva, os aparelhos fazem parte de uma cadeia maior.
10: O problema do celular que aflige e figura em muitas das pesquisas como uma das três principais questões que aflige a percepção de segurança pública faz parte de uma cadeia de celular que é furtado, roubado, que tem a receptação e que chega, inclusive, às mãos do crime organizado nos presídios. Então, a única forma de enfrentar o problema é com integração com todas as polícias dos diversos estados.
3: Hoje, o Brasil tem registrados mais de 3 milhões de celulares roubados, com base nos dados do Banco Nacional de Celulares com Restrição, que reúne informações de aparelhos roubados, furtados ou extraviados no país. Agora será possível tratar esses dados, como disse o secretário nacional de Segurança Pública, Chico Lucas.
11: A gente está dando estrutura para os estados recuperarem esses celulares. A partir de agora, nós vamos dar rankings de restituição, rankings de notificação, dar transparência aos dados sobre o celular, e essa operação vai ser permanente para que a gente tenha a redução dos números de roubo e furto celular.
3: O Banco Nacional de Celulares com Restrição é uma ferramenta do programa Celular Seguro, criado a partir de informações dos boletins de ocorrência registrados em todo o país. Qualquer pessoa, antes de adquirir um celular usado, deve verificar por meio de aplicativo ou do portal Celular Seguro se o aparelho possui alguma restrição. Para isso, basta ter o e-mail do celular. Ele aparece na embalagem original do equipamento ou no discador ao teclar asterisco jogo da velha 06 jogo da velha. Reportagem Luciana Colares de Holanda.
1: É recomendado o cadastramento de aparelhos no celular seguro para proteger dados, definir contatos de confiança e bloquear o equipamento rapidamente em caso de roubo, furto ou perda.
2: Para isso, é necessário baixar o aplicativo Celular Seguro ou acessar o site oficial do programa utilizando sua conta gov.br.
1: Quem está se preparando para as provas do Enem, o Exame Nacional do Ensino Médio, conta com uma ferramenta para reforçar os estudos.
2: É o aplicativo MEC Enem, que reúne conteúdos, questões e recursos que ajudam os estudantes a revisar os principais assuntos cobrados na prova.
1: O exame ocorre durante dois domingos seguidos, 8 e 15 de novembro.
5: Estudante do terceiro ano do ensino médio, Maria Clara da Ponte, de 17 anos, sonha em cursar medicina. Na preparação para o Enem, ela encontrou no celular uma ferramenta para reforçar os estudos. Maria Clara usa o aplicativo MEC Enem para resolver questões e identificar os conteúdos em que ainda precisa melhorar.
12: Ele me mostra exatamente os pontos que eu tenho errado e me ajuda a ir evoluindo com as questões. Então, não basta só saber o conteúdo teórico, eu preciso saber aplicar. Então, o aplicativo ele ajuda bastante a, por meio das questões, eu entender onde eu preciso melhorar. O simulado também ajuda bastante a treinar o tempo de prova.
5: No aplicativo MEC Enem, o estudante pode estudar todas as áreas cobradas no Exame Nacional do Ensino Médio: linguagens, ciências humanas, ciências da natureza e matemática. O aplicativo oferece trilhas de estudo e simulados completos com questões de provas anteriores. Também tem um assistente virtual com inteligência artificial que ajuda a montar cronogramas personalizados e a tirar dúvidas. A ferramenta ainda permite fazer a transcrição e a correção automatizada de redações. O estudante pode acompanhar conquistas e pontuações e compartilhar a evolução nas redes sociais. Segundo o secretário executivo do Ministério da Educação, Rodolfo Cabral, a plataforma identifica o nível de conhecimento do estudante e, a partir daí, direciona a preparação.
13: Assim que um estudante entra no MEC Enem, ele vai fazer algumas questões de exames passados e a plataforma já vai fazer o nivelamento, testar qual é a situação daquele estudante naquele momento de preparação e já vai fazer todo um guia de estudos com base no nível que aquele estudante atingiu. E ainda a gente tem também um assistente virtual, que vai responder perguntas, vai tirar dúvidas e vai também preparar todo um cronograma de estudos de acordo com o nível do estudante e também de acordo com a periodicidade que ele usa a plataforma.
5: Para o professor do Centro de Ensino Médio 3 de Taguatinga, no Distrito Federal, Leonardo Pinelli, Ferramentas como essa podem transformar um aparelho que já faz parte do dia a dia dos estudantes em aliado na preparação para a prova.
14: Ter ali na mão o acesso a um aplicativo onde você pode resolver questões, que é uma das, a gente já sabe, uma das melhores formas de se estudar para uma prova. Ter acesso ao conteúdo e agora com a IA, você também tem no aplicativo, você pode estabelecer um diálogo, ou seja, uma forma que é mais aceitável de você acessar o conteúdo, de você perguntar e responder sem ter que demorar tanto tempo pesquisando.
5: Para acessar o MEC-ENEM, é só baixar o aplicativo no celular ou entrar na plataforma pela internet no computador. O acesso é feito com a conta gov.br. Reportagem Jéssica Gonçalves.
2: E professores da rede pública estadual e do Distrito Federal vão atuar na mobilização dos estudantes e no acompanhamento das provas do Enem.
1: A indicação dos docentes será feita pelas secretarias de educação entre 8 e 18 de setembro.
2: Os selecionados devem ter smartphone com internet móvel e não podem ter parentes de até terceiro grau inscritos no Enem no mesmo município de atuação.
1: Haverá capacitação à distância e, ao final do processo, os participantes serão remunerados por meio do Auxílio de Avaliação Educacional.
2: As provas do Enem ocorrem nos dias 8 e 15 de novembro. Para saber mais, acesse gov.br/mec.
1: As empresas têm até o fim do mês para informar dados sobre remuneração de empregados, igualdade salarial entre homens e mulheres e políticas para a diversidade.
2: Os dados vão embasar mais um relatório de transparência salarial.
15: Em 2010, quando começou a trabalhar na indústria automotiva que fica em Porto Real, no Rio de Janeiro, Josiele Viana era a única mulher na linha de montagem de portas. Tempos depois, ela foi promovida para atuar na formação de novos empregados. Hoje, vê com satisfação o aumento do número de mulheres na fábrica.
16: Antes, o número de mulheres era muito pequeno. Na linha de porta, durante anos, eu era a única mulher. E hoje, nós temos a maioria de mulheres. E elas podem imaginar que se elas engravidarem, elas vão ter um período de descanso, elas vão ter uma licença maternidade de 180 dias. Elas se sentem assistidas.
15: Uma das colegas de trabalho da Josiellen é a Daniele de Araújo Silva. Ela está há quase 4 anos na montadora e agora vai liderar uma das equipes de operação.
17: Eu acho que eu posso ser uma inspiração, né? Porque as meninas já começam a ganhar mais espaço, já gera um desejo diferente, uma curiosidade de correr atrás e além também. E você é capaz e pode, sim, exercer um cargo bem diferente do que você ocupa hoje.
15: E a participação das mulheres no mercado de trabalho é um dos temas que estão sendo informados pelas empresas neste mês. Até o dia 31 de agosto, as empresas com mais de 100 empregados devem atualizar os dados salariais e de diversidade no portal Emprega Brasil. A medida está prevista na Lei de Igualdade Salarial de 2023 e permite também traçar um diagnóstico da participação de mulheres em cargos de liderança. A subsecretária de Estatística e Estudo do Trabalho do Ministério do Trabalho e Emprego, Paula Montagnier, aponta o que deve ser informado pelas empresas.
18: A gente pergunta informações se que tipo de situação altera o salário das pessoas. A gente também pergunta sobre ações que as empresas fazem para contratar mulheres, para aumentar a diversidade de pessoas que trabalham nas suas equipes, e pergunta também sobre ações que as empresas fazem para garantir que as que estão apoiando as ações de família e parentalidade.
15: A partir desses dados é gerado o relatório de transparência salarial e as empresas recebem orientações sobre como diminuir as desigualdades. Nos casos em que a diferença é mais acentuada, há a possibilidade de multa. Reportagem Luana Karen.
1: O relatório de transparência salarial pode ser preenchido no portal Emprega Brasil, no site empregabrasil.trabalho.gov.br.
2: Segundo o IBGE, as mulheres com mais de 60 anos já somam 17 milhões e 800 mil pessoas, o que representa 8,8% da população total do nosso país.
1: Pensando nisso, o Fórum Nacional pelo Protagonismo das Mulheres Idosas foi criado para fortalecer a participação social e ampliar o diálogo sobre políticas públicas voltadas a esse público.
2: E organizações da sociedade civil interessadas terão a oportunidade de participar.
1: O Ministério das Mulheres abriu chamada para selecionar organizações que atuem na defesa dos direitos das mulheres idosas e na temática do envelhecimento.
2: São 7 vagas, 5 delas para representantes das diferentes regiões do país e 2 para organizações de abrangência nacional.
1: A coordenadora de formação e articulação da política de cuidados do Ministério das Mulheres, Luísa Lucchesi, explicou como será a atuação das organizações durante o fórum.
19: Então, a atuação dessas organizações de sociedade civil, que terão suas representantes nesse fórum, se dará a partir das discussões que serão movimentadas nesse fórum, que é um fórum de caráter consultivo, para indicar exatamente quais são os caminhos que a política pública precisa seguir e deve seguir no campo das mulheres idosas, né? A gente não quer fazer uma discussão sobre as necessidades e as políticas públicas das mulheres idosas sem as mulheres idosas. Nada sobre nós sem nós, né? A gente está seguindo essa lógica.
2: O edital do chamamento foi divulgado no Diário Oficial da União no dia 7 de agosto e as organizações podem se inscrever em até 30 dias após a publicação.
1: As inscrições são gratuitas e devem ser feitas exclusivamente pela internet, por e-mail no endereço cgpc@mulheres.gov.br.
2: O INSS voltou a alertar a população sobre golpes que tentam enganar aposentados e pensionistas.
1: Dessa vez, criminosos enviam uma mensagem de texto via celular sobre suposto corte de benefícios por falta de prova de vida.
20: O INSS reforça o alerta contra fraudes que usam a prova de vida para fazer vítimas entre segurados da Previdência. Os golpistas costumam enviar uma mensagem SMS com link de acesso para o celular das vítimas. O conteúdo falso informa sobre um suposto corte de benefícios. Para saber se a mensagem é verdadeira, é preciso estar atento a alguns sinais, como explica a presidente do INSS, Ana Cristina Silveira.
21: Se você receber uma mensagem do governo federal pelo WhatsApp, verifique se ela foi enviada pela conta oficial identificada com o selo azul de verificação. O INSS nunca solicita dados pessoais, senhas ou qualquer tipo de pagamento.
20: A prova de vida é feita de forma automática por meio do cruzamento de informações entre as bases de dados do governo. Apenas os segurados que não tiverem essas movimentações identificadas pelos sistemas são chamados a regularizar a situação pelo WhatsApp do gov.br ou pela caixa postal da conta Gov. De acordo com a presidente do INSS, Ana Cristina Silveira, o cruzamento de informações garante o pagamento em dia com total segurança.
21: A prova de vida é um procedimento importante para garantir a continuidade do pagamento do benefício com segurança. Se for necessário realizá-la, o procedimento pode ser feito de forma simples e segura. Basta comparecer à agência bancária onde você recebe o benefício. Outra opção é fazer a comprovação pelo site ou aplicativo Meu INSS.
20: Em caso de dúvida, aposentados e pensionistas podem ligar para a central telefônica 135 de segunda a sábado, das 7 da manhã às 10 da noite. Para acessar a plataforma Meu INSS, basta entrar no endereço meu.inss.gov.br ou baixar diretamente na loja de aplicativos do celular. O acesso aos serviços precisa do login na conta Gov. Reportagem Edinaldo Júnior.
2: Ela faz bem para o coração, aumenta músculos e ainda diminui o estresse.
1: Estamos falando da bicicleta, que para muitos vai além do lazer. É um meio de transporte.
2: E hoje, Dia Nacional do Ciclista, vamos falar desse meio de transporte, utilizado por mais de 4 milhões de brasileiros como forma de locomoção para o trabalho.
22: A bicicleta é companheira do brasiliense Rafael Dornelles em vários momentos do dia, desde as atividades de lazer até os deslocamentos para compromissos que ele tem como coordenador da organização não governamental Rodas da Paz, que promove a mobilidade urbana sustentável e pacífica.
23: A bicicleta é meu principal meio de transporte e é uma forma de você se locomover pela cidade, trazendo saúde, uma forma sustentável, uma forma que impacta menos a cidade, tanto financeiramente quanto espacialmente, e traz uma alegria que é específica da bicicleta.
22: Dados do IBGE apontam que 4 milhões e 400 mil brasileiros, que representa 6,2% da população, vão de bicicleta para o trabalho. O ciclismo, assim como a caminhada, é chamado de meio de transporte ativo ou não motorizado. Significa que só depende da força do próprio ser humano. Além do benefício para a saúde, essa forma de deslocamento traz outras vantagens, como explica Marcos Daniel dos Santos, secretário nacional de mobilidade urbana.
0: E hoje o brasileiro gasta quase 20% da sua renda para poder se deslocar, seja para botar combustível no carro, ou seja para pagar um transporte público. Então, quando você coloca a bicicleta, você está reduzindo o que você usa para se deslocar no dia a dia da cidade. Alguém que deixa de andar de carro para andar de bicicleta é menos um carro. É mais espaço disponível, é menos poluição. O custo como um todo de se manter uma cidade que pedala muito, você vai ver que é um custo menor para o poder público. Por quê? Porque é menos gestão de trânsito, é menos manutenção viária.
22: Para o especialista em mobilidade da Universidade de Brasília, pastor Willy Gonzalez, a magrela ainda precisa conquistar seu espaço no trânsito.
4: Em se tratando especificamente de áreas urbanas mais centrais, o problema é um pouco maior relativo à questão da segurança, né? E o conflito com veículos de maior porte em espaços que realmente a bicicleta não tem condição de poder, digamos, competir. Nesse sentido, espera-se que continuem as políticas que o Brasil vem desenvolvendo para tornar a bicicleta um modo mais seguro, né?
22: Desde 2012, o Brasil possui a Política Nacional de Mobilidade Urbana, que define regras para o deslocamento nas cidades. E uma das principais diretrizes é a priorização dos meios de transporte ativos, ou seja, a caminhada e o deslocamento por bicicletas. O dia 19 de agosto celebra a importância do ciclista no trânsito das cidades e da bicicleta como meio de locomoção. Reportagem Graziele Bezerra.
7: Sancionada a lei que prevê a ampliação da lista de produtos prevista no programa de venda de balcão.
2: A medida também autoriza a realização de leilões públicos para a formação de estoques de produtos agrícolas.
8: O programa de comercialização direta de insumos permite a compra por criadores rurais de pequeno porte. Ficam autorizadas as compras de milho, sorgo, caroço de algodão, farelo de soja e farelo de milho. A nova lei também incluiu os aquicultores como público do programa de venda em balcão. Cooperativas de produção agropecuária e associações formadas por agricultores familiares também poderão participar. O pré-requisito é que os beneficiários estejam cadastrados no Sistema de Cadastro Nacional de Produtores Rurais e demais agentes, o SICAM. Além dos novos produtos, a legislação estabelece limites mensais para a aquisição dos produtos destinados à alimentação animal. O máximo que pequenos criadores poderão comprar por mês é de até 27 toneladas. Já as cooperativas e associações de agricultores familiares poderão adquirir até 80 toneladas. Toneladas mensais. As compras poderão ser feitas por meio de leilões públicos. A medida também prevê a aquisição de produtos básicos da política de garantia de preços mínimos por valores de até 25% acima do preço mínimo vigente no estado onde ocorrer a compra. O objetivo é permitir a formação de estoques públicos que possam ser utilizados em ações de abastecimento e segurança alimentar. Daniele Popov para a Voz do Brasil.
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2: Fique agora com o Minuto do TCU. Em seguida, as notícias do Poder Judiciário e do Congresso Nacional. Boa noite.
22: Boa noite, até amanhã.
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25: 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Você vai ouvir agora notícias do Poder Judiciário.
3: Supremo decide por unanimidade ampliar o alcance das medidas protetivas previstas na Lei Maria da Penha.
6: TST decide que trabalhador pode entrar na justiça na cidade onde ele mora, mesmo não sendo local de trabalho.
3: STJ imposta novos presidente e vice para o biênio 2026-2028.
6: Boa noite, eu sou o Arthur Filho.
3: E eu sou Walter Lima.
6: O plenário do Supremo Tribunal Federal decidiu na sessão de hoje que medidas protetivas da Lei Maria da Penha podem ser aplicadas em casos de violência contra a mulher fora do âmbito doméstico e familiar. Este mês, a norma completou 20 anos.
3: O caso concreto tratava da negativa de aplicação das medidas protetivas pela Justiça de Minas Gerais, sob o argumento de que não havia relação familiar ou afetiva entre a vítima e o agressor.
6: O presidente do STF, ministro Edson Fachin, é o relator do processo. Para ele, a ausência de relação íntima de afeto não afasta a incidência das medidas protetivas quando presentes elementos característicos da violência baseada no gênero.
3: Os demais ministros acompanharam o entendimento do relator por unanimidade.
6: Tomaram posse hoje como presidente e vice-presidente do STJ e do Conselho da Justiça Federal, respectivamente, os ministros Luiz Felipe Salomão e Mauro Campbell Marques.
3: A solenidade contou com a presença de autoridades dos três poderes. Fátima Uchoa.
9: Em discurso, o presidente do STJ, ministro Luiz Felipe Salomão, destacou algumas prioridades para o biênio 2026-2028. Segundo ele, o tribunal se prepara para iniciar um novo tempo dentro do sistema de justiça com a implementação do filtro da relevância da questão federal e todas as mudanças regimentais necessárias para a corte funcionar dentro dessa nova lógica. Segundo Salomão, a qualidade das decisões, a transparência e o acesso dos cidadãos serão preocupações permanentes com o uso da inteligência artificial e das ferramentas tecnológicas a serviço da sociedade.
6: TST decide que em situações excepcionais, trabalhador pode ajuizar a ação na cidade onde mora, mesmo que não seja o local onde...
9: Antes, com o uso da inteligência artificial e das ferramentas tecnológicas a serviço da sociedade.
6: TST decide que em situações excepcionais, trabalhador pode ajuizar a ação na cidade onde mora, mesmo que não seja o local onde trabalhou.
3: A regra geral continua.

0: 451 da CLT, o processo deve correr onde o serviço foi prestado. No entanto, o TST flexibilizou essa regra para garantir o acesso à justiça em casos de doença ocupacional, vulnerabilidade ou quando o deslocamento for caro demais. A decisão foi tomada a partir do caso de um jogador de futebol que morava em São Paulo e foi contratado por um clube de Rondônia. Ele ajuizou a ação depois de sofrer uma lesão no início dos treinos. O relator, ministro Lélio Bentes Correa, destacou que as mudanças na Justiça do Trabalho, como o processo judicial eletrônico e o juízo 100% digital, reduziram as barreiras geográficas para o acesso à justiça. Para o TST, no entanto, a flexibilização não pode prejudicar o direito de defesa da empresa. A tese foi fixada pelo rito dos recursos repetitivos e deve orientar decisões em todo o país.
1: Justiça Federal determina a adoção de medidas urgentes para preservar Igreja e Casa da Ordem Terceira do Carmo, no Centro Histórico de Salvador.
2: Decisão atende a pedido do MPF e estabelece prazos para vistoria, plano emergencial e execução de obras de contenção. Sabrine Menezes.
3: De acordo com a ação movida pelo Ministério Público Federal, a igreja está interditada desde 2025, com risco de desabamento por conta do apodrecimento de estruturas de madeira e assoalhos. Com a decisão, a Ordem Terceira do Carmo, responsável pelo imóvel, deve remover e catalogar, em até 30 dias, os escombros resultantes de um desabamento acontecido em 2025. Uma vistoria técnica deverá ser conduzida em até 2 meses e um plano emergencial de intervenção deverá ser apresentado ao IFAM em até 3 meses e executado em 6 meses após sua aprovação.
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1: A você, uma boa noite.
2: E até amanhã.
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6: Eu sou Paula Groba.
7: E eu sou Humberto Pinheiro.
6: E estes são os destaques de hoje do Jornal do Senado, que começa agora.
7: Uso de aeronaves em transporte de equipes médicas e órgãos para transplante pode ser ampliado.
6: Senado analisa a criação de um fundo de amparo a crianças órfãs.
7: Especialistas avaliam avanços do sistema de escola em tempo integral, com mais matrículas e menos evasão.
6: Boa noite.
7: Boa noite.
6: O programa Escola em Tempo Integral tem ampliado o acesso dos estudantes à jornada estendida e também contribuído para reduzir o abandono escolar. A conclusão é de debatedores que apresentaram dados que mostram um aumento de 13 pontos percentuais nas matrículas em tempo integral e uma redução de 20% no abandono escolar. O tema foi discutido hoje em uma audiência pública no Senado.
7: A região Nordeste lidera o número de matrículas em tempo integral no país e estudantes pretos e pardos são a maioria entre os beneficiados. A Comissão de Educação agora avalia os resultados e os desafios do programa. A repórter Raíssa Abreu tem os detalhes.
8: A iniciativa de avaliar o Escola em Tempo Integral foi da senadora Damares Alves, do Republicanos do Distrito Federal. Um dos convidados, o presidente do Conselho Nacional de Educação, César Calegari, disse que a proposta curricular está entre os principais critérios de qualidade da modalidade sugeridos pelo órgão.
9: A educação integral não é apenas um contraturno em que se repete de alguma maneira o que se faz no turno anterior. Exige uma nova concepção curricular e os projetos políticos pedagógicos das escolas devem refletir uma concepção curricular integral.
8: Damares Alves voltou a frisar que pretende finalizar as audiências e a coleta dos dados antes da votação da Lei de Diretrizes Orçamentárias.
10: Eu não tenho política pública fortalecida sem dinheiro. E o lugar de discutir o orçamento é nessa comissão.
8: Também participaram do debate a gerente do Instituto Sonho Grande, Josiara Muniz, a secretária de Educação do Ceará, Jucineide Fernandes, e a representante da Confederação Nacional dos Trabalhadores em Educação, Odisseia Pinto de Carvalho.
6: E um projeto apresentado recentemente no Senado pode reduzir o custo da adrenalina autoinjetável, usada por pessoas que correm risco

0: de anafilaxia, uma reação alérgica grave e de evolução rápida.
1: A proposta da senadora doutora Eudócia prevê isenção do imposto de importação para o medicamento quando importado por pessoa física para o uso próprio. A reportagem é de Yasmin Rodrigues.
2: A anafilaxia pode provocar uma queda rápida das condições de saúde e ameaçar a vida do paciente. E a adrenalina é o principal recurso para conter a reação, mas o custo da importação da adrenalina autoinjetável pode dificultar que pacientes mantenham o produto disponível para uma situação de emergência. A gravidade da anafilaxia e a importância da adrenalina em uma emergência foram discutidas em audiência pública na Câmara dos Deputados. A médica Fátima Rodrigues, da Associação Brasileira de Alergia e Imunologia, explica a rapidez com que uma reação pode evoluir e o risco para o paciente.
3: É uma reação alérgica grave. É de evolução rápida e ameaça a vida. Essa evolução pode demorar de 15 a 30 minutos para um choque anafilático e a taxa de letalidade pode chegar a 17%, principalmente se a gente não tiver o recurso da adrenalina autoinjetável.
2: O projeto prevê a retirada do imposto de importação da adrenalina autoinjetável destinada ao tratamento da anafilaxia quando a compra for feita por pessoa física para o uso próprio. A autora do projeto, senadora doutora Eudócia, do PSDB de Alagoas, acredita ainda que a proposta pode incentivar a nacionalização da produção da adrenalina autoinjetável, reduzindo a dependência de importações no futuro. O texto segue para a análise das comissões do Senado.
0: A Comissão de Constituição e Justiça iniciou a análise do projeto de lei que cria um fundo de amparo às crianças órfãs.
1: O objetivo da medida é garantir suporte financeiro e assistencial a crianças e adolescentes que perderam pais ou cuidadores primários. Repórter Bruno Lourenço.
4: O texto prevê a criação de um auxílio financeiro direcionado aos guardiões legais de baixa renda, além do repasse de verbas para fortalecimento de instituições e programas de acolhimento familiar. O relatório lido pelo senador Hamilton Mourão, do Republicanos do Rio Grande do Sul, acolheu sugestões da sociedade civil apresentadas em audiências públicas. Mourão explicou a opção pelo financiamento do programa por meio da destinação de parcela da arrecadação de loterias federais.
5: A opção de financiar o FACOR com parcela da arrecadação de loteria revela-se adequada sob a ótica de política pública, utilizando receita não tributária de caráter voluntário para o apostador e já tradicionalmente destinada a finalidades sociais. A redução do percentual destinado do agente operador da loteria atende ao princípio da responsabilidade fiscal na medida em que realoca recursos dentro do próprio sistema lotérico sem ampliar gastos ou comprometer a viabilidade operacional da loteria.
4: 5% dos recursos arrecadados pelo fundo serão destinados a estudos e pesquisas sobre a orfandade no Brasil. O benefício, condicionado à baixa renda familiar e vinculado ao guardião legal do órfão, permite o acúmulo com outros auxílios, como BPC e Bolsa Família.
0: Uma aeronave parada em um aeroporto pode representar mais do que um voo que não aconteceu. Pode significar tempo perdido para uma equipe médica ou até para um órgão que precisa chegar a um paciente.
1: É para dar mais agilidade a esse tipo de transporte que o Senado pode analisar uma nova proposta. O projeto prevê o ressarcimento de pessoas e empresas particulares que disponibilizarem aeronaves para essas operações. Repórter Alexandre Campos.
6: Pelo texto, as empresas e pessoas sem certificado de operador aéreo que disponibilizarem suas aeronaves particulares para o transporte de equipe de saúde ou de órgãos, tecidos e partes do corpo humano para fins de tratamento ou transplante no âmbito do Sistema Único de Saúde serão ressarcidas pelos custos operacionais do voo. Além disso, estarão isentas do pagamento de tarifas aeroportuárias e de navegação aérea. Autor do projeto, o senador astronauta Marcos Pontes, do PL de São Paulo, lembrou que atualmente a rede de transporte conta com apoio das companhias aéreas comerciais e dos aviões da Força Aérea Brasileira.
7: Mas aí você tem o órgão doado. Tem alguns deles que tem limite muito curto para se tirar de um corpo e colocar no outro. E perde-se muitos órgãos dessa forma porque não tem como transportar. A Força Aérea tenta, mas ela não tem recurso para fazer esse transporte no Brasil todo, o tempo todo. Aí você tem os aviões parados. Por que não utilizar esses aviões dos empresários que estão no avião parado no hangar para que eles possam transportar esses órgãos e salvar uma vida?
6: O projeto ainda permite que, por meio de convênio com a União, Estados, municípios e organizações sem fins lucrativos, o Sistema Nacional de Transplantes coordene o cadastro das pessoas e empresas que queiram disponibilizar seus aviões, de modo a acioná-las quando necessário e compensá-las após a prestação do serviço de transporte.
0: A semana de vivência legislativa do programa Jovem Senador começou com a posse dos 27 estudantes da rede pública, que assumiram o mandato como jovens senadores.
1: Os participantes também elegeram a mesa diretora e as meninas foram protagonistas. Pela primeira vez, todos os cargos da mesa serão ocupados por jovens senadoras. Repórter Lana Dias.
8: Os estudantes vencedores do concurso de redação agora passarão a semana no Senado, experimentando o trabalho parlamentar na prática. Na sessão de posse, o senador Paulo Paim, do PT do Rio Grande do Sul, presidente do Conselho do Projeto Jovem Senador, destacou a importância do tema da redação deste ano, democracia nas redes sociais, como construir um debate saudável.
9: Discutir democracia nas redes sociais é discutir o próprio futuro da nossa gente, do nosso povo, do nosso país. E vocês jovens estão no centro desse debate.
8: A jovem senadora Yolanda Paiva Favacho Ribeiro, representante do Pará, foi eleita presidente da mesa diretora, 100% ocupada por meninas. Ela focou seu discurso no combate à desigualdade no país.
10: Estar aqui hoje, representando os nossos estados, é um motivo de grande orgulho, mas também nos traz a consciência de que muitos jovens brasileiros não encontram a estrutura nem o suporte necessário para alcançar espaços como jovem senador.
8: Cerca de 240 mil estudantes e mais de 5 mil escolas participaram do concurso de redação.
11: Eleições 2026.
0: Termina nesta quinta-feira, dia 20 de agosto, o prazo para eleitores solicitarem a transferência temporária da sessão eleitoral. A medida permite votar em uma cidade diferente daquela onde o eleitor tem domicílio eleitoral.
1: O serviço está disponível no cartório eleitoral mais próximo ou pelo autoatendimento no site do Tribunal Regional Eleitoral do seu estado. Com edição de Paula Groba e trabalhos técnicos de João Lira, o Jornal do Senado fica por aqui. Acompanhe agora as notícias da Câmara dos Deputados. Boa noite.
0: Boa noite e até amanhã.
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12: Câmara aprova proteção de servidor que denunciar violência contra criança.
13: Proposta amplia as exigências para permanência e naturalização no Brasil.
12: Avança projeto que cria dia do plantio de árvores a ser celebrado em maio.
13: Deputados obrigam a escola a mudar sinal sonoro para não incomodar autistas.
12: Boa noite. A Câmara aprovou a obrigatoriedade de escolas alterarem qualquer sinal sonoro para não incomodar alunos com autismo. A repórter Paula Bittar acompanhou a votação e explica como isso pode ser feito.
14: A Comissão de Constituição e Justiça da Câmara aprovou uma proposta que obriga escolas públicas e privadas a substituírem os sinais sonoros para não gerar incômodos sensoriais aos alunos com transtorno do espectro autista, TEA. A medida será aplicada sempre que solicitada pelos pais ou responsáveis. O texto aprovado inclui a obrigatoriedade da substituição dos sinais sonoros na Lei Berenice Piana, que trata dos direitos das pessoas com TEA. Relator na comissão, o deputado Alex Manente, do Cidadania de São Paulo, destacou que a proposta busca garantir respeito às necessidades específicas das pessoas.
15: A aprovação desse projeto é uma vitória muito importante para toda a comunidade atípica. Ela faz com que o respeito a essas pessoas esteja presente naquilo que é mais sagrado, que é na educação, onde a partir de agora não será mais um sinal sonoro que prejudica a qualidade de vida e a sensação de todas as pessoas com transtorno do espectro autista.
14: O projeto que obriga as escolas a substituírem os sinais sonoros para não gerar incômodos sensoriais aos alunos autistas já pode seguir para análise do Senado, a menos que haja recurso para votação pelo plenário da Câmara. Da Rádio Câmara, de Brasília, Paula Bittar.
11: Educação.
16: Ricardo Maia, do MDB, apoia a criação da Universidade Federal do Nordeste da Bahia para ampliar o acesso ao ensino superior no sertão do estado. autor do projeto que autoriza a implantação da instituição, o deputado pede urgência na análise da matéria.
12: Ricardo Maia argumenta que outras regiões da Bahia já contam com universidades federais, enquanto estudantes do Nordeste do estado ainda precisam realizar longos deslocamentos para cursar o ensino superior público. Ele considera que a nova universidade vai contribuir para o desenvolvimento local.
11: Saúde.
16: Stefano Aguiar, do PSD de Minas Gerais, propõe que os usuários do SUS tenham acesso em tempo real a informações sobre a regulação de consultas, exames, cirurgias e outros procedimentos. A plataforma deve informar a posição do paciente na fila e o tempo médio estimado para atendimento.
12: A proposta também prevê a divulgação de dados consolidados por região para facilitar o acompanhamento da demanda e da oferta de serviços. Segundo Stefano Aguiar, a medida amplia a transparência, fortalece o controle social e contribui para identificar desigualdades no acesso aos serviços do SUS.
11: Meio Ambiente.
16: Comissão aprova a criação do Dia Nacional do Plantio de Árvores. Saiba mais sobre o assunto na reportagem de Júlia Lopes.
17: O plantio de árvores é uma das estratégias mais eficazes e acessíveis para a recuperação ambiental e o enfrentamento da crise climática. As árvores ajudam a preservar nascentes, aumentam a fertilidade do solo, servem de habitat para diversas espécies e melhoram a qualidade do ar. Nesse contexto, a Comissão de Meio Ambiente da Câmara dos Deputados aprovou um projeto de lei que institui o Dia Nacional do Plantio de Árvores, a ser celebrado em 23 de maio. Segundo o autor da proposta, deputado Pedro Uquizai, do PT de Santa Catarina, a data pretende incentivar a criação de uma cultura de valorização das florestas e de mobilização ambiental, com foco na recuperação de áreas degradadas e na restauração ecológica. Para o relator da proposta, deputado Newton Tato, do PT de São Paulo, o projeto também fortalece os compromissos internacionais assumidos pelo Brasil na área de sustentabilidade e ajuda a conscientizar a população.
18: O Brasil também já tem o compromisso de restaurar 12 milhões de hectares, um acordo internacional. Pelo próprio Código Florestal, nós teríamos também que restaurar e recuperar 32 milhões de hectares. E por isso que aprovar um dia do plantio da árvore para conscientizar a população brasileira e fazer esse debate nas escolas, nas igrejas, enfim, em todo quanto é canto.
17: A escolha do dia 23 de maio homenageia o fotógrafo Sebastião Salgado, que morreu nessa data em 2024. Ele e sua esposa, Lélia Vanick, lideraram uma das maiores iniciativas de reflorestamento do país, com um plantio de mais de 2 milhões e meio de árvores ao longo de 25 anos no Vale do Rio Doce, interior de Minas Gerais. A proposta que cria o Dia Nacional do Plantio de Árvores aguarda análise da Comissão de Constituição e Justiça da Câmara. Da Rádio Câmara de Brasília, Júlia Lopes.
11: Homenagem.
12: Jefferson Rodrigues, do PSDB de Goiás, apresentou o projeto que cria o Dia Nacional do Fazendeiro, em 21 de setembro, instituindo também uma semana dedicada à valorização do produtor rural. A proposta prevê ações de capacitação, inovação e incentivo à produção sustentável no campo.
16: Jefferson Rodrigues argumenta que a proposta se justifica pela importância da agropecuária na produção de alimentos, na geração de empregos e nas exportações brasileiras. O projeto do deputado também conta com iniciativas de apoio à permanência dos jovens no meio rural.
12: Sóstenes Cavalcante, do PL do Rio de Janeiro, presta homenagem à memória do pastor Eliseu de Matos, da Assembleia de Deus no bairro Pantanal, em Duque de Caxias.
16: Sóstenes Cavalcante relata que aos 90 anos, o religioso morreu após enfrentar problemas pulmonares e que será lembrado pelo trabalho de décadas dedicado à evangelização na região.
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11: Rede.
2: Relações Exteriores.
12: Avança na Câmara a proposta que amplia as exigências para permanência e naturalização no Brasil. A repórter Maria Neves explica o objetivo da matéria.
3: A Comissão de Relações Exteriores da Câmara dos Deputados aprovou o projeto que torna mais rígidas as regras para concessão de visto de permanência e naturalização de estrangeiros no Brasil. Uma das novidades do texto é a exigência de que o interessado em viver no país comprove condição financeira suficiente para o sustento próprio e o da família. Segundo o relator, deputado general Girão, do PL do Rio Grande do Norte, em 2024, o governo federal destinou cerca de R$1,5 bilhão do Bolsa Família a estrangeiros residentes no país. Na opinião do parlamentar, a comprovação de que o estrangeiro tem condições de se manter é necessária para aliar os direitos dos imigrantes com a proteção dos brasileiros.
5: Não é justo que esses estrangeiros sejam tratados aqui no Brasil com recursos públicos do nosso Tesouro Nacional. Não há dados oficiais de todos os custos efetivos com o processo de imigração no país, especialmente em relação à educação, saúde, moradia, segurança. No entanto, há um gasto já identificado que diz respeito ao acesso a programas assistenciais, tipo Bolsa Família, BPC e outros programas assistenciais, até mesmo auxílio emergencial.
3: Outra exigência inserida pelo projeto na Lei de Migração, que é de 2017, é a comprovação de bom procedimento social. De acordo com o general Girão, essa regra se mostra razoável porque a naturalização depende de avaliação do governo quanto à conveniência e oportunidade, principalmente em temas como esse, que envolve interesse nacional e segurança. A proposta também determina que, mesmo se atender a todos os requisitos legais, o estrangeiro não tem direito automático ao visto de permanência ou à naturalização. Cada caso deverá ser analisado pelo Ministério da Justiça e Segurança Pública, que passa a ser o responsável pelos processos migratórios. O projeto do deputado Luiz Felipe de Orleans e Bragança, do PL de São Paulo, que torna as regras para obtenção de visto e naturalização de estrangeiros no Brasil mais rígidas, ainda será analisado pela Comissão de Constituição e Justiça. Da Rádio Câmara de Brasília, Maria Neves.
2: Trabalho.
23: Reginaldo Lopes, do PT de Minas Gerais, defende a apreciação pelo Senado do fim da escala de trabalho 6x1. O deputado argumenta que a mudança pode ampliar o tempo para a convivência familiar, o cuidado com os filhos, a qualificação profissional e outras atividades.
12: Reginaldo Lopes também relaciona a redução da jornada à saúde mental dos trabalhadores e pede apoio dos presidentes da Câmara e do Senado para que a proposta avance. Para o deputado, o fim da escala 6x1 é uma mudança importante nas relações de trabalho no país.
23: Dr. Fernando Máximo, do PL de Rondônia, cobra a votação da proposta que trata de direitos de servidores dos antigos territórios de Rondônia, Roraima e Amapá. Ele sustenta que muitos desses trabalhadores atuaram em condições precárias na construção desses estados e envelheceram sem o direito reconhecido.
12: Dr. Fernando Máximo lembra que a proposta de emenda à Constituição foi aprovada pelo Senado em 2023 e que o relatório pela admissibilidade está pronto desde junho. Ele garante que não vai desistir da matéria.
23: Helena Lima, do PSD de Roraima, apresentou o projeto que atualiza a regulamentação da profissão de biólogo. A proposta amplia as áreas de atuação desses profissionais e inclui atividades nas áreas de saúde, meio ambiente, biodiversidade, biotecnologia, diagnóstico laboratorial e educação.
12: Helena Lima afirma que a legislação atual de 1979 precisa ser atualizada diante dos avanços científicos e tecnológicos. O texto também amplia as atribuições dos conselhos de biologia e garante aos licenciados o ensino de ciências e biologia nos diferentes níveis de educação.
2: Transportes.
23: Cobalcini, do MDB de Santa Catarina, relata a reunião sobre o futuro de um trecho da antiga ferrovia São Paulo-Rio Grande. Com o encerramento da concessão previsto para fevereiro de 2027, o deputado defende uma alternativa para os 372 quilômetros entre União da Vitória, no Paraná, e Marcelino Ramos, no Rio Grande do Sul.
12: A proposta de Cobaquini é transformar o trecho em uma via verde voltada ao cicloturismo, às caminhadas ecológicas e ao lazer. Segundo o congressista, a iniciativa pode converter a antiga infraestrutura em um ativo público para a sociedade.
2: Eleições.
23: Com a chegada da campanha eleitoral, Atila Lira, do PP do Piauí, critica algumas legendas por ataques a adversários políticos. Para o parlamentar, informações falsas estariam sendo disseminadas com recursos públicos, com o objetivo de influenciar a opinião pública.
12: Atila Lira chama a atenção da população para a disseminação de fake news durante o período eleitoral. Na avaliação do deputado, a população vai perceber a diferença entre embate republicano e ataques indevidos.
2: Justiça.
23: Marcel Van Hatten, do Novo, do Rio Grande do Sul, critica decisões recentes do Supremo Tribunal Federal e pede que o Senado analise pedidos de impeachment de ministros da corte. Ele também questiona um pedido de busca e apreensão envolvendo a fonte e o advogado de um jornalista do Maranhão.
12: Marcel Van Hatten afirma que os episódios representam ameaças à liberdade de imprensa, ao Estado de Direito e às prerrogativas do Congresso. Para ele, a próxima eleição para o Senado será fundamental para enfrentar o que considera abusos de autoridade e arbitrariedades cometidos pelo STF.
23: Nas palavras de Gustavo Gayer, do PL de Goiás, o país enfrenta dificuldades econômicas, com o aumento do endividamento das famílias e do custo de vida. O deputado também menciona denúncias de corrupção envolvendo integrantes do governo.
12: Na opinião de Gustavo Gayer, a formação de uma maioria de oposição no Senado é importante para os rumos do país. Ele acredita que essa alteração pode promover mudanças no governo e conter o que ele considera decisões abusivas do Supremo Tribunal Federal.
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2: Segurança Pública.
23: Os deputados aprovaram proteção para o servidor ou militar que denunciar maus tratos contra a criança. A repórter Paula Bittar acompanhou a votação.
14: A Comissão de Constituição e Justiça da Câmara aprovou uma proposta que assegura acesso a programas de proteção de testemunhas aos militares e servidores públicos que denunciarem casos de violência, agressão e maus tratos contra crianças e adolescentes. O texto também permite a transferência do servidor ou militar com ou sem mudança de sede por medida de segurança. O benefício vale para trabalhadores da União, dos estados, dos municípios e do Distrito Federal. A relatora da proposta na comissão, deputada Cristonieto, do PL do Rio de Janeiro, destacou que o projeto busca proteger o agente público para fortalecer a garantia dos direitos de crianças e adolescentes. Ela ressaltou ainda que a Constituição estabelece a proteção integral e a prioridade absoluta dos direitos desse público.
6: Muitas vezes, militares, servidores públicos tomam conhecimento de casos de violência, agressão, maus tratos contra crianças e adolescentes, mas de alguma forma podem sofrer algum tipo de ameaça, represália quando decidem denunciar. E quem tem coragem de proteger uma criança não pode ficar desprotegido pelo Estado, né? Por isso, o projeto ele assegura a esses denunciantes o acesso aos programas de proteção de testemunhas quando estiverem em situação de risco. Nosso trabalho na CCJ foi justamente de garantir a segurança jurídica para que essa importante medida pudesse avançar. Até porque proteger quem denuncia é também proteger a criança que muitas vezes não consegue pedir socorro sozinha.
14: A proposta quer assegurar acesso a programas de proteção de testemunhas aos militares e servidores públicos que denunciarem casos de violência, agressão e maus tratos contra crianças e adolescentes já pode seguir para análise do Senado, a menos que haja recurso para votação antes pelo plenário da Câmara. Da Rádio Câmara, de Brasília, Paula Bittar.
12: Priscila Costa, do PL, critica a situação da segurança pública no Ceará após o assassinato de um policial de 27 anos, morto ao sair do serviço. A congressista afirma que o caso demonstra a vulnerabilidade dos agentes diante do avanço da violência.
23: Priscila Costa contesta a avaliação do governo estadual de que o Ceará vive um bom momento na segurança pública. A parlamentar cobra mudanças na política do setor para ampliar a proteção dos policiais e da população em geral.
12: Sargento Faur, do PL, celebra a entrega de fuzis fabricados em Israel para as polícias civil e militar do Paraná. O congressista informa que parte dos equipamentos foi adquirida com recursos de emendas destinadas por ele.
23: De acordo com o sargento Faur, o armamento será utilizado no enfrentamento às organizações criminosas. O parlamentar também reivindica a construção de um presídio estadual de segurança máxima nos moldes das unidades federais.
12: Na avaliação de capitão Alden, do PL da Bahia, o projeto que criminaliza a misoginia tem conceitos abertos e subjetivos. Segundo o parlamentar, a medida permite interpretações que atingiriam pessoas por manifestações de opinião ou de fé.
23: Para evitar censura prévia, capitão Alden defende que a legislação estabeleça de forma clara quais condutas podem configurar crime. Para o deputado, é preciso garantir o direito à manifestação de diferentes posições no debate político.
12: Milton Vieira, do Republicanos de São Paulo, propõe ampliar a proteção da Lei Maria da Penha para mulheres vítimas de violência de gênero, mesmo quando não há vínculo entre a vítima e o agressor. A medida valeria para casos ocorridos em locais públicos ou privados, inclusive no ambiente digital.
23: O projeto também permite medidas protetivas de urgência mesmo quando o agressor ainda não foi identificado, desde que existam indícios de risco para a vítima. Segundo Milton Vieira, a mudança reforça a proteção às mulheres sem alterar as regras que definem os crimes.
12: Nicolete, do PL de Roraima, apresentou o projeto que transforma em crime o exercício ilegal da profissão de corretor de imóveis. O deputado propõe a detenção de 6 meses a 2 anos e multa para quem atuar sem preencher as condições legais.
23: Segundo Nicolete, a medida busca combater a atuação de falsos corretores, especialmente em plataformas digitais, e reduzir o risco de golpes. Além de reforçar a fiscalização, o parlamentar acredita que a medida valoriza os profissionais devidamente habilitados.
12: Termina agora o Jornal Câmara dos Deputados, produzido pela Rádio Câmara, com trabalhos técnicos de Wellington Teles, apresentação de Márcio Aquilissardi e Tércia Guimarães. Boa noite para você.
23: Uma ótima noite. A Voz do Brasil volta amanhã.
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1: Olá, pastor Rigonato. Me chamo Mariana, tenho 12 anos e gostaria de perguntar sobre a minha avó. Ela crê em Deus, pastor, mas ainda ora para santos. Eu posso orar pela minha avó, pastor?
2: Ore pela sua avó. A sua preocupação é um encargo do Espírito Santo, porque a oração pela salvação de alguém é uma oração que tem resposta certa. Se é a sua avó, a promessa é que você e a sua casa serão salvos pelo Senhor. Agora, é claro que a sua oração não é a garantia única. Você vai orar e o Espírito Santo vai agir, convencer a sua avózinha do pecado, da justiça, do juízo, da religiosidade, da idolatria e de coisas pertinentes ao mundo caído e contra Deus. Se você orar, a sua oração tem um poder muito grande. A Bíblia diz que o perfeito louvor procede da boca das crianças, dos pequeninos. Em uma oração, ore por mim também, tá? Ore por mim, pela rádio. E obrigado por gostar de nos ouvir, pela sua audiência preciosa. Mas acredite, à medida que Deus colocou no seu coração essa, vamos dizer, chamar de preocupação, é porque Deus já estava planejando a salvação da sua avó. E ela vai ser salva em nome de Jesus.
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1: Palavra de hoje, levando a carga uns dos outros. Parte final.
2: A lei de Moisés, Jesus disse, se resumia a dois mandamentos. Amar a Deus sobre todas as coisas e amar ao próximo como a si mesmo. Esse era o resumo da lei de Moisés. Mas Paulo aqui não fala da lei de Moisés. Ele faz questão de frisar lei de Cristo. Olha o que ele diz. Levai as cargas uns dos outros e assim cumprireis a lei de Cristo. Então Cristo tem uma lei. Qual que é a lei de Cristo? A lei de Cristo não é amar o próximo como a si mesmo. A lei de Cristo está lá em João 13:34. Novo mandamento vos dou. Essa é a lei de Cristo. É um novo mandamento. Que vos ameis uns aos outros, assim como eu vos amei, que também vos ameis uns aos outros. Depois, em João 15:12, o meu mandamento é este, é a lei de Cristo. Que vos ameis uns aos outros, assim como eu vos... Presta atenção. Se nós não conseguimos cumprir a lei de Moisés, vamos conseguir cumprir a lei de Cristo, meus irmãos? Não. Isso é impossível, você cumprir a lei de Cristo no seu esforço. Impossível. Impossível, mas acredite em mim, a lei de Cristo se resume a isso, levar o que não é seu. O que que Cristo fez na cruz? Levou o que não era dele. É isso que é a lei de Cristo. Na cruz ele levou o pecado que não era dele, ele levou a maldição que não era dele, ele levou a enfermidade que não era dele. A lei de Cristo é, leva ou ajuda a levar o que não é seu, filho. O pecado é do outro, mas ajuda o outro a vencê-lo. A tribulação é do outro, mas ajuda o outro a passar no meio da tempestade. Essa é a lei de Cristo, esse é o Espírito de Cristo. Então, se nós que somos cheios de Cristo, precisamos também de ter o Espírito de Cristo. O Espírito de Cristo é esse. Eu sempre vou levar o que não é meu. Eu vou ajudar a fazer o que não era minha obrigação. Eu vou ajudar o outro a receber o que não era o meu trabalho. Mas eu vou fazer. Porque esse foi todo o trabalho de Cristo na cruz. Carregou o que não era dele. Ele não precisava de estar lá. Você sabia disso? Jesus não precisava de estar lá. Por que que Cristo tem uma colheita enorme? É o grão de trigo que morreu e gerou tantos. Porque ele tem o Espírito de Cristo. Paulo está dizendo que é muito simples. É só levar ou ajudar a levar a carga uns dos outros. Essa é a expressão maior da lei de Cristo. Precisamos ser conhecidos como companheiro de jugo. Fala para o seu vizinho, fala, irmão, quero ser seu companheiro de jugo, em nome de Jesus. No verso 3 e 4, Paulo diz, porque se alguém julga ser alguma coisa, não sendo nada, a si mesmo se engana, mas prove cada um o seu próprio trabalho, seu esforço, e então terá motivo de gloriar-se unicamente em si, e não em outro. Não pense de si além do que convém. Entendeu? O crente legalista, ele está sempre debaixo de um espírito de competição, para saber quem é mais santo, quem é mais justo, quem é mais correto, quem é mais. Ele quer saber os mais. Ele é cheio de heróis humanos, porque ele acredita que toda bênção é fruto de esforço. Portanto, aquele que é muito abençoado, é porque se esforça muito. Então ele é o meu herói. Como que esse sujeito conseguiu ter uma igreja tão grande? Meu Deus, é difícil demais ser abençoado assim, ter uma bênção tão grande. Isso significa que ele é muito bom, ele é muito santo, ele é muito correto, ele é muito puro, ele pratica tudo, então ele é meu herói. Isso é do diabo. Quanto mais heróis humanos você tem, mais carnal você é. É porque você conhece muito pouco da graça de Deus. Quem conhece a graça de Deus só tem olhos para o Senhor Jesus. O resto fica tudo apagado. Pastor, quer dizer que eu vou desonrar os outros? Não, muito pelo contrário. Eu vou honrar o meu irmão cada vez mais. Vou honrar porque eu amo, porque eu me enxergo, porque eu não penso em mim além do que convém. Isso é uma coisa muito séria. Paulo diz, muito cuidado com o que você pensa de si mesmo. Paulo está falando aqui para os legalistas. Muito cuidado, esse não é o Espírito de Cristo. Quem pensa de si coisas grandes, normalmente vai pensar do outro que o outro é pequeno. Essa é que é a verdade. Quem se acha muito bom, não vai querer levar fardo de ninguém. Por quê? Porque ele acha que quem tem fardo, ele está apenas tendo consequências. E ele não tem nada a ver com as consequências. A Bíblia fala que nós temos que ajudar o irmão também na colheita dele. Plantou coisas ruins, mas ainda assim podemos ajudá-lo na colheita dele. Pastor, mas isso não parece apropriado. Mas foi o que Jesus fez, meu amigo. Jesus pegou a colheita que era sua. Aquilo era colheita. E para o inferno é colheita. Mas Jesus pegou a colheita que era nossa e tomou para si. Nós também, às vezes, temos que ajudar pessoas em colheita. Mas se alguém veio pedir para você, não volte as costas para ele, filho. Não volte as costas. Faz o que está ao seu alcance. Cristo fez o que estava ao alcance dele. Só que o alcance dele era muito grande. Ele podia nos salvar. Eu não tenho poder para salvar ninguém, mas eu tenho poder para fazer muitas coisas. Mas o alcance de Cristo era muito grande. Mas ele fez o que estava ao seu alcance. Nós também temos que fazer o que está ao nosso alcance para cumprir a lei de Cristo. A lei de Cristo é levar o fardo, que não é seu. Levar o peso, que não é seu. Não fique pensando de si, além do que convém, porque quem pensa de si não ajuda ninguém. Quem pensa muito de si não ajuda ninguém. Eu trabalhei? Vai ele trabalhar também. Ah, eu também tenho luta e estou conseguindo superar. Ele que consiga superar os dele também. Essa é a conversa do legalista. Mas às vezes ele é um bom líder, mas é legalista. Mas às vezes ele é até um bom pastor, mas é legalista. Não sei se é por você ser bom pastor legalista, mas é pastor. Entendeu o que eu estou dizendo? Ah, mas eu consegui, ele também consegue. Ah, eu também tenho essa luta, sou gente igual ele, estou aqui de pé. Ele que vai se virar também. Ah, agora vou ter que carregar as coisas dos outros? Ah, por favor, a igreja só me arruma esse tipo de coisa. Eu quero ir para o culto e quero ficar em paz. Eu vou para o culto, o pastor agora fala um negócio desse. Mas é por isso que nós somos uma igreja em célula. Porque depois de você aprender tudo sobre a graça de Deus, onde é que você vai praticar isso, filho? Depois de você aprender que você foi alvo dessa graça e você foi justificado, e você agora pelo Espírito tem mortificado as coisas da carne, Paulo está dizendo, tem um lugar para você agora viver. Você vai viver a vida da igreja. A vida da igreja é esse lugar maravilhoso, extraordinário, onde nós levamos sim as cargas uns dos outros. Louva a Deus por muitas das nossas células. Muitas nossas células têm uma vida extraordinária. É precioso ver isso. Alguém me disse essa semana que mesmo nas células de jovens, quando um casal jovem da igreja resolve se casar, e a maior parte dos nossos membros são gente muito simples, que não tem tanta condição, mas os irmãos se mobilizam para comprar para eles, para montar a casa. Eu ouço isso, eu fico encantado, eu falo, isso é levar fardo que não é dele, não é filho dele, ele é jovem como aquele jovem, mas ele está lá ajudando a carregar o fardo do outro. Vamos comprar uma cama para ele, vamos comprar um guarda-roupa para ele, olha, e o fogão, tem fogão. Os irmãos fazendo isso sem precisão, ou seja, não é problema seu, o problema é dele, ele que vai casar. Se ele não tem condição, que não se case. Não é assim que o legalista pensa? Mas o irmão não vai casar assim, vamos ajudar você a casar. Esse é o Espírito de Cristo. Onde tem o Espírito de Cristo, vai ter glória de Cristo também ali. E vai ter salvação, e vai ter crescimento, e vai ter multiplicação também. Quantos creem no que eu estou dizendo? Me emociono cada vez que eu falo da vida da igreja, genuinamente. Mas prove cada um o seu labor. E então terá motivo de gloriar-se unicamente em si e não em outro. Porque cada um, esse aqui é o verso 5, na verdade. Porque cada um levará o seu próprio fardo. Então, o quarto ponto que Paulo fala é que cada um, no final das contas, é responsável por si. E aí, é que muitos daqueles irmãos, eu gosto dos irmãos que são entendidos de Bíblia, eles se antecipam e já fazem as perguntas que eles julgam ser muito difícil. Pastor, no verso 2 fala, para nós levarmos a carga uns dos outros. Agora no verso 5 diz, cada um deve levar o seu próprio fardo. Afinal de contas, vamos ter que levar o fardo ou não vamos ter que levar o fardo? Manda Paulo decidir o que ele quer que a gente faz. Porque parece uma contradição, parece ou não parece? Quase tinham percebido isso. Estou falando, sempre tem uns irmãos, eu louvo a Deus pela sua vida, você lê de fato. Você não passa os olhos. De fato, tem duas afirmações aparentemente contraditórias. Como é que podemos conciliá-la? Entendê-la no contexto maior. Ora, quando Paulo fala de ajudar a levar fardos, são aqueles fardos que são grandes demais para nós. E a palavra fardo ali é aquela que é usada como canga mesmo, que os animais, o jumento, o boi, tem que carregar. Entende? É muito pesado, tem que ir na parelha, tem que ir de dois. Muito pesado. Mas acontece algo maravilhoso. uma sinergia espiritual. Esse meu fardo aqui tem 100 quilos, do meu irmão tem outro, mas quando nós dois juntamos os fardos, há uma sinergia espiritual, de maneira que nós dois juntos somos capazes de carregar aquilo que sozinho eu não poderia carregar. Então tem coisas que é para ser dividida, mas Paulo está dizendo que tem outras que não dá para dividir. O que não dá para dividir? É a nossa responsabilidade no dia do julgamento. Você vai ser julgado por Deus, portanto você é responsável pelo seu pecado. Eu posso ajudar o irmão a vencer o pecado dele, eu posso ajudar o irmão a tentar vencer a tentação que assola ele, eu posso ajudá-lo naquilo que tiver ao meu alcance. Isso eu devo fazer para cumprir a lei de Cristo. Mas lá no dia do julgamento, cada um vai prestar conta de si. E ninguém vai poder dizer, eu estava lá na videira, numa célula, ninguém me ajudou, Senhor. Ninguém vai poder dizer isso, porque o fardo é seu, não é dos outros. Está me ouvindo? A responsabilidade é sua. Essa é que é a verdade. E qual a responsabilidade que é nossa? É a responsabilidade de obedecer, de responder a Ele. Esse é o seu pacote. Ninguém pode compartilhar ele com você. A obediência, no final das contas, é individual. E isso é algo muito precioso. De Simão Cirineu, que ajudou Jesus a carregar a cruz. Com certeza é o mesmo Espírito. Porque muitos de nós dizemos, não, ele busca a Deus. Deus é que vai ajudar ele. Quem sou eu para ajudar os outros? Mal consigo carregar meu peso. Entende? Então ele que busque a Deus. Não foi isso que disseram de Jesus? Ele que clame a Deus. Simão Cirineu não, ele foi lá para ajudar a carregar. Entende? Não que ele queria que o Senhor fosse condenado, mas ele queria que o Senhor sofresse menos. Não dá para eliminar o sofrimento dos outros, mas dá para diminuir bastante, se a gente tiver disposição. Quantos dizem amém? O segundo ponto que Paulo trata é o princípio da semeadura e colheita. Ele diz, verso 7, não vos enganeis, de Deus não se zomba. Você não brinca com as coisas de Deus, você não brinca com as coisas espirituais. Existe uma lei que é uma lei imutável, que não tem exceção, inexorável, não tem como você escapar dela. É a lei da semeadura e colheita. Eu tenho a impressão que Paulo resolveu mencionar esse tópico aqui justamente por causa dos crentes legalistas. Por quê? Porque todo legalista adora a lei da semeadura e colheita. Adora jogar para os outros isso. Você plantou, filho, vai colher agora, fazer o quê? Né? Então o legalista adora isso aqui. Mas tem um outro aspecto que talvez, a Bíblia não diz, mas eu imagino, que talvez o legalista dissesse. Ele falasse, como é que você está querendo ir para o céu, você não fez por onde? Já ouviram religioso falando isso? Você não fez por onde, mas você quer ir para o céu? Em outras palavras, o céu é uma colheita do que nós semeamos aqui, mas isso é mentira. Aí Paulo, ouvindo aquele argumento, parecia um argumento imbatível. Sim, porque Paulo diz, existe mesmo a lei da semeadura e colheita, mas ninguém pode plantar aqui para colher salvação. Não tem nada que você possa fazer para colher a salvação. Nada. Você não pode ser salvo porque você não tem como colher isso. Você não tem a semente para plantar isso. A semente para colher a salvação seria o quê? Justiça. Você não tem. Perfeição. Você não tem. Não tem como você plantar para colher a salvação. Mas é interessante porque Jesus disse, os discípulos entraram numa seara, numa colheita que não era deles. Outros plantaram, mas eles colheram. O que significa isso? Você não podia plantar a salvação. É como se Paulo estivesse dizendo. Mas ele está dizendo, Jesus plantou. E Deus colocou você para colher o que Jesus plantou. Você mesmo não plantou, mas você entrou na colheita, você entrou na seara que não era sua. A seara era dele, a salvação era só dele, a salvação era só para ele, porque só ele pisou aqui na terra e nunca cometeu pecado. Então era só para ele, a seara era só dele, a colheita seria só dele, mas na sua graça, Deus colocou você na seara que não era sua. Mas para todas as outras coisas, a lei da semeadura funciona. Para todas as outras coisas. Não brinque com isso, é o que ele está dizendo. Lá em Gênesis 8:22, a palavra do Senhor diz, enquanto durar a terra, não deixará de haver sementeira e ceifa, frio e calor, verão e inverno, dia e noite. São quatro coisas que nunca vão deixar de acontecer enquanto existir o planeta. E a Bíblia fala que vai ter novos céus e nova terra. Então significa que o planeta não vai acabar. O que o Senhor diz? Enquanto a terra existir, nunca deixará de haver o que, meus irmãos? Sementeira aí? E significa que a lei da semeadura, então, vai continuar aqui por tempo indeterminado. Nós não sabemos quanto tempo vai durar a terra. Esse é o tempo que vai durar a lei da semeadura. Então a lei da semeadura, ela é real. Ela é real. Eu gosto sempre de mencionar as três leis da semeadura e colheita. Qual que é a primeira lei da semeadura? Cada semente gera de acordo com a sua espécie. Lá em Jó capítulo 4, verso 8, diz assim: segundo eu tenho visto, os que lavram a iniquidade e semeiam mal, isso mesmo eles cegam, eles colhem. Isso é afirmação bíblica. Então, se você lavrou, plantou iniquidade, semeou mal, não espere colher o bem. Quem planta goiaba não vai colher manga. Esse é um princípio espiritual que muita gente brinca. Brinca, por quê? Porque ele acha que pode zombar de Deus. Paulo diz: não zombe, o que você plantar você vai colher. Não tem exceção, não tem exceção de pessoas. Não importa se você é crente ou se você é incrédulo, não há exceção. O que todos plantam, todos vão ter que colher de acordo com a semente que plantaram. Segunda lei: nunca colhemos o mesmo tanto que semeamos. Oséias 8:7 diz: porque semeiam ventos, colherão o que, meus irmãos? Ou seja, quem planta vento vai colher um furacão. Por quê? Porque nós nunca colhemos o mesmo tanto que plantamos. Nós sempre, sempre vamos colher muitas vezes mais. Isso, por um lado, é um grande consolo, não é verdade? Mas por outro, é uma grande advertência. Pastor, por que é um consolo? Porque se você planta um pouquinho de amor que seja, você vai colher depois um caminhão cheio de amor. Está me ouvindo? Se você planta um pouquinho de tolerância, você vai colher muita tolerância com você depois. Por isso eu procuro plantar, porque nós estamos plantando o tempo inteiro. O tempo inteiro, então procuro plantar o que é bom. Mas por outro lado é uma advertência. Você planta às vezes uma palavra dura, você vai colher centenas. Você plantou um minuto de aspereza, você pode colher um dia inteiro de raiva contra você. Esse é o princípio espiritual. Você nunca colhe o tanto que planta. E por último, você nunca colhe na mesma hora que semeia. Paulo diz no verso 9: e não nos cansemos de fazer o bem, porque a seu tempo ceifaremos. Tem tempo para tudo. Tem tempo de plantar e tem tempo de colher. Tempo de plantar e tempo de colher. Mas acredite em mim, as sementes da carne, elas brotam mais rápido do que as sementes do espírito, viu? É preciso ter paciência. Semente de amor demora mais para colher do que semente de raiva. Semente de raiva você colhe ódio rapidinho. Às vezes você planta agora, daqui meia hora você está colhendo já. Entende? Porque é assim que funciona com tudo que não presta. Você vai plantar uma árvore, vai demorar, mas o capim você nem planta às vezes. E se plantar, vai crescer rápido. Planta grama para você, grama cresce rápido. Você joga semente, choveu, já está brotando. Então, tem certas sementes que brotam rápido, outras demoram mais. Mas acredite, nunca é instantâneo. Sempre vai envolver alguma demora. Essa demora que gera, às vezes, o problema. Porque nós quase nunca lembramos daquilo que semeamos. É muito comum ouvir irmãos dizendo, falam para mim frequentemente: pastor, estou passando por isso, mas não plantei isso não, pastor. Eu tenho certeza, nunca plantei isso. Mas então você está dizendo então que Deus é injusto. Você está colhendo o que não plantou? Quem colhe o que não plantou tem algo errado com Deus então, ué? Mas a Bíblia diz que tudo que você planta você colhe. Não, mas eu não plantei isso. Como é que eu posso colher isso? Plantou. Só que a gente esquece. Não atentamos no nosso dia a dia. E que estamos constantemente plantando. Paulo diz que tem dois tipos de semeadura. Ele fala que tem a semeadura natural e a semeadura espiritual. Qual que é a semeadura natural? Ele fala no verso 6: mas aquele que está sendo instruído na palavra, faça participante de todas as coisas boas aquele que o instrui. Aqui tá, essas coisas boas aqui, o que você acha que é? É dinheiro mesmo, filho. É dinheiro. O texto está falando de dinheiro. Agora, o dinheiro pode ter muitas formas. Às vezes é um mero de um escambo, não é verdade? Você está lá, muito comum no interior do nosso estado aqui, nossos pastores, eles ganham galinha, o salário deles vem num leitão, né? Às vezes é um saco de arroz, é uma farinha, ele ganha isso. Mas veja, é isso que o sujeito também ganha, é isso que ele produz. Às vezes ele não tem o dinheiro, não tem a cédula, mas e daí? O que importa é coisa boa. Então, Paulo diz, você está recebendo coisas boas do seu pastor. Você está recebendo coisas boas daquele que instrui você. Está recebendo coisas boas do seu mestre, vamos dizer assim, seu professor. Paulo diz o que então? Então semeia nele. Faça ele participante também das coisas boas que você tem. Paulo está dizendo o que, na verdade? Que muito daquilo que você tem é, na verdade, resultado do que ele tem te ensinado, do que ele tem te abençoado. Então você não faz mais do que a obrigação de abençoar ele também. Mas é muito importante que você semeie. Muito importante que você semeie, porque se você semear reconhecendo que tem recebido algo de Deus, você vai ser abençoado. Mas você não tem que fazer isso em mim. Fazendo isso na vida da igreja, você está abençoando a mim também. E abençoando dezenas de outros pastores que também têm abençoado você, que também têm suprido você. E essa semeadura, Paulo diz, você não se engane, você vai colher. Você vai colher. Então há uma semeadura que é natural, eu estou chamando de natural, porque é uma semeadura financeira. Muitos acham que semear às vezes é só ficar indiferente, tolerar tudo. Não, às vezes você dizer basta para algumas coisas é uma boa semeadura. Você está plantando, dizendo não vou aceitar esse comportamento, não vou tolerar esse tipo de ação, porque isso é da carne, não é do espírito, nós somos espirituais, você é um homem de Deus. Tem muito pastor que virou pastor porque a mulher plantou o pastor. É a vida inteira no ouvido dele. Você é pastor, você é homem de Deus, você é líder. Amorzinho, não quer liderar, não fala isso. Você quer liderar porque você é homem de Deus. Você... Conhece alguma irmã assim? Eu conheço muitas. Eu louvo a Deus por ela. Ela plantou o pastor e está colhendo o pastor agora. Ela que semeou. Agora, às vezes é o contrário. Ah, eu queria tanto liderar. Ah, para com isso, fulano. Você não dá conta disso, não, senhor. Porque ela está com medo de sobrar para ela. Não, não mexe com isso, não. Você não dá conta de liderar nada, não. Você não consegue falar. Ela está plantando. O que, que ela está plantando? Um homem que vai se inibir, se constranger, que não quer liderar, que fica assustado com o desafio da liderança. Por quê? Porque ela está plantando. Agora, você não fique também passivo achando que você é resultado só do comportamento do outro. Você também faz semeaduras próprias. Então não fique com aquela postura. Não vai chegar na sua casa falando, é amorzinho, pastor falando, né? Eu sou o que sou por sua causa. Se você falar isso, o anjo vai ouvir nessa hora. E vai te dar uma mordida na língua, arrancar um pedaço da sua língua. Porque eu não falei isso. Você é responsável pelas suas escolhas. E você próprio faz semeaduras também. E na verdade a maior parte das semeaduras somos nós mesmos que fazemos. A nosso próprio respeito. Porque se você não plantar justiça, filho, não espere colher santidade. Eu quero colher frutos do Espírito, quantos querem colher comigo também? E Paulo finaliza dizendo o seguinte... Não desista de semear para o bem. Ele diz o verso 9 e 10. E não nos cansemos de fazer o bem, semear o bem. Porque a seu tempo vamos colher. Se não desfalecermos. Se não formos como aquele lavrador que parou no meio da semeadura. Por quê? Porque parou, porque cansou, porque achou que ia demorar demais. E vai perder a oportunidade. Por isso, diz Paulo, enquanto tivermos oportunidade, façamos o bem a todos. Todos, semeiem todo mundo. Jesus disse, para você orar pelos que perseguem você, você abençoar os seus inimigos, nunca amaldiçoar. Mas Paulo complementa dizendo, principalmente faça o bem aos irmãos, aqueles que são da família da fé. Ou seja, semeie em todo mundo, mas principalmente no irmão lá da sua cela, no irmão que está do seu lado. Semeie coisas do Espírito nele, semeie a vida de Deus nele. Se formos uma igreja que semeia para o Espírito, vamos ser uma igreja de vencedores em nome de Jesus. Quantos querem ser parte dessa obra?

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3: Olá, pastor Rigonato. Não quero me identificar, mas gostaria de perguntar sobre os meus pensamentos. Pastor, o diabo, ele tem acesso aos nossos pensamentos? Porque ando pensando coisas terríveis e, infelizmente, fico triste. Muitas vezes, pastor, cheguei a pensar em machucar meus filhos com objetos perfurantes. Isso é influência demoníaca, pastor?
4: Você está num campo minado de muita tentação. Isso é perigoso. O inimigo não tem acesso aos seus pensamentos, mas ele pode arremessar pensamentos, que a Bíblia chama de dardos inflamados do maligno. Em Efésios capítulo 6 diz que nós temos que tomar toda a armadura de Deus para que possamos resistir no dia mau. Você está passando por um dia mau. E essa tentação, ela entra no campo de transtornos. Você precisa de uma ajuda urgente, de uma pessoa que você confia, de um médico especialista, né? Procure um psicólogo, uma pessoa de Deus, bem capacitada, recomendado um psiquiatra para te ajudar. Você precisa mudar a estrutura do seu pensamento, porque a pessoa que é atacada por um estresse que desemboca em uma depressão, em angústia, em pânicos, é que tem esses pensamentos. São sobressaltos de distúrbios emocionais que levam você a pensar coisas absurdas. Agora, o diabo, ele não sabe o que você está pensando, mas você já deu evidências que não está bem emocionalmente. E o diabo começa a lançar os açoites dos pensamentos. Efésios capítulo 6, versículo 16. Embraçando sempre o escudo da fé. O escudo da fé é a palavra com a qual você anula esses pensamentos, com o qual podereis apagar todos os dardos inflamados do maligno. Qualquer dardo maligno é uma flecha de pensamentos, são flechas, ideias, sugestões, convicções angustiantes, confusos, coisas obscuras, terríveis, pensamentos de morte que envolvem a você, envolvem pessoas próximas a você. Então, tome o capacete da salvação e a espada do Espírito, que é a palavra de Deus. Leia, alimente-se da palavra, mude a estrutura. A melhor maneira de mudar a estrutura do pensamento, renovando os seus pensamentos pela palavra. Como que eu faço, pastor? Leia ao máximo, memorize ao máximo, ore ao máximo. O diabo não sabe, mas ele passa a saber. Ele lança a sugestão e observa a sua reação. Lembre-se disso, o diabo é o maior influente psicológico do planeta. Ele trabalha influenciando sugestões. São esses dardos inflamados. Mas com a palavra, que é o escudo da fé, a palavra e a sua estrutura de bênçãos, de promessas, elas formam uma estrutura protetora que é chamado de escudo. Tudo isso é feito conforme o versículo 18 diz. Você embraça o escudo da fé com toda oração e súplica, orando em todo tempo no Espírito, orando em línguas. E para isso, vigiando. Olha só, você precisa disso. Vigilância com toda perseverança e súplica por você, pelos seus filhos, pela sua casa e por todos os santos. Amém?
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2: Nós falamos para os irmãos que esse é um assunto extremamente importante. É muito importante, por quê? Porque se quem não tem certeza de salvação, ele não tem alicerce para continuar crescendo na vida espiritual. Só pode crescer espiritualmente quem tem completa convicção de que está salvo, de que é membro do corpo de Cristo. Como é que eu vou ter convicção de que o Espírito Santo pode me usar se eu nem creio que sou salvo? Portanto, ter certeza de salvação é algo absolutamente vital para o seu crescimento espiritual. Não é uma discussão teológica tola. Ah, pastor, eu sei que tem os arminianos que creem que perde a salvação. Eu creio que tem os outros calvinistas que creem que não perde. Não é essa discussão tola, não estamos envolvidos nisso. Nós somos servos de Deus, estamos diante da sua palavra, e diante da palavra nós nos desarmamos para receber a verdade do Senhor. Não temos nenhum conceito pré-estabelecido, mas nós queremos ouvir do Senhor. E começamos falando disso justamente porque muitos novos entre nós que não têm completa clareza a respeito disso. Oitava razão por que nós cremos que um crente não perde a salvação: porque o Senhor Jesus é o nosso sumo sacerdote. Diga: eu creio que o Senhor Jesus está agora, nesse momento, intercedendo por mim diante de Deus Pai. Eu pergunto a você: Deus Pai está ouvindo a oração de Jesus? E qual oração que Jesus está fazendo? Essa é uma pergunta importante. A oração que o Senhor está orando por você é para que você seja preservado, para que você seja guardado. Então preste atenção. Jesus, o nosso sumo sacerdote, ele agora intercede por nós diante de Deus Pai. Então preste atenção, nós não podemos ser salvos sem o Senhor, mas também nós não poderíamos nunca perseverar na salvação se não fosse a intercessão do Senhor Jesus. Nós só podemos continuar salvos por quê? Porque está orando por nós. Hebreus capítulo 7, verso 25, diz assim: por isso também pode salvar totalmente. Diga: salvar totalmente. Então o Senhor tem poder para salvar totalmente os que por ele se chegam a Deus, vivendo sempre para quê, meus irmãos? Para interceder por eles. Se a nossa oração tem poder, imagine a oração do Senhor Jesus. Se quando você ora pela salvação de um parente, de um amigo, você vê o poder de Deus agindo, Deus ouvindo, muito mais o Senhor vai ouvir a oração de Jesus. E o Senhor hoje está intercedendo por nós. Pega aí a sua Bíblia, abre lá em João capítulo 17. O Senhor não está intercedendo pelo mundo. O Senhor está orando por aqueles que são seus. João, capítulo 17. Esse capítulo é a intercessão de Jesus. Se você quer saber o que, que Jesus está orando, leia aqui o que, que ele está orando. E olha a oração dele. Olha o que ele diz no verso 9. João 17, 9. É por eles, eles aqui somos nós, os discípulos. É por eles que eu rogo, não rogo pelo mundo, mas por aqueles que me deste, porque são teus. Veja, o Senhor não está orando pelo mundo, mas o Senhor está orando por você, está intercedendo por você. Por que, que o Senhor está intercedendo por você? Está intercedendo para você ser preservado. E o Senhor, obviamente, Deus Pai, está ouvindo a oração de Jesus. Amém, meu querido? Então, alguém talvez nesse momento pergunta: pastor, mas um crente salvo ele pode cair no pecado. Quando ele cai no pecado, ele deixou de ser salvo? Aí quando ele arrepende, ele é salvo novamente? Presta atenção, é claro que crentes podem cair horrivelmente no pecado. Um filho de Deus salvo, ele está sujeito ainda a pecar, e pecar de maneira radical, terrível. Ele pode cair no pecado feio. Isso está claro no Velho Testamento. Você vê o exemplo de Davi, homem segundo o coração de Deus, que caiu no pecado de maneira terrível, tornou-se homicida e adúltero, não é? Mas ele se arrependeu depois e voltou. Qual que é a diferença entre o que é salvo e o que não é? É que aquele que não é salvo tornou-se homicida e adúltero, não é? Mas ele se arrependeu depois e voltou. Qual que é a diferença entre o que é salvo e o que não é? É que aquele que não é salvo, ele não se

caíram no pecado, o mesmo pecado. Qual foi o pecado que Pedro e Judas caíram? Ambos traíram a Jesus. Você pensa que foi só Judas que traiu, não é? Não. Pedro também traiu a Jesus. Mas qual que é a diferença entre Judas e Pedro? A Bíblia fala que Pedro, depois que ele traiu a Jesus, ele se arrependeu profundamente. E Judas fala o quê? Que ele saiu e foi suicidar-se. Veja, Judas não arrependeu. Essa era a prova de que ele não era dos nossos. Pedro se arrependeu. Se você acha que pode descobrir quem é salvo e quem não é só pelo fato de não pecar, você vai ter um problema. Porque tanto Judas quanto Pedro pecaram, inclusive o mesmo pecado. E se tem um pecado que é terrível, na minha opinião, é o pecado de trair a Jesus. Ambos traíram a Jesus. É difícil ter um pecado pior do que esse. É difícil. Ambos cometeram então um pecado grave. Mas ainda assim, nós só podemos conhecer quem é e quem não é no final da história. Pedro, apesar de ter caído e traído a Jesus, se arrependeu. Judas nunca se arrependeu. Aí você pode pensar, tá vendo, pastor? Aí Pedro só foi salvo porque ele se arrependeu, porque ele que quis, porque ele resolveu, porque ele decidiu. Aí nós ficamos pensando que nós somos salvos pela graça, mas nós só nos mantemos salvos se tivermos boas obras de santidade. Mas isso não é verdade. A Bíblia fala algo interessante a respeito do arrependimento de Pedro, quase ninguém repara. Lá em Lucas capítulo 22, verso 31, diz que Jesus orou por Pedro. Qual foi a oração? Olha o que diz: Simão, Simão, eis que Satanás vos reclamou para vos peneirar como trigo. Eu, porém, o que Jesus fez, meus irmãos? Roguei por ti, para que a tua fé não desfaleça. Tu, pois, quando te converteres, fortalece os teus irmãos. Veja bem, o Senhor aqui orou por Pedro. Não disse que ele orou por Judas. A respeito de Judas, na última ceia, o Senhor falou o que para ele? O que você tem para fazer, faz agora. E Judas levantou e foi trair a Jesus. Mas com relação a Pedro, Pedro falou o que para Jesus? Ainda que todos te deixem, eu jamais te negarei. O Senhor falou o que para ele? Antes que o galo cante, você vai me negar três vezes, rapaz. Vai me trair. Veja, Jesus sabia o que ia acontecer. E Jesus orou. Por quê? Porque Pedro era salvo. Pedro só pôde arrepender e voltar para o Senhor porque Jesus orou por ele. Agora, observe que Jesus fala no final: quando te converteres. O Senhor fala quando, o Senhor não fala se. O texto está escrito assim: tu, pois, Pedro, se te converteres, se porventura você vier a se converter, olha, guarda os teus irmãos. Não, o Senhor não falou se. Se fosse se, aí poderia significar então que Jesus não sabia e que a oração dele não teve resposta. Mas Jesus falou o quê? Ô Pedro, você vai me negar três vezes, você vai fazer isso, vai fazer isso, mas eu orei por você. Por isso, quando você se converter, lá no final dessas coisas, então você fortalece os demais irmãos. O quando é só uma questão de tempo. Preste atenção, existem salvos que passam por vales profundos de pecado e de queda, e você às vezes fica dizendo, não é salvo. Mas você não deve julgar ninguém pela aparência momentânea, porque naquele momento que Pedro negou Jesus, talvez se um de nós estivéssemos lá, iríamos dizer, vai para o inferno, traidor. Poderíamos dizer, não é salvo. No entanto, o final da história mostra Pedro cheio do Espírito pregando e 3 mil convertendo na primeira pregação. Tornou-se alguém cheio do Espírito, mas não mudou o fato de que ele caiu. Então, crentes eventualmente podem cair. A vontade de Deus é que nenhum de nós caia. Mas se você é salvo, ainda que você caia, o Senhor está orando por você, o Espírito Santo vai levantar você novamente. Se não foi levantado, é porque não foi salvo.

Está escrito aqui, é a oração do Senhor. Isso é uma coisa muito importante. Agora, foi somente a oração de Jesus que permitiu que Pedro ficasse de pé. Qual foi essa oração que o Senhor fez? Lá em João 17, verso 11, olha o que o Senhor ora: guarda-os em teu nome que me deste. Olha a oração de Jesus: guarda cada um deles. Essa é a oração que ele faz por você também. Guarda o meu servo, guarda o teu filho, guarda. Guardar do quê? Guardar do mal, guardar a fé, guardar para ser preservado para a salvação. E nesse momento, Deus Pai está atendendo o pedido de Jesus. Ele está orando. Você não sente alegria de saber que tem alguém orando por você? E se você souber que esse alguém é o próprio Senhor Jesus que está orando por você? Eu não sei quantos sentem, mas eu me sinto tão seguro e tão em paz. É isso que me dá liberdade para ter ministério. Eu não tenho receio de encarar demônio para orar com demônio. Por quê? Porque tem alguém que está orando por mim. Eu tenho a marca na minha vida, eu tenho um selo dentro de mim. Entendeu o que eu estou dizendo? Eu tenho convicção para pregar o evangelho. Eu não me importo se alguém se opõe e não gosta do que eu estou falando, porque eu tenho convicção. Minha alma está totalmente firmada na verdade. É por isso que é importante. Quando você realmente sabe disso pelo Espírito, isso te dá uma tranquilidade para servir a Deus com alegria. Nós somos guardados pelo poder de Deus. Isso me introduz na nona razão pelo qual eu posso dizer para você que o crente não perde a salvação. Porque nós somos guardados pelo poder de Deus. Diga: eu sou guardado, preservado pelo poder de Deus. Nossa salvação não é meramente uma questão de crer. Ela também depende do poder de Deus de nos preservar depois. Então, não é você mesmo que se guarda. Não é você mesmo que se preserva. Quem preserva você é o poder de Deus. É pela graça que você foi salvo. E também é pela graça que você é preservado. Você não tem que merecer. Você não tem que merecer o dia que você é salvo. E também não tem que merecer hoje. É tudo exclusivamente pela graça de Deus. Gálatas 3:3 diz: sois assim insensatos que, tendo começado no Espírito, estejais agora vos aperfeiçoando na carne. Olha que coisa séria. Aperfeiçoando na carne. Essa é a história de muitos crentes. Na hora em que ele é salvo, ele crê na graça. Na hora que ele é salvo, é um presente de Deus. Mas depois que ele é salvo, todo o trabalho de aperfeiçoamento, crescimento, santificação, já não é graça mais. A graça não faz parte mais da conversa dele. Agora é pelo esforço dele, é pelo merecimento dele. Aí, se ele acha que merece, aí ele vem, primeiro domingo do mês, participar da ceia. Se ele acha que não merece, aí ele não vem. Porque não compreendeu ainda como funciona a graça de Deus. Nós somos salvos pela graça e depois somos santificados pela graça também. Olha o que diz 1 Pedro 1, verso 5: vós que sois guardados pelo poder de Deus, mediante a fé, para a salvação preparada para revelar-se, que dia, meus irmãos? Veja, isso aqui é interessante. Aqui está dizendo: diga, eu sou guardado pelo poder de Deus, mediante a fé, para a salvação preparada para revelar-se no último dia. Eu sei que nós estamos pensando na salvação hoje, e a salvação, ela tem mais de um aspecto. A salvação, ela tem um aspecto passado. Qual que é o aspecto passado? É que Jesus já morreu na cruz e já pagou o preço. Então, há 2000 anos o preço já foi pago. Esse é o aspecto passado da salvação. No dia que você crê em Jesus, esse aspecto entra em ação. O segundo aspecto é o aspecto presente. No presente, agora, depois de salvo, o Espírito Santo está operando para transformar a nossa vida.
Mas a salvação tem um aspecto futuro. Qual que é o aspecto futuro da salvação? É que no dia em que Jesus voltar, os mortos em Cristo ressuscitarão e os que estiverem vivos receberão um corpo glorificado. É essa salvação que Pedro está falando. Ela não manifestou ainda. Vai manifestar só no último dia, no último tempo, quando o nosso corpo será glorificado. Agora ele diz o seguinte: desde já você já é guardado pelo poder de Deus, e você vai ser guardado até o final da história. Você vai ser guardado até o fim, porque aquele que começou em vós a boa obra, ele também vai completá-la até o dia de Cristo Jesus. A obra foi começada na sua vida? Deus não deixa nada pela metade. Nós começamos e não acabamos. Deus não. Deus começa e termina. Se Ele começou a obra na sua vida, Ele vai completá-la naquele dia, quando você será glorificado. 2 Timóteo 1,12 diz: e por isso estou sofrendo estas coisas. Todavia, não me envergonho, porque eu sei em quem tenho crido, e estou certo que Ele é poderoso para guardar o meu depósito até aquele dia. Dia aqui com letra maiúscula, significando que é o dia da redenção no nosso corpo. Tudo que Paulo tinha, ele cria que estava guardado. Por isso, nós também seremos guardados até aquele dia. Nossa segurança está totalmente baseada no poder de Deus. Ele promete que vai acabar o que ele começou, e não há ninguém mais poderoso do que Deus. Portanto, uma vez que ele diz que guarda você pelo poder dele, ele vai levar você até o fim, porque já é uma questão de glória. Glória de Deus. Amém, meu querido? Glória de Deus. Ele é que é poderoso para fazer. Judas 1,24 diz: ora, aquele que é poderoso para vos guardar de tropeços e para vos apresentar com exultação. Olha o que está dizendo. Aquele que é poderoso para vos guardar, ele vai guardar para apresentar com exultação, imaculado diante da sua glória, a único Deus, nosso Salvador, mediante Jesus Cristo, nosso Senhor. Glória, majestade, império e soberania, antes de todas as eras e agora e por todos os séculos. Amém. Ele é poderoso para nos guardar do tropeço. Alguém que é poderoso para guardar você. Se você é filho, é o pai que segura a sua mão, não é você que segura na mão do pai. Se fosse possível alguém se perder, significaria então que ele é mais poderoso do que Deus. Mas graças a Deus que não existe nada, nem ninguém, nem força alguma maior do que o nosso Deus. Amém? Por isso o crente não pode se perder. Por último, a décima razão porque você pode ter certeza de salvação: porque nós somos preservados pela fidelidade de Deus. Uma vez que você é salvo, ninguém mais pode lançar você fora. E Deus, na sua graça, para você ter certeza, Ele ainda nos deu promessas. E as promessas de Deus são imutáveis. Aquilo que Deus falou não retrocede. Deus não muda, e as suas promessas não mudam também. Uma vez que o Senhor prometeu te preservar, você será preservado. João capítulo 5, verso 24 diz: em verdade vos digo, quem ouve a minha palavra e crê naquele que me enviou tem a vida eterna, não entra em juízo, mas já passou da morte para a vida. Você crê nisso? As promessas de Deus são absolutas, não podem ser revogadas jamais. Uma vez que Deus determina algo, aquilo não pode mais ser alterado. Uma vez que Deus escreveu o seu nome no livro da vida, não pode mais ser apagado. A Bíblia fala da lei dos Medo-Persas. Uma vez que o imperador colocasse o seu anel, o seu selo em cima de algo, nem ele próprio poderia revogar. Era uma lei irrevogável.
Agora, esse exemplo está na Bíblia não é para falar de imperadores do mundo, é para falar de Deus, que é o verdadeiro soberano. Uma vez que Deus coloca o seu selo de autoridade sobre alguma coisa, aquilo não pode ser mudado jamais. Uma vez que o seu nome foi escrito no livro da vida, ele não será apagado jamais. Diga: eu creio que o meu nome está escrito no livro da vida. Você crê nisso? Você crê nisso? E hoje nós podemos, com ousadia, em paz, afirmar, na verdade, que nada, nem poder algum, pode nos separar do amor de Deus. Mas para isso você tem que mudar a sua mente. Não é pela sua obra, não é pelo que você faz, não é pelo tanto que você ama a Deus, é pelo tanto que Ele te ama. Não é pelo tanto que você faz, é pelo que Jesus já fez. A obra da salvação não é pela sua capacidade de segurar nele, mas pela fidelidade dele de manter a sua promessa e segurar você. Você é que é sustentado pelo poder de Deus. Ninguém pode mudar isso. Eu gosto de ler esse texto de Romanos. Eu queria que nós lêssemos juntos esse texto agora, nessa convicção. Romanos 8, verso 31. Vamos ler? Leia forte, com ousadia. Diga: que diremos, pois, à vista destas coisas? Se Deus é por nós, quem será contra nós? Aquele que não poupou o seu próprio filho, antes por todos nós o entregou, porventura não nos dará graciosamente com ele todas as coisas? Quem intentará acusação contra os eleitos de Deus? É Deus quem os justifica. Quem os condenará? É Cristo Jesus, quem morreu, ou antes, quem ressuscitou, o qual está à direita de Deus e também intercede por nós. Quem nos separará do amor de Cristo? Será tribulação, ou angústia, ou perseguição, ou fome, ou nudez, ou perigo, ou espada? Como está escrito: por amor de ti somos entregues à morte o dia todo, fomos considerados como ovelhas para o matadouro. Em todas estas coisas, porém, somos mais que vencedores por meio daquele que nos amou. Porque eu estou bem certo de que nem a morte, nem a vida, nem os anjos, nem os principados, nem as coisas do presente, nem do porvir, nem os poderes, nem a altura, nem a profundidade, nem qualquer outra criatura poderá separar-nos do amor de Deus que está em Cristo Jesus, nosso Senhor. Aleluia! Oh, aleluia!

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0: Olá, pastor Rigonato, não quero me identificar, mas gostaria de perguntar sobre os meus pensamentos. Pastor, o diabo, ele tem acesso aos nossos pensamentos? Porque ando pensando coisas terríveis e, infelizmente, fico triste. Muitas vezes, pastor, cheguei a pensar em machucar meus filhos com objetos perfurantes. Isso é influência demoníaca, pastor?
8: Você está num campo minado de muita tentação. Isso é perigoso. O inimigo não tem acesso aos seus pensamentos, mas ele pode arremessar pensamentos, que a Bíblia chama de dardos inflamados do maligno. Em Efésios capítulo 6 diz que nós temos que tomar toda a armadura de Deus para que possamos resistir no dia mau. Você está passando por um dia mau. E essa tentação, ela entra no campo de transtornos. Você precisa de uma ajuda urgente, de uma pessoa que você confia, de um médico especialista, né? Procure um psicólogo, uma pessoa de Deus, bem capacitada, recomendado um psiquiatra para te ajudar. Você precisa mudar a estrutura do seu pensamento, porque a pessoa que é atacada por um estresse que desemboca em uma depressão, em angústia, em pânicos, é que tem esses pensamentos. São sobressaltos de distúrbios emocionais que levam você a pensar coisas absurdas. Agora, o diabo, ele não sabe o que você está pensando, mas você já deu evidências que não está bem emocionalmente. E o diabo começa a lançar os açoites dos pensamentos. Efésios capítulo 6, versículo 16. Embraçando sempre o escudo da fé. O escudo da fé é a palavra com a qual você anula esses pensamentos. Com o qual podereis apagar todos os dardos inflamados do maligno. Qualquer dardo maligno é uma flecha de pensamentos. São flechas, ideias, sugestões, convicções, angustiantes, confusos, coisas obscuras, terríveis, pensamentos de morte, que envolve a você, envolve pessoas próximas a você. Não, tome o capacete da salvação e a espada do Espírito, que é a palavra de Deus. Leia, alimente-se da palavra, mude a estrutura. A melhor maneira de mudar a estrutura do pensamento, renovando os seus pensamentos pela palavra. Como que eu faço, pastor? Leia ao máximo, memorize ao máximo, ore ao máximo. O diabo não sabe, mas ele passa a saber. Ele lança a sugestão e observa a sua reação. Lembre-se disso, o diabo é o maior influente psicológico do planeta. Ele trabalha influenciando sugestões. São esses dardos inflamados. Mas com a palavra, que é o escudo da fé, a palavra e a sua estrutura de bênção, de promessas, elas formam uma estrutura protetora que é chamado de escudo. Tudo isso é feito conforme o versículo 18 diz. Você embraça o escudo da fé com toda oração e súplica, orando em todo tempo, no espírito, orando em línguas. E para isso, vigiando. Olha só, você precisa disso. Vigilância com toda perseverança e súplica por você, pelos seus filhos, pela sua casa e por todos os santos. Amém?
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1: Olá, ouvinte. Boa parte dos transtornos emocionais e comportamentais mais graves tem origem em famílias profundamente desestruturadas. Não significa que toda doença mental seja causada pela família, mas um ambiente saudável pode proteger muito uma criança vulnerável. Um exemplo é o da criança hiperativa. Quando cresce em uma família equilibrada, ela frequentemente consegue... Não significa que toda doença mental seja causada pela família, mas um ambiente saudável pode proteger muito uma criança vulnerável. Um exemplo é o da criança hiperativa. Quando cresce em uma família equilibrada, ela frequentemente consegue se desenvolver bem, sem se envolver.

0: dispostos a mudar o próprio comportamento. Muitos culpam o outro responsável pela criação dos filhos, mas na prática, poucos participam da educação e do cuidado. O psiquiatra pode tratar os sintomas, mas não substitui a presença, o afeto, os limites e a responsabilidade da família. Quando esses pilares falham por muitos anos, nenhuma medicação consegue reparar sozinha os prejuízos emocionais deixados na formação de uma criança. Eu sou a doutora Aline Salim para a Vinha FM.
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Olá, ouvintes da Vinha FM, nós estamos aqui mais uma vez para tocarmos no trono da graça. O Senhor tem, nesse momento, uma bênção para dar a você. Eu sei que muitas vezes nós somos levados a um território de incredulidade. Às vezes você tem clamado a Deus, às vezes você tem buscado ao Senhor, mas você tem aquele pensamento de que não está sendo ouvido. Mas sabe, a Bíblia diz o seguinte: no tempo de Deus, todas as coisas são mais formosas. Sabe, tudo fora do tempo de Deus não tem beleza. Acredite, o Senhor, no tempo oportuno, fará grandes obras na sua vida, na sua casa, na sua família. Isso é o que nós cremos. Por isso eu quero convidar você. Pare por um instante. Estou certo de que o Senhor estenderá a mão dele sobre a sua vida e te abençoará. Vamos, nesse momento, falar com Deus. Espírito Santo, eu te dou graças porque o Senhor é aquele que traz provisão nos momentos mais difíceis da nossa vida. Quem sabe essa pessoa que me ouve agora tem sido privada em muitas áreas. Olha, eu estou certo de que o Senhor tem pensamentos de paz a nosso respeito. Eu creio nisso. E sei que o Senhor fará nesse momento, ó Deus, um milagre na vida conjugal, na vida financeira, na vida profissional, na vida emocional de cada uma dessas pessoas que oram comigo. Talvez esse dia tenha sido um dia tão difícil para essa pessoa, mas eu te peço, a Deus, muda o aspecto das coisas. Dê a essa pessoa sabedoria, força, fé. Ó Deus, altruísmo, que o Senhor possa renovar sobre ela a disposição, o encargo. Ó Deus, porque eu sei que por mais que as guerras sejam duras, a vitória já é nossa, no teu nome. Ó Deus, por isso confessamos e declaramos isso, que o Senhor possa vir agora, nesse momento, sobre cada uma dessas pessoas, onde quer que ela esteja. Talvez ela está aí no seu carro, na sua casa, no seu trabalho, eu não sei. Mas eu sei que o Senhor quer abençoá-la, porque o Senhor tem prazer em abençoar. Por isso, que o Senhor estenda a tua mão sobre ela. Nesse momento, ó Deus, e supra ela em todas as suas necessidades. Não sei quais são as necessidades, mas eu sei que o Senhor, nesse momento, virá sobre ela com grande favor e com grande bênção. Ó Deus, que o Senhor, nesses dias, nos abençoe e nos guarde. Que o Senhor faça resplandecer o teu rosto sobre nós e tenha misericórdia de nós. Que sobre nós o Senhor incline o teu rosto. E que o Senhor nos dê abundante paz. Em nome de Jesus. Amém.

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2: Nós falamos para os irmãos que esse é um assunto extremamente importante. É muito importante, por quê? Porque se quem não tem certeza de salvação, ele não tem alicerce para continuar crescendo na vida espiritual. Só pode crescer espiritualmente quem tem completa convicção de que está salvo, de que é membro do corpo de Cristo. Como é que eu vou ter convicção de que o Espírito Santo pode me usar se eu nem creio que sou salvo? Portanto, ter certeza de salvação é algo absolutamente vital para o seu crescimento espiritual. Não é uma discussão teológica tola. Ah, pastor, eu sei que tem os arminianos que creem que perde a salvação. Eu creio que tem os outros calvinistas que creem que não perde. Não é essa discussão tola, não estamos envolvidos nisso. Nós somos servos de Deus, estamos diante da sua palavra, e diante da palavra nós nos desarmamos para receber a verdade do Senhor. Não temos nenhum conceito pré-estabelecido, mas nós queremos ouvir do Senhor. E começamos falando disso justamente porque muitos novos entre nós que não têm completa clareza a respeito disso. Oitava razão porque nós cremos que um crente não perde a salvação: porque o Senhor Jesus é o nosso sumo sacerdote. Diga: eu creio que o Senhor Jesus está agora, nesse momento, intercedendo por mim diante de Deus Pai. Eu pergunto para você: Deus Pai está ouvindo a oração de Jesus? E qual oração que Jesus está fazendo? Essa é uma pergunta importante. A oração que o Senhor está orando por você é para que você seja preservado, para que você seja guardado. Então preste atenção: Jesus, o nosso sumo sacerdote, ele agora intercede por nós diante de Deus Pai. Então preste atenção: nós não podemos ser salvos sem o Senhor, mas também nós não poderíamos nunca perseverar na salvação se não fosse a intercessão do Senhor Jesus. Nós só podemos continuar salvos por quê? Porque está orando por nós. Hebreus capítulo 7, verso 25, diz assim: por isso também pode salvar totalmente. Diga: salvar totalmente. Então o Senhor tem poder para salvar totalmente os que por ele se chegam a Deus, vivendo sempre para quê, meus irmãos? Para interceder por eles. Se a nossa oração tem poder, imagine a oração do Senhor Jesus. Se quando você ora pela salvação de um parente, de um amigo, você vê o poder de Deus agindo, Deus ouvindo, muito mais o Senhor vai ouvir a oração de Jesus. E o Senhor hoje está intercedendo por nós. Pega aí a sua Bíblia, abre lá em João capítulo 17. O Senhor não está intercedendo pelo mundo. O Senhor está orando por aqueles que são seus. João capítulo 17. Esse capítulo é a intercessão de Jesus. Se você quer saber o que que Jesus está orando, leia aqui o que que ele está orando. E olha a oração dele. Olha o que ele diz no verso 9. João 17, 9. É por eles, eles aqui somos nós, os discípulos, é por eles que eu rogo, não rogo pelo mundo, mas por aqueles que me deste, porque são teus. Veja, o Senhor não está orando pelo mundo, mas o Senhor está orando por você, está intercedendo por você. Por que que o Senhor está intercedendo por você? Está intercedendo para você.

poderia ser preservado. E o Senhor, obviamente, Deus Pai, está ouvindo a oração de Jesus. Amém, meu querido? Então, alguém talvez nesse momento pergunta: pastor, mas um crente salvo, ele pode cair no pecado? Quando ele cai no pecado, ele deixou de ser salvo? Aí quando ele arrepende, ele é salvo novamente? Presta atenção, é claro que crentes podem cair horrivelmente no pecado. Um filho de Deus salvo, ele está sujeito ainda a pecar, e pecar de maneira radical, terrível. Ele pode cair no pecado feio. Isso está claro no Velho Testamento. Você vê o exemplo de Davi, homem segundo o coração de Deus, que caiu no pecado de maneira terrível, tornou-se homicida e adúltero, não é? Mas ele se arrependeu depois e voltou. Qual que é a diferença entre o que é salvo e o que não é? É que aquele que não é salvo, ele não se arrepende, não volta. Aqui nós temos o exemplo de Pedro e de Judas. Pedro e Judas, os dois foram chamados por Jesus para ser discípulo. Foi ou não foi, irmãos? Os dois andaram com Jesus durante 3 anos e meio. Os dois. E os dois caíram no pecado, o mesmo pecado. Qual foi o pecado que Pedro e Judas caíram? Ambos traíram a Jesus. Você pensa que foi só Judas que traiu, não é? Não. Pedro também traiu a Jesus. Mas qual que é a diferença entre Judas e Pedro? A Bíblia fala que Pedro, depois que ele traiu a Jesus, ele se arrependeu profundamente. E Judas fala o quê? Que ele saiu e foi suicidar-se. Veja, Judas não arrependeu. Essa era a prova de que ele não era dos nossos. Pedro se arrependeu. Se você acha que pode descobrir quem é salvo e quem não é só pelo fato de não pecar, você vai ter um problema, porque tanto Judas quanto Pedro pecaram, inclusive o mesmo pecado. E se tem um pecado que é terrível, na minha opinião, é o pecado de trair a Jesus. Ambos traíram a Jesus. É difícil ter um pecado pior do que esse. É difícil. Ambos cometeram então um pecado grave. Mas ainda assim, nós só podemos conhecer quem é e quem não é no final da história. Pedro, apesar de ter caído e traído a Jesus, se arrependeu. Judas nunca se arrependeu. Aí você pode pensar: tá vendo, pastor? Aí Pedro só foi salvo porque ele se arrependeu, porque ele que quis, porque ele resolveu, porque ele decidiu. Aí nós ficamos pensando que nós somos salvos pela graça, mas nós só nos mantemos salvos se tivermos boas obras de santidade. Mas isso não é verdade. A Bíblia fala algo interessante a respeito do arrependimento de Pedro, quase ninguém repara. Lá em Lucas capítulo 22, verso 31, diz que Jesus orou por Pedro. Qual foi a oração? Olha o que diz: Simão, Simão, eis que Satanás vos reclamou para vos peneirar como trigo. Eu, porém, o que Jesus fez, meus irmãos? Roguei por ti, para que a tua fé não desfaleça. Tu, pois, quando te converteres, fortalece os teus irmãos. Veja bem, o Senhor aqui orou por Pedro. Não disse que ele orou por Judas. A respeito de Judas, na última ceia, o Senhor falou o que para ele? O que você tem para fazer, faz agora. E Judas levantou e foi trair a Jesus. Mas com relação a Pedro, Pedro falou o que para Jesus? Ainda que todos te deixem, eu jamais te negarei. O Senhor falou o que para ele? Antes que o galo cante, você vai me negar 3 vezes, rapaz. Você vai me trair. Veja, Jesus sabia o que ia acontecer. E Jesus orou. Por quê? Porque Pedro era salvo. Pedro só pôde arrepender e voltar para o Senhor porque Jesus orou por ele. Agora, observe que Jesus fala no final: quando te converteres. O Senhor fala quando?
O Senhor não fala se. O texto está escrito assim: tu, pois, Pedro, se te converteres, se porventura, no final, quando te converteres, o Senhor fala quando, o Senhor não fala se.

0: Atenção, existem salvos que passam por vales profundos de pecado e de queda, e você às vezes fica dizendo, não é salvo. Mas você não deve julgar ninguém pela aparência momentânea, porque naquele momento que Pedro negou Jesus, talvez se um de nós estivéssemos lá, iríamos dizer, vai para o inferno, traidor. Poderíamos dizer, não é salvo. No entanto, o final da história mostra Pedro cheio do Espírito pregando e 3 mil convertendo na primeira pregação. Tornou-se alguém cheio do Espírito, mas não mudou o fato de que ele caiu. Então, crentes eventualmente podem cair. A vontade de Deus é que nenhum de nós caia. Mas se você é salvo, ainda que você caia, o Senhor está orando por você, o Espírito Santo vai levantar você novamente. Se não foi levantado, é porque não foi salvo. Está escrito aqui, é a oração do Senhor. Isso é uma coisa muito importante. Agora, foi somente a oração de Jesus que permitiu que Pedro ficasse de pé. Qual foi essa oração que o Senhor fez? Lá em João 17, verso 11, olha o que o Senhor ora: guarda-os em teu nome que me deste. Olha a oração de Jesus, guarda cada um deles. Essa é a oração que ele faz por você também. Guarda o meu servo, guarda o teu filho, guarda. Guardar do quê? Guardar do mal, guardar a fé, guardar para ser preservado para a salvação. E nesse momento, Deus Pai está atendendo o pedido de Jesus. Ele está orando. Você não sente alegria de saber que tem alguém orando por você? E se você souber que esse alguém é o próprio Senhor Jesus que está orando por você? Eu não sei quantos sentem, mas eu me sinto tão seguro e tão em paz. É isso que me dá liberdade para ter ministério. Eu não tenho receio de encarar demônio para orar com demônio. Por quê? Porque tem alguém que está orando por mim. Eu tenho a marca na minha vida, eu tenho um selo dentro de mim. Entendeu o que eu estou dizendo? Eu tenho convicção para pregar o evangelho. Eu não me importo se alguém se opõe e não gosta do que eu estou falando, porque eu tenho convicção. Minha alma está totalmente firmada na verdade. É por isso que é importante. Quando você realmente sabe disso pelo Espírito, isso te dá uma tranquilidade para servir a Deus com alegria. Nós somos guardados pelo poder de Deus. Isso me introduz na nona razão pelo qual eu posso dizer para você que o crente não perde a salvação. Porque nós somos guardados pelo poder de Deus. Diga, eu sou guardado, preservado pelo poder de Deus. Nossa salvação não é meramente uma questão de crer. Ela também depende do poder de Deus de nos preservar depois. Então, não é você mesmo que se guarda. Não é você mesmo que se preserva. Quem preserva você é o poder de Deus. É pela graça que você foi salvo. E também é pela graça que você é preservado. Você não tem que merecer. Você não tem que merecer o dia que você é salvo. E também não tem que merecer hoje. É tudo exclusivamente pela graça de Deus. Gálatas 3:3 diz: sois assim insensatos que, tendo começado no Espírito, estejais agora vos aperfeiçoando na carne. Olha que coisa séria. Aperfeiçoando na carne. Essa é a história de muitos crentes. Na hora em que ele é salvo, ele crê na graça. Na hora que ele é salvo, é um presente de Deus. Mas depois que ele é salvo, todo o trabalho de aperfeiçoamento, crescimento, santificação, já não é graça mais. A graça não faz parte mais da conversa dele. Agora é pelo esforço dele, é pelo merecimento dele. Aí se ele acha que merece, aí ele vem primeiro domingo do mês participar da ceia. Se ele acha que não merece, aí ele não vem, porque não compreendeu ainda como funciona a graça de Deus. Nós somos salvos pela graça e depois somos santificados pela graça também. Olha o que diz 1 Pedro 1, verso 5: vós que sois guardados pelo poder de Deus, mediante a fé, para a salvação preparada para revelar-se, que dia, meus irmãos? Veja, isso aqui é interessante. Aqui está dizendo, diga, eu sou guardado.
1: pelo

0: poder de Deus,
1: mediante a fé, para a salvação preparada para revelar-se no último dia.
0: Eu sei que nós estamos pensando na salvação hoje, e a salvação, ela tem mais de um aspecto. A salvação, ela tem um aspecto passado. Qual que é o aspecto passado? É que Jesus já morreu na cruz e já pagou o preço. Então, há 2000 anos o preço já foi pago. Esse é o aspecto passado da salvação. No dia que você crê em Jesus, esse aspecto entra em ação. O segundo aspecto é o aspecto presente. No presente, agora, depois de salvo, o Espírito Santo está operando para transformar a nossa vida. Mas a salvação tem um aspecto futuro. Qual que é o aspecto futuro da salvação? É que no dia em que Jesus voltar, os mortos em Cristo ressuscitarão e os que estiverem vivos receberão um corpo glorificado. É essa salvação que Pedro está falando. Ela não manifestou ainda. Vai manifestar só no último dia, no último tempo, quando o nosso corpo será glorificado. Agora ele diz o seguinte: desde já você já é guardado pelo poder de Deus, e você vai ser guardado até o final da história. Você vai ser guardado até o fim, porque aquele que começou em vós a boa obra, ele também vai completá-la até o dia de Cristo Jesus. A obra foi começada na sua vida. Deus não deixa nada pela metade. Nós começamos e não acabamos. Deus não. Deus começa e termina. Se ele começou a obra na sua vida, ele vai completá-la naquele dia, quando você será glorificado. 2 Timóteo 1,12 diz: e por isso estou sofrendo estas coisas, todavia não me envergonho, porque eu sei em quem tenho crido, e estou certo que ele é poderoso para guardar o meu depósito até aquele dia. Dia aqui com letra maiúscula, significando que é o dia da redenção no nosso corpo. Tudo que Paulo tinha, ele cria que estava guardado. Por isso, nós também seremos guardados até aquele dia. Nossa segurança está totalmente baseada no poder de Deus. Ele promete que vai acabar o que ele começou, e não há ninguém mais poderoso do que Deus. Portanto, uma vez que ele diz que guarda você pelo poder dele, ele vai levar você até o fim, porque já é uma questão de glória. Glória de Deus. Amém, meu querido? Glória de Deus. Ele é que é poderoso para fazer. Judas 1,24 diz: ora, aquele que é poderoso para vos guardar de tropeços e para vos apresentar com exultação. Olha o que está dizendo: aquele que é poderoso para vos guardar, ele vai guardar para apresentar com exultação, imaculado diante da sua glória, a único Deus, nosso Salvador, mediante Jesus Cristo, nosso Senhor, glória, majestade, império e soberania, antes de todas as eras e agora e por todos os séculos. Amém. Ele é poderoso para nos guardar do tropeço. Alguém que é poderoso para guardar você. Se você é filho, é o pai que segura a sua mão, não é você que segura na mão do pai. Se fosse possível alguém se perder, significaria então que ele é mais poderoso do que Deus. Mas graças a Deus que não existe nada, nem ninguém, nem força alguma maior do que o nosso Deus. Amém? Por isso o crente não pode se perder. Por último, a décima razão por que você pode ter certeza de salvação: porque nós somos preservados pela fidelidade de Deus. Uma vez que você é salvo, ninguém mais pode lançar você fora. E Deus, na sua graça, para você ter certeza, ele ainda nos deu promessas. E as promessas de Deus são imutáveis. Aquilo que Deus falou não retrocede. Deus não muda, e as suas promessas não mudam também. Uma vez que o Senhor prometeu te preservar, você será preservado. João capítulo 5, verso 24 diz: em verdade vos digo, quem ouve a minha palavra e crê naquele que me enviou, tem a vida eterna, não entra em juízo, mas já passou da morte para a vida. Você crê nisso? As promessas de Deus são absolutas, não podem ser revogadas jamais. Uma vez que Deus determina algo, aquilo não pode mais ser alterado. Uma vez que Deus escreveu o seu nome no livro da vida, não pode mais ser apagado. A Bíblia fala da lei dos Medo-Persas. Uma vez que o imperador colocasse o seu anel, o seu selo em cima de algo, nem ele próprio poderia revogar. Era uma lei irrevogável. Agora, esse exemplo está na Bíblia, não é para falar de imperadores do mundo, é para falar de Deus, que é o verdadeiro soberano. Uma vez que Deus coloca o seu selo de autoridade sobre alguma coisa, aquilo não pode ser mudado jamais. Uma vez que o seu nome foi escrito no livro da vida, ele não será apagado jamais. Diga: eu creio que o meu nome está escrito no livro da vida. Você crê nisso? Você crê nisso? E hoje nós podemos, com ousadia, em paz, afirmar, na verdade, que nada, nem poder algum, pode nos separar do amor de Deus. Mas para isso você tem que mudar a sua mente. Não é pela sua obra, não é pelo que você faz, não é pelo tanto que você ama a Deus, é pelo tanto que Ele te ama. Não é pelo tanto que você faz, é pelo que Jesus já fez. A obra da salvação não é pela sua capacidade de segurar nele, mas pela fidelidade dele de manter a sua promessa e segurar você. Você é que é sustentado pelo poder de Deus. Ninguém pode mudar isso. Eu gosto de ler esse texto de Romanos. Eu queria que nós lêssemos juntos esse texto agora, nessa convicção. Romanos 8, verso 31. Vamos ler? Leia forte, com ousadia. Diga: que diremos, pois, à vista destas coisas? Se Deus é por nós, quem será contra nós? Aquele que não poupou o seu próprio filho, antes por todos nós o entregou, porventura não nos dará graciosamente com ele todas as coisas? Quem intentará acusação contra os eleitos de Deus? É Deus quem os justifica. Quem os condenará? É Cristo Jesus, quem morreu, ou antes, quem ressuscitou, o qual está à direita de Deus e também intercede por nós. Quem nos separará do amor de Cristo? Será tribulação, ou angústia, ou perseguição, ou fome, ou nudez, ou perigo, ou espada? Como está escrito: por amor de ti somos entregues à morte o dia todo, fomos considerados como ovelhas para o matadouro. Em todas estas coisas, porém, somos mais que vencedores por meio daquele que nos amou. Porque eu estou bem certo de que nem a morte, nem a vida, nem os anjos, nem os principados, nem as coisas do presente, nem do porvir, nem os poderes, nem a altura, nem a profundidade, nem qualquer outra criatura poderá separar-nos do amor de Deus que está em Cristo Jesus, nosso Senhor. Aleluia! Oh, aleluia!

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9: Sete horas em ponto. Olá, muito bom dia para você. Hoje, quinta-feira, 20 de agosto de 2026. Esse é o ano da multiplicação. Sou o jornalista Elias Júnior. Estamos chegando aqui pela Vinha FM, na frequência 91,9, no aplicativo da Vinha, no portal Vinha FM, com mais uma edição do nosso Jornal Realidade. Estamos ao vivo também no YouTube. E esses são os destaques de hoje. Propaganda eleitoral começa em poucos dias e presidenciáveis intensificam gravações. STF amplia medidas protetivas da Lei Maria da Penha para casos de violência de gênero. Polícia Federal adia depoimento de Daniel Vorcaro sobre investigações do Banco.

0: Master. Deputados aprovam empréstimo de 500 milhões de reais para a compra do novo Hugo. E ainda, a Rádio Vinha FM dá sequência à série de sabatinas com os candidatos ao governo de Goiás. E hoje, o jornal Realidade recebe o senador Wilder Moraes, candidato do PL ao governo do estado. Tudo isso e muito mais no JR, que já começou.
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0: 7:01 para comentar as notícias do Jornal Realidade nesta quinta-feira, a dois passos do final de semana. Advogado Marcelo Catelli e também o empresário e cirurgião dentista doutor Neiber Rocha. Muito bom dia, doutor Neiber.
2: Bom dia, Elias. Bom dia a todos os ouvintes. Bom dia, senador Wilder. Vamos lá, né, Elias? Para mais um dia de sabatina.
0: Mais um dia. Professor Marcelo Catelli, muito bom dia.
3: Bom dia, Elias. Bom dia, doutor Neiber. Bom dia, senador Wilder Moraes. Bom dia, nossa prezadíssima audiência.
0: 7:02, você também participa com a sua mensagem via WhatsApp 99997-2005. YouTube também, chat em tempo real, fique à vontade para mandar a sua participação. Vamos trazendo os destaques de sites e jornais. Capa do Jornal Popular: mais de 160 candidatos usam profissões em nomes de urna. Estratégia: maior parte dos títulos ou funções é ligada à área de segurança, com variações como coronel, GCM ou sargento. Aparecem também postulantes que se identificam com denominações da educação, saúde e religião, na tentativa de aproximação com o eleitor. Esse é o grande destaque de capa do Jornal Popular nesta quinta-feira. Mais destaques por aqui. Jornal Opção: Alego dá aval a empréstimo de R$500 milhões para aquisição de prédio do novo Hugo. Diário de Goiás: Vila Nova faz 6-0 na Ponte Preta e registra sua maior goleada na história da Série B. 7:03, o tempo não para, o tempo não apita na curva, o tempo não espera por ninguém. Vamos girando, vamos à capital federal. Destaque do Correio Brasiliense: STF amplia alcance de medidas protetivas da Lei Maria da Penha. Girando, Diário da Manhã: Ronaldo Caiado culpa filhos de Bolsonaro pela volta de Lula em 2022. CNN Brasil: Trump ameaça punir países que apoiarem o Irã em meio a impasse nas negociações. São os destaques de sites e jornais nesta quinta-feira.
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0: O Tribunal Superior Eleitoral informou ontem que já recebeu 1.103 denúncias de irregularidades em propagandas eleitorais por meio do aplicativo Pardal. A ferramenta começou a receber registros no último domingo, com o início da propaganda eleitoral de 2026. São Paulo lidera o número de denúncias com 193 registros. Na sequência, aparecem Pernambuco com 106, Paraná com 102, Rio Grande do Sul com 95 e Minas Gerais com 89. A maior parte das reclamações envolve candidaturas a deputado estadual, com 424 registros, seguida por deputado federal, 325. Também foram registradas denúncias contra partidos, coligações ou federações, governadores, deputados distritais, senadores e candidatos à presidência da República. O impulsionamento pago de conteúdos na internet é o principal tipo de irregularidade apontado, com 339 denúncias. Em seguida, aparecem irregularidades na internet, de maneira geral, com 289 registros, e o uso irregular de bens públicos, com 105 casos. Do total de denúncias, 596 estão em análise. 383 foram baixadas do sistema e 124 já foram encaminhadas ao processo judicial eletrônico. As denúncias são encaminhadas ao Ministério Público Eleitoral, que avalia se existem indícios de irregularidades ou crimes eleitorais. Para fazer uma denúncia pelo Pardal, o eleitor precisa se identificar por meio da conta gov.br do aplicativo e-título. É possível anexar fotos, vídeos, áudios ou links que ajudem a comprovar a possível irregularidade. A identidade do denunciante é protegida por sigilo legal. Professor Marcelo Catelli, poucos dias, já 1.103 denúncias. E quanto mais se aproximar o dia da eleição, isso vai aumentar ainda mais, professor.
3: Não, com certeza, né? A gente vê aí muito candidato aí abusando, né? Abusando, usando patrimônio público para fixar adesivo, fazendo uma série aí de irregularidades, né? Para isso aí. A única coisa ruim disso aí é que ele paga uma multa e simplesmente, né, ele vai continuar sua campanha, vai continuar fazendo, porque a penalização via de regra é multa, não existe cassação de candidatura. É muito difícil uma cassação da candidatura, o que eu acho que deveria ser mais rigoroso. E aquele que realmente, né, porque fala em irregularidade, não, é ilegalidade, porque se existem regras, se existe uma lei eleitoral que prevê a forma que devem ser feitas as campanhas, o que pode, o que não pode, isso aí é ilegalidade. Ilegalidade deveria ser punida com cassação de campanha.
0: 7:08, rapidamente, doutor Neiber, já tem a sabatina. Amanhã estaremos recebendo um especialista em direito eleitoral para esclarecer eleitores e candidatos sobre as leis eleitorais. Todo mundo tem que estar de olho.
2: É, Elias, é humanamente impossível analisar todas essas denúncias, né? Poucos dias do início da campanha eleitoral aí, da corrida, já tem mais de 1.000 denúncias. Eu acho muito pouco provável que consiga se analisar tudo minuciosamente para que sejam todos ali julgados no rigor da lei, né? Eu concordo com o doutor Marcelo Catelli, eu acho que existem algumas irregularidades que já deveria ser cassação de imediato, não deveria nem deixar continuar a candidatura. Mas é aquilo que eu sempre falo aqui, Elias, tem batido na tecla aqui na rádio tem muito tempo, o pau que bate em Francisco tem que bater no Chico. Né? A gente não pode escolher um lado e aquele lado poder tudo e o outro lado não poder nada. A gente viu isso na eleição majoritária de 2022.
3: Só uma partezinha. Uma depredação de patrimônio público em Brasília deu mais de 14 anos de prisão. Um candidato que enche de adesivo um patrimônio público vai pagar uma multa.
0: Pois é, fica a reflexão para o nosso ouvinte, que é o eleitor, quem tem direito a voto e também pode ter essa ferramenta fundamental para contribuir com a democracia. Se você ver uma irregularidade, denuncie. Quem vai avaliar será o poder competente para isso. 7:09, é o Jornal Realidade, Vinha FM 91,9. Muito bom dia para você que está no trânsito com a gente. Você que está no YouTube, cadê o like? Like. Quanto mais likes, maior será a audiência do nosso Jornal Realidade. E hoje a gente dá sequência à nossa série de sabatinas com os candidatos ao governo de Goiás. Uma oportunidade para o eleitor conhecer melhor quem está colocando o nome à disposição para comandar o nosso estado. E principalmente saber quais são as propostas, prioridades e soluções apresentadas para os principais desafios de Goiás. A Rádio Vinha FM convidou para esta série os 4 candidatos bem mais colocados nas pesquisas eleitorais. A nossa sabatina tem duração de 45 minutos e ao longo desse tempo vamos abordar temas importantes para a vida dos goianos. Vamos falar de saúde, educação, segurança pública, economia, geração de emprego, infraestrutura, enfim, assuntos importantes para a população. E o nosso convidado de hoje é o senador Wilder Moraes, candidato pelo Partido Liberal PL ao governo de Goiás. Foi deputado federal por Goiás e atualmente exerce o mandato de senador da República, representando o estado no Congresso Nacional. Agora o Wilder coloca seu nome na disputa pelo governo de Goiás e chega à Rádio Vinha FM para falar sobre o projeto que pretende apresentar aos goianos. Senador Wilder, muito bom dia, bem-vindo.
4: Bom dia, Elias Júnior, bom dia também o Neuber Rocha, bom dia também o Marcelo Catelli, que é um amigo de que é sócio de um grande amigo meu, Fabrício. Bom dia também aí, o fundador da nossa rádio aqui também da Igreja Videira, o pastor Aloísio, e também os diretores Guilherme Rigonato e o Fabrício Rosa. E também quero cumprimentar aqui quem está no áudio aqui, o Edinaldo, e no vídeo o Chiron, e cumprimentar a todos que nos acompanham aqui pela rádio Vim FM 901.9, quer dizer, 91.9.
0: 7:11. Durante 45 minutos estaremos fazendo essa sabatina, primeiro bloco de 15 minutos e o outro de 30 minutos. Candidato, por que disputar esta eleição para o governo de Goiás?
4: Elias, eu tenho a oportunidade até, fazendo uma correção, eu estou no segundo mandato de senador da República. O primeiro mandato eu assumi em 2012 e nesse período que cheguei no Senado, nós trabalhamos muito no estado de Goiás. Quando eu cheguei, a nossa atuação em várias áreas do Senado Federal, eu, para você ter uma ideia, logo no segundo ano que eu estava lá, eu fui relator setorial na área da educação. Com esse trabalho que nós fizemos lá, nós conseguimos trazer, assinar nas rubricas aqui, 4 novas universidades federais do estado de Goiás. A primeira já instalada foi a Universidade Federal de Catalão, que hoje, inclusive, o curso de medicina, foi um trabalho nosso lá, com a rubrica nossa. A instalação das universidades é uma prerrogativa do governo, do executivo, mas se você não tiver esse orçamento, não tiver essa rubrica, você não cria. Depois, na sequência, foi a Universidade Federal, também lá em Jataí, inclusive com o curso de medicina. Também plantando agora a terceira, lá na cidade ocidental, que já está sendo implantada. E a quarta universidade que vai ser criada ainda é a Universidade de Borongatu. Então, quando eu estive no governo, nessas ações, quando você chega, você pode ajudar muito o estado de Goiás. Assim nós fizemos em várias áreas da saúde, trazendo aqui muitos investimentos para o estado de Goiás. Tive a oportunidade de ficar 6 anos e meio, depois acabou o governo. Eu tive também a oportunidade de ser secretário de Indústria e Comércio aqui no estado de Goiás. Foi uma das maiores atuações em atração de empresas aqui para o estado de Goiás. E agora estou senador da República, novamente eleito pelo povo goiano. E me considero hoje preparado para que possa fazer essa nova missão. Até porque eu venho de uma cidade do interior, formei em engenharia, empresário no Brasil e fora, com grande conhecimento de gestão. E o povo goiano, e também através do nosso presidente, eterno presidente Jair Messias Bolsonaro, recebeu o convite para que a gente pudesse estar atuando aqui também como nosso, na época, pré-candidato, e hoje candidato ao governo do estado de Goiás. Eu que acompanho o crescimento do estado de Goiás, até pela minha formação, porque é um dos motivos que mais me chamou a atenção de estarmos hoje aqui como candidato ao governo do estado de Goiás. O estado de Goiás é um dos estados que mais cresce no nosso Brasil. Nós temos hoje o agronegócio como uma potência de desenvolvimento aqui do estado de Goiás e também o agronegócio do Brasil. E uma coisa que me chama muita atenção: se o estado de Goiás é um estado que cresce muito na produção, gera muito imposto, arrecada muito, e essas ações não têm chegado nas pessoas. Então eu tenho certeza que se nós, o povo goiano, e amanhã nós estarmos no governo, nós vamos fazer muitas transformações através da nossa capacidade de foco em cada uma das áreas, porque hoje a saúde, a fila não anda. A educação, nós precisamos aumentar ela, melhorar ela, principalmente através de cursos profissionalizantes, que hoje falta mão de obra qualificada para desenvolver a indústria. A criação de desenvolvimento regional na cidade, para que as pessoas possam não sair da sua cidade para tentar a sua vida, igual eu tive que vir aqui para Goiânia, porque lá não tinha oportunidade na época. Hoje as pessoas estão deixando a sua cidade para vir para a capital, quando a maioria das vezes não dá certo, deixa de estado e muitos até deixam de país. Então isso me chama muita atenção, que Goiás poderia crescer muito mais, chegar essa riqueza dentro das casas do povo goiano e transformar a vida das pessoas. Isso me fez e me coloco hoje como candidato ao governo do estado de Goiás para fazer essa transformação na realidade do povo goiano. Nós poderíamos estar hoje em uma posição muito mais economicamente posicionada, como os estados de Santa Catarina, como Paraná, o Rio Grande do Sul, e que o estado de Goiás hoje nós estamos perdendo posição, tanto para o Mato Grosso do Sul e Mato Grosso.
0: 7:15, Vim FM Sabatina, com candidatos ao governo de Goiás, hoje recebendo candidato do PL, Wilder Moraes, agradecendo a presença do nosso diretor comercial, Fabrício Barbosa, que também nos acompanha aqui na rádio. Candidato, o senhor falou sobre desenvolvimento. Qual será o principal projeto para aumentar a oportunidade de emprego e renda no estado?
4: Elias, nosso trabalho, Elias, é exatamente esse. Porque se nós pegarmos hoje o que o governo arrecada, o que são as despesas do estado e o que o governo arrecada, praticamente nós não temos condição de fazer nada. Até porque o que a gente está vendo aí, o que o governo, esse que está atual, as ações que tiveram, foi porque o estado ficou 7 anos, quase 8 anos, sem pagar nenhuma dívida, nem juros e nem dívida, conseguiu fazer um caixa, fazer uma reserva, que chegou a quase 20 bilhões de reais, e tinha uma dívida de 24. Eu já começaria por aí. Se eu tivesse lá em 2023 para 24, eu estando com esse caixa, eu tinha negociado a dívida do estado para que a gente pudesse sobrar hoje investimento, que a partir do ano que vem nós vamos estar pagando aí em torno de 1.700.000, 1.800.000, dívidas de juros, que nós não precisaríamos ter essa dívida. Então acabou, hoje nós estamos acompanhando a parte financeira do estado. Em 2025 nós já tivemos um déficit de quase 5 bilhões. Hoje, com a reserva que a gente tem, com as dívidas, com os investimentos já foram feitos e com o resto a pagar, no final do ano possivelmente a gente não tem nenhum centavo. Então nós começamos o ano que vem no 0 a 0 e já com um compromisso a mais, que é pagar 1,7 bilhões de reais das dívidas anteriores. O que é que nós vamos fazer com o estado de Goiás? Nós temos que destravar o estado, nós temos que fortalecer o desenvolvimento do estado, nós temos que apoiar o agro, que é um item importante, nós temos que estar ao lado do produtor, o lado e de preferência na frente, fazendo com que os investimentos em infraestrutura cada vez mais possam ampliar nossa área de produção do estado de Goiás, fortalecer as indústrias já existentes no estado de Goiás no primeiro ano e na sequência no segundo ano é nós fazermos captação de indústria para vir para o estado de Goiás. É só isso que vai fazer mudar o estado de Goiás. Se nós vamos aumentar a receita, nós não vamos ter investimento da saúde que nós queremos, na educação que a gente quer e também no desenvolvimento das pessoas do estado de Goiás. Hoje, para você ter uma ideia, quando eu fui secretário dos comércios, um dos itens mais importantes que a gente tinha aqui no estado de Goiás era a questão dos incentivos fiscais, que termina também em 2032. Em vez de nós termos uma ação para desenvolver o estado, nós possivelmente podemos ter aí as empresas saindo do estado de Goiás, até porque esse imposto que foi criado, o IVA, que eu quero deixar muito claro que eu fui contra lá no Senado Federal, não ajuda nada os estados em desenvolvimento e, pelo contrário, vai fazer com que as empresas possam sair do nosso estado, até porque o imposto agora fica no mercado consumidor e não onde gera o produto. Isso é muito ruim para o estado de Goiás. O que deixa nós animados é que nós já temos uma conversa com o próximo presidente da República, Flávio Bolsonaro, que um dos primeiros atos dele é nós discutirmos, praticamente fazer a suspensão desse projeto que já faz hoje uma maldade muito grande para o nosso país, mas muito grande também para os estados em desenvolvimento, que aqui o caso do nosso estado de Goiás.
0: Candidato, em segurança pública, como o senhor avalia a segurança pública de Goiás e o que o senhor tem para essa área num eventual governo?
4: Elias, a segurança pública do estado de Goiás, ela melhorou ao longo dos anos, isso não temos dúvida disso. E no nosso governo nós não vamos retroceder nem um milímetro disso. Agora, nós temos como melhorar muito, tem espaço para isso. Hoje nós temos várias cidades do estado de Goiás que não tem um policial, que não tem uma viatura nesses lugares. Normalmente fica uma certa distância da cidade, por exemplo, minha cidade de Taquaral mesmo aqui, hoje as viaturas e a delegacia ficam em Itaberaí. Então, vez em quando faz uma patrulha na minha cidade de Taquaral. Então, nós temos que aumentar o número de policiais, fazer um chamamento de concurso público e com um diferencial, eles não vão fazer esse chamamento regionalizado, porque a gente possa... Hoje, o modelo sempre foi feito chamada aqui para a capital e depois fazer a distribuição por várias regiões do estado. Isso acaba trazendo um transtorno, aumentando despesa e também fazendo aquilo que eu disse antes, tirando um modelo de desenvolvimento que poderia ser na região, que as pessoas que vão trabalhar também na área de segurança pública possam ser da região aonde precisa desse policial. A gente vai também fazer com que Nós precisamos hoje dar muita atenção aos policiais que estão aí hoje, que estão com a carga de trabalho muito grande, fazendo muita hora extra. Nós precisamos dar uma assistência, eu estou vendo aqui junto com o Marcelo, nós precisamos dar um apoio maior na área jurídica a esses profissionais da área de segurança pública, implementarmos aí a questão cada vez mais da segurança no campo, que é proteger aí os nossos produtores rurais, e afinal de contas é o que eles que estão sustentando a nossa economia, fazendo com que a gente possa fazer investimento em infraestrutura e internet no nosso estado de Goiás inteiro, para que a gente possa usar hoje tudo que tem de ferramenta aí na área de inteligência artificial, para que a gente possa cada vez mais melhorar o nosso estado de Goiás. Uma coisa também que a segurança pública resolveu muito aqui, Elias, a questão de roubos, a questão de furtos, mas nós temos um item importante aí que destoa do Brasil inteiro e não é diferente aqui no estado de Goiás, a questão do feminicídio, que tem que tem um índice elevado muito grande aqui também no nosso estado de Goiás.
0: 7h21, Jornal Realidade Vinha FM, sabatinas com candidatos ao governo de Goiás. Entrevistado de hoje é o candidato do PL, Wilder Moraes, ele que é senador da República. Candidato, nós demos como destaque hoje aqui na abertura do jornal, tá no Jornal Opção, Alego dá aval a empréstimo de R$500 milhões para aquisição de prédio do Novo Hugo. Como o senhor avalia essa operação e o que é que o senhor tem projetado que está no plano de governo para a saúde de Goiás?
4: Elias, eu tenho acompanhado essa aquisição desse hospital através da imprensa. Até porque eu conheço muito da construção desse hospital. A empresa que está construindo esse hospital, que está entregando agora, é um grupo ligado a nosso grupo econômico, a Orca Consultora. Nós fomos contratados para fazer esse hospital para uma empresa da iniciativa privada ligada à oncologia. Acabou o projeto deles não acontecendo a nível nacional, não é só o caso de Goiás, e hoje esse prédio vai à venda. Eu queria até esclarecer isso aqui, porque sempre tem uma notinha sobre esse prédio. Nós nunca construímos nada público, a Orca nunca pintou o meio-fio para o governo. Nós só trabalhamos na iniciativa privada. Então, esse empreendimento está sendo comprado agora. Eu acredito que, para o governo, é uma boa opção, sim, até porque é um empreendimento que construído com alta tecnologia e que se levaria, se o governo começasse uma obra dessa, do jeito que o governo faz, no mínimo 4, 5 anos para construir uma obra dessa. E se tem uma coisa que o estado de Goiás precisa atender muito e fazer a questão da saúde. Hoje a saúde pública do estado de Goiás já está na UTI, e a nossa missão é tirar ela de lá. Com toda a certeza, esse hospital vai ajudar muito a partir do ano que vem.
0: Quando o senhor fala de saúde na UTI, então será necessário um choque de gestão. O que é que o plano de governo prevê para esse choque de gestão?
4: Elias, hoje nós vamos fazer nada diferente que em outros estados já fizeram. Hoje em São Paulo foi criado o SUS Paulista. Uma tabela de preço de serviço para você fazer uma parceria com a iniciativa privada e também com as entidades filantrópicas, com Santa Casa. Hoje o preço que o SUS paga pelo serviço, por cirurgias, não conseguimos fazer, nenhum desses agentes consegue fazer parceria com o Estado. Lá em São Paulo, o Tarcísio fez isso, conseguiu desafogar as filas, dar celeridade nas filas, e nós vamos fazer isso aqui também. Só para você ter uma ideia, nós estamos fazendo uma previsão de R$200 milhões para que no início nós podemos rapidamente atender essas pessoas que estão esperando por cirurgias eletivas por mais de 2 anos. Esses dias eu estava falando numa rádio, Elias, lá na cidade de Itapuranga, quando eu comecei a falar sobre ações que nós vamos fazer na saúde, quando saí, tinha uma senhora que acompanhou eu falando, dando a entrevista, e ela estava na porta, e foi um momento até muito constrangedor, porque eu achei que era alguém que estava ali esperando a gente para cumprimentar depois que eu estava saindo da entrevista. Na verdade, era um desespero dela, que a mulher chegou na minha frente, cumprimentou e começou a chorar e já começou a tirar a roupa para mostrar uma questão que tinha logo abaixo do umbigo dela ali, necrosou tudo de um erro, segundo ela, de um erro de uma cirurgia, e que ela, desesperada, já estava há mais de 2 anos e meio esperando por essa cirurgia. Isso tem acontecido rotinamente conosco. Eu sei porque eu tenho famílias, tios que estão aí também acompanhando aí por uma questão de um câncer e que tem tido uma dificuldade muito grande. Eu, como engenheiro de profissão, de formação, Eu tenho um projeto de fazer uma grande estruturação do Estado de Goiás na malha de infraestrutura, mas quando a gente vai entrando, Elias, dentro dos assuntos do governo, as ações que precisam dar prioridade, e eu posso dizer aqui que na minha vida, o que eu tive, talvez o sucesso, eu me considero num item que foi muito importante, é quando você tem foco. E eu quero garantir a cada um de vocês que estão nos acompanhando aqui pela Vinha FM, a prioridade número um nossa, número um, independente de qualquer outra vontade do governador, vai ser a saúde do Estado de Goiás. A doença não espera, as pessoas estão sofrendo, os corredores cheios de pacientes. Isso me impactou muito por eu estar conhecendo hoje a realidade da saúde do Estado de Goiás. Nós vamos fazer de tudo. Em primeiro lugar, como vai ser a parte do nosso governo? Mas se as pessoas, e ninguém merece estar sofrendo tanto, igual as pessoas estão sofrendo hoje no nosso Estado de Goiás, quando necessita da saúde.
0: 7h26, Vinha FM Sabatina com o candidato do PL ao governo do estado, senador Wilder Moraes. Vamos para o intervalo comercial no oferecimento de Mapaz Coffee e voltaremos já já.
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0: 7:32, estamos de volta com o nosso JR, Jornal Realidade, Vinha FM 91,9. Bom dia, sou o jornalista Elia Júnior, não tô aqui para passar manteiga no bigode do gato, gente. Comentários hoje na nossa bancada presencial com o doutor Marcelo Catelli, ele que é advogado, e o doutor Neiber Rocha, empresário e cirurgião dentista. Professor Marcelo Catelli tem a liberdade para fazer um comentário ou uma pergunta ao candidato, porque estamos na sabatina Vinha FM e o nosso entrevistado de hoje é o candidato ao governo de Goiás pelo PL, Wilder Moraes.
3: Como foi dito aqui, estando como senador, fez um excelente trabalho trazendo as universidades aqui para Goiás, mas ampliando a educação. Na educação básica, qual que é a proposta
4: do
3: seu governo?
4: É, a educação para mim, Marcelo, eu já comecei falando aqui sobre a criação das universidades. Eu queria fazer um pouquinho da minha história para contextualizar o porquê da educação. Eu sou filho de um taxista, de uma mãe costureira, nasci na cidade de Taquaral, só estudei escola pública. Lá na minha cidade tinha um sonho de querer ser engenheiro. Eu tive que trabalhar na roça, comecei a trabalhar com 7 anos e vim para Goiânia para tentar atingir esse sonho de ser engenheiro. Deus colocou pessoas na minha vida, fez com que essas coisas acontecessem. Me formei em engenharia na PUC, em 4 anos e meio também. Um fato diferente lá da universidade criar as formações nesse período. Tive a oportunidade de ser empresário aqui no estado de Goiás, no país inteiro, em outros países do mundo. E quando cheguei lá no Senado, eu tive essa oportunidade de criar essas universidades. Mas a educação, eu tenho uma obsessão tão grande, Marcelo, que você deve estar me acompanhando aqui, porque a sua profissão é advogado. Quando eu cheguei no Senado, nós temos lá uma verba que é para fazer, essa é uma cota dos parlamentares para fazer divulgação das suas ações. Eu não fiz uma divulgação no meu primeiro mandato e nem no segundo mandato. Eu transformei tudo em livros para quem gente pudesse apoiar os estudantes do estado de Goiás. São constituições, Código Consumidor, Código Penal, Código Civil, que ao longo desses anos, mais de 1 milhão de livros eu doei para o estado de Goiás, para que ele pudesse apoiar aquelas pessoas que eu só estudei em escola pública e só estudei na biblioteca. Eu tenho certeza que a gente conhece aí vários colegas que hoje são juízes, são advogados, e a educação é que transforma a vida das pessoas. Quando eu falo em desenvolvimento aqui no estado de Goiás, eu só penso na formação das pessoas. Se hoje eu sou engenheiro e tenho hoje uma facilidade de ter desenvolvido economicamente, é porque a educação transformou minha vida. Para chegar com as empresas do estado de Goiás, nós precisamos hoje, eu também tenho visto aí a questão da UEG, a questão do ensino básico, você me disse agora, eu preciso que as pessoas possam qualificar os jovens para que a gente possa iniciar o seu primeiro emprego. A transformação de Goiás, como a gente não tem mais, a partir de 2032, nós não vamos ter os incentivos fiscais, tudo aquilo que eu quero fazer no estado de Goiás é na formação profissional, para que a gente possa pegar a vocação econômica de cada região e transformar em oportunidade. A maioria das vezes hoje, os cursos que nós temos hoje não tem nada a ver com desenvolvimento econômico da região. Então você forma num curso, não é o que o mercado está precisando. Então nós vamos fazer com que os cursos hoje são diretamente vinculados ao que nós temos de oferta de trabalho. É curso, assinatura de carteira. É isso que nós queremos fazer com que o Estado de Goiás desenvolva através da educação, como aconteceu comigo em toda a família aqui do povo goiano.
0: 7h36, pergunta pelo WhatsApp do ouvinte Vinha FM 91,9, José Carlos. Bom dia, meu nome é José, gostaria de saber do senador sobre os projetos dele para incrementar o turismo em Goiás, que tem um potencial. 7h36, pergunta pelo WhatsApp do ouvinte Vinha FM 91,9, José Carlos. Bom dia, meu nome é José, gostaria de saber do senador sobre os projetos dele para incrementar o turismo em Goiás, que tem um potencial enorme e não é explorado.

0: visitar Caldas Novas agora no meio da temporada. E chegando em Caldas Novas, falando lá com todos os empresários, como estava a nossa temporada, se estávamos na expectativa ou não. Aí o jornalista que estava lá também, Elias, me perguntou: senador, o que você vai fazer aqui para Caldas Novas, para que a gente possa ampliar isso aí? Eu falei: olha, vocês já viram um governador vir aqui abrir a temporada de Caldas Novas? Não, nunca teve. Pois é, então a partir do ano que vem eu vou estar com vocês abrindo aqui. O turismo no estado de Goiás é uma das economias que nós precisamos fortalecer. Porque quando eu tenho a época de temporada, Caldas Novas, que é o maior, parque de águas quentes do mundo, o mundo inteiro está chegando em Caldas Novas. É um período que nós temos que fortalecer a nossa economia através do turismo. Aí eu perguntei: como nós estamos hoje aqui com relação fora da temporada? Aí eles me perguntaram uma coisa: senador, se nós tivéssemos aqui um centro de convenções, nós poderíamos ter uma temporada, nós estender esse turismo o ano inteiro. Eu pensei comigo: gente, nós construímos um centro de convenções em Anápolis que não tinha naquela época. Talvez o momento daquele centro de convenções não era o que a economia estava pedindo. Eu teria feito o centro de convenções lá em Caldas Novas, que eu conheço essa história há muito tempo, como também a questão do aeroporto local. Hoje nós temos duas Caldas Novas, uma antes e uma depois do aeroporto de Caldas Novas. Hoje nós temos voos diários para lá, então nós vamos fortalecer muito o turismo do estado de Goiás. E eu vou dizer outra coisa para vocês: a questão do Rio Araguaia. Nós temos também uma temporada que não tem a presença do governo, a não ser com alguns shows também na época da temporada. Nós vamos duplicar de Goiás até Aruanã, nós vamos duplicar até São Miguel do Araguaia, e vocês podem acompanhar, vocês que vivem aí, que gostam, como eu, de passar a temporada lá no Rio Araguaia, a partir, depois de que nós entrarmos, nós vamos fazer que o Rio Araguaia seja conhecido pelo mundo inteiro, para a gente incentivar o turismo nessa região. Assim nós vamos fazer com Pirinópolis, vamos fazer com a Chapada dos Veadeiros, vamos fazer com Terra Ronca lá. Então, o desenvolvimento do turismo é uma economia que está sendo pouco explorada, e no momento do ano que nós vamos incrementar a nossa economia do estado de Goiás. Nessa época que as indústrias dão férias, nós estamos bombando com o turismo e a gente possa fazer as ações que o povo goiano precisa.
1: 7h39, Vinha FM Sabatina, com candidatos ao governo do estado de Goiás. Hoje estamos recebendo Wilder Moraes, do PL. Doutor Neiber Rocha, fique à vontade para uma pergunta ou comentário.
2: Senador, minha pergunta ela é bem simples, né? Todo candidato ele levanta uma bandeira, vamos dizer assim, tem um carro-chefe da campanha. Qual seria hoje o seu carro-chefe, a bandeira que você levanta e fala: não, isso daqui é o que eu vou fazer, será um dos primeiros atos que eu farei como governador do estado de Goiás?
0: Neiber, no início eu estava falando aqui, hoje eu acho que a principal transformação, a principal contribuição minha como governador do estado de Goiás, eu queria pegar, fazer com que toda essa riqueza do estado de Goiás transformasse em ações que levasse diretamente à família do nosso povo goiano. Eu sei que o agro é muito forte, eu sei que a indústria nossa, nós estamos industrializando, eu sei que o mercado de serviço nosso tem crescido muito, mas essas ações, vamos dizer, esse resultado não chega na casa das pessoas, principalmente aqueles que mais precisam do estado de Goiás. Que a fila da saúde não anda, que a educação não aconteça regionalizada lá na cidade, obedecendo a vocação econômica de cada região. Mas depois de tudo isso que eu estudei no estado de Goiás, eu vou dizer que a minha principal bandeira é resolver a questão da saúde do estado de Goiás. Essa vai ser a principal, é número um. Eu não quero e não vou dar conta de ver o povo sofrendo no estado de Goiás, sabendo que o estado de Goiás é um estado muito rico.
1: Mais uma pergunta da nossa bancada virtual, Flávia Araújo, dizendo: bom dia, gostaria de saber como o senhor vai resolver o problema, né, resolver o transporte público do entorno de Brasília, que nós enfrentamos todos os dias.
0: Flávia, a questão do entorno de Brasília, Flávia, a questão do transporte público é um dos itens que hoje, com certeza, é o que mais prejudica todos aqueles que moram lá. Nós estamos colocando, Flávia, no nosso plano de governo, nós vamos fazer a meia passagem para que a gente possa ajudar todos aqueles que vão todo santo dia do entorno para Brasília, que é uma das passagens mais caras do nosso estado de Goiás. Isso nós vamos fazer eu vou usar até a palavra,

0: é um paliativo. Na verdade, nós vamos resolver a questão do transporte público do entorno de Brasília é com a geração dos polos industriais em cada uma daquelas cidades que fazem parte do entorno. Eu já tinha esse projeto quando eu estava como secretário de infraestrutura e não foi implantado. Então, eu conheço muito como nós vamos fazer a atração dessas empresas. Porque aí nós vamos, a pessoa vai trabalhar pertinho da sua casa. Nós vamos pegar aí toda a força nossa que nós conhecemos a nível de Brasil, chamar os empresários local que a gente possa estar levando indústria para aquela região e formação de mão de obra, que isso é um atrativo hoje para que as pessoas fiquem e possam trabalhar do lado da sua casa. É isso que o entorno precisa. Nós vamos fazer com que o entorno tenha dignidade e não tenha uma concepção que hoje é muito triste. E hoje as pessoas não sabem se eles são de Goiás ou se eles estão de Brasília. Então é considerado hoje chamado uma terra do NEM e nós vamos dar dignidade para essa região para que eles possam também progredir, desenvolver sua família naquela região onde eles escolheram para viver e para morar.
1: Candidato, o senhor deu uma pincelada em pontos da infraestrutura, mas o que o programa de governo do senhor prevê para a infraestrutura do Estado?
0: Olha, eu comecei a dizer aqui agora que nós precisamos hoje fazer investimento em infraestrutura. O primeiro item nosso, Elias, que nós vamos fazer nos primeiros 100 dias é fazer um levantamento de toda a malha viária do nosso estado de Goiás. Eu tive a oportunidade de ser secretário de infraestrutura também em 2011. E lá nós fizemos isso. Nós precisamos levantar porque hoje o que nós fizemos, nós estamos acompanhando nesses últimos anos, não tem um orçamento específico para manutenção das rodovias. Então, eu estou acompanhando aqui, hoje nós estamos refazendo as duplicação de Goiânia a Goianira, de Goiânia a Bela Vista. Essas vamos ter que refazer daqui a pouco, de Goiânia a Nerópolis, porque não houve manutenção ao longo dos anos. Então, hoje, quando tem uma infiltração em cada ponto localizado, se não tiver a intervenção imediata daquilo, daqui a uns dias tem que refazer todas as rodovias estaduais. E assim foi feito no passado. Lá, quando eu fui secretário, em 2011, nós fizemos um levantamento das nossas rodovias, nós tivemos que refazer 5 mil quilômetros. Então, nós gastamos um dinheiro que nós poderia ter um custo que poderia ter sido acompanhado ao longo dos anos e que nós não precisaríamos ter que refazer as nossas rodovias. E, logicamente, nós vamos fazer isso aqui, fazer um diagnóstico, reservar um recurso para manutenção e, a partir daí, fazer nosso plano de desenvolvimento nas áreas. Os lugares que nós vamos duplicar, como eu posso afirmar aqui agora, de Bela Vista a Catalão. Nós temos a quarta economia do estado de Goiás. Isso deveria estar duplicado há muitos anos. Assim como as outras áreas, regiões de desenvolvimento, que nós precisamos duplicar. É o que nós vamos fazer. Uma coisa é diferente. Nós vamos ter foco e vamos ter, assim, estudo e não vamos deixar com que a força política ou de qualquer coisa, interfira nessas decisões. A decisão é que economicamente é o mais viável, onde tem o maior número de população. É uma decisão feita em conjunto com a Assembleia Legislativa, mas o foco principal é as pessoas que moram, é as famílias que utilizam essa malha viária do estado de Goiás.
1: Candidato, e como o seu programa de governo aborda a área social no estado?
0: Olha, a área social também é uma área que... Elias, nós temos uma coisa interessante que talvez é diferente dos outros candidatos. As coisas que funcionam no nosso estado, nós vamos continuar. Nós não temos motivo de mudar, até porque eu reconheço que todos os governantes que já passaram pelo estado de Goiás, todos eles deram uma contribuição. Como eu vou passar aqui, eu vou fazer uma referência aqui ao nosso Iris Rezende Machado, que foi um grande, talvez o maior governador de todos os tempos aqui no nosso estado de Goiás. Foi ele que fez a abertura, que asfaltou praticamente o estado de Goiás, foi ele que levou energia, assim como fez muita coisa para a área social. Foi quem construiu as nossas casas, fez o mutirão de moradia para o estado de Goiás em todas as cidades, levou a questão dos ginásios de esporte, fez obras, hospitais. Aí depois passaram outros governantes, como teve também Marconi Perillo, que deu a contribuição na época dele. Agora, recentemente, passou o Ronaldo Caiado, que deu contribuição, melhorou a área da saúde, melhorou o setor da segurança pública do estado de Goiás, fez uma ação também na área social. Tudo aquilo que funciona, nós vamos seguir e, de preferência, melhorar. Nós vamos cuidar, sim, do social do estado de Goiás.
1: 7 horas e 46 minutos, Jornal Realidade, Vinha FM 91,9, sabatinas com candidatos ao governo do estado hoje, inclusive a última sabatina, os candidatos mais bem posicionados nas pesquisas eleitorais. E hoje conosco, candidato do PL, Wilder Moraes. A partir de agora, candidato, 15 minutos com perguntas que são padronizadas, como foi informado ao Tribunal Regional Eleitoral. Candidato, como anda a relação do atual governo estadual, como o senhor enxerga essa relação com o governo Lula? E em uma eventual vitória do senhor, qual será a relação com o governo federal?
0: Elias, uma relação com o governo federal com certeza vai ser a melhor de todos os tempos, até porque nós vamos ter lá Flávio Bolsonaro, nosso presidente da República. Então nós não temos nem hipótese de ter outra pessoa lá em Brasília, não ser ele. Até porque nós não aguentamos mais 4 anos de gestão de PT. O PT acabou com o nosso país. Hoje nós temos mais de 130 milhões de pessoas endividadas. O país com a maior dívida, proporcionalmente, 94% em relação ao nosso PIB. É um governo que só fez ações populistas, sempre pensando na próxima eleição. Endividou o país em mais de 800 bilhões em 4 anos. Olha, todas as ações, sem exceção, todas foram para pensar como pode perpetuar no governo. Então a nossa salvação, se Deus quiser, vai ser muito boa. Nós começamos o ano. Eu, governo do Estado de Goiás, Flávio Bolsonaro, presidente da República.
1: E a relação com o Supremo Tribunal Federal?
0: É o governo do Estado, ele, as ações que pertencem a uma discussão constitucional, com toda certeza nós vamos estar discutindo, mas é uma ação muito vinculada à gestão do Estado e à participação do Supremo Federal.
1: Candidato, em relação ao poder legislativo, tanto em Goiás, a Assembleia Legislativa, quanto a Câmara dos Deputados, como Goiás caminha no atual momento? Há necessidade de mudanças? E as emendas parlamentares, qual sua opinião em relação a isso?
0: Elias, nós estamos muito esperançosos aqui que nós vamos ter a maior bancada da direita, tanto aqui na Assembleia Legislativa como em Brasília, como nós vamos levar também o maior número de senadores também da direita. E eu, senador já por 2 mandatos, com relação às emendas. Eu, senador da República, foi o que escreveu a primeira linha da história. No primeiro mandato, eu consegui trazer emenda para os 246 municípios do Estado de Goiás. Então, eu trabalhei muito em Brasília para isso. E eu sei o que é ter uma bancada forte e sei o que é também pegar a nossa bancada dos estaduais, tanto de deputados federais e de senadores, para nós pegar a fatia do que é de direito do Estado de Goiás dentro do orçamento da União. Eu participei de 2 em 2 anos. Eu fui o senador que mais trouxe recursos para cá nesses anos todos. E porque eu trabalho dentro do orçamento, isso é prerrogativa nossa. Eu disse agora a questão dessas universidades. Eu só consegui trazer as universidades do Estado de Goiás, sabe por quê? Eu perguntei lá para a minha assessora, por que que Minas Gerais recebe tantos bilhões na área da educação e Goiás não? Mas, senador, lá tem 9 universidades federais, Goiás só tinha uma. Eu falei, não, mas para aí então, é prerrogativa do senhor. O senhor pode criar as rubricas aí. Foi lá que nós conseguimos colocar as rubricas lá no orçamento. Isso é um trabalho dos parlamentares goianos. Se hoje nós temos aqui em Goiás ajuda nos hospitais, eu construí um hospital sozinho em Palmeiras, com uma emenda única. É o maior hospital da região, lá na cidade de Palmeiras, e está hoje em funcionamento. Se hoje o hospital HMAP de Aparecida, que foi construído e está fechado por 2 anos e meio, se não fosse o Wilder para ir lá como senador equipar o hospital com 16 milhões, credenciar ele no SUS, que hoje é referência nossa, Kleuber, foi o Wilder que fez. Os hospitais que eu vi também falar aqui, Hospital Regional de Uruaçu, de Águas Lindas, se não fosse eu para equipar eles como emendas do Senado, também não estava aberto não. O Hospital do Câncer aqui de Goiânia, Araújo Jorge, quem colocou recurso lá também fomos nós. Assim foi dezenas. O primeiro centro diabético de Goiânia, que o Cajuru sempre falou aqui, foi uma provocação, foi o Wilder que trouxe recursos para cá, centenas de ambulâncias. Eu trabalhei muito e eu sei como nós vamos ajudar o Estado de Goiás para trazer recursos aqui para o Estado.
1: 7h51, hoje o nosso sabatinado é o candidato ao governo de Goiás, Wilder Moraes, do PL. Candidato, ficou claro pela sua resposta, mas é necessário fazer a pergunta por uma questão de acerto com o TRE. Você é defensor das emendas impositivas?
0: Hoje isso é lei. É lei. Então, se é lei, nós temos que cumprir. Então, eu, como vou dizer de novo, se nós temos que trazer hoje o recurso do Estado de Goiás, principalmente para as prefeituras, hoje as prefeituras pequenas mal pagam o custeio da máquina pública. Se não é as emendas, os prefeitos não conseguem fazer nada para os municípios.
1: Vice-governadoria. Qual será o papel do vice-governador no eventual mandato?
0: Olha, eu queria dizer que eu posso até afirmar. Nós temos hoje a melhor vice, a melhor candidata a vice do nosso estado de Goiás, se não dizer do Brasil, que é a minha vice, Ana Paula Rezende, que hoje é uma produtora rural, também advogada, empresária, e que tem, e que carrega com ela ainda uma experiência de um legado, convivido com o pai, que é o Iris Rezende, e também Dona Iris, que foi uma grande política do estado de Goiás, a primeira mulher candidata a vice-presidente da República. Então a Ana vai ter uma missão do nosso governo, sim, vai trabalhar muito, vai cuidar da área social também, juntamente com a primeira-dama, mas ela vai cuidar principalmente das mulheres do estado de Goiás, das mães de Goiás, para que a gente chegue às ações, possa chegar dentro de casa. Então, eu estou muito feliz, quando ela chega, ela vai humanizar muito o nosso governo, através da sua capacidade de desenvolvimento, principalmente no desenvolvimento das pessoas, das famílias do estado de Goiás.
1: Candidato, o senhor tem nomes para o Senado. O Senado é muito importante no contexto de um governo estadual em relação à escolha e os nomes colocados na mesa. O que, é que o senhor tem a dizer?
0: Elias, a gente tem os melhores nomes. Hoje, o nosso candidato ao Senado, nós temos dois nomes que com certeza vão estar lá ajudando o nosso governo aqui. Gustavo Gaia. Todos nós conhecemos. Hoje é o maior parlamentar, um dos maiores parlamentares do Brasil, e que se coloca o seu nome agora para ajudar nós em Brasília e ajudar o nosso Brasil. Nós temos um segundo nome, que é o Osés Varão, também um homem de Deus, um pastor muito capacitado e que vai estar atuando lá em Brasília para que a gente possa ajudar muito o estado de Goiás. E eu tenho certeza, nós vamos ter três senadores, os dois que estão aqui, e nós vamos ter a minha suplente também, que é uma pastora, que é empresária, a Isaura, que vai estar trabalhando muito para o estado de Goiás em conjunto com o nosso presidente Flávio Bolsonaro, e conosco aqui ao governo do estado de Goiás, o Wilder Moraes, governador, e nossa vice Ana Paula Rezende.
1: 7:54, Vinha FM 91,9. Sabatina com candidatos ao governo do estado. Hoje nós estamos recebendo o candidato pelo Partido Liberal PL, Wilder Moraes, ele que é senador da República. Candidato, e a sua opinião em relação às pesquisas eleitorais?
0: Elias, as pesquisas, a gente todo ano, logo que passa as eleições, aí chega uma discussão lá no Congresso Nacional, eu como senador, querendo abrir uma CPI aí para discutir essas pesquisas. Infelizmente, aqui no estado de Goiás, as pesquisas que têm acertado, com poucas exceções, daquelas que nós fazemos acompanhamento, é a pesquisa lá da urna. Porque hoje tem um ditado até popular agora, cada pesquisa é de acordo com o gosto e com o bolso de quem contrata essas pesquisas. Para você ter uma ideia, em 2022, faltando aí 4 dias para as eleições, em algumas pesquisas eu estava em 5º lugar, algumas em 8º lugar, e hoje em 4º lugar, principalmente uma que acabou de a Paraná Pesquisa, essa nunca acertou nada aqui em Goiás. Então, ela colocou nós em 4º lugar. Faltando um dia para a eleição, eu continuava em 4º lugar. Não houve fato nenhum em 4 dias, em 2 dias, que pudesse mudar o resultado de uma pesquisa. Aí, quando abriu a pesquisa, aquela que verdadeira, que é da urna, eu ganhei em 1º lugar, mas com uma diferença gritante. As 200 mil votos. Isso é uma vergonha. Então, eu quero dizer a vocês que estão nos acompanhando aí, não acredita nessas pesquisas, não, porque a pesquisa é o seguinte: a pesquisa vai fazer a diferença, é aquele que trabalha, é aquele que mostra o que vai ser feito. E engraçado disso, porque eu não vi até agora nenhuma pesquisa aqui no estado de Goiás com relação ao presidente da República. Essa mesma pesquisa do Paraná Pesquisa não faz pesquisa de presidente da República aqui em Goiás, não? Eu fico aí também um alerta, que é importante a gente fazer, porque ele podia dar os números também para a gente acompanhar.
1: Estamos vivendo em nosso país um momento onde a discussão direita, esquerda, está cada vez mais acalorada. Num eventual segundo turno, com sua presença, tem alguma bandeira partidária que o senhor não quer no seu palanque?
0: Olha, eu queria afirmar com você que nós estamos trabalhando muito para que não tenha segundo turno. O Estado de Goiás precisa ter velocidade, voltar a crescer, fazer investimento, cuidar das pessoas. Nós vamos trabalhar para que a gente ganhe no primeiro turno.
1: 7h57, candidato, o senhor tem 5 minutos para fazer as considerações finais. E fica aqui os nossos agradecimentos por sua presença em mais uma sabatina do Jornal Realidade.
0: Elias, eu queria primeiro agradecer a oportunidade de estar hoje aqui no programa, na Rádio Videira, no programa nosso aqui, que é o Jornal Realidade, por nos estar recebendo hoje, poder falar um pouquinho da nossa trajetória, falar o que nós pensamos de desenvolvimento do Estado de Goiás e dizer que nós vamos trabalhar muito em todas as áreas. Como eu disse aqui no início, com relação ao agronegócio, precisamos do nosso apoio. Nós vamos estar presente agora, da porteira para dentro, com o pequeno produtor. Nós vamos fazer parceria com os nossos sindicatos rurais que a gente tem hoje. Nós vamos trabalhar na educação, na formação dos jovens, com a formação na área de cursos técnicos, para que ele possa iniciar seu primeiro emprego. Isso também é um item importante que nós vamos fazer também, um complemento de salário, para que hoje seja um incentivo, para que a gente possa gerar emprego. Hoje tem uma demanda muito grande em vários setores por falta de mão de obra e que talvez os salários estão baixos, até porque o governo federal tem massacrado todos aqueles que geram emprego e renda no nosso estado. Então nós vamos fazer um complemento para que a gente possa ajudar os jovens e também aqueles que prestam serviço, como bares e restaurantes aqui no estado de Goiás. Nós vamos discutir muito a questão dos impostos, para que a gente possa, ao longo do nosso mandato, a gente conseguir diminuir. Nós vamos fazer hoje com que os nossos aeroportos regionais todos funcionem, porque hoje não tem nem praticamente nenhum funcionando. Esse ano mesmo, na temporada do Rio Araguaia, não descia nenhum tipo de avião grande, a não ser turbo-hélice, no aeroporto. Por quê? Faltou manutenção. Assim é com São Miguel Araguaia e várias outras pistas que nós não temos condição da aviação chegar, nem para trazer novos investidores e nem para o turismo chegar aqui. Outra coisa importante que nós vamos discutir também aqui. Hoje fui também colocado numa entrevista, o segundo principal economia da nossa cidade de Goiás é a cidade de Rio Verde. Você sabia que lá não tem nenhum voo regional? A cidade que é mais importante nossa. Vocês sabiam também que nós vamos mudar isso também. O aeroporto de Goiânia, a gente só consegue sair para 14 localizações, enquanto que BH são 77. Então, isso é papel do governo. Como eu disse anteriormente, a questão de nós fazermos aí, provocar que o estado de Goiás possa crescer no nosso turismo. Isso também o governo pode ser propulsor. É tudo isso que nós vamos fazer para o estado de Goiás. É fazer que o desenvolvimento chegue na sua casa, melhorar a economia, dando aí, chamamos aí concurso público para os nossos profissionais da área de segurança pública. Nós vamos começar fazendo esses concursos públicos regionalizados, que eu disse aqui antes, para que a segurança, que hoje é boa, mas pode melhorar muito. Para você ter uma ideia, nós falamos de feminicídio, de apoio às mulheres. Hoje nós só temos uma delegacia 24 horas para atender as mulheres, que é aqui em Goiânia. Tem uma construção de uma casa da mulher que hoje só tem 27% pronto, que está parada há muitos anos. Nós vamos fazer que isso aconteça. E outra coisa, Elias, que não foi me perguntada aqui, eu sou relator de um projeto importante em Brasília, que é o Estatuto das Vítimas. Nós vamos usar esse projeto que está sendo agora aprovado, foi aprovado lá na Comissão de Segurança Pública, e vamos apoiar as mulheres aqui. Sabe como é que funciona esse projeto? Quando a mulher for fazer uma ocorrência na delegacia, a partir da delegacia ela começa a estar com ação protetiva. Ela já entra na rota que as viaturas vão fazer visita na sua casa, para que ela já, naquele momento, ela já saiba que o infrator ou a pessoa que fez, que está cometendo o crime, ele já sabe que o Estado está presente. Nós vamos apoiar essa pessoa com a questão do aluguel social, muitas vezes também até com a renda familiar, para que não tenha, e nós vamos abaixar muito a questão do feminicídio aqui no Estado de Goiás. Agora eu queria falar com você que é momento de pedir o voto. Pedir o voto. 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
1: Wilder Moraes, candidato do PL ao governo de Goiás, fechando a série com os candidatos ao governo, Sabatinas, Vinha FM 91,9. Obrigado a todos que acompanharam essa série durante todos esses dias. Intervalo comercial, daqui a pouco a gente volta no oferecimento de Mapages Coffee.
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1: Bora, 7 minutos, já estamos de volta com o nosso Jornal Realidade, Vinha FM 91,9. Muito bom dia pra você, obrigado pela audiência. Sou o jornalista Elias Júnior. Não tô aqui pra passar manteiga no bigode do gato, gente. Comentários hoje na bancada presencial com o doutor Neiber Rocha, ele que é empresário e cirurgião dentista. Professor Marcelo Catelli seguiu com a agenda e já não está mais no estúdio nesse último bloco do nosso Jornal Realidade. E o Supremo Tribunal Federal decidiu por unanimidade ampliar a aplicação das medidas protetivas de urgência previstas na Lei Maria da Penha para casos de violência contra mulheres motivada por gênero, mesmo quando não existe relação doméstica, familiar ou afetiva entre a vítima e o agressor. Com a decisão, situações como perseguição, assédio e ameaças poderão receber proteção da Lei Maria da Penha quando ficar caracterizada a violência baseada na condição de mulher da vítima. O entendimento estabelece que o que deve ser considerado é a motivação da violência e não o vínculo entre a vítima e o agressor. As medidas podem incluir afastamento, proibição de contato e determinação de distância mínima da vítima, familiares e testemunhas. O STF também definiu que o pedido de medida protetiva deve ser analisado rapidamente, mesmo quando apresentado a um juiz que não atua em uma vara especializada em violência doméstica. Em casos urgentes, a autoridade policial também poderá adotar medidas previstas na legislação, conforme as regras aplicáveis. A decisão foi tomada em um processo envolvendo uma mulher de Formiga, em Minas Gerais, que relatou ameaças de um vizinho. Segundo o caso, o homem dizia que iria levá-la para casa e matá-la. A justiça mineira havia negado a aplicação da medida por entender que não existia relação doméstica, familiar ou afetiva entre os dois. O relator, ministro Edson Fachin, afirmou que a violência de gênero não se limita ao ambiente doméstico e que a proteção deve alcançar mulheres vítimas de violência motivada por discriminação baseada no gênero. A decisão ocorre no mês em que a Lei Maria da Penha completa 20 anos e amplia o alcance da proteção judicial para situações de violência contra mulheres, também em espaços públicos e comunitários. Dr. Neiber.
12: Elias, o crime, independente de ser de gênero, independente de ser de Maria da Penha, independente de ser de um homem contra a mulher, o crime ele deveria ser tratado como crime para qualquer pessoa. O grande problema que eu vejo, Elias, nesse aumento de leis com relação a homens e mulheres, é que eu vejo aí diariamente muitas pessoas usando esse pé da letra da lei aí para se aproveitar de algumas situações. Isso não deve ser permitido de forma alguma. O exemplo que você citou aí de Formiga, Formiga inclusive é uma cidade próxima à minha cidade, Alfenas, do estado de Minas Gerais, de um vizinho que brigou. Ora, é normal a gente ver várias brigas entre vizinhos, né? Algumas terminam mal, não deveriam. Mas isso deve ser considerado um crime, independente de ser homem, de ser mulher, de ser criança, qualquer outro tipo de pessoa. Agora, como que você coloca uma medida protetiva de uma vizinha contra um vizinho que mora lado a lado? Me explica como que essa medida protetiva vai funcionar. Ele teria que mudar dessa casa? Ele não poderia acessar mais a sua casa? Porque eu não acredito que uma medida protetiva seja uma medida protetiva de 2 metros, 5 metros. Porque se são vizinhos, provavelmente moram junto, passam na mesma rua, se encontram ao sair de casa. Então, Elias, o crime tem que tomar muito cuidado com essas leis que são feitas, que às vezes lá na ponta, ao pé da letra, ela não funciona. Como que vai funcionar? Você me explica. Então, o crime é o seguinte, qual foi o crime que ele cometeu? Pelo que você relatou aí, ameaça, correto? Então, ele tem que ser julgado pelo crime de ameaça. Agora, já a medida protetiva, será que essa medida protetiva vai funcionar? Será que essa medida protetiva vai impedir, caso a pessoa queira cometer algum crime? Eu acho que não, né? E hoje, Elias, você já sai, principalmente nas violências domésticas, você já sai, a mulher, por exemplo, já sai da delegacia, já com a medida protetiva. Inclusive, os policiais podem acompanhar essa mulher na casa dela para retirar as coisas, ou até mesmo chegar lá e já fazer a prisão ali do quem cometeu o crime. Então, já existe já uma proteção muito grande com relação às mulheres. Então, a gente tem que tomar muito cuidado com o alcance da lei, porque, às vezes, esse alcance da lei, Elias, ele não ajuda. Ele faz é prejudicar ainda mais e faz com que essas pessoas, talvez, Elias, fiquem mais revoltadas ainda com como foi tratado aquela situação e cheguem, talvez, até a cometer realmente o crime.
1: Eu entendo, doutor Neiber, o seu ponto de vista, mas também trago para uma reflexão a lei, no sentido Maria da Penha, ela trata de um lado muito frágil da sociedade, que é a mulher. A mulher, ela não consegue se defender como um homem consegue. Eu falo isso de uma maneira geral. É frágil pela própria natureza física e até num contexto histórico. A medida protetiva, eu vejo a importância, porque a partir do momento que a pessoa quebra uma medida protetiva, ela já pode ser tirada da liberdade. Ela já pode ser presa. Diferente de um processo normal, que para acontecer uma prisão é muito mais difícil. Quebrou a medida, na cadeia. Isso aí, no mínimo, dá possibilidade dessa vítima se organizar. Imagine só, doutor Neiber. Alguém recebe uma ameaça. Se a polícia age rapidamente, isso numa medida já quebrada, o autor, ele já vai ser preso em flagrante. Esse flagrante já possibilita essa vítima se reorganizar, indo embora, se mudar. Isso é a leitura que eu faço diante da minha perspectiva enquanto jornalista que cobre também matérias de cunho policial e tantos casos que eu já divulguei. Esse é o meu ponto de vista. Porque num processo normal, que não tem medida protetiva, não é possível o cidadão, o sujeito, ir para trás das grades por uma simples ameaça, como o senhor mesmo abordou. Ah, se for ameaça, vai responder por ameaça. Quando isso vai ser julgado? Quando? O senhor consegue me compreender? Então, a medida protetiva é no sentido, sim, de inibir o agressor e num eventual descumprimento de uma medida, a polícia poder agir e afastar essa pessoa da possibilidade de avançar naquela ameaça. Eu sei que talvez o senhor já tenha uma pergunta preparada, mas em relação aos homens, quando os homens são ameaçados, por exemplo, talvez o senhor está com essa pergunta. O homem, à parte, se a gente comparar com a mulher, é uma parte que não dá para se comparar nesse sentido de se defender. Principalmente em casos onde existe uma dependência familiar, num contexto. Por isso que trata-se Lei Maria da Penha, começou no contexto familiar. Para a mulher se organizar com os filhos, para sair do alcance da mão do agressor, é bem diferente. Mas eu também sou um defensor que o poder de Estado proteja todo mundo na medida de inibir qualquer tipo de ameaça, violência ou até mesmo o extremo, que seja um crime maior, que seja o homicídio. Mas nós temos um país que avança, quer avançar para a garantia de um direito constitucional, que é a nossa segurança.
12: Elias, eu concordo com tudo que você falou, em gênero, número e grau, mas eu queria abrir um parêntese especificamente para o caso que você relatou de briga de vizinhos. Esse é o meu chamado. Quando eu falo de violência doméstica, Lei Maria da Penha, eu acho que tem mesmo que ter a medida protetiva. Se essa pessoa se aproxima daquela pessoa onde ela não pode se aproximar, ela tem mesmo que ser presa e ser julgada no rigor da lei. O grande problema é quando você coloca a medida protetiva entre vizinhos. Porque, Elias, pensa comigo, esse vizinho talvez ele fica ali no canto dele, recebeu medida protetiva, já está com problemas, aí de repente um dia ele sai na porta da casa dele e a vizinha está lá jogando água no passeio. Ele olha torto para ela e ela vai na delegacia e fala que ele falou algumas coisas para ela. Essa pessoa vai presa talvez sem ter feito nada. Então você concorda comigo que isso pode ser um fato? Não estou dizendo que são todos, mas pode ser um fato para que a pessoa vá lá, não quero mais esse vizinho morando do meu lado aqui, então eu quero ele preso. Vá lá e faça isso. Isso que eu estou falando. Porque, Elias, o crime, ele é um crime de qualquer forma. Então, se a pessoa ameaçou, ela tem que ser julgada por ameaça. E não como se morasse na mesma casa e precisa da medida protetiva. Porque mora do mesmo lado, são vizinhos. Não dá pra agir dessa forma, não tem como você colocar uma medida protetiva pra pessoa que mora do seu lado, porque você vai estar próximo, e uma hora ou outra você vai estar topando ali, saindo de carro uma coisa ou outra, pode, não tô dizendo que vai acontecer, mas pode acontecer da outra pessoa agir de má fé só pra prejudicar aquela pessoa que a ameaçou.
1: É, a questão de agir de má fé, a própria o próprio juiz constituído tem que avaliar isso aí, nos autos aí do processo. Bom, mas eu continuo com essa afirmação, porque a questão do vizinho também, qual que é o meu ponto de vista? Deixa eu abrir um debate aqui. Se o vizinho, por algum motivo, se excedeu ao ameaçar, ao olhar torto para alguém, a partir do momento que existe uma medida protetiva, ele tem a possibilidade de reavaliar o seu comportamento. Inclusive ser o primeiro a ter uma vigilância em relação àquilo que faz, pelo menos enquanto aquele caso está sendo apurado pela justiça. 8 e 18. Vamos aqui para a nossa bancada virtual. 99997-2005. Você conectado conosco aqui na Vinha FM 91,9. Alex está conosco falando parabéns, comentário do doutor, né? Está aqui já mandando, repercutindo aqui esse assunto, que é um assunto polêmico. Enaldo também está acompanhando o Jornal Realidade. Bom dia, Elias Júnior. Bom dia a todos da mesa. Eu sou totalmente a favor da Lei Maria da Penha. Sei que a mulher é uma parte frágil, mas em contrapartida, por conta da lei, as mulheres ficaram bem mais agressivas, porque sabe que a lei protege. É o Enaldo conosco aqui no nosso WhatsApp, colocando o ponto de vista dele. A Suzana fala, o vizinho pode ameaçar de morte, mas não pode receber medida protetiva. Está aqui trazendo a opinião dela aqui no nosso WhatsApp. Agora, com essa decisão do STF, as coisas mudam. As coisas mudam com essa decisão do Supremo Tribunal Federal, porque o próprio Poder Judiciário também, ele vai reagindo ao que é colocado, que é um cenário. Por que que essa matéria chega ao Supremo Tribunal Federal? Porque é algo que precisa avançar diante da realidade que nós vivemos. Mais uma mensagem por aqui, a Mari está aqui só mandando bom dia. Bom dia, Mari. Antônia também está mandando mensagem, mandando bom dia para todos nós, mandou áudio a gente não consegue acessar. 8 horas 20 minutos, o Edinaldo Maurício vem chegando com o comentário esportivo, trazendo aqui os detalhes. A torcida vilanovense está daquele jeito, né? Está daquele jeito, é Vila! Bom dia, Edinaldo Maurício!
13: Bom dia, Elias, bom dia, doutor Neiber, bom dia também ao ouvinte da Rádio Vinha. Elias, realmente a torcida do Vila ontem, ela extravasou na noite de ontem no jogo diante da Ponte Preta. Todos nós que militam no meio futebolístico sabe das dificuldades que a Ponte Preta está passando. Ponte Preta financeiramente está há 6 meses sem pagar. Não estou aqui desmerecendo o placar de ontem à noite que o Vila Nova aplicou na Ponte Preta, mas o Vila pegou um adversário, e eu sempre falo aqui, quando você pega um adversário que você tem condições de respeitar, o respeito é fazer gols, e o Vila fez isso ontem muito bem. Poderia ter feito mais, o goleiro da Ponte Preta fez algumas intervenções durante a partida, mas o placar final ficou Vila Nova 6, Ponte Preta 0. Com esse resultado, Vila permanece na terceira colocação com 40 pontos. Se o Juventude não tivesse vencido o jogo diante do Goiás, como venceu o Goiás, né? Se o Goiás tivesse

0: Vencido o jogo contra o Juventude, o Vila hoje seria o segundo colocado. Mas o Vila abre uma vantagem muito boa para o sexto colocado, que é o Sport. Né? O Sport que entrou em campo no dia de ontem também perdeu para o Avaí lá na ressacada em Florianópolis. Avaí 2, Sport 1. Esse resultado do Avaí ajudou muito a equipe do Vila Nova na questão de pontuação, que o Vila abre uma margem de ponto muito boa para o sexto colocado. O outro jogo também que ajudou o Vila, né, que esse time não disparou na liderança, é o Criciúma. Criciúma, que estava vencendo a equipe do Botafogo de Ribeirão Preto, empatou ontem lá em Ribeirão Preto. Botafogo 1, Criciúma também 1. Com esse resultado, o Criciúma está agora com 44 pontos na primeira colocação. Na segunda, o Juventude, que venceu o Goiás com 42. O Vila Nova ontem, que bateu a Ponte Preta por 6-0, está na terceira colocação com 40 pontos. No jogo de ontem, o Fortaleza empatou com o São Bernardo em 1-1. Fortaleza, que é o quarto colocado com 37. O outro jogo, já disse aqui, Avaí 2, Sport 1. Na Arena Pantanal, o Cuiabá bateu o Operário de Ponta Grossa, que vem de uma sequência de derrotas. É o próximo adversário do Vila Nova no domingo às 6 horas da noite lá em Ponta Grossa, no Paraná. É o adversário do Vila. Então, ontem lá na Arena Pantanal, Cuiabá 1, Operário 0. Hoje, lá na Arena Sicredi em Minas, o Atlético recebe o CRB. E fechando a rodada às 8:30 da noite, o Novo Horizontino vai enfrentar a equipe do América Mineiro. Pela Copa Libertadores da América, Elias, ontem teve os dois times brasileiros, Flamengo e Cruzeiro. No jogo da ida, lá no Mineirão, houve empate em 1-1. Ontem, o Flamengo bateu o Cruzeiro 2-1. Com esse resultado, classificou-se o Flamengo para outra fase, as quartas de final da Copa Libertadores da América. Outro jogo envolvendo o time brasileiro foi a equipe do Palmeiras. Foi até o Paraguai enfrentar o Cerro Porteño no primeiro jogo, no jogo da ida. Houve um empate aqui no Brasil, 1-1, Palmeiras 1, o Cerro Porteño também 1. E no jogo de ontem lá no Paraguai, o Cerro Porteño perdeu para o Palmeiras 1-0, classificou o Palmeiras. Hoje tem LDU e Mirassol, é o jogo da volta. No primeiro jogo houve empate em 1-1. Também hoje às 9:30 da noite na Neoquímica Arena, o Corinthians enfrenta a equipe do Rosário Central. No primeiro jogo lá na Argentina, houve um empate em 0-0 entre Rosário Central e Corinthians. Hoje uma vitória simples para o Corinthians ou para o Rosário Central classifica ambos. Mas é assim, se o Corinthians vencer por um placar raso, classifica o Corinthians. Da mesma forma, se o Rosário Central vencer, classifica-se o Rosário Central para as quartas de final da Copa Libertadores da América, Juarez.
1: Valeu, Edinaldo Maurício, pela participação aqui no JR Vinha FM. Doutor Neber Rocha, ainda na esteira do assunto, antes do Alexandre Garcia, o homem também ele pode fazer o pedido, mas só que são medidas protetivas, são cautelares. E agora, um caso aqui que chama atenção: Poder Judiciário do Acre. No ano passado, está aqui no portal do Poder Judiciário lá do Acre, a justiça concedeu medidas protetivas a um homem. Este homem foi agredido pelo ex-companheiro, isso no contexto da Lei Maria da Penha. 8:25, vamos a Brasília, hora do comentário de Alexandre Garcia. Olá, Alexandre, muito bom dia.
2: Olá, Elias Júnior, olá, ouvintes da Vinha FM, bom dia.
3: Esse caso lá do Maranhão, né? Do jornalista que recebeu imagens do ministro Dino usando veículo blindado do Tribunal do Maranhão para ir à praia, etc. Então, está se discutindo quebrar o sigilo da fonte, que isso é cláusula pétrea na Constituição, garantia, direito fundamental, como os outros direitos que estão lá na cláusula pétrea, que já foram pisoteados pelo guardião, que é o Supremo, o Zelote, que é o Supremo. Mas está se discutindo agora, puxa, como é que vai dar garantia de sigilo da fonte, previsto na Constituição, se a pessoa não tem diploma de jornalista? É o que o Supremo agora está discutindo, o próprio Supremo, que em 2009 derrubou a exigência do

0: diploma, né? Então eu diria o seguinte, ok, respeitemos então a formalidade do diploma. Se não tem diploma, não tem sigilo da fonte. Se não tem foro privilegiado, não tem julgamento no Supremo, não é isso? E não é só o Silas Malafaia que agora virou réu, é todo mundo, quase todo mundo do 8 de janeiro. O foro não é. O Supremo não é o juiz natural, que é outra garantia que está lá, que ninguém pode ser condenado a não ser pela autoridade natural, pelo juiz natural. Lá diz também que não haverá tribunal de exceção. Tudo isso está na Constituição, cláusula pétrea. O Supremo não é constituinte. Para mudar a cláusula pétrea, nem o Congresso Nacional. Tem que ser eleita, escolhida pelo povo, chancelada pela procuração dada por cada brasileiro que é fonte do poder. Uma nova Assembleia para mudar a Constituição, e só para mudar a Constituição, aí sim pode mudar os direitos fundamentais que estão na cláusula quinta, por exemplo. O Supremo chegou ao cúmulo de dizer que o que está escrito na Constituição é inconstitucional, como a questão das terras indígenas, por exemplo, né? Bom, tem um outro assunto que envolve o ministro do Supremo, que agora é o presidente do TSE, ministro Cássio Nunes Marques. A Roberta Luxinger, a lobista, ex-mulher do delegado Protógenes, filha de um ex-acionista de banco suíço, que disse para o Lulinha que o nosso futuro é na Suíça, né? Está lá nas investigações. Lulinha está respondendo a 3 inquéritos já. O Lula diz que ele vai responder e que se ele for culpado, que contrate um advogado. Só que já contratou advogado. É um advogado do grupo Prerrogativas. Então, já está implícito que é o que disse Lula, né? Mas, enfim, voltemos. Aí, a Roberta disse que o tal advogado Otto Medeiros, que estava envolvido lá na venda de um contrato de cannabis para o Ministério da Saúde, envolvendo também o tal Swedenberger Barbosa, conhecido também como Berg, né, que era chefe de gabinete lá no Ministério da Saúde, depois foi para o Palácio do Planalto, e que esse advogado era muito influente porque era sócio do Nunes Marques. Pois agora, o advogado e Nunes Marques desmentiram, não são sócios, mas são bons amigos. E Nunes Marques chegou a dizer que, por causa disso, tem se declarado impedido em cada ação que tiver a defesa, a presença como advogado desse amigo dele, esse Otto Medeiros. Mas ainda tem o Marcola nisso, que era o chefe do gabinete lá de Lula, né? O Marcola é o tal que teve 249 mil reais de contas pagas pela Roberta Luxinger e que chegou a vender umas joias, não sei se tinha penhorado as joias ou o quê, né, para Roberta, e que também foi encontrado na presença de posse dele uma minuta de um contrato para vender cannabis para o governo no Ministério da Saúde, venda essa que não foi concluída, não foi efetivada. Então é um rolo enorme essa história, né? Enfim, vai vir à tona, vai ter mais transparência, porque afinal são 3 inquéritos envolvendo o Lulinha, todos os 3 em tráfico de influência, né? Por filho do pai, ou filho do rapaz, como está lá numa das frases em que foi transferido, o careca do INSS transferiu para Roberta 150, não 1,5 milhão, mas parece que 1,1 milhão era para o filho do rapaz. Que rolo, hein? De Brasília, Alexandre Garcia.
1: Valeu, Alexandre Garcia, muito obrigado pela participação aqui no nosso JR Vinha FM 91,9. Doutor Neiber Rocha, obrigado por sua presença em mais uma edição do nosso jornal.
2: Obrigado, Elias, obrigado a todos os ouvintes da Vinha FM, uma ótima quinta-feira para todos.
1: Amém, estaremos de volta amanhã às 7 em ponto, se o senhor nos permitir, com mais uma edição do nosso jornal. Daniel Fernandes vem chegando com o Cidade Ligada. Um grande abraço do Elias Júnior para você. Tudo posso naquele que me fortalece. Bom dia, Daniel.
3: Bom dia, Elias. Ótima manhã de quinta-feira para você que tá aí, ó, no YouTube, para você que tá no rádio, para você que tá pela internet. Bom demais ter você com a gente aqui na sintonia da Rádio Vinha. Daniel Fernandes agora para comandar aqui o Cidade Ligada. E olha, já vou lançar aqui a nossa pergunta de hoje para você participar com a gente, tá? Ontem foi o dia da fotografia, dia mundial da fotografia. Então hoje eu quero saber de você. você o seguinte, hein? Onde foi que você tirou a melhor foto da sua vida? Aquela que você fala assim, nossa, esse lugar aqui, tudo tava bonito, propício pra gente ter tirado essa foto, hein? Conta pra mim aqui, 99997-2005, participa aí, tem prêmios pra você.
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10: Olá, ouvinte. A inteligência artificial está transformando a medicina, mas a maior reflexão talvez não seja sobre a tecnologia, e sim sobre o que acontece dentro dos consultórios. Cada vez mais pacientes relatam consultas rápidas, centradas em exames e no computador, com menos escuta, menos exame físico e menos contato humano. É claro que isso também reflete um sistema sobrecarregado, com excesso de burocracia, pressão por produtividade e pouco tempo para cada atendimento. A IA consegue analisar grandes volumes de dados e auxiliar no diagnóstico, mas não substitui a capacidade de perceber o medo, ansiedade ou sofrimento de quem está à sua frente. O futuro da medicina não depende apenas do avanço das máquinas, mas da preservação daquilo que sempre diferenciou o médico: a escuta, o vínculo e a humanidade. A tecnologia deve ser uma aliada, não substituto da relação entre médico e paciente. Eu sou a doutora Aline Salim para a Vinha FM.
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2: Muito bem, a gente já tá de volta aqui na programação da Rádio Vinha, uma manhã maravilhosa pra você sintonizado aí, ó, no rádio, pela internet, onde quer que você esteja.
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2: Muito bem, a gente já tá de volta aqui na programação da Rádio Vinha, uma manhã maravilhosa pra você sintonizado aí, ó, no rádio, pela internet, onde quer que você esteja. Bom dia! Uma quarta-feira

aqui no estado de Goiás, mas no Brasil e no mundo todo, que você receba aí da graça, misericórdia, bondade, do favor aí do Senhor, que as bênçãos de Deus estejam disponíveis para você nessa manhã, em nome de Jesus, hein? Gente, hoje tem tanta coisa boa pra gente poder aqui, ó, né, ter com você. Vai ser uma manhã gloriosa, já tô com altas expectativas, e você também aí, ó, aumente as suas expectativas para poder vivenciar tudo aquilo que o Senhor tem para fazer na sua vida hoje. Você crê? Curas, milagres, né? Posicionamentos, que você possa ter, como eu disse aí, ó, o favor de Deus disponível pra você, tá certo? Vamos lá, juntos até meio-dia. Hoje, então, ó, oração da manhã, daqui a pouquinho, 9 horas da manhã, a gente vai ter aquele período onde a gente busca pelos seus receios, pelas suas causas. Então não deixa de participar conosco, não. Já envia aí o seu pedido de oração, daqui a pouquinho a gente vai estar aqui orando por você. Já já tem informações, já já tem também aqui, ó, o Fé pra Mudar a História. Aí você pode deixar sua oração para 9 horas da manhã e também já falar, Daniel, quero deixar também para o pastor Marcos Mota, tá? Se você tiver um testemunho, conta aqui pra gente, tudo por texto, tá? No Fé pra Mudar a História, gente, precisa ser por texto, não manda áudio, tá? Não dá pra gente ouvir áudios aqui durante o programa, então vai enviando textos aí, seu pedido de oração, seu testemunho, tá certo? Agora, se você quiser participar da nossa enquete, e eu tenho dois prêmios aqui pra poder tá realmente abençoando a sua vida nessa manhã de quinta-feira, então aí, ó, você precisa responder. Aí pode ser por texto, mas pode ser por áudio também. Olha, hoje a gente quer saber o seguinte: ontem foi o Dia Mundial da Fotografia. E aí eu falei, rapaz, eu tenho algumas fotos aqui, né, que eu tirei, que foram assim lindas, né, em locais assim maravilhosos. Então eu vou fazer essa enquete amanhã, hein? Eu queria que você me dissesse, que você me falasse um lugar onde você tirou a melhor foto da sua vida. Que você falou assim, gente do céu, isso aqui nem eu tava esperando que fosse sair tão bonita dessa forma, né? Gente, eu tava conversando com o Shairo aqui, ó, que trabalha, né, na questão de transmissões aqui da Rádio Vinha. E aí ele me falou que ele tirou uma foto que foi bonita demais. E aí eu perguntei pra ele, tá, qual foi o local? Aí a gente espera, né, Capadócia, Sancerina, tipo assim, lugares assim, lindos, maravilhosos, né? E ele virou pra mim e falou assim, não, foi na esquina aqui, ó. Mas foi bonita, foi artisticamente, foi bonita. Vale, gente, qualquer lugar. Gente, e Goiás, vamos falar que é verdade, né? O estado de Goiás tem tantos lugares lindos aí pra você tirar fotos, né? Agora, de repente você fez uma viagem, por exemplo, eu sou de Minas Gerais, só que a foto que eu vou citar aqui, pra mim, foi o local assim perfeito pra ter tirado essa foto, foi em Trancoso. Eu tava de férias, a gente ia, na verdade, pra Porto Seguro. E aí, lá em Porto Seguro, você faz, né? Você dá um pulinho em Arraial da Ajuda, Coroa Vermelha. Aí eu fui em Trancoso. E a praia de Trancoso, gente, é assim, é inacreditável, é indescritível. Não tem como falar pra você como é que é. Só quem foi lá sabe do que eu tô falando, né? A areia, assim, clarinha, linda, linda, linda. Aí eu escrevi com os pés, assim, bem grandão, Deus. E na hora que a minha esposa tirou a foto, eu tava do lado da palavra Deus. E a onda vindo assim, ó. Gente, mas foi um negócio assim que me marcou demais. Foi uma fotografia maravilhosa. Mas e você, hein? Conta pra mim aí uma lembrança que você tem de algum lugar que você foi, tirou uma foto e aquilo foi marcante na sua vida, tá? 99997-2005. Ó, hoje eu tenho uma sessão de criolipólise lá da Napoli Face Corpo pra você reduzir medidas aí, ó. E também um almoço com o buffet à vontade do Madame Fornari. Então vem participar comigo! E olha, vamos aproveitar hoje. Nós estamos aqui, ó, no 18º dia do jejum, 21 dias, transmitindo graça da videira nesse ano 2026. Tem sido um tempo tão bom, né? Um tempo tão maravilhoso, de muita busca, de intensidade no Senhor. E no 18º dia, a gente vai ter a nossa confissão, mas antes a gente vai com o texto aqui, né, de onde a gente tirou a nossa confissão. Romanos capítulo 5, verso 17. A palavra do Senhor diz assim, ó: se pela ofensa de um e por meio de um só reinou a morte, muito mais os que recebem a abundância da graça e o dom da justiça reinarão em vida por meio de um só, a saber, Jesus Cristo. Vamos lá para nossa confissão. Ó, recebi o dom da justiça. Sou justo diante de Deus, não por causa da minha obediência, mas porque eu recebi a justiça de Cristo como um dom. Recebi a abundância da graça. Por essa graça, posso hoje reinar em vida, por meio de Jesus Cristo. Não é pelo que faço, mas pelo que Ele fez.
Jesus se tornou

no pecado por mim, para que nele eu fosse feito justiça de Deus. Sou justiça de Deus em Cristo Jesus. Fui justificado pela fé. Porque fui justificado, posso reinar em vida sobre as circunstâncias. Nada pode me separar do amor de Deus. Ah, não, repete isso comigo, vai, mas com fé, tá? Fala assim, ó. Nada pode me separar do amor de Deus. Sou mais que vencedor por meio daquele que me amou. Bom dia, ótima quinta-feira. Vamos iniciar a nossa programação, gente. Essa aqui tá se tornando uma das minhas preferidas aqui na programação da Rádio Vinha, hein? Música nova da Aline Barros. Tem que haver mais.

0: Olha, Elis Soares cantando um grande clássico do passado aí, maravilhoso esse. E também a Aline Barros, tem que haver mais, ó. Quando você puder, vem participar com a gente aqui, ó. Eu tenho dois prêmios pra poder tá abençoando a sua vida. Daqui a pouquinho, meio-dia, a gente vai estar aqui, ó, sorteando o almoço do Combi Fé à Vontade do Madame Fornari e também uma sessão de criolipólise lá da Nápoles Face Corpo. Mas você tem que responder, hein? Eu quero aqui, ó, saber de você o seguinte: ontem foi o Dia Mundial da Fotografia. Qual foi o local, o lugar onde você tirou a foto mais bonita da sua vida, hein? Ah, Daniel, foi no meu casamento. Tá, foi no seu casamento. Beleza, mas onde foi o seu casamento? Eu quero saber o local, tá? Ah, Daniel, foi na minha viagem. Tá, mas aonde foi a sua viagem? Conta pra gente aqui, 999972005. Deixa eu também aqui chamar na programação agora, Kelly. 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
0: 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Ó, faltando 4 minutinhos aqui pras 9. Agora tem o som de Maria Marçal. Cura!
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0: coração da Vinha. Cura! Forrest Frank também passou por aqui, Eli Soares e Aline Barros. Ó, eu preciso ir aqui pro rápido intervalo. Na volta a gente já tem aqui a oração da manhã.
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1: Muito bem, oração da manhã chegando aqui, ó, nessa quinta-feira. Pastor Renan tá por aqui para orar pela sua vida. Pastor Renan, seja bem-vindo. Bom dia, tudo bem?
2: Olá, querido Daniel, bom dia. Bom dia aos nossos queridos ouvintes. Uma grande alegria, um imenso prazer estar aqui com você, com esses amados ouvintes, para que possamos agora fazer aquilo que é mais importante nas nossas vidas, que é orar, que é falar com o Senhor. Eu tenho certeza de que Deus tem prazer em ouvir a oração dos seus filhos e, principalmente, Deus tem prazer em responder essas orações. Hoje pela manhã eu estava vindo trazer minhas filhas na escola e nós temos o hábito assim de declarar um versículo, e a minha esposa estava comigo e nós lembramos de um texto que eu quero ler com você para que nós possamos orar. A Bíblia diz no Salmo 37, verso 5: entrega o teu caminho ao Senhor, confia nele e o mais ele fará. Então, quero pedir que você pare agora por um instante que você está fazendo. Se você está dirigindo, encoste o seu carro, vamos orar, vamos entregar o nosso caminho ao Senhor e vamos crer que coisas grandes e poderosas ele fará na nossa vida. Amém? Senhor, meu Deus e meu Pai, eu te louvo nessa manhã. Obrigado, Jesus, pelo privilégio, pela oportunidade, Pai, de estar aqui, de ter esse tempo de oração aqui com os meus irmãos, com os nossos ouvintes. Senhor, eu quero te dar graças porque o Senhor ouve a nossa oração. A nossa oração é baseada em Cristo. Nós estamos orando em nome de Cristo. Cristo tem livre acesso à presença do Senhor. E por meio de Cristo, Pai, nós podemos nos achegar confiadamente a tua presença. Pai, podemos apresentar diante do Senhor as nossas petições com a convicção que seremos ouvidos e que, uma vez que somos ouvidos, o Senhor também vai nos responder. Senhor Jesus, eu quero orar e colocar diante do Senhor os nossos caminhos. Quero colocar diante do Senhor a nossa vida, os nossos alvos, os nossos anseios, as nossas preocupações, porque nós cremos que mais o Senhor fará por nós. Nós cremos que o Senhor tem prazer em nos abençoar. Por isso, Pai, eu quero orar nessa hora agora, Pai, por todos os nossos ouvintes. Eu quero orar, Senhor, pelas nossas famílias. Eu quero declarar que a sua família, ela é bendita e abençoada. A sua família está entregue nas mãos do Senhor, e o Senhor tem grandes planos. O Senhor tem pensamentos de paz a respeito do seu casamento. Eu quero declarar que o seu casamento é abençoado. Eu quero declarar que o seu cônjuge é abençoado. Ele é um homem de Deus, uma mulher de Deus. Eu quero declarar que na sua casa há um ambiente de vida, um ambiente de paz, de alegria, um ambiente do fluir do Espírito Santo. Eu quero declarar que a sua esposa, ela é como videira frutífera ao redor da sua mesa, da qual você tem alegria, da qual você tem prazer. Eu quero declarar que os seus filhos são como rebentos da oliveira, cheio da unção de Deus. Seus filhos são para o cumprimento do propósito do Senhor. Eu declaro que no nome do Senhor Jesus, a sua casa é uma casa sacerdotal. É uma casa onde o Senhor se manifesta com paz, com alegria, com prosperidade. Eu declaro, Senhor, sobre a vida dos meus ouvintes, que aqueles que porventura têm vivido dias de angústia, de tribulação no seu casamento, na criação dos seus filhos, nos seus relacionamentos, eu declaro agora o agir do Senhor, o agir do Espírito Santo. Eu declaro que hoje, ao entregar ao Senhor o nosso caminho, ao entregar diante do Senhor essa situação, o Senhor está trabalhando em nosso favor, trazendo paz, trazendo restauração, trazendo alegria. Pai, eu quero declarar isso em nome de Jesus. Na casa de cada um dos nossos ouvintes haverá paz, a paz que excede todo o entendimento. Haverá um milagre, oh Deus, haverá portas abertas, oh Espírito Santo de Deus. Eu oro, Senhor, e coloco também diante do Senhor aqueles que porventura estão passando momentos, oh Deus, de enfermidade, de crise, oh Deus, às vezes no seu corpo, na sua mente, nas suas emoções, às vezes um parente, um amigo que está ali internado. Senhor, eu creio no que a palavra do Senhor diz, que o Senhor já levou sobre si todas as nossas dores e enfermidades. Por isso, agora mesmo, usando a autoridade que há no nome de Jesus, nós expulsamos agora, nós cancelamos agora toda a enfermidade e nós declaramos uma palavra de vida, declaramos uma palavra de cura sobre aqueles que porventura estão ali enfermos, estão acamados. Eu declaro em nome do Senhor Jesus que o Senhor é poderoso para curar. O Senhor continua curando, o Espírito de Deus continua movendo e nós cremos no agir do Senhor. Senhor. Nós cremos que agora mesmo, Senhor, o Senhor está tocando o corpo daquele que está ali enfermo, está com dores. Pai, que no nome do Senhor Jesus, remove essa dor, remove essa enfermidade. Nós cremos que é assim, porque está escrito e a palavra do Senhor é a verdade, que essa enfermidade já foi levada na cruz. Por isso hoje tomamos posse. Eu tomo posse, Senhor, ó Deus da cura. Eu declaro sobre a vida dos meus irmãos, dos nossos ouvintes, que eles tomam posse agora, que eles apropriam agora pela fé. Senhor, não é pelo merecimento, não é pelo aquilo que fizemos ou deixamos de fazer, mas é pela fé no Filho de Deus. Você pode agora se apropriar dessa cura no nome do Senhor Jesus. Pai, eu quero orar também por aqueles que porventura estão aflitos, ó Deus, por uma condição financeira, às vezes perderam o emprego, às vezes estão desempregados há muito tempo, às vezes estão passando um tempo, às vezes, de escassez. Eu quero declarar que o Senhor é aquele que abre as portas. Pai, eu quero declarar que, assim como a palavra do Senhor diz em Apocalipse, no capítulo 3, que o Senhor é aquele que tem a chave de Davi, que abre e ninguém fecha, e que fecha e que ninguém abre. Eu quero declarar sobre a vida dos nossos empresários, dos nossos empreendedores, dos nossos irmãos que estão ali trabalhando. Eu quero declarar sobre a sua vida portas abertas, portas de prosperidade. Eu declaro que o Senhor vai te surpreender com a bondade, com a graça e com o amor do Senhor na sua área financeira. Eu declaro que você vai prosperar, você vai ser colocado como cabeça e não por caldo. Eu quero profetizar nessa manhã promoções no trabalho. Eu quero profetizar causas na justiça serão liberadas. Eu quero profetizar clientes que vão te procurar hoje, vão fechar grandes negócios com você. Eu creio nisso. Eu creio que a promessa de Deus para nós, que nós vivamos, que nós possamos desfrutar de uma vida plena, alegre, feliz e próspera em todas as áreas. Eu quero declarar que aquele que está batendo na porta para o emprego, o Senhor vai abrir uma porta. Eu creio que não há impossíveis para o Senhor. Talvez os nossos irmãos estão ali tristes, aflitos e não veem saída, mas eu quero declarar que o Senhor é aquele que faz um caminho no deserto. O Senhor é aquele que abre portas onde ninguém está vendo, onde aquilo que aparentemente é impossível para o homem, o Senhor vai agir na vida dos nossos irmãos. Pai, eu quero declarar aqui no nome do Senhor Jesus, que hoje vai ser um dia de boas notícias. Eu quero profetizar, quero terminar essa oração, Senhor, profetizando. Eu quero declarar, Senhor, que hoje os meus irmãos serão surpreendidos com boas notícias, com boas novas. Prepare-se, meu irmão, prepare-se para receber boas notícias hoje. É isso que eu sinto no meu coração, que eu percebo o Espírito falar, que hoje você vai ser surpreendido com boas notícias, em nome do Senhor Jesus. Deus abençoe você, tenha um dia abençoado, em nome de Jesus.

novidades, hein? Música nova do Get Worship, Teu Amor. Que louvor abençoado, hein? Maravilhoso, lindo demais. São 9h14. Ó, a gente tá com uma enquete aqui, você que não tá participando, participa aí. Onde foi que você tirou a melhor foto da sua vida? Tem que falar o local, tá? Vem participar aqui, deixa seu nome completo pra concorrer a prêmios. Agora tem Paulo César.

0: aí o som de Paulo César Baruque com a Macena, Clamo Jesus. Antes teve a nova do Get Worship, tem um potencial enorme pra se tornar aqui a minha preferida na programação da Rádio Vinha. Essa música saiu ontem, né? O pessoal do Get Worship lançou ela ontem e a gente já colocou na programação, já tá tocando aqui, se chama Teu Amor, hein? É mais uma que você pode pedir direto aí, inclusive para as melhores da Vinha, hein? Logo mais, a partir de 5 horas da tarde, tem as melhores da Vinha. Você pode indicar aí, ó, pra que a gente possa tá tocando, tá? São 9 horas, 19 minutinhos. Olha, eu vou bater um papo com o pessoal da New Internet aqui, mas antes, deixa eu só te lembrar que a gente tá com enquete. Ontem foi o Dia Mundial da Fotografia. Então eu tô querendo saber de você o seguinte: onde foi, qual local que você tirou a melhor fotografia da sua vida? Você falou assim, gente, não foi só pelo fato ali do lugar ser bonito, não. Mas tudo colaborou, né? O sol, as pessoas, o ambiente, tava tudo lindo. Eu tirei a foto e é uma das minhas preferidas. Eu vou até fazer o seguinte, hein? Eu vou pedir você que tá me ouvindo aí, tá? Pra você, se possível for, se você tiver como, tá? Pegar essa foto e mandar pra gente postar nos stories da rádio, pode ser? Se você tiver essa foto até hoje, manda ela pra gente, mas não esquece de falar, né? A Odilma tá falando aqui, ó. Daniel, o Dia Mundial da Fotografia foi ontem. Eu falei, Odilma. Achei porque você não ouviu. Ontem foi o Dia Mundial da Fotografia, dia 19 de agosto, mas eu falei aqui, um abraço pra você, obrigado, e participa aí, viu? Mas aí, o que que acontece? Eu vou pegar aí as fotografias, vou postar nos stories do Instagram, e a minha que eu citei aqui, que eu tirei lá em Trancoso, eu vou... Gente, mas vocês vão reparar que eu tô meio diferente, eu tava magrinho na época. Hoje eu tô meio pançudinho, sabe? Hoje tô até um pouquinho gordinho, precisando do Iomed Regula, mas assim, você vai ver que eu tô um pouquinho magrinho, mas a foto é bonita, viu, gente? Vocês vão ver lá nos stories da Rádio Vinha. Mas se você puder, manda pra gente aí, tá? A sua foto pra gente postar também. Bom, são 9 horas 21 minutinhos. Deixa eu dar um bom dia aqui, ó, pro Fernando e pro André da New Internet. Fernando, bom dia, tudo bem?
1: Bom dia, Daniel. Bom dia, ouvintes.
0: Bom dia, André. Tudo bem?
2: Bom dia, Daniel. Bom dia, ouvintes.
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0: Boa! Valeu, Fernando, um abraço, André!
1: Valeu, Daniel,
2: 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Forte abraço.
0: Vamos tocar mais músicas aqui na programação. Agora tá chegando aqui o pastor Lucas, pintor do mundo.

0: Pastor Lucas, pintor do mundo, aqui na programação da Rádio Vinha. Ó, são 9:29. Eu vou pra um rápido intervalo. Um minutinho, a gente tá de volta aqui com fé pra mudar a história.
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5: Muito bom dia, meu prezado ouvinte, né? Ouvinte da Rádio Vinha FM. Estamos de volta no nosso programa Fé para Mudar a História. Quero cumprimentar também aqueles que estão assistindo ao vivo através do nosso canal do YouTube. Então, não sei se você já tem essa experiência, essa prática de nos assistir aqui ao vivo através da Rádio Vinha FM, lá no aplicativo dela na internet. Então entra lá, Rádio Vinha FM, né? Você vai entrar no programa Fé para Mudar a História. E para você que é ouvinte nosso, tem sido ricamente abençoado. Hoje eu tenho uma palavra de Deus para você também, tá certo? Porque nós falamos aqui para muitas pessoas, para que elas possam ser edificadas no Senhor. Muito bom dia, Daniel Fernandes.
0: Bom dia, pastor. Tudo bem com o senhor?
5: Tudo jóia, e você?
0: Bem, então, graças a Deus.
5: Nós já temos algum testemunho para hoje?
0: Testemunho ainda não.
5: Então, se você tem um testemunho para dar para nós aqui, para compartilhar conosco, tão importante você enviar seu testemunho. E eu sempre digo, né, se você não contar o seu testemunho, eu vou contar o meu, porque Deus já fez, tem feito e ainda vai fazer muito na minha vida, e eu espero que ele vai fazer muito também na sua vida. Então, conta para nós o seu testemunho, manda aí através do WhatsApp 99999-72005. Amém? Escreve aí a palavra testemunho e envia para nós. Amém? Então, vamos começar, Daniel Fernandes.
0: Vamos lá, vamos começar, pastor. E eu quero começar aqui com a Scarlett.
5: Scarlett.
0: Não, Scarlett é o diferente, né?
5: Scarlett.
0: Isso. Ela tá nos ouvindo, pastor, do hospital. Ela me mandou certo. Aqui e falou que ela está internada com pneumonia e pediu para que só possa orar, para que Deus possa, né, dar ela a saúde, né? Para ela recuperar.
5: Scarlett, em nome de Jesus, eu quero abençoar a sua vida, você que está aí no hospital, internada. É, isso é muito importante. Você, olha que coisa, você não está perdendo tempo. Mesmo hospitalizada, está aí com o radinho ou com o fone, né? Ou no seu celular aí, ouvindo a Rádio Vim FM. Que alegria! Eu tenho certeza que Deus há de curar essa pneumonia sua.
0: Amém. A Isa, pastor, também está aqui.
5: Isa.
0: Isso, pedindo oração pela sua vida financeira.
5: Ok.
0: Ela falou que ela tá muito desanimada e não tá conseguindo nem sequer orar para mudar essa situação.
5: Não, Deus vai mudar. Hoje você vai ouvir a palavra de Deus hoje que eu tenho no segundo bloco do programa, Isa, para você se fortalecer na fé. Amém?
0: A Josiane.
5: Certo.
0: Josiane está aqui participando conosco, pedindo oração, pastor, pela sua saúde. Ela falou que está sentindo muitas dores na mão e no braço, tem mais de um mês, e está tomando remédio e não está adiantando, pastor.
5: É, mas Deus é poderoso para curar, viu? Dores na mão e nas...
0: No braço.
5: No braço,
0: isso,
5: né?
0: No braço e na mão, isso, exatamente.
5: No braço e na mão, olha aí, ô Josiane, Deus é poderoso. Lembra... esse poder está em cima de uma obra que já foi realizada lá na cruz. Lá na cruz, o Senhor Jesus levou sobre si toda a nossa maldição, toda a nossa maldição, certo? Então, a doença, ela faz, e as dores, elas fazem parte da maldição. E Jesus, quando ele cumpriu lá na cruz, ele levou sobre si todos os nossos pecados, nós fomos libertos de toda a maldição. Então, eu declaro a libertação dessas dores na sua vida, pela autoridade da obra de Jesus Cristo lá na cruz. Amém, Josiane?
0: Amém.
5: Toma posse, toma posse.
0: Amém. Pastor, quem tá conosco também? A Lilian.
5: Lilian.
0: Isso. Ela tá pedindo oração aqui, ó, porque ela tá desempregada, ela é professora.
5: Certo.
0: E ela falou que tá enfrentando grandes dificuldades, batalhas espirituais. Que...
5: Toma posse.
0: Amém. Pastor, quem tá conosco também? A Lilian.
5: Lilian.
0: Isso. Ela tá pedindo oração aqui, ó, porque ela tá desempregada, ela é professora.
5: Certo.
0: E ela falou que tá enfrentando grandes dificuldades, batalhas espirituais que estão impedindo, né? O inimigo impedindo ela de.

0: Ok.
1: Quem tá com a gente também aqui é a Neire.
0: Meire.
1: Isso, Neire.
0: Aham.
1: Ela tá pedindo oração aqui, ó, pra poder desenrolar uma questão de cirurgia.
0: Certo.
1: No SUS, de histerectomia.
0: Liberação da... Eu vou colocar a palavra liberação. Liberação da cirurgia.
1: Isso. Quem também tá conosco pedindo oração aqui, pastor, é o Marcos.
0: Uhum.
1: Ele tá pedindo aqui oração para que ele possa ser contemplado no Move Brasil. Ele falou que vai lá no banco hoje para tentar.
0: O que, que é o Move Brasil?
1: Eu acho que é um como se diz, né?
0: Deve ser algum programa aí.
1: Isso,
0: do governo.
1: Isso, exatamente, um programa para moradia.
0: Hã?
1: Eu acho que é para moradia.
0: Ah, tá certo. Então, Marcos, depois você explica aí para nós o que é o Move Brasil, né? Deve ser mais uma dessas
1: programas, né, sociais,
0: que o governo está fazendo aí. E depois não esquece que depois vai cobrar que você vote nele. Então, lembre, se você quer continuar dependendo do governo ou dependendo das bênçãos de Deus na sua vida. Mas vamos orar para que Deus possa fazer essa obra para você.
1: Pastora Vânia também está pedindo oração aqui para os seus filhos.
0: Uhum.
1: Gente, e você que está nos acompanhando aí, ó, no YouTube, deixa seu pedido de oração aí também, tá? No chat, pode deixar lá, já eu vou estar dando uma passada lá, tá? Vou fazer só mais um aqui do WhatsApp. A Vânia, ela está pedindo aqui oração, pastor, pelos seus filhos Samuel e Daniel. Ela falou que eles estão com uma alergia nos olhos e, segundo os médicos, essa alergia pode levar a cegueira, se não sarar.
0: Ó, alergia nos olhos?
1: Isso, Daniel e Samuel.
0: Os dois?
1: Os dois, com a mesma alergia.
0: Em nome de Jesus, Deus há de curar essa alergia. Se é alergia nos dois, procura ver na sua casa aí se tem alguma coisa que possa estar causando essa alergia nos olhos deles, Vânia, tá? Porque é muito estranho.
1: Duas pessoas
0: na mesma casa. Então pode ser algo externo, né? Alguma coisa da casa aí que possa estar causando isso.
1: Pois é, pastor, quem tá aqui também pedindo oração é a Maria Helena.
0: Uhum.
1: Maria Helena, ela tá pedindo oração aqui pela sua nora Esther.
0: Uhum.
1: E também deixa eu ver aqui, minha nora Esther, que tá com depressão, né? O seu filho José Newton.
0: Certo.
1: Arthur e Alice.
0: Ok.
1: Todos eles da mesma casa.
0: Ok.
1: Quem tá conosco também lá no YouTube, pastor, é a Silvia.
0: Silvia.
1: Isso.
0: Oi, Silvia. Como é que vai? Que alegria você estar participando conosco, tá bom? Me sinto muito honrado e quero declarar a bênção de Deus sobre a sua vida, Silvia.
1: A Silvia, ela tá aqui, ó, pedindo oração, porque parece que ela tem uma perícia no INSS na segunda-feira.
0: Certo.
1: E ela tá angustiada, né? Porque fazem 4 anos que ela tá tentando se aposentar e não conseguiu até agora.
0: Tá bom. Silvia, descansa no Senhor. Lá o Salmo 37 diz: entrega os teus caminhos ao Senhor, entrega isso ao Senhor, descansa, e o mais, olha o que o versículo diz, e o mais ele fará. Amém? Então ele vai fazer, ele faz. Se você descansar, Deus vai fazer.
1: Amém.
0: Mas eu entendo você, não estou aqui criticando você, não. São 4 anos, né?
1: Isso, quatro anos
0: é muita coisa.
1: Tentando.
0: Mas Deus, Silvia, é com você. Amém, Silvia? Deus é com você.
1: Ó, pastor, quem tá com a gente também é a Pâmela.
0: Pâmela.
1: Isso. Ela tá pedindo aqui oração porque ela tá se sentindo perseguida no seu trabalho pelo fato dela ser cristã.
0: Uhum.
1: Ela falou aqui, tem duas colegas que são da Umbanda. E estão falando com ela que estão fazendo trabalho contra ela.
0: Então eu vou te falar uma coisa. Você é uma bem-aventurada, Pâmela. Porque Jesus disse, ele disse o seguinte: bem-aventurados os perseguidos por causa do meu nome. Olha só, você está sendo perseguida. Que maravilha, que bênção. Né, você ser considerada uma bem-aventurada. Agora, depois disso, eu tenho uma palavra para você, Pâmela. Nenhuma maldição tem poder de chegar até você. Compreendeu isso? Nenhuma maldição.

0: Pode nenhum trabalho, nada pode te atingir. Sabe por quê? Porque você está em Cristo e nada do mal pode atingir Cristo. Então, simplesmente descansa e, como diz a palavra do Senhor, orai pelos seus inimigos, ore por elas. Você vai ver que as coisas vão mudar. Ore por elas, ore por elas. Amém? Você é uma bem-aventurada.
1: Deus Amém, te abençoe. Amém, verdade. É, pastora Helenir.
0: Helenir?
1: Isso, Helenir. Uhum. Ela tá aqui com a gente e ela tá pedindo oração aqui pela sua filha Simone,
0: uhum,
1: que tá com ansiedade,
0: uhum,
1: e tá com um problema no trabalho que precisa ser resolvido. Ela, uhum, não citou o que é, mas, né?
0: Então, a Simone é filha da Helenir.
1: Isso.
0: E ela está com ansiedade, está com problema no trabalho.
1: Exatamente.
0: Mas Deus há de fazer uma obra, Helenir, na vida da sua filha, em nome de Jesus. Amém? Descansa no Senhor, você verá o poder de Deus. Simplesmente faça o que a gente deve fazer. Eu faço isso todos os dias na minha vida. Eu coloco os meus filhos diante do Senhor, entrego eles para o Senhor. Sabe o que que acontece? E o Senhor cuida dos nossos filhos e a gente passa a viver uma vida de descanso. Daniel.
1: Oi.
0: Eu queria ver se você está lá no YouTube, porque precisamos de voltar pro YouTube.
1: Não, vamos voltar agora pro WhatsApp, né?
0: Ah, você tava, era nele?
1: Tava lá, tava dando uma passada lá, vamos então mandar pro WhatsApp.
0: Então, Helenir, você tá aí.
1: Não, a Helenir já era do WhatsApp.
0: Ah, já era.
1: Isso, já WhatsApp. Era do WhatsApp, eu voltei pro WhatsApp aqui.
0: Você tem que contar pra mim, porque senão eu não quero abandonar meu povo aqui do WhatsApp, não.
1: Vamos lá.
0: Do YouTube. Do YouTube, né? Porque
1: você quer mais um do YouTube, então?
0: É porque o programa, ele tá muitos anos na rádio, né? Então, mas eu sei que agora, com a internet, muitos querem assistir ao vivo, então eu preciso de valorizá-los aqui também.
1: Tem dois lugarzinhos aí, pastor.
0: Tem,
1: então vamos fazer o seguinte, já que o senhor falou do YouTube, eu vou fazer um do YouTube e um do WhatsApp, então.
0: Ok.
1: Tá? Ó, o Mário.
0: Mário.
1: Isso, ele tá lá no YouTube.
0: Certo.
1: É do YouTube, tá?
0: Ele grande abraço, Mário.
1: Ele tá pedindo oração pela sua vida financeira, para que ele tenha condições de quitar ali, né, as suas dívidas, e também tá pedindo aí pela vida do seu filho, né, pela saúde do seu filho.
0: Ó, então tem que anotar aqui, ó, saúde do filho, duas áreas.
1: Isso.
0: Duas áreas. Mário, não esquece de ouvir, não sai daí do YouTube, não. Ouça a ministração que eu tenho para você, agora mesmo no segundo bloco. Essa palavra de hoje é para você, Mário. E eu tenho certeza que o senhor, vamos orar também pelo seu filho, tá bom?
1: Tá certo. Então, pra gente fechar, pastor, Doralice.
0: Doralice, mas ainda falta mais uma.
1: Ah, é?
0: É. Ué,
1: então vamos lá, Doralice. Isso.
0: Certo.
1: Ela tá pedindo oração aqui, ó, pelo seu filho Marcos. Provavelmente está com depressão, com ansiedade, porque diz ela aqui que ele está com pensamentos de morte, né?
0: É, mas vamos... Pensamentos de morte é ataque espiritual.
1: Isso.
0: É obra do diabo. Nós vamos comandar, viu, Doralice? Você tem autoridade sobre seus filhos, certo? Então, o mundo espiritual, eles respeitam a autoridade que você tem no nome de Jesus. Então você pode comandar, e nós vamos fazer isso aqui, você vai ver comigo como que eu faço, né? Todo espírito de morte que seja neutralizado, tá? Não tem poder, tem que parar imediatamente a partir das nossas ordens. Amém?
1: Amém.
0: E aqui, por último,
1: Ildiane. Isso.
0: Certo.
1: Tá pedindo oração aqui pela reconstrução da cartilagem no corpo dela. Tá com problema de artrose no quadril e nos joelhos. Tendinite no joelho.
0: Artrose.
1: No quadril e tendinite no joelho.
0: Uhum. Cartilagem. Ok. Vamos orar para que Deus possa fazer um milagre, Diane. Deus te abençoe, amém? Eu tenho certeza que o Senhor há de fazer uma obra poderosa na sua vida. Bom, meus irmãos, E para você que é meu ouvinte da Rádio Vim FM também, e todos que estão no YouTube, nós vamos agora para o intervalo comercial e já já nós voltamos aqui com a palavra reinar em vida. Reinar em vida. Eu vou ministrar uma palavra para você aprender o que significa isso. Amém? Essa palavra é para você. Fique ligado, já já nós voltamos.
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1: Aleluia, estamos de volta no nosso programa Fé para Mudar a História. Eu tenho uma palavra de Deus para você no dia de hoje. E eu estou aproveitando, né? Já esse é o segundo programa que eu estou aproveitando o versículo do dia para trazer uma palavra de Deus para você que está sempre ligado aqui comigo. E hoje nós estamos no 18º dia do nosso jejum, né? E o versículo de hoje diz assim, Romanos 5:17: se pela ofensa de um e por meio de um só reinou a morte, quem que é esse um que reinou a morte? Hã? Adão. Por causa de Adão é que a morte reinou, olha aí. Se pela ofensa de um e por meio de um só reinou a morte, muito mais os que recebem a abundância da graça e o dom da justiça reinarão em vida por meio de um só, a saber, Jesus Cristo. Então, aqui esse versículo é muito interessante, porque ele faz um paralelo entre Adão e Jesus, Adão e Cristo. Adão introduziu a morte na humanidade, no homem, tá certo? Mas Cristo, ele introduziu a graça de Deus para reinarmos em vida. Bom, vamos ver aqui como que isso acontece. Então, primeiro, pastor, o que é reinar em vida? Fala para mim algo na prática, o que é reinar em vida? Então, uma frase simples para você encher seu coração de fé. Reinar em vida é você ter autoridade e poder como os reis tinham. O que que um rei tem? Primeiro, o rei tem autoridade, porque ele está sentado no trono, tá certo? Ele tem autoridade. Segundo, ele tem um exército que luta por ele, então ele tem poder. Então, o que é reinar em vida? É você, na prática, ter autoridade e poder, ok? Mas, pastor, mas como assim? Eu tenho autoridade? Eu tenho poder? Tem! Se você é justo, o que é o justo? É aquele que recebeu a justiça de Deus, que é Cristo. Cristo é a justiça de Deus. Quando você aceita a obra redentora de Jesus Cristo, você entra dentro dele, como diz a palavra de Deus. Uma vez que você recebe agora a justiça de Deus, que é Cristo, todos os seus pecados foram perdoados. Uma vez que todos os seus pecados foram perdoados, e isso se deu lá na cruz, né? Lá na cruz, você agora recebe pela fé o dom da justiça, que é um presente. É um presente. Essa obra não é você que fez, essa obra não é por causa do seu comportamento, essa obra não é por causa do seu merecimento, não. Não, é uma obra de Jesus, o Filho de Deus, que morreu por você. E ele pagou por todos os seus pecados lá na cruz. Então ele agora é o justo, então ele, por causa da obra dele, ele pode te dar o dom, o presente da justiça. Então você percebe que tudo isso é tomado pela fé. Mas uma vez que você tem esse dom da justiça, agora você tem a autoridade no nome de Jesus. Então, como que eu reino? Eu reino tendo autoridade sobre as circunstâncias. Essa doença vai se curar em nome de Jesus. Aí você libera poder. O poder é por causa da obra dele. Então o Espírito Santo, ele vem a seu favor, porque ele é o power. O Espírito Santo tem poder. O Espírito Santo então comanda por causa da sua palavra de autoridade. O Espírito Santo envia os anjos dele, né, para resolver as circunstâncias na sua vida. Então, eu estava pensando numa frase que o pastor Naor, se eu não me engano, comentou, ou o pastor Aloísio, né, comentou esses dias a respeito de que quando você tem uma casa cheia de oração, sabe o que que acontece? Cheia de louvor ao Senhor, os anjos são ativados. É, mano, e esses anjos é poder, viu? E esses anjos é poder. E esse poder que os anjos têm, eles mudam as circunstâncias na sua vida. Mas então é como se fosse o poder dos anjos e também o poder do Espírito Santo, tudo trabalhando a seu favor. Mas por que que eles podem trabalhar a seu favor? Sabe por quê? Porque você tem a autoridade no nome daquele que te deu a justiça dele. Então isso é na prática, é você ter essa autoridade no nome de Jesus. Reinar significa ser abençoado, né? Lá no Salmo 37, 25, a palavra do Senhor diz assim: fui moço e agora já sou velho, porém jamais vi o justo desamparado. Olha só, isso aqui é um testemunho. Quem escreveu isso aqui? Provavelmente o rei Davi, né? O rei Davi que escreveu. E ele já era velho e ele percebeu algo: que o justo nunca ficava desamparado. Olha que coisa, que percepção poderosa. Isso é reinar em vida. A outra coisa, Romanos 10, capítulo 6, diz assim: mas a justiça decorrente da fé, assim diz. O que que significa a justiça diz? É pela fé. Você libera a palavra da justiça. Eu sou justo, por isso eu comando. Então preste atenção, hoje você pode estar tendo muitas portas fechadas. Você sabia que se você falar, portas se abram na minha vida, as portas vão abrir? Sabe por quê? Porque a Bíblia promete, olha só, a Bíblia está prometendo, mas a justiça decorrente da fé, assim diz. O que que é a justiça decorrente da fé? É porque você é justo, você pela fé, você toma a justiça de Deus para você. Uma vez que você tomou a justiça de Deus para você, você tem autoridade no nome de Jesus. E quando você tem essa autoridade, você fala em nome de Jesus. Circunstâncias, agora, portas abertas, acerto? Portas abertas, em nome de Jesus. Eu declaro que essa dívida está paga, em nome de Jesus. Eu declaro que essa doença é ilegal na minha vida, em nome de Jesus. Você está vendo? A justiça está falando. O que que justiça é essa? O dom que você recebeu de justiça está falando. Então fale, abra a sua boca para comandar as trevas. Abra a sua boca para falar contra todas as circunstâncias na sua vida e seja ricamente abençoado. Por quê? Porque a graça de Deus foi derramada sobre você. O versículo ele diz, né? Aqueles que recebem a abundância da graça. Você recebe, não é você que pratica, não é você que faz. Não, não, não. Pela fé eu recebo. E eu recebo o dom da justiça. E uma vez que eu recebo o dom da justiça, eu agora falo. Eu falo. A justiça da fé fala. Assim ela diz. Então eu falo contra as circunstâncias e elas têm que sair em nome de Jesus. Amém? Nisso não é pensamento positivo. É apenas a palavra da justiça da fé sendo liberada. Por isso, agora nós vamos parar o que nós estamos fazendo e nós vamos, pela justiça da fé, pelo nome, pela autoridade que nós temos no nome de Jesus, eu vou comandar agora as doenças, as enfermidades, o espírito de morte na vida do filho da Doralice, né? E você vai ver, né? Tudo isso aqui tem que respeitar a autoridade que nós temos. Agora, pastor, como que eu faço? Só o senhor comandando aí, já vai dar tudo certo? Não, não, tudo é pela fé. Eu comando pela fé e você crê pela fé. Toma posse. Eu creio, eu creio, eu creio em nome de Jesus. Então, por exemplo, Scarlett, você que está aí no hospital, essa pneumonia, eu vou comandar agora e você já toma posse. Pneumonia, você já é curada, em o nome do Senhor Jesus. toma posse. Então, pare o que você está fazendo, vamos orar.
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1: Amém. Pai, em nome de Jesus, como eu comecei já declarando a cura da pneumonia da nossa irmã Scarlett, que está hospitalizada, eu declaro que ela é curada pela obra de Cristo. Eu oro pelas dores na mão e no braço, né, da Josiane, declaro que você é curada, sarada, porque Jesus Cristo levou sobre si toda dor e toda enfermidade. Não é só toda enfermidade, toda dor. Em nome de Jesus, dores, saia agora da mão e do braço da Josiane, em nome de Jesus. Pai, eu oro para que o Senhor destrave a liberação da cirurgia da Meire. Em nome de Jesus, eu declaro agora que está liberada, em nome de Jesus. Pai, eu oro por essa situação de alergia nos olhos do Samuel e do Daniel, filhos da Vânia. Eu declaro em nome de Jesus que essa alergia não tem poder sobre eles, que eles sejam agora, imediatamente curados, para a glória do teu nome. Pai, eu oro pela nora, a Esther, né? A Esther, a nora da Maria Helena, que está com depressão. Declaro que essa depressão é obrigada a sair da vida dela, que ela vai receber graça do Senhor nesses dias, em nome de Jesus. Oro também pelos seus filhos, o Arthur e a Alice. Maria Helena, seja abençoada você e a sua casa. Pai, eu oro pela liberação da perícia dessa situação da Silvia, da aposentadoria dela, em nome de Jesus. Oro também por essa situação de ansiedade da Simone, que é filha da Helenir. Eu declaro que o descanso do Senhor vai tomar conta da Simone, que a fé do Senhor, a abundância da graça, o dom da justiça há de alcançar a Simone e ela ser livre completamente dessa ansiedade. Oro ainda também pela saúde, né, dos filhos do Mário. Declaro, Mário, que o seu filho é abençoado, curado e sarado, em o nome de Jesus. E ainda, por último, orando pelas enfermidades, eu declaro sobre a queda, né, a destruição dessa artrose, né, dessa tendinite, né, na vida da Ildiane, e declaro em nome de Jesus que ela vai ter cura, cura, cura, em nome de Jesus. Jesus, o Senhor cura artrose, o Senhor cura tendinite, o Senhor cura todas as coisas, porque o Senhor já realizou isso na obra, na cruz, em nome de Jesus. Pai, eu ainda oro pela essa situação de vícios, né, do esposo da Dani, em nome de Jesus. Eu declaro todo espírito maligno de vício, perca suas forças, em nome de Jesus. Da mesma maneira que eu oro por essa situação de espírito de morte no filho Marcos, da Doralice, todo espírito de morte saia da mente dele agora, em nome do Senhor Jesus. Eu oro para que o Senhor possa trazer revelação para Pâmela com relação a essa perseguição no trabalho, que ela tenha clareza do tanto que ela é bem-aventurada de ser perseguida pelo nome de Jesus. No entanto, que ela possa orar e abençoar essas colegas de trabalho, para que a bênção do Senhor possa alcançá-las e elas sejam salvas, em nome de Jesus. Eu oro pela liberação do ingresso do Marcos no Move Brasil, né? Nós não sabemos o que é, mas é algum programa que o Senhor possa abrir portas para ele, em nome de Jesus. Pai, eu te agradeço, porque também a bênção do Senhor virá sobre as finanças da Isa, amém? Porta de emprego para Lilian, em nome de Jesus, e também nas finanças do Mário. Ele vai conseguir recursos para o pagamento das suas dívidas. E todo aquele que está nos ouvindo e vendo agora, eu declaro a bênção, né, financeira na sua vida, desde que você creia. Eu sou justo, e porque eu sou justo, a pobreza não tem poder sobre a minha vida. Em nome de Jesus, Amém e amém. Deus abençoe você. Até quinta-feira da semana que vem estaremos de volta no nosso programa Fé para Mudar a História. Grande abraço a todos vocês do YouTube. Um abraço.
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9: Tudo bem, gente, volta na programação da Rádio Vinha. Acabou aqui o Fé para Mudar a História, mas eu continuo com você até logo mais meio-dia. Em hora que você tiver um tempinho, vem participar comigo aqui, ó, a gente tá liberando 2 prêmios aqui, você pode escolher qual dos dois você quer levar logo mais, né, pra gente poder te abençoar. É o seguinte, ó, a gente tem uma sessão de criolipólise lá da Nápoles Face e Corpo e tem também um almoço com buffet à vontade lá do Madame Fornalha, hein? Então, ó, 99997-2005. Daniel, é o seguinte, eu quero participar, é só deixar meu nome? Não, você tem que participar da nossa enquete, você tem que interagir conosco aqui. Hoje a gente quer saber o seguinte, ontem foi o dia da fotografia e hoje a gente tá perguntando pra você o seguinte, qual foi a melhor foto que você tirou na vida? Onde você estava? Tem que falar o local, tá, gente? Ah, Daniel, igual por exemplo, eu vi aqui agora há pouco, né, que uma pessoa falou assim, ô Daniel, eu tirei na maternidade. É, foi uma foto linda e tal, beleza, mas qual maternidade? Foi aqui em Goiânia? Foi em outro estado, né? É, então fala assim, qual foi a cidade, né? Onde você tirou essa foto? Mesmo que tenha sido Goiânia, você fala, Daniel, foi aqui em Goiânia, foi um lugar bacana, tava ali, tal, tal, tal. Tá, especifica pra gente aqui, 99997-2005. Deixa eu pegar aqui, ó, a participação da Adriana. Alô, Adriana, bom dia!
10: Bom dia, Daniel Fernandes, Rádio Vinha, aqui é a Adriana. Então, uma viagem, assim, inesquecível, que marcou minha vida e eu pude ver e contemplar com os meus olhos o milagre de Deus, foi quando eu viajei para Bariloche ano passado, não por ser uma viagem internacional, mas porque no último dia o Senhor nos contemplou com a neve, e ver aquela neve fininha caindo e pousando sobre a gente, foi assim um milagre inesquecível, foi contemplar assim, a beleza de perto de tudo aquilo que Deus é e que Ele faz mesmo, assim, foi um sonho realizado. Então é uma viagem assim que marcou minha vida, do meu esposo, nosso aniversário de casamento ano passado, então foi assim um presente de Deus pra nós.
9: Gente, eu vou te falar, ela mandou uma foto aqui, gente, eu vou fazer o seguinte, hein, eu vou estar postando daqui a pouquinho lá nos nossos stories também, essas fotos que o pessoal tá compartilhando conosco, inclusive além de você nos falar aí onde foi que você tirou essa foto, né, o local dessa melhor fotografia que você tem aí, a que você mais gosta, eu queria que se possível fosse, você ainda tiver essa fotografia, que você mandasse aí, ó, pra gente compartilhar lá nos stories da Rádio Vinha, tá? Eu vou compartilhar a minha, você vai ver lá. Mas é que nem eu falei, gente, vocês vão estranhar. Você fala assim, não, esse não, Daniel, não, hein? Eu tava um palito. Eu tava magrinho, magrinho, magrinho, hein? Mas a gente, eu vou postar lá pra vocês verem, hein? O Carlos também mandou aqui, ó. Alô, Carlos, bom dia.
0: Bom dia, Daniel Fernandes. Foi nesse aí, ó, nesse mirante de Camboriú. Melhor foto que eu já tirei na minha vida. Bom dia, bom dia, bom dia.
9: Pois é, eu fui falei com ele, ô Carlos, olha que interessante, cara. Eu não conheci, eu tive lá em Balneário Camboriú, eu até brinquei com ele que eu tava na parte de baixo, né? Porque ele mandou uma foto aqui, ele tava no mirante, né? Lá em cima mesmo. Dá pra você ver ali a orla da praia todinha. E eu tava nessa praia aí, hein? Eu fui nessa praia. Essa praia é maravilhosa, né? Aliás, a cidade de Balneário Camboriú é linda, né? É maravilhosa. Agora, esse mirante, rapaz, vou até clicar aqui, ó, você até mandou. Deixa eu ver aqui. Ah, não tem o link não, né? Mas depois eu vou ver aqui, ó, onde é. Porque se eu voltar lá algum dia... Que local lindo, hein, cara? Meu Deus do céu, que local maravilhoso, hein? Vai enviando aí também, ó, 99997-2005. Participa com a gente aqui, ó. Onde foi que você tirou a foto mais bonita da sua vida? Conta pra gente aqui qual local, né? Se você tiver essa foto, manda pra gente aí, ó. Daqui a pouquinho a gente vai compartilhar lá nos stories do nosso Instagram, Rádio Vinha FM, hein? Vamos tocar agora aqui, ó, música nova do Fernandinho com Thales Roberto. Somos a igreja.
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0: cantando aqui na programação da Rádio Vinha com Léo Brandão. Antes você vem, Fernandinho e Thales, Somos a Igreja. Olha, são 10 horas 23 minutinhos, hein? Você que ainda não tá participando, vem participar, gente, tá muito legal, hein? O pessoal tá mandando as fotos aqui, ó, e a gente vai postar lá nos stories do nosso Instagram, tá? Segue lá, Rádio Vinha FM, daqui a pouquinho você vai ter a oportunidade de conferir as fotos aqui dos nossos ouvintes, né? Ontem foi o dia da fotografia, o dia mundial da fotografia, e hoje eu tô perguntando pra você o seguinte: onde foi que você tirou aí as fotos mais bonitas da sua vida, hein? Qual local, onde você tava, né? Compartilha com a gente aqui, e se possível for, o que, que você vai fazer? Você vai mandar a foto pra gente postar também, tá? Deixa seu nome completinho aqui, ó, pra você concorrer. Tenho aqui uma sessão de criolipólise lá da Nápoles Face Corpo, e tem também um almoço com buffet à vontade do Madame Fornalha. 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
0: 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São 10h26. Vamos tocar agora aqui o som do Jeremy Camp.

0: Música! Tá aí o som do Felipe Rodrigues, primeira essência aqui na programação da Rádio Vinha. Jeremy Camp também passou por aqui com Revival. Teve ainda Era Eu com a Juliana Souza e ainda Fernandinho com Tales. Somos a Igreja. Ó, são 10 horas 33 minutinhos. Ô, gente, você aí tá me ouvindo e de repente tá querendo pedir uma música, né? Fala assim, nossa, a programação tá até legal, mas o Daniel não tocou a minha música. O que tá acontecendo? É porque você não pediu. Então pede aí, vai lá, 999-970-2005. Que a pouquinho vou estar tocando pra você aqui na programação, tá? Você tem que deixar aqui, ó, também a sua participação, tá? Fala pra gente aí, ó. Ontem foi o Dia Mundial da Fotografia e eu tô perguntando pra você hoje, né? Qual foi a foto mais bonita que você tirou na sua vida, hein? Onde foi? Qual local? Você tem que falar o local, tá? Daniel, foi no meu casamento, tá? Mas onde foi o seu casamento? Você tem que falar o casamento, onde foi, tá? Fala também aí, ó, né? De repente, qual foi a cidade, né? Conta pra gente aqui, 999-970-2005. Vamos pegar mais algumas participações aqui. O Júnior tá participando com a gente. Alô, Júnior, bom dia.
1: Fala, Daniel. Rapaz, o tanto que eu e a minha esposa e meu filhão, nós viajamos e rodamos esse Brasil. É difícil a gente escolher uma foto, porque o quanto a gente gosta de foto também. Mas eu mandei uns aí que são especiais, né? Que são momentos únicos. É que fala um pouquinho do lugar e um pouquinho do dia que a gente tava. Rapaz, né? Essa foto do pôr do sol aí é de cima do morro, que é 680 metros lá na Bahia. Muito bonito o pôr do sol lá. E outras fotos que a gente tem são maravilhosas. Mas o melhor de tudo é a presença de Deus quando a gente viaja, em todos os lugares que a gente tá e vai, que nos une cada dia mais. Bom dia pra todos da Rádio Vinha e pra você, Daniel. Pode escolher o que você quiser aí.
0: Rapaz, teve uma que vocês tiraram aqui, ó. Você me falou onde foi? Deixa eu ver aqui. Deixa eu ver suas mensagens aqui. Ah, tá. Ponta Verde em Maceió, Alagoas. Rapaz, que foto bonita, hein? Fala a verdade, você pagou um fotógrafo profissional pra fazer essa foto aqui, hein? Que foto bonita, Júnior. Um abraço pra você, um abraço pra Rita, né? Pro Léo, pra todo mundo aí da sua casa, viu? A Fernanda também tá participando conosco aqui. Alô, Fernanda, bom dia!
2: Bom dia, Daniel. A paz do Senhor.
0: A paz, minha irmã.
2: Pra você, pra todos os ouvintes da Rádio Vinha. A foto mais bonita que eu tirei, que eu sempre sonhei e consegui realizar, foi na plantação de girassol. É uma cidadezinha aqui nos entornos de Goiânia. Eu não lembro direito onde é a cidade, não. Sei que a foto ficou, assim, linda. Na plantação de girassol.
0: Fernanda, descobre onde fica esse lugar aí. Meu Deus do céu, que lugar maravilhoso. Será que esse áudio que você me mandou aqui... Mas tem que ouvir, né? Depois tenta me escrever aí, ô Fernanda, qual é o local, se é que você descobriu, né, onde é. Porque que foto bonita essa daqui, ó. Gente, vocês estão elevando o nível demais aqui das fotos, hein? Meu Deus do céu, que foto linda, hein? Ó, mais uma foto maravilhosa aqui, ó, da Mariângela. Alô, Mariângela, bom dia!
3: Bom dia, Daniel, a paz do Senhor.
0: A paz, minha irmã.
3: Então, a foto mais marcante que eu tirei foi em Torres, no Rio Grande do Sul. Lá eu pude conhecer a praia, foi muito bom. E a segunda foto mais marcante da minha vida foi no parto do meu filho, no Hospital São Silvestre, em Aparecida de Goiânia. Mandou um abraço pro pessoal da Igreja do Garavelo, lá onde eu congrego, pro pastor Radamés, pastor abençoado.
0: Demais.
3: Deus te abençoe, Daniel.
0: Amém,
3: tchau.
0: Amém, minha irmã. Obrigado pela sua participação. Também uma foto linda, linda, linda que ela mandou aqui. Gente, daqui a pouquinho, vamos fazer o seguinte, segue aí, ó, a Rádio Vinha no Instagram. Daqui a pouquinho eu vou estar compartilhando ali as fotos, né, do pessoal. Então você que tem uma foto bonita aí, ó, né, que você fala assim, nossa, essa foto aqui foi a foto da minha vida, né? Manda pra gente, tá? 999-970-2005. Daqui a pouquinho a gente vai estar aqui, ó, postando lá nos nossos stories, tá? Pro pessoal conferir, os nossos ouvintes aqui, ó, darem uma olhada. E, gente, posso falar uma coisa pra vocês, viu? Que monte de fotos lindas que vocês estão mandando pra mim aqui, hein? 999-970-2005. Vem participar aí, ó. Agora deixa eu tocar aqui a versão do Eli Soares de É Tudo Sobre Você. São 10h37. Bom dia!

0: Suede Silva, reacende a chama. Antes teve Eli Soares com É Tudo Sobre Você. Ó, faltando só 15 minutinhos aqui para as 11 horas da manhã. Eu preciso ir aqui para um rápido intervalo comercial, mas eu quero fazer um elogio para vocês aqui. E eu tô, gente, estende a mão para minha vida aqui, ó, para eu poder também ir para Europa, para Ásia, tirar aqui essas fotos que vocês estão mandando para mim, hein? Que fotos lindas, gente. Meu Deus do céu, pessoal aqui na Turquia, pessoal na Bélgica, pessoal nos Estados Unidos, na França. Oh, eu tomo posse, senhor. Estende a mão aqui pra Rádio Vinho e fala assim, ó: Senhor, abençoa o Daniel Fernandes pra ele e a esposa dele irem lá pra Europa. Não precisa, é pra poder não sei, né? Às vezes Deus quer que a gente mora lá também, né? Vai aqui, né? Mas assim, pelo menos pra poder tirar a foto bonita lá, gente. Meu Deus do céu, hein? Vocês estão de parabéns. Só foto linda aqui, ó. E assim, a gente tá tendo muitas participações. Eu tô tentando aqui de todas as formas, tá? Responder o mais rápido possível aqui quem tá participando conosco, mas se eu ainda não cheguei em você, fica tranquilo, tá? Eu vou chegar, a gente vai tá aqui, ó, não só registrando a sua participação, mas já tá pegando a foto que você tá mandando pra gente e vai postar no nosso Instagram daqui a pouquinho, tá? Rádio Vinha FM, daqui a pouquinho a gente vai tá aqui, ó, postando nessas fotos, você vai ter a oportunidade de vê-las lá no nosso Instagram, tá certo? Olha, antes de ir pro intervalo comercial, deixa eu trazer aqui, ó, uma informação pra você, é que mais de duas décadas após o seu lançamento, o filme A Paixão de Cristo voltará aos cinemas brasileiros, hein? O longa, dirigido por Mel Gibson, será relançado no país no dia 10 de dezembro de 2026, com distribuição da Heaven Content e também em parceria com a 360 Way Up. Lançada originalmente lá no ano de 2004, a produção acompanha ali as últimas horas de Jesus Cristo, desde a sua oração no Getsêmani até a crucificação, retratando ali a sua entrega e também sacrifício, né? O relançamento terá uma novidade pro público, hein? A Paixão de Cristo vai retornar às telas em uma versão restaurada em 4K com nova correção de cor e também um som Dolby Atmos, aprovado ali, inclusive, por Mel Gibson, hein? A volta do filme às telonas antecede o lançamento da produção, que dará continuidade à história. A Ressurreição de Cristo, parte 1, está prevista para chegar aos cinemas no dia... em maio, né? Na verdade, em maio. Não falo o dia, não. Em maio de 2027. Ó, eu vou aqui para um rápido intervalo. Já tô de volta. Não sai daí!
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7: Muito bem, a gente já tá de volta aqui na programação da Rádio Vinha, são 10 horas e 56 minutinhos, gente. Ó, eu vou falar um negócio pra você, viu? Não existem ouvintes como os da Vinha, hein? Vocês são bonitinhos demais. Sabe por quê? O pessoal tá mandando aqui as fotos, participando com a gente aqui da nossa enquete de hoje. A enquete de hoje, pra você que tá chegando agora, sintonizando o seu rádio 91.9, você tá comigo, Daniel Fernandes, tá aqui no Cidade Ligada até meio-dia. E hoje eu quero saber onde foi que você tirou a melhor foto da sua vida. Eu sei que às vezes você tem um monte, né? E você fala assim, não, Daniel, uma só é difícil. Mas escolhe uma aí, e se você tiver essa foto, manda pra gente aqui, que a gente vai estar postando daqui a pouquinho no nosso Instagram, Rádio Vinha FM. Vai ser mó legal. Eu tô amando aqui as fotos de vocês, gente. Que foda. Vou falar uma coisa pra vocês aqui, viu? Eu tô meio desconfiado que vocês estão usando fotógrafos profissionais pra tirar essas fotos aqui, hein? Não tem condição, gente. Que, ó, vou te falar, uma mais bonita do que a outra, hein? É, deixa eu, inclusive, dar uma passadinha lá no nosso WhatsApp agora e pegar aqui, ó, algumas participações, né? A Aparecida, por exemplo, a Aparecida me mandou aqui de tantos locais aqui, ó. Ela tava na Torre Eiffel, tava na França, hein, Aparecida? Bom dia!
8: Oi, Daniel, bom dia, paz do Senhor.
7: A paz, minha irmã. Tudo bem?
8: Tá te mandando as fotos que eu tirei na Bélgica, quando eu fui acompanhar o parto da minha filha com meu netinho, e em Paris, na Torre Eiffel. Na Torre Eiffel.
7: Não, gente, estende a mão pra vir aqui e fala assim, Senhor, abençoa Daniel Fernandes. Eu não conheço nenhum país além do Brasil. Só de foto. Assim, eu já fui em alguns no sonho. Como é que chama aquele lugar lá, gente, que tem aquele monte de balão? Acho que é na Turquia. Eu vou bater no Google aqui, eu vou descobrir aqui, ó. É Capadócia? Acho que é Capadócia, mas eu vou bater aqui pra confirmar. Mas assim, eu já fui lá umas duas vezes, viu? Em sonho. Israel, eu já devo ter ido lá em Israel umas 3 ou 4 vezes em sonho. Mas estende a mão aqui pra Rádio Vinha, faz assim, Senhor, abençoa financeiramente o Daniel Fernandes pra poder ir pra Israel, pra Europa. Estados Unidos aqui, ó, Estados Unidos, pertinho. Deixa eu ver aqui, a Regina também tá participando com a gente. Regina, bom dia!
9: Bom dia, Daniel, passando aqui pra desejar um bom dia e falar da minha melhor foto. Foi quando eu fui em Porto Seguro, lá em Trancoso, tirei a foto na casinha mais famosa, né, de Porto Seguro. E assim, todo mundo fala que é um lugar belíssimo. Então assim, quando eu conheci o mar, parecia uma criança, sabe, assim, toda feliz, né, estar lá no mar, vendo aquela maravilha que Deus faz, que Deus fez, né, na verdade. E eu tirei essa foto aí, e foi tão inesquecível que eu e meu marido, né, a gente tirou uma semana. E assim, pra mim, de todas as fotos, até hoje, essa foi a melhor. E tem outras também, né, mas essa foi incrível.
7: Não, bonita a foto, viu, Regina, realmente. E assim, Porto Seguro foi um dos locais, assim, que eu mais gostei de ir. porque é uma cidade tão pacata, tão tranquila, e a praia é muito tranquila também, sossegada, né? Eu fui em Porto de Galinhas e eu não gostei, não. Porto de Galinhas não foi uma experiência boa, não. O mar, gente, vocês terem uma ideia, lá em Porto de Galinhas, pelo menos onde eu fiquei, né, gente? Tipo assim, 9 horas da manhã, você já não consegue entrar mais no mar, porque tá muito revolto ali, e tá parecendo que tava com ressaca, né, de tão bravo que tava ali o mar. E agora Porto Seguro foi um local que eu gostei demais, e essa, eu acho que foi essa mesma praia aí, ó, que eu tirei a minha foto, que eu vou compartilhar também com os ouvintes lá nos stories do Instagram, irmã Regina, porque foi em Trancoso que eu tirei a foto, que eu achei essa a mais bonita de todas, hein? Deixa eu pegar outra participação aqui, Alice. Alô, Alice, bom dia!
0: Bom dia, Daniel, graça e paz. Eu tenho umas fotos aí, Daniel, que foram tiradas na Holanda, no Parque das Flores, e tem outras que foram tiradas em Bruxelas.
7: Que local bonito, hein?
0: Então, Deus me proporcionou essa graça.
7: Sim.
0: Essa bênção, né? Maravilhosa de conhecer esses países aí, tá bom? Fica com Deus, Daniel.
7: Ô, Alice, com Deus também. Nossa, ô, gente, olha que lindo aqui as flores na Holanda. Meu Deus, você vai ver lá, viu? Ó, já vai, segue aí, ó, Rádio Vinha FM. A gente vai postar nos stories já. Deixa eu fazer a última participação pra tocar o F-Hop aqui com o Sublime. Pediram aqui no nosso WhatsApp, mas deixa eu pegar a participação do Luciano. Tá lá no Pará. Alô, Luciano, bom dia!
1: Bom dia, graça e paz. Graça e paz,
7: meu irmão.
1: Espero que todos estejam bem, Daniel Fernandes e ouvintes. Bom, uma das melhores coisas é você ver quem você ama feliz. Essa é uma foto que eu fiz um registro no aeroporto de Brasília. Uma das viagens que eu fiz com a minha esposa. E ela sentada vendo o pôr do sol, ela ficou muito feliz. E essa felicidade me marcou muito. Foi bom vê-la feliz. Então por isso que eu gosto dessa foto. Ela vendo o nascer do sol no aeroporto de Brasília, a gente indo para Goiânia. A gente estava saindo daqui do Amapá, indo para Goiânia, parou aí em Brasília, fez esse pit stop aí, ela ficou muito, muito, muito feliz, e essa foto me marcou bastante. Bom dia, graça e paz a todos.
7: Ô, Luciano,
1: felicidades.
7: Mata uma curiosidade do Daniel Fernandes aqui nessa manhã de quinta-feira, hein? Você tirou essa foto? Cara, se você tirar essa foto aqui, eu vou te dar uma dica, viu? Nas horas vagas, faz aí um trabalho de fotógrafo profissional, porque que foto linda, irmão. Meu Deus do céu, que foto maravilhosa, hein? O Fernando Paulino tinha pedido pra gente tocar o F-Hop Sublime e a gente vai atender agora aqui, Fernando.
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0: Drops do clássico da minha, hein? Antes tem F Hop com Sublime. Olha, são 11 horas, 12 minutinhos. 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
1: 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Da saúde do ouvinte, da saúde da família, né? E também, viu, Daniel? Mas agora, meu irmão, eu preciso te falar também o quanto que fica bom, o quanto que fica cheiroso. Vai te trazer mais conforto pro seu lar, né? 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
1: 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Em 11h16, chegando agora a música nova do Preto no Branco. Agora eu vejo. Presta atenção na letra dessa música. Linda, linda. Quem é?

0: você ouvir esse louvor e ficar quietinho, né? Eu aqui no estúdio tava dançando, ó. Praise your love, oh my soul. Antes teve aqui Preto no Branco, a música nova. Agora eu vejo Aline Barros pra gente relembrar aqui na programação Apaixonado. E também o F-Hop com Sublime. Deixa eu passar pra você agora aqui uma informação não muito boa, né? É que dados divulgados pelo FBI mostram que quase 2/3 dos crimes de ódio motivados por religiões registrados lá nos Estados Unidos em 2025 tiveram os judeus como alvo, hein? Embora os casos tenham diminuído em relação ao ano anterior, o número permanece entre os mais altos já registrados no país. Segundo o relatório anual de estatísticas de crimes de ódio do FBI, foram registrados 1.528 incidentes antissemitas em 2025, o equivalente a 63% dos 2.408 crimes de ódio de motivação religiosa registrados no período. Os muçulmanos aparecem como o segundo grupo religioso mais atingido, com 205 incidentes, um número mais de 7 vezes inferior ao registrado contra os judeus. Ó, vamos pro intervalo, daqui a pouquinho a gente tá de volta, não sai daí!
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2: Boa, a gente já tá de volta aqui na programação da Rádio Vinha, são 11:29, chegando aquela hora em que o seu estômago te avisa que você está com fome. Eu não sei quanto a você, mas o meu já deu aqui uns 2, 3 sinais. Eu já fui ali, tomei um cafezinho, comi ali um biscoitinho. Ó, e eu vou te falar, viu? Esse tempo atrás aí eu falei, eu brinquei aqui na programação da Rádio Vinha, eu falei assim, gente, se você não quer ouvir o Espírito Santo, ouça a sua esposa, uma mulher de Deus. Ouve o que ela tá falando, né? Eu brinquei sobre isso. E esses dias a minha esposa falou assim, nossa, esse biscoitinho aqui deve ser gostoso, né? Eu falei, é, não vou levar não, esse biscoito é caro e tal. Aí ontem a minha esposa chegou com o biscoito lá. Metade do pacote fui eu que comi. Ai, ai, meu Deus do céu. 11:30, vamos lá, a gente tá com a enquete aqui, ó. Já tem o sorteio, inclusive, das nossas promoções. Uma sessão de criolipólise lá na Nápoles Face Corpo. E também um almoço com buffet à vontade do Madame Fornalha. Pra concorrer, você tem que falar comigo aqui, ó. Onde foi que você tirou a foto mais bonita da sua vida? Mas tem que contar o local, gente. Eu tô vendo aqui que a pessoa manda aqui, fala assim: ah, foi a foto do meu casamento. Ah, foi a foto do nascimento do meu filho. Tá, mas onde foi isso, gente? Onde que aconteceu? Você casou aqui em Goiânia? Seu filho nasceu aqui? Aí você conta pra mim aí, tá? O local onde isso aconteceu, tá bom? Vamos pra mais participações? Vamos lá? Deixa eu pegar aqui, ó, a participação do Gabriel, que mandou uma foto bonita do casamento dele. Provavelmente vai estar falando sobre essa foto aqui, né? Gabriel, bom dia!
3: Graça e paz, pastor Daniel. Gabriel aqui, Videira Bueno de novo. Acompanho todos os dias aí a Rádio Vinha. E a foto mais bonita que eu já tirei na minha vida foi, com certeza, a do meu casamento com a minha esposa. É a foto que está mais presente na minha vida, que eu faço questão de vê-la todos os dias para lembrar e também para me maravilhar com aquele dia que foi o dia em que Deus separou para nossa união. A gente tem lembranças tristes, felizes, malucas, mas acima de tudo é uma foto maravilhosa, uma foto que me traz muitas, muitas boas lembranças e me faz todos os dias ter a certeza de que a pessoa que tá comigo é a pessoa que realmente Deus colocou na minha vida.
2: Amém, irmão, amém. E ó, vou te falar, Gabriel, a foto de fato, viu, ficou muito linda, viu? O fotógrafo, quem tirou essa foto aqui, ele foi muito feliz aí no clique, hein? A Ana Cláudia também tá participando conosco aqui, ó. Ana, bom dia!
4: Oi, Daniel, bom dia, tudo bem?
2: Tudo bem, minha irmã.
4: Daniel, essa foto é recente, ela não tem nem 30 dias. Foi de uma viagem que eu fiz a Porto Seguro.
2: Oh, que legal, que bonito. Você e o maridão?
4: A gente tirou essa foto lá e eu já tenho saudades daquele lugar e já guardo essa foto aí como uma recordação de um momento precioso na minha vida, na vida do meu esposo.
2: Pois é, ô Ana, eu tava vendo sua foto aqui, eu tava lembrando de algo, quando eu falei que eu ia pra Porto Seguro com alguns amigos, aí eles falaram comigo assim, você vai pra Porto Seguro? Aí todo mundo vai pra Porto Seguro? Aí eu falei assim, irmão, você já deve ter ido umas 2, 3 vezes pra Guarapari, você vem falar comigo que não é pra ir pra Porto Seguro? Me ajuda aí, ó. A Elizabeth também tá aqui com a gente. Elizabeth, bom dia.
5: Oi, bom dia, Rádio Vinha. Tudo bem por aí?
2: Tudo bem.
5: Uai, então, tem uma foto que eu sou apaixonada. Eu tirei em Caldas Novas com meu namorado. Foto linda, maravilhosa.
2: Oh, e realmente, hein? Foto bonita mesmo, viu, Elizabeth? Obrigado aí pela sua participação, um grande abraço pra você, tá? Valeu demais aí ter mandado a foto também, né? Gente, e já, tá? Vai estar disponível pra você lá no nosso Instagram, Rádio Vinha FM, as fotos aqui que os ouvintes mandaram pra gente, tá? O Luciano também tá aqui, ó, participando conosco. Alô, Luciano, bom dia!
6: Olá, Daniel, bom dia, meu amigo, graça e paz pra
2: graça
6: você.
2: Graça e paz, meu irmão.
6: É, louva a Deus pela sua vida. Daniel, eu mandei duas fotos aí que eu tirei numa viagem que eu fiz em 2018. Na verdade, eu vivi durante 12 meses na França. Fiquei lá trabalhando durante esse período. E eu mandei duas fotos, talvez não sejam as mais bonitas, mas elas são muito especial. São duas fotos especiais pelo fato de que é um sonho, creio, de várias pessoas, ou de quase todas as pessoas, conhecer outros países e principalmente a Europa. E era um sonho meu, e eu, graças a Deus, Deus me concedeu realizar esse sonho de não apenas conhecer, mas de viver lá durante um ano. Então foi muito especial na minha vida, foi um aprendizado que dura para sempre. Deus abençoe você e todos os seus ouvintes.
2: Ô Luciano, você mandou duas fotos aqui, ó. Uma, nitidamente, você tava, dá pra ver que você tava na França, né? A Torre Eiffel no fundo ali. Mas a outra também foi da França? As duas aí que você mandou? As duas foram da França? Um abraço pra você, Luciano. Obrigado pela sua participação, meu irmão.

0: noite, aqui na programação da Rádio Vinha. Ele vai estar aí, ó, no RL Com Legacy no Centro 2026, dias 4 e 5 de setembro, no Goiânia Arena, hein? Antes de me trazer no arca, pra gente lembrar que entre a fé e a razão, alguém até me pediu essa música, só que agora, em meio a tantas e tantas participações, eu não vou conseguir localizar aqui não, tá? Mas quem pediu, ouviu e gostou, né? E também Get Worship com Sou Grato por Seu Amor, hein? Faltando só 12 minutinhos aqui, ó, pra o meio-dia, né? Você que ainda, de repente, aí não participou, tá? Manda pra gente aqui, mesmo que não vá pro ar, eu vou pegar a sua foto, a gente vai estar compartilhando lá nos stories da Rádio Vinha. A enquete de hoje foi a seguinte, ó: qual foi a melhor foto, onde você tirou a melhor foto da sua vida, hein? E aí você compartilha com a gente, se possível for, essa foto pra gente poder aqui, ó, colocar lá então nos stories do nosso Instagram. Deixa eu pegar mais algumas participações aqui, ó. Deixa eu ver. A Jane. Alô, Jane, bom dia!
1: Bom dia, pastor Daniel. Aqui é a Jane Vanessa do Comendador Valmor. A foto mais bonita que eu tirei foi aqui no monte, na Serra das Areias, aqui no Comendador Valmor. É um monte de oração. Então, toda vez que eu vou lá, eu tiro uma foto. Então, eu fico muito maravilhada e quero mandar um abraço pra você e pra todos os ouvintes da rádio.
0: Ô, Jane, que lugar bonito, hein? Ah, lindo demais esse monte aí, ó. Nossa, dá vontade até de ir aí pra poder orar, hein? A Judete tá lá em São Paulo e também tá participando conosco. Judete, bom dia.
2: Então, a paz do Senhor.
0: A paz, minha irmã.
2: Entre tantas fotos especiais, né, essa aí foi do meu casamento, né, no dia do meu casamento, que a gente oficializamos dia 27 de outubro de 2024, né, no espaço Lazer em Família, que fica aqui no Jardim Brasil, em Indaiatuba. E foi um dia especial da minha vida.
0: E um local especial também, né, Judete? Que local bonito aqui que vocês realmente oficializaram aí, né, o casamento de vocês. Parabéns, viu, meu irmão? Grande abraço aí. Vamos tocar mais músicas? Anderson Freire.

0: ti, teve drops e também trazendo a arca entre a fé e a razão. 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
0: 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Como a gente tá no finalzinho, ó, a limpeza, aliás, a Crionipólise, né, ele saiu aqui pra Fernanda de Carvalho Lima, final de fone 7011, lá da Nápoles, e o Ivanildo Souza Dias levou aqui o almoço do Madame Fornalha. Gente, um grande abraço pra vocês, fiquem com Deus. Eu, Daniel Fernandes, tô de volta amanhã, 8:30 da manhã, se Deus quiser. E na sequência tem Companhia da Palavra com o Pastor Aloysio. Tchau, gente. Fiquem com Deus, hein? Ótima quinta-feira pra vocês.

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2: Nós falamos para os irmãos que esse é um assunto extremamente importante. É muito importante, por quê? Porque se quem não tem certeza de salvação, ele não tem alicerce para continuar crescendo na vida espiritual. Só pode crescer espiritualmente quem tem completa convicção de que está salvo, de que é membro do corpo de Cristo. Como é que eu vou ter convicção de que o Espírito Santo pode me usar se eu nem creio que sou salvo? Portanto, ter certeza de salvação é algo absolutamente vital para o seu crescimento espiritual. Não é uma discussão teológica tola. Ah, pastor, eu sei que tem os arminianos que creem que perde a salvação. Eu creio que tem os outros calvinistas que creem que não perde. Não é essa discussão tola, não estamos envolvidos nisso. Nós somos servos de Deus, estamos diante da sua palavra, e diante da palavra nós nos desarmamos para receber a verdade do Senhor. Não temos nenhum conceito pré-estabelecido, mas nós queremos ouvir do Senhor. E começamos falando disso justamente porque muitos novos entre nós que não têm completa clareza a respeito disso. Oitava razão porque nós cremos que um crente não perde a salvação: porque o Senhor Jesus é o nosso sumo sacerdote. Diga, eu creio que o Senhor Jesus está agora, nesse momento, intercedendo por mim, diante de Deus Pai. Eu pergunto para você: Deus Pai está ouvindo a oração de Jesus? E qual oração que Jesus está fazendo? Essa é uma pergunta importante. A oração que o Senhor está orando por você é para que você seja preservado, para que você seja guardado. Então preste atenção: Jesus, o nosso sumo sacerdote, ele agora intercede por nós diante de Deus Pai. Então preste atenção: nós não podemos ser salvos sem o Senhor, mas também nós não poderíamos nunca perseverar na salvação se não fosse a intercessão do Senhor Jesus. Nós só podemos continuar salvo por quê? Porque está orando por nós. Hebreus capítulo 7, verso 25, diz assim: por isso também pode salvar totalmente. Diga, salvar totalmente. Então o Senhor tem poder para salvar totalmente os que por ele se chegam a Deus, vivendo sempre para quê, meus irmãos? Para interceder por eles. Se a nossa oração tem poder, imagine a oração do Senhor Jesus. Se quando você ora pela salvação de um parente, de um amigo, você vê o poder de Deus agindo, Deus ouvindo, muito mais o Senhor vai ouvir a oração de Jesus. E o Senhor hoje está intercedendo por nós. Pega aí a sua Bíblia, abre lá em João capítulo 17. O Senhor não está intercedendo pelo mundo, o Senhor está orando por aqueles que são seus. João capítulo 17, esse capítulo é a intercessão de Jesus. Se você quer saber o que, que Jesus está orando, leia aqui o que, que ele está orando, e olha a oração dele. Olha o que ele diz no verso 9, João 17, 9: é por eles, eles aqui somos nós, os discípulos, é por eles que eu rogo, não rogo pelo mundo, mas por aqueles que me deste, porque são teus. Veja, o Senhor não está orando pelo mundo, mas o Senhor está orando por você, está intercedendo por você. Por que, que o Senhor está intercedendo por você? Está intercedendo para você ser preservado. E o Senhor, obviamente, Deus Pai, está ouvindo a oração de Jesus. Amém, meu querido? Então, alguém talvez nesse momento pergunta: pastor, mas um crente salvo ele pode cair no pecado. Quando ele cai no pecado, ele deixou de ser salvo? Aí quando ele arrepende, ele é salvo novamente? Presta atenção, é claro que crentes podem cair horrivelmente no pecado. Um filho de Deus salvo, ele está sujeito ainda a pecar, e pecar de maneira radical, terrível. Ele pode cair no pecado feio. Isso está claro no Velho Testamento. Você vê o exemplo de Davi, homem segundo o coração de Deus, que caiu no pecado de maneira terrível, tornou-se homicida e adúltero, não é? Mas ele se arrependeu depois e voltou. Qual que é a diferença entre o que é salvo e o que não é? É que aquele que não é salvo, ele não se arrepende, não volta. Aqui nós temos o exemplo de Pedro e de Judas. Pedro e Judas, os dois foram chamados por Jesus para ser discípulo. Foi ou não foi, irmãos? Os dois andaram com Jesus durante 3 anos e meio. Os dois. E os dois caíram no pecado, o mesmo pecado. Qual foi o pecado que Pedro e Judas caíram? Ambos traíram a Jesus. Você pensa que foi só Judas que traiu, não é? Não. Pedro também traiu a Jesus. Mas qual que é a diferença entre Judas e Pedro? A Bíblia fala que Pedro, depois que ele traiu a Jesus, ele se arrependeu profundamente. E Judas fala o quê? Que ele saiu e foi suicidar-se. Veja, Judas não arrependeu. Esta era a prova de que ele não era dos nossos. Pedro se arrependeu. Se você acha que pode descobrir quem é salvo e quem não é só pelo fato de não pecar, você vai ter um problema, porque tanto Judas quanto Pedro pecaram, inclusive o mesmo pecado. E se tem um pecado que é terrível, na minha opinião, é o pecado de trair a Jesus. Ambos traíram a Jesus. É difícil ter um pecado pior do que esse. É difícil. Ambos cometeram então um pecado grave. Mas ainda assim, nós só podemos conhecer quem é e quem não é no final da história. Pedro, apesar de ter caído e traído a Jesus, se arrependeu. Judas nunca se arrependeu. Aí você pode pensar, tá vendo, pastor? Aí Pedro só foi salvo porque ele se arrependeu, porque ele que quis, porque ele resolveu, porque ele decidiu. Aí nós ficamos pensando que nós somos salvos pela graça, mas nós só nos mantemos salvos se tivermos boas obras de santidade. Mas isso não é verdade. A Bíblia fala algo interessante a respeito do arrependimento de Pedro, quase ninguém repara. Lá em Lucas capítulo 22, verso 31, diz que Jesus orou por Pedro. Qual foi a oração? Olha o que diz: Simão, Simão, eis que Satanás vos reclamou para vos peneirar como trigo. Eu, porém, o que, que Jesus fez, meus irmãos? Roguei por ti, para que a tua fé não desfaleça. Tu, pois, quando te converteres, fortalece os teus irmãos. Veja bem, o Senhor aqui orou por Pedro, não disse que ele orou por Judas. A respeito de Judas, na última ceia, o Senhor falou o que para ele? O que você tem para fazer, faz agora. E Judas levantou e foi trair a Jesus. Mas com relação a Pedro, Pedro falou o que para Jesus? Ainda que todos te deixem, eu jamais te negarei. O Senhor falou o que para ele? Antes que o galo cante, você vai me negar 3 vezes, rapaz. Você vai me trair. Veja, Jesus sabia o que ia acontecer. E Jesus orou. Por quê? Porque Pedro era salvo. Pedro só pôde arrepender e voltar para o Senhor porque Jesus orou por ele. Agora, observe que Jesus fala no final: quando te converteres. O Senhor fala quando, o Senhor não fala se. O texto está escrito assim: tu, pois, Pedro, se te converteres, se porventura você vier a se converter, olha, guarda os teus irmãos. Não, o Senhor não falou se. Se fosse se, Aí poderia significar então que Jesus não sabia e que a oração dele não teve resposta. Mas Jesus falou o quê? Ô Pedro, você vai me negar 3 vezes, você vai fazer isso, vai fazer isso, mas eu orei por você. Por isso, quando você se converter, lá no final dessas coisas, então você fortalece os demais irmãos. O quando é só uma questão de tempo. Preste atenção. Existem salvos que passam por vales profundos de pecado e de queda. E você às vezes fica dizendo, não é salvo. Mas você não deve julgar ninguém pela aparência momentânea. Porque naquele momento que Pedro negou Jesus, talvez se um de nós estivéssemos lá, iríamos dizer, vai para o inferno, traidor. Poderíamos dizer, não é salvo. No entanto, o final da história mostra Pedro cheio do Espírito pregando e 3 mil convertendo na primeira pregação. Tornou-se alguém cheio do Espírito, mas não mudou o fato de que ele caiu. Então, crentes eventualmente podem cair. A vontade de Deus é que nenhum de nós caia. Mas se você é salvo, ainda que você caia, o Senhor está orando por você, o Espírito Santo vai levantar você novamente. Se não foi levantado, é porque não foi salvo. Está escrito aqui, é a oração do Senhor. Isso é uma coisa muito importante. Agora, foi somente a oração de Jesus que permitiu que Pedro ficasse de pé. Qual foi essa oração que o Senhor fez? Lá em João 17, verso 11, olha o que o Senhor ora: guarda-os em teu nome que me deste. Olha a oração de Jesus, guarda cada um deles. Essa é a oração que ele faz por você também. Guarda o meu servo, guarda o teu filho, guarda. Guardar do quê? Guardar do mal, guardar a fé, guardar para ser preservado para a salvação. E nesse momento, Deus Pai está atendendo o pedido de Jesus. Ele está orando. Você não sente alegria de saber que tem alguém orando por você? E se você souber que esse alguém é o próprio Senhor Jesus que está orando por você? Eu não sei quantos sentem, mas eu me sinto tão seguro e tão em paz. É isso que me dá liberdade para ter ministério. Eu não tenho receio de encarar demônio para orar com demônio. Por quê? Porque tem alguém que está orando por mim, eu tenho a marca na minha vida, eu tenho o selo dentro de mim. Entendeu o que eu estou dizendo? Eu tenho convicção para pregar o evangelho. Eu não me importo se alguém se opõe e não gosta do que eu estou falando, porque eu tenho convicção. Minha alma está totalmente firmada na verdade. É por isso que é importante. Quando você realmente sabe disso pelo Espírito, isso te dá uma tranquilidade para servir a Deus com alegria. Nós somos guardados pelo poder de Deus. Isso me introduz na nona razão pelo qual eu posso dizer para você que o crente não perde a salvação. Porque nós somos guardados pelo poder de Deus. Diga, eu sou guardado, preservado pelo poder de Deus. Nossa salvação não é meramente uma questão de crer. Ela também depende do poder de Deus de nos preservar depois. Então, não é você mesmo que se guarda. Não é você mesmo que se preserva. Quem preserva você é o poder de Deus. É pela graça que você foi salvo. E também é pela graça que você é preservado. Você não tem que merecer. Você não tem que merecer o dia que você é salvo. E também não tem que merecer hoje. É tudo exclusivamente pela graça de Deus. Gálatas 3:3 diz: sois assim insensatos que, tendo começado no Espírito, estejais agora vos aperfeiçoando na carne. Olha que coisa séria. Aperfeiçoando na carne. Essa é a história de muitos crentes. Na hora em que ele é salvo, ele crê na graça. Na hora que ele é salvo, é um presente de Deus. Mas depois que ele é salvo, todo o trabalho de aperfeiçoamento, crescimento, santificação, já não é graça mais. A graça não faz parte mais da conversa dele. Agora é pelo esforço dele, é pelo merecimento dele. Aí, se ele acha que merece, aí ele vem, primeiro domingo do mês, participar da ceia. Se ele acha que não merece, aí ele não vem. Porque não compreendeu ainda como funciona a graça de Deus. Nós somos salvos pela graça e depois somos santificados pela graça também. Olha o que diz 1 Pedro 1, verso 5. Vós que sois guardados pelo poder de Deus, mediante a fé, para a salvação preparada, para revelar-se que dia, meus irmãos? Veja, isso aqui é interessante. Aqui está dizendo, diga, eu sou guardado pelo poder de Deus, mediante a fé, para a salvação preparada, para revelar-se no último dia. Eu sei que nós estamos pensando na salvação hoje, e a salvação, ela tem mais de um aspecto. A salvação, ela tem um aspecto passado. Qual que é o aspecto passado? É que Jesus já morreu na cruz e já pagou o preço. Então, há 2000 anos o preço já foi pago. Esse é o aspecto passado da salvação. No dia em que você crê em Jesus, esse aspecto entra em ação. O segundo aspecto é o aspecto presente. No presente, agora, depois de salvo, o Espírito Santo está operando para transformar a nossa vida. Mas a salvação tem um aspecto futuro. Qual que é o aspecto futuro da salvação? É que no dia em que Jesus voltar, os mortos em Cristo ressuscitarão e os que estiverem vivos receberão um corpo glorificado. É essa salvação que Pedro está falando. Ela não manifestou ainda. Vai manifestar só no último dia, no último tempo, quando o nosso corpo será glorificado. Agora ele diz o seguinte: desde já você já é guardado pelo poder de Deus, e você vai ser guardado até o final da história. Você vai ser guardado até o fim, porque aquele que começou em vós a boa obra, ele também vai completá-la até o dia de Cristo Jesus. A obra foi começada na sua vida? Deus não deixa nada pela metade. Nós começamos e não acabamos. Deus não. Deus começa e termina. Se Ele começou a obra na sua vida, Ele vai completá-la naquele dia quando você será glorificado. 2 Timóteo 1,12 diz: e por isso estou sofrendo estas coisas. Todavia, não me envergonhe, porque eu sei em quem tenho crido, e estou certo que Ele é poderoso para guardar o meu depósito até aquele dia. Dia aqui com letra maiúscula, significando que é o dia da redenção no nosso corpo. Tudo que Paulo tinha, ele cria que estava guardado. Por isso, nós também seremos guardados até aquele dia. Nossa segurança está totalmente baseada no poder de Deus. Ele promete que vai acabar o que ele começou, e não há ninguém mais poderoso do que Deus. Portanto, uma vez que ele diz que guarda você pelo poder dele, ele vai levar você até o fim, porque já é uma questão de glória. Glória de Deus. Amém, meu querido? Glória de Deus. Ele é que é poderoso para fazer. Judas 1,24 diz: ora, aquele que é poderoso para vos guardar de tropeços e para vos apresentar com exultação. Olha o que está dizendo. Aquele que é poderoso para vos guardar, ele vai guardar para apresentar com exultação, imaculado diante da sua glória, a único Deus, nosso Salvador, mediante Jesus Cristo, nosso Senhor, glória, majestade, império e soberania, antes de todas as eras e agora e por todos os séculos. Amém. Ele é poderoso para nos guardar do tropeço. Alguém que é poderoso para guardar você. Se você é filho, é o pai que segura a sua mão, não é você que segura na mão do pai. Se fosse possível alguém se perder, significaria então que ele é mais poderoso do que Deus. Mas graças a Deus que não existe nada, nem ninguém, nem força alguma maior do que o nosso Deus. Amém? Por isso o crente não pode se perder. Por último, a décima razão porque você pode ter certeza de salvação: porque nós somos preservados pela fidelidade de Deus. Uma vez que você é salvo, ninguém mais pode lançar você fora. E Deus, na sua graça, para você ter certeza, Ele ainda nos deu promessas. E as promessas de Deus são imutáveis. Aquilo que Deus falou não retrocede. Deus não muda. E as suas promessas não mudam também. Uma vez que o Senhor prometeu te preservar, você será preservado. João capítulo 5, verso 24 diz: em verdade vos digo, quem ouve a minha palavra e crê naquele que me enviou, tem a vida eterna, não entra em juízo, mas já passou da morte para a vida. Você crê nisso? As promessas de Deus são absolutas, não podem ser revogadas jamais. Uma vez que Deus determina algo, aquilo não pode mais ser alterado. Uma vez que Deus escreveu o seu nome no livro da vida, não pode mais ser apagado. A Bíblia fala da lei dos Medo-Persas. Uma vez que o imperador colocasse o seu anel, o seu selo em cima de algo, nem ele próprio poderia revogar. Era uma lei irrevogável. Agora, esse exemplo está na Bíblia, não é para falar de imperadores do mundo, é para falar de Deus, que é o verdadeiro soberano. Uma vez que Deus coloca o seu selo de autoridade sobre alguma coisa, aquilo não pode ser mudado jamais. Uma vez que o seu nome foi escrito no livro da vida, ele não será apagado jamais. Diga: eu creio que o meu nome está escrito no livro da vida. Você crê nisso? Você crê nisso? E hoje nós podemos, com ousadia, em paz, afirmar na verdade que nada, nem poder algum, pode nos separar do amor de Deus. Mas para isso você tem que mudar a sua mente. Não é pela sua obra, não é pelo que você faz, não é pelo tanto que você ama a Deus, é pelo tanto que Ele te ama. Não é pelo tanto que você faz, é pelo que Jesus já fez. A obra da salvação não é pela sua capacidade de segurar nele, mas pela fidelidade dele de manter a sua promessa e segurar você. Você é que é sustentado pelo poder de Deus. Ninguém pode mudar isso. Eu gosto de ler esse texto de Romanos. Eu queria que nós lêssemos juntos esse texto agora, nessa convicção. Romanos 8, verso 31. Vamos ler? Leia forte, com ousadia. Diga: que diremos, pois, à vista destas coisas? Se Deus é por nós, quem será contra nós? Aquele que não poupou o seu próprio filho, antes por todos nós o entregou, porventura não nos dará graciosamente com ele todas as coisas? Quem intentará acusação contra os eleitos de Deus? É Deus quem os justifica. Quem os condenará? É Cristo Jesus, quem morreu, ou antes, quem ressuscitou, o qual está à direita de Deus e também intercede por nós. Quem nos separará do amor de Cristo? Será tribulação, ou angústia, ou perseguição, ou fome, ou nudez, ou perigo, ou espada? Como está escrito: por amor de ti somos entregues à morte o dia todo, fomos considerados como ovelhas para o matadouro. Em todas estas coisas, porém, somos mais que vencedores por meio daquele que nos amou. Porque eu estou bem certo de que nem a morte, nem a vida, nem os anjos, nem os principados, nem as coisas do presente, nem do porvir, nem os poderes, nem a altura, nem a profundidade, nem qualquer outra criatura poderá separar-nos do amor de Deus que está em Cristo Jesus, nosso Senhor. Aleluia! Oh, aleluia!

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1: Boa tarde, ouvintes da Vinha FM. Esse caso lá do Maranhão, né? Do jornalista que recebeu imagens do ministro Dino usando veículo blindado do Tribunal do Maranhão para ir à praia, etc. Então, está se discutindo quebrar o sigilo da fonte, que isso é cláusula pétrea na Constituição, garantia, direito fundamental, como os outros direitos que estão lá na cláusula pétrea, que já foram pisoteados pelo guardião, que é o Supremo, o zelote, que é o Supremo. Mas está se discutindo agora, puxa, como é que vai dar garantia de sigilo da fonte, previsto na Constituição, se a pessoa não tem diploma de jornalista? É o que o Supremo agora está discutindo, o próprio Supremo, que em 2009 derrubou a exigência do diploma, né? Então eu diria o seguinte, ok, respeitemos então a formalidade do diploma. Se não tem diploma, não tem sigilo da fonte. Se não tem foro privilegiado, não tem julgamento no Supremo, não é isso? E não é só o Silas Malafaia que agora virou réu, é todo mundo, quase todo mundo do 8 de janeiro. O foro não é, o Supremo não é o juiz natural, que é outra garantia que está lá, que ninguém pode ser condenado a não ser pela autoridade natural, pelo juiz natural. Lá diz também que não haverá tribunal de exceção. Tudo isso está na Constituição, cláusula pétrea. O Supremo não é constituinte. Para mudar a cláusula pétrea, nem o Congresso Nacional. Tem que ser eleita, escolhida pelo povo, chancelada pela procuração dada por cada brasileiro que é fonte do poder. Uma nova Assembleia para mudar a Constituição, e só para mudar a Constituição, aí sim pode mudar os direitos fundamentais que estão na cláusula quinta, por exemplo. O Supremo chegou ao cúmulo de dizer que o que está escrito na Constituição é inconstitucional, como a questão das terras indígenas, por exemplo, né? Bom, tem um outro assunto que envolve o ministro do Supremo, que agora é o presidente do TSE, ministro Cássio Nunes Marques. A Roberta Luxinger, a lobista, ex-mulher do delegado Protógenes, filha de um ex-acionista de Banco Suíço, que disse para o Lulinha que o nosso futuro é na Suíça, né? Está lá nas investigações. Lulinha está respondendo a 3 inquéritos já. O Lula diz que ele vai responder e que se ele for culpado, que contrate um advogado. Só que já contratou advogado. É um advogado do grupo Prerrogativas. Então, já está implícito que é o que disse Lula, né? Mas, enfim, voltemos. Aí, a Roberta disse que o tal advogado Otto Medeiros, que estava envolvido lá na venda de um contrato de cannabis para o Ministério da Saúde, envolvendo também o tal Swendenberger Barbosa, conhecido também como Berg, que era chefe de gabinete lá no Ministério da Saúde, depois foi para o Palácio do Planalto, e que esse advogado era muito influente porque era sócio do Nunes Marques. Pois agora, o advogado e Nunes Marques desmentiram, não são sócios, mas são bons amigos. E Nunes Marques chegou a dizer que, por causa disso, tem se declarado impedido em cada ação que tiver a defesa, a presença como advogado desse amigo dele, esse Otto Medeiros. Mas ainda tem o Marcola nisso, que era o chefe do gabinete lá de Lula, né? O Marcola é o tal que teve 249 mil reais de contas pagas pela Roberta Luxinger e que chegou a vender umas joias, não sei se tinha penhorado.

0: duas joias ou o quê, né, para Roberta, né? E que também e foi encontrado na presença de posse dele uma minuta de um contrato para vender cannabis para o governo no Ministério da Saúde. Venda essa que não foi concluída, não foi efetivada. Então é um rolo enorme essa história, né? Enfim, vai vir à tona, vai ter mais transparência, porque afinal são três inquéritos envolvendo Lulinha, todos os três em tráfico de influência, né? Por filho do pai, ou filho do rapaz, como está lá numa das frases em que foi transferido, o careca do INSS transferiu para Roberta 150, não 1,5 milhão, mas parece que 1,1 milhão era para o filho do rapaz. Que rolo, hein? De Brasília, Alexandre Garcia.
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1: Olá, ouvinte. Estudos comprovam que o uso excessivo da internet pode ter um impacto importante na saúde mental dos adolescentes, principalmente naqueles que já convivem com a depressão. E o problema não é apenas o tempo de tela. Muitos jovens acabam usando a internet como uma forma de escapar do sofrimento ou da solidão. Só que isso pode desencadear um ciclo. Quanto mais tempo conectados, maior isolamento social, mais ansiedade para interagir com outras pessoas, pior qualidade do sono e, como consequência, um agravamento dos sintomas depressivos. Por isso, reduzir o tempo de uso das telas é importante, mas sozinho nem sempre resolve. Também é fundamental cuidar da ansiedade, fortalecer as relações sociais e melhorar os hábitos de sono. Para pais, educadores e profissionais de saúde, fica o alerta. Quando o adolescente com depressão começa a passar tempo demais na internet, se isolar ou dormir mal, esses sinais merecem atenção. Cuidar da saúde mental envolve olhar para todos esses aspectos de forma integrada. Eu sou a doutora Aline Salim para a Vinha FM.
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6: Estamos no ar, é o Mesa dos Notáveis pela Rádio Vinha FM, falando de uma das maiores caravanas que está transformando vidas. É você que precisa de emprego, atenção, tem muitas pessoas que não conseguem se empregar porque não tem qualificação. E é por isso que o futuro do mercado passa pela ação deles. Eu estou aqui tanto com Gabriel Shimshak. É isso mesmo, Gabriel? Como isso é que é seu sobrenome?
7: Shimshak, exatamente.
6: Shimshak. Ele é assessor de inovação lá no Senac. E o Senac recebe talentos todos os meses, mas às vezes os talentos demoram a ir. O que o Senac está fazendo? Está indo buscar os talentos com as caravanas. É mais ou menos por aí, Gabriel?
7: Exatamente. É levar qualificação profissional, capacitações para todos os lugares do estado, começando sempre realmente por passo a passo, né? A gente está começando agora, lógico, pela capital, por Goiânia, e levar com esse objetivo realmente de levar essa capacitação, esse letramento digital, todas essas informações para o público desse estado maravilhoso de Goiás, né?
6: Uma coisa legal para quem está nos acompanhando na Vinha é que você tem a chance de ser encontrado no seu bairro. Já a gente vai falar sobre isso, porque é por isso que é uma caravana, né? Ela vai passando e encontra talentos. Eu perguntei uma vez para um primo meu, eu falei assim, ó, qual um talento que você tem? Ele precisando de emprego, ele falou, rapaz, quando eu vou no rodízio eu consigo comer 22 pedaços de pizza. Eu falei, não, é sobre outro talento que eu estou falando, não é exatamente esse não. Mas tem gente que está dizendo consigo mesmo, eu tenho talento. Então já a gente vai dizer quem se encaixa no perfil, né? E aí quem vai dizer para nós também é a querida Bruna Freitas. A Bruna é coordenadora regional do Senac Beauty. E nós temos aí no Senac cursos de beleza, estética. E a Bruna pode dizer muito bem que muitas pessoas que antes estavam sem empregabilidade, depois do projeto, encontraram um lugar para poder trabalhar. Você está bem, Bruna? Boa tarde.
8: Tudo bem, Guilherme. É exatamente isso. A beleza, ela traz essa emergência, essa urgência, né? Então você começa nos nossos cursos do Senac, nas primeiras semanas você já consegue aplicar as técnicas e ter o retorno financeiro que você procura.
6: Que maravilha! Eu não consigo nem imaginar uma mulher que hoje está sem colocação, de repente ela passa a ganhar um salário muito bom. E eu vou dizer, Goiânia é a capital mais vaidosa do mundo, viu? Você está achando que aqui a gente gasta pouco com estética, você não tem noção do quanto esse povo gasta com estética. É cabelo, unha, de tudo um pouco, né, Bruna?
8: De tudo um pouco. É massagem, área da barbearia, alongamentos de unha. A gente tem uma gama de cursos para atender a comunidade.
6: Tinha uma jovem uma vez aqui na igreja que ela sempre se maquiou muito bem. E um dia uma irmã disse para ela, por que você não começa a fazer maquiagem nos outros? Meu amigo, a maquiagem dela é 450, se quiser. E a agenda cheia, viu? Época de pecuária, então não tá dando pra quem quer fazer maquiagem com ela. Pra você ver que basta apenas pegar esse talento, aprimorar e vender pelo preço certo, né?
8: Exatamente isso.
6: Maravilha. Vamos falar tudo sobre isso. Meu amigo Juliano Mioto tá aqui hoje como nosso diretor de comércio, indústria e serviços lá da Secretaria de Desenvolvimento da Prefeitura de Goiânia. E nós sabemos que essa caravana é um projeto para trazer realmente mudança na cidade. Então eu tenho certeza que está aí a quatro mãos, tanto com o poder público como com a iniciativa privada. Você está bem, Juliano, nosso diretor?
9: Tudo bem, Guilherme, tudo bem aos nossos ouvintes aí, telespectadores da Vinha, Bruna, o Gabriel que está aqui com a gente. Guilherme, é o seguinte, pensa no, na seguinte situação. O Senac, CS Senac Sistema, oferece os cursos com uma qualidade assim de excelência. Mas eles, às vezes a pessoa que está num bairro mais afastado, está num lugar mais distante, ela tem, às vezes, uma dificuldade de atravessar a cidade, ou de ir para a unidade onde tem aquele curso onde ela quer fazer de estética ou de tecnologia. E aí a Prefeitura de Goiânia, junto com o Senac ele mandou fazer aí três carretas, né, espetaculares, carretas assim,
6: que maravilha,
9: extremamente modernas, um negócio assim, um projeto fabuloso.
6: Eu gosto desses escritórios itinerantes.
9: Isso, né? E é uma verdadeira sala de aula móvel, que a gente vai para os bairros, a gente vai pela cidade de Goiânia, levando desenvolvimento econômico através do melhor programa de social que existe no mundo. Sabe qual que é o melhor programa social?
6: Qual?
9: Emprego e renda. É a pessoa ter um emprego, ela desenvolver um talento, ela poder ter um MEI, poder trabalhar. Então, assim, a prefeitura, lá na nossa secretaria, que a gente tem lá o Cine, né? Que tem a Casa do Empreendedor e tem também a questão da empregabilidade, o encaminhamento das vagas de emprego. Então, a gente consegue casar tanto a formação de excelência, sim, que é oferecida pelo Senac, que é um parceiro nosso nesse projeto. Nós temos também a CDL, né, que é a Câmara de Dirigentes Lojistas, que está apoiando esse projeto. O Sim de Lojas está apoiando esse projeto. Nós temos vários apoiadores. Então, a ideia desse projeto é fazer o seguinte, é descentralizar o desenvolvimento econômico da cidade.
6: Legal.
9: Para a pessoa não ter que ficar atravessando para ir trabalhar, para fazer as coisas. A gente leva até o seu bairro. A gente
6: vem cortar isso, cabelo.
9: Eu já estou fazendo.
6: A pessoa já ganha o tratamento gratuito.
9: Exatamente, você já está convidado, todo mundo aqui já está convidado para a gente ir lá fazer o tratamento, tem reflexologia, né?
6: Tem reflexologia.
9: Tem de tudo. E lá no Buriti Shopping, que também é outro parceiro do projeto, que está apoiando aí muito o projeto. Então, a gente, depois que a gente terminar essa, aqui a gente vai para outras áreas da cidade, região leste, a gente vai ali talvez para o Cerrado Shopping. Então, tem vários lugares de Goiânia na programação.
6: Perfeito.
9: E tá vindo também, Guilherme, o micro-ônibus PET, para ensinar o pessoal a fazer banho, tosa, atendimento.
6: Que você imagina. Maravilha.
9: Aí a população já leva os doguinhos ali para poder fazer o tratamento, né? Fazer aquele cortezinho especial. Então vai ficar barato.
6: Mesmo. Deixa eu fazer uma pergunta, então, porque eu não vou conseguir continuar enquanto eu não entender. O que, que é reflexologia, meu Deus do céu?
9: Eu também não sei. Reflexologia. Não,
6: que viagem que é essa?
9: Que viagem!
8: Na verdade, realmente, é uma viagem maravilhosa. São massagens em pontos do pés, dos pés, que vai tratando o corpo como um todo.
6: Olha!
9: Já quero ir, como é que faz? Aí,
8: além do relaxamento, a gente pode tratar pontos com dores, com lesões.
6: Olha!
8: Então é algo incrível, maravilhoso.
6: Por que reflexologia, hein? Eu já já pensei que era regressão.
9: É por causa reflexo, entendeu? Você, você aperta o botãozinho aqui e aperta um reflexo.
8: Entendi.
9: Lá na...
8: Exatamente, gente. Exatamente.
6: Você já fez reflexologia?
9: Não, chutei agora.
6: Foi aqui agora, eu tô apertando um ponto que você vai emagrecer.
9: Aí, ó.
6: E aí fica apertando.
8: Mas você sabe que dá.
6: Funcionou
8: pra...
6: muito, não.
8: Funciona. É. Tem os pontos do estômago. Olha, ansiedade. Você sabe que a gente come muitas vezes por ansiedade, né?
6: Eu queria fazer no GC reflexologia pra diminuir o vício dele no Corinthians.
9: Ô, Guilherme, não é magia, é tecnologia.
6: É, é magia. Isso aí é igual a acupuntura. Era uma coisa não aceita, não, até de repente os resultados serem confirmados por estudo científico,
8: exatamente,
6: né? Tem papers aí. Reflexologia eu nunca vi falar. É, geralmente entra naquela conversa de chakra. Ó, aqui você tá pegando no chakra, aqui você tá. Mas no fundo eu acho que na verdade é só o organismo mesmo e a técnica certa, né?
8: Exatamente.
6: Ó, deixa eu fazer uma pergunta então. Porque a gente falou da questão das caravanas e o Gabriel tá aqui para nos mostrar que existe também a questão da tecnologia. Eu vou dizer de uns garotinhos que eles hoje eles ouvem um coach na internet e eles pensam assim: eu não preciso fazer faculdade, porque eu vou entender tudo de tecnologia sem precisar de faculdade. E o Senac proporciona emprego de verdade, não é só invenção.
7: Exatamente.
6: De moda, né, Gabriel? Conta pra gente.
7: Com certeza. Estamos falando realmente de conhecimento técnico. Hoje, o profissional de tecnologia está sendo um dos profissionais mais disputados pelas empresas, pelas organizações. A gente vê essa hype, né? Essa onda da IA, da inteligência artificial. Todo mundo usa ChatGPT, Gemini, vai experimentando, mas como é que você usa produtivamente para você gerar negócios, para você trazer realmente mais produtividade para o seu trabalho, para o seu emprego?
6: Sim.
7: Você precisa ter um conhecimento técnico sobre isso, algum curso você precisa fazer. E são cursos que realmente podem começar de uma maneira rápida, às vezes até uma oficina de um dia você já aprende bastante, até você fazer um curso técnico de um ano e meio que o Senac ele oferece. Foi o primeiro curso do Sistema S de Inteligência Artificial no Brasil, foi o Senac Goiás que ofereceu em 2024. E aí a gente tem realmente toda essa gama de opções exatamente para aquele jovem que quer entrar no mercado de trabalho e também para as pessoas mais velhas que, sim, precisam fazer aquela virada de chave na carreira, né?
6: É porque você está falando e eu estou pensando o seguinte: toda vez que alguém diz sobre IA, sobre esses empregos como TI, às vezes se entende que é uma complexidade tão alta. Esses dias eu conversei com um especialista em drone agrícola. E a pessoa pensa: ah, meu amigo, o camarada para pilotar o drone, ele tem que ser expert em tecnologia. E não é tanto, né? Os cursos do Senac, por exemplo, proporcionam aí esse caminho mais fácil.
7: Exatamente, é um conhecimento técnico, né? Lógico, a pessoa pode fazer uma graduação, faculdade, sim, incentivamos sim a todos fazerem curso superior, mas muitas vezes você vai precisar ter aquele conhecimento técnico para resolver aquele problema específico. E às vezes você não vai ter muito tempo para isso.
6: Você precisa
7: resolver rápido.
6: É aí que mora o segredo, né? De a pessoa não vai ter aquele... E outra abertura, deixa eu te falar, tem gente que quer um emprego que se ele não tiver a primeira oportunidade, ele nunca vai começar.
7: Pois é.
6: É aquela pergunta de todo mundo vai ser contratado. Experiência. Não, nunca tive. Fala, mas sem experiência, você já trabalhou em algum lugar? Não, esse é o meu primeiro emprego. Fala, mas sem primeiro emprego, sem experiência, a gente não contrata. Fala, mas para eu ter experiência, eu preciso ser contratado alguma vez.
7: Exatamente.
6: O Senac proporciona isso.
7: Ele ajuda nisso porque são ferramentas extremamente úteis para qualquer pessoa que já está no mercado de trabalho, que quer se requalificar, às vezes acabou perdendo o emprego, precisa buscar uma nova área de atuação e precisa ter um conhecimento técnico que precisa aplicar na hora. Ou mesmo quem quer empreender. Aham. Quem quer criar um negócio próprio, precisa criar agentes de IA. Hoje em dia é a palavra-chave.
6: É o que tem, né? O cara aprende a mexer no N8N e ele já se sente o Elon Musk já.
7: Exatamente.
6: Ontem um cara me procurou toda semana. Tive uma ideia milionária aqui, eu quero convidar você. Falei, mas você já tá fazendo? Não, ainda não, mas quando começar? Aí eu sempre digo assim: então começa.
7: Exatamente.
6: Começa e aí depois nós vamos vendo ganhar forma, porque as pessoas se iludem que a ideia por si é suficiente, não é, né?
7: Não, execução, essa é a palavra-chave.
6: E lá na caravana vai ajudar a executar.
7: Com certeza. O bacana realmente da unidade móvel é exatamente isso. Nós já temos unidades no Senac super preparadas, laboratórios espetaculares. Estamos com o laboratório Apple, que acabou de ser lançado sexta-feira agora na nossa unidade Cora Coralina.
6: Aí você falou o nome que chama a atenção da juventude.
7: Mas como que a gente consegue abranger todo esse estado gigantesco e maravilhoso que é o estado de Goiás? Uhum. É o projeto das unidades móveis. imóveis.
6: Maravilha.
7: Começamos agora com Goiânia, está lá no setor fim social, mas depois essa carreta, essa unidade móvel, vai para outros lugares do estado para levar essa oportunidade do empreendedorismo digital, o letramento digital, e ajudar a todos a mergulhar sem medo no mundo da tecnologia e da inovação.
6: Que maravilha. Tá aqui, ó, gente, para quem tá no YouTube, essa é a carreta. Ela ficou parecendo aqueles ônibus britânicos de 2 andares, né?
9: Ela tem 3 andares, Guilherme.
6: 3 andares, nós passamos então os londrinos. Eles nós passamos... ficaram para trás. 3 que maravilha. Andares. É sala que não acaba mais. Aqui tem quantas salas num caminhãozão então, desse?
7: São, nesse daqui de tecnologia e inovação, são 2 salas. Cada sala para 15 alunos cada. Então você pode dar dois cursos ao mesmo tempo para 30 pessoas.
6: Que maravilha.
7: Ele expande para cima, para os lados, né? Horizontalmente também. E ele também tem uma tela de LED de 3 metros por 2, se não me engano, aqui, que você realmente consegue fazer eventos externos também para até 200 pessoas.
6: Que maravilha! Ah, tá bom, vocês estão de parabéns, impressionante. Eu tô vendo aqui que tem a carreta Tech, só que a carreta Beauty tá na frente, que eles têm um carrinho de cachorro-quente lá na frente. Ó. O pessoal pode ainda merendar entre uma aula e outra.
7: É isso aí.
6: Fazer tem numa complexa na frente, né?
7: Ele expande, exatamente, ele expande para exatamente fazer realmente esses espaços. E a carreta Beauty realmente tem até algumas surpresinhas a mais, né? Realmente ele consegue entregar realmente essa experiência completa para o aluno do Senac.
6: Bruna, se a gente levar o nosso colaborador Gessé, a gente consegue deixar ele mais bonito lá na carreta Beauty? Como é que é? Chega lá, aí fala assim, ó, entra aqui, menininho, vai ser corte cabelo, barba, bigode... Como que é que funciona? De
8: ser não, nós vamos aperfeiçoar a beleza dele.
6: A Bruna é cuidadosa com as palavras, né? Pode dizer. Mas lá na Carreta Beauty são cursos de quê que tá tendo lá?
8: Hoje, essa primeira rodada, nós vamos ter de reflexologia, corte masculino e barba. Vamos ter corte feminino e escova para iniciantes e avançado.
6: Legal.
8: E técnicas de manicure. E diferente da Tech, nós temos 5 ambientes simultâneos.
6: Uau,
8: então é
6: bem mais, hein?
8: Exatamente. Então é curso rodando o tempo inteiro. É um salão de beleza a 4 rodas.
6: E aí 5 salas diferentes. Você vai ter o profissional ali aprendendo a fazer manicure e pedicure. Na outra sala tem alguém aprendendo a fazer escova.
8: Exato,
6: e vai embora.
8: Exatamente.
6: Tá aí um ramo que não para de crescer, né? Impressionante como essa área da estética só cresce. Deixa eu fazer um rápido intervalo. Na volta eu quero perguntar tanto pra Bruna como pro Gabriel, pra quem ligou o rádio agora. Tô aqui também com ele, que é diretor lá da Indústria e Serviços da Secretaria de Desenvolvimento da Prefeitura de Goiânia. Como que vai funcionar a agenda? Onde é que o pessoal pode conferir? E como você que está acompanhando pela Vinha FM pode participar? E eu quero abraçar aqui também o Thiago Felipe. Ele está ouvindo aqui, esteve no Legendários nesse último fim de semana. Foi incrível. Thiago Felipe voltou quebrado. Sabe aquele camarada que já não é mais original de fábrica? O camarada voltou com o pé assim, arrebentado. Que a montanha, meu amigo, é a montanha. Tem que subir, tem que sofrer, mas depois você pergunta para ele lá se ele gostou. E, claro, é bom dizer também que ele é empresário do ramo ainda de venda de automóvel. Então agora ele precisa ouvir a gente aqui, porque manda os garotos dele para treinar o Power BI e faz as vendas online fazerem aí um giro, né? Darem aquela acelerada. Até intervalo no Mesa, nós já voltamos com muito mais.
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5: De volta, é o Mesa dos Notáveis pela Rádio Vinha FM, falando sobre algo que já está mudando a vida de milhares. E quando eu estou dizendo isso, por favor, me entenda. Não é frase para vender, até porque não tem preço. Se a pessoa chegar lá e quiser pagar, paga alguma coisa, Gabriel?
6: Então, os cursos do Senac, eles, lógico, eles têm um valor, tem um preço, né? Que é um preço extremamente competitivo. Alguns cursos são gratuitos, tá? Que estão dentro do nosso programa Senac de gratuidade, mas aí a gente sempre fala para o público interessado ir lá pegar informações, mas o Senac realmente ele facilita muito.
5: Claro. Né?
6: Tem de dar opções de parcelamento, de pagamento. Então, realmente, você vai dar um jeito de fazer, de ter esse conhecimento.
5: É, não, porque o cara também quer fazer um curso que ele vai ganhar qualificação para trabalhar na área. Ele vai pagar esse curso com as mãos nas costas.
7: Mas é importante deixar muito claro que todos os cursos que estão sendo oferecidos na caravana de emprego e renda são gratuitos para a população.
5: Ah, é isso que eu estou falando.
7: Sim. São gratuitos. Então, assim, qualquer curso que você escolher ali na programação, tanto da carreta da beleza, quanto da tecnologia, tanto no micro-ônibus do PET, e provavelmente aí é da saúde que está virando a esquina, chegando para a gente também. Então, vão ser cursos que vão ser oferecidos sem nenhum custo direto para a população. Quem está bancando aí tudo aí é o sistema do Senac, a prefeitura ajudando a organizar tudo, a fazer a coordenação disso. Mas, assim, vá fazer porque é a oportunidade da sua vida.
5: Só para dizer, eu vou citar aqui um exemplo, né? Até abraçando aqui a Márcia Suzuki, são queridos, ela é uma das maiores patisserias conceituadas da cidade. E ela lançou um curso para fazer bolo. Para fazer bolo, confeitar bolo, fazer bombons artesanais. E aí ela cobrava um valor significativo e falava assim: olha, primeiro serviço que você pegar, você paga esse curso e ainda sobra. E aí as pessoas dando os relatos, né? Nossa, eu fiz o curso, peguei uma festa para fazer e eu lucrei 5 vezes o que eu gastei no curso. Fico pensando, se uma única vez você paga o que você está investindo, não é custo, é investimento. Então, no caso do Senac, nessa caravana é totalmente gratuito.
7: O custo que você vai ter é de você sair da sua casa, sair da, como diz, da, da imobilidade, sair da dependência de programa social, que às vezes a pessoa está às vezes numa situação que ela não sabe para onde ir, né? E um dos focos desse programa são pessoas em vulnerabilidade, pessoas jovens que estão terminando o ensino médio.
5: Isso.
7: Que não sabem aí o que vai fazer da vida. Enquanto você vai organizando sua vida profissional, você vai ganhando dinheiro. E é detalhe, Guilherme, a gente falou ainda pouco aqui sobre essa questão da inteligência artificial. Vai ter um curso lá de chat GPT, mas na verdade é um curso sem entender prompt, né?
6: Exato.
7: Hoje, quem não dominar os prompts, quem não dominar os mecanismos de inteligência artificial, está praticamente fora do mercado. Você precisa saber isso, porque a maioria das pessoas hoje não sabe. Não basta mais hoje você fazer a ler a escolinha, aprender a ler e escrever, aprender história, geografia, aquele negócio ali, até fazer faculdade. Hoje, quem está se formando hoje e não domina o que está acontecendo, a revolução tecnológica que está acontecendo, vai ficar fora do mercado. Então, corra, vá fazer, vá se aperfeiçoar, porque eu tenho certeza que vai ter um resultado muito importante na sua carreira.
5: Então vou fazer uma pergunta para a Bruna. Como, Bruna, pessoa que fizer o curso lá da Tech Beauty, da Carreta Beauty, que vai fazer ali manicure, pedicure, salão de beleza, maquiagem, quanto que essa pessoa pode faturar num mês aí? Qual que é a média de salário?
8: Nossa!
5: O céu é o limite, né? Depende de quantas amigas a mulher tem.
8: Literalmente. Mas inicialmente, você consegue sim tirar com poucos clientes por semana, em média, mais que um salário mínimo.
5: Que maravilha! Só da pessoa já iniciar, sai daquela rotina, né? Eu vi, por exemplo, um serviço privado que a pessoa vai na casa. Aquele atendimento particular que a pessoa... Não, eu queria fazer as unhas do pé e da mão, queria fazer meu cabelo, só que aqui em casa. Ela vai na casa da cliente, a cliente paga o deslocamento dela e o serviço, né?
8: Exatamente. O mundo da beleza, Guilherme, ele é muito amplo, né? Então, tanto o público masculino, feminino, tem uma gama de cursos para fazer e para chegar... ao público, né? Tanto ele montando em casa ou abrindo porta de um negócio ou trabalhando para outra pessoa. Então é algo que você realmente começa fazendo o curso hoje e na próxima semana você já tem esse retorno financeiro.
5: Que maravilha. Eu fico feliz que Goiânia tenha essas iniciativas, né? A Secretaria de Desenvolvimento está de parabéns. O Juliano, que é diretor lá, está realmente envolvido em projetos sempre relevantes. A Bruna é uma especialista dessa área. Deixa eu te perguntar, Bruna, cresceu demais a estética. O que é um fator para isso? As pessoas estão cada vez valorizando mais a saúde. Será que é essa onda do Monjaro que o pessoal está emagrecendo? O pessoal está mais vaidoso, não está?
8: Está sim, está sim. Porque hoje em dia você pode observar que a primeira impressão que a gente tem da pessoa é aquela que a gente vê o impacto ali.
5: Isso.
8: Então se eu não estiver preparada, se eu não estiver... né, bem alinhada ali, a pessoa já vai meio que me descartar. Verdade. Numa fila de emprego, por exemplo, se você olhar a fila, os que serão ali selecionados, consequentemente, são os que estão preparados para isso. Não só tecnicamente, sim, mas também na imagem pessoal.
5: Antigamente, eu ia no nutricionista e tinha uns nutricionistas que eles mesmos cuidavam da própria nutrição, não, sabe? Normal. Hoje em dia, meu amigo, alguém me disse assim, ó, só fica gordinho quem quer, porque com o Monjaro a vida mudou muito. E eu sou feliz com isso, porque eu entrei nessa onda e também tô vendo que as pessoas estão cada vez mais interessadas nesse ramo. Se alguém quer ganhar dinheiro, tá aí uma área boa, né, Bruno?
8: Tá aí uma área excelente, né? Principalmente na área da massagem, pra ajudar essa pessoa a perder mais peso, né?
5: Ah, é? Olha aí que maravilha. Tem curso de massagem lá no...
8: Vai ter o de reflexologia, a priori.
5: Ótimo.
8: Pra essa primeira rodada, mas terão outras rodadas, né, Juliana?
7: Olha, Guilherme, tinha um casal que eu aconselhava na igreja há muitos anos atrás, e eles passaram um momento muito difícil da vida deles, uma situação complicada, e dentre muitas coisas eles resolveram investir nessa área de estética e beleza, começaram a trabalhar, fazer cursos, especializar. Hoje, vou te falar, eles estão faturando altíssimo. Eles criaram uma estrutura perto ali do Vaca Brava, eles fazem ali vários atendimentos, eles alugam salas, assim, eles estão super bem, viajam todos os anos, vão para vários lugares. Então, assim, eu vi assim, da minha frente, um casal que não sabia, que estava passando um momento difícil e que de repente fizeram disso uma da beleza, da estética, o projeto de vida deles.
5: Que maravilha.
7: A irmã dela também, lá em Rio Verde, mora em Rio Verde, começou a fazer lá, hoje ganha fatura altíssima. Porque o universo da beleza, Guilherme, é o seguinte: às vezes você começa pequenininho, começa a atender as pessoas ali, baixa renda, mas paga as suas contas, você não precisa ficar, às vezes, igual um emprego tradicional, que você precisa ficar o dia inteiro, às vezes, óbvio que quanto mais você atender, melhor, mas é uma área que você começa às vezes pequeno, na medida que você vai se especializando, se tornando bom naquilo que você faz, acontece igual você falou, a menina aí cobra 400, 500 reais,
5: fazendo uma maquiagem, sessão.
8: Uma maquiagem.
7: Você não tem, acho que tem uma moça até da igreja.
5: Dura uma 40 noite.
8: Minutos, viu, pra 40 fazer uma maquiagem. Minutos,
5: dura uma noite só, acabou.
7: Aquele fast escova é daqui da igreja, não
5: sim,
7: é?
5: Sim, anuncia na rádio eventos, é umas irmãs, tá on. Elas começaram com uma escola de beleza.
7: Você até trouxe elas aqui,
5: sim,
7: né?
5: Sim, sim, elas estão sempre aqui na rádio, diariamente, inclusive, nas Irmãs Taon. Elas começaram com essa escola de estética, né? Ensinando escova, pedicure, manicure. De repente, expandiu para a ideia da Fecha Escova.
8: E, Guilherme, você sabe que os salões de beleza estão aí com vagas abertas para todas essas áreas, né? É. Então, tá precisando de quê? Pessoas capacitadas, manicure, que é o que a gente pedicure, vai levar. Então. Exatamente.
5: A pessoa faz o curso, então, lá na infraestrutura da Carreta Beauty, depois já arruma um emprego.
7: Aí
5: na Fecha Escova.
7: O Cine já encaminha pro emprego. Se quiser abrir um MEI, a gente já vai ter um consultor lá pra pegar na mãozinha, abrir o computador
5: e
7: fazer na hora lá.
5: Eu vou levar
7: os
5: menininhos da rádio aqui, ó, o Chairo, o Manete, o Gessé, eu vou levar eles pra ser cobaia durante a aula lá. Pode?
8: Pode.
5: Então tá, que aí faz o corte neles. Tem uma pergunta pro Gabriel aqui,
6: opa,
5: que é
6: por favor.
5: O nosso diretor de comércio, o nosso assessor. Coordenador e assessor ali da questão da Tech, que é a Carreta Tech.
6: Correto.
5: Que aí a tecnologia, o João Carlos perguntou, por favor, pergunta ele se tem curso de refrigeração, que hoje em dia o ar-condicionado está crescendo muito essa área, né, da refrigeração, manutenção em refrigeradores, como que é?
6: Então, especificamente sobre essa área, o Senac, ele não tem, vamos falar assim, esse conhecimento técnico nesse segmento.
5: Sim.
6: Isso eu acho que a gente vai chamar nossos primos, né?
5: O Senai, né?
6: Pessoal do Senai, o Senai também, mandar um grande abraço pro Senai Goiás, faz um excelente trabalho. Eles é que realmente fazem esse trabalho mais, digamos, do hardware, isso, né? O Senac, ele trabalha muito o software, ou seja, tudo que tem a ver com o conhecimento da tecnologia aplicada, todo esse entendimento, soft skills, né? E o Senai, com certeza, vai ter esses cursos com muita excelência.
5: Já vai no também, Senai, né? João.
7: O Senai, ele é mais voltado para essa parte da indústria, dessa
6: exato,
7: parte assim de eletricidade, manutenção. Até tem nossa superintendente lá na Cedicas, eu quero mandar um abraço para ela, Thaís Santos, ela é do sistema do Senai, está lá com a gente também na secretaria. E assim, o Senai, ele faz um trabalho complementar ao trabalho que o SESC, o Senac faz. O SESC são as escolas, né?
6: Isso.
7: As escolas que ali tem
6: cultura,
7: ensino fundamental, ensino médio, tem aqui até o famoso que o SESC, cidadania. E o Senac é cursos profissionalizantes para o sistema do comércio e serviço.
5: Perfeito.
7: Então, tudo exatamente, que for de comércio e serviço, por exemplo, tem gastronomia, a gente tem uma escola de gastronomia que é fabulosa, que inclusive os restaurantes Cora.
6: Nossa escola de moda, né, também.
7: Tem de moda, tem na área de moda, então,
6: gestão,
7: na área de gestão, na área
6: idiomas,
7: de... Isso, tudo.
5: Que maravilha.
7: E o Senai, ele é já
5: coisa,
7: vem
5: hein?
7: com essa parte mais industrial. Então,
6: exato,
7: esse amigo que mandou a mensagem aí, entra lá em contato com o pessoal do Senai, que vocês vão ter curso lá também de excelência, provavelmente por valores bem acessíveis.
5: Sim, sim. E é importante dizer aqui, Gabriel, sobre essa questão da Carreta Tech, as aulas, elas iniciam a pessoa, ela vai ter aí letramento de inteligência artificial, desenvolvimento de software e manutenção.
6: Então, e tem mais algumas outras... outros cursos muito interessantes que a gente vai ofertar, que a gente trabalha muito de uma maneira transversal no Senac. Então, assim, a moda trabalha com a tecnologia, a gestão trabalha com a gastronomia, a beleza, idiomas, tá tudo junto, né? A gente entende que a educação realmente ela é muito complementar em vários segmentos. Então, na nossa carreta de tecnologia e inovação, nós vamos trazer também um conhecimento de tecnologia que vai ser aplicado no segmento da moda, né, para o Audace, que é um software que é muito utilizado no segmento da moda. Então, vocês que trabalham em confecções, em toda
5: pessoal da 44,
6: 44
5: aí.
6: Venha realmente aprender também a mexer no software Audace, e aí é tecnologia aplicada na moda. E no segmento de gestão, a gente vai ter aquilo que está todo mundo precisando fazer: vender. Excelência em vendas no segmento de gestão. Então, nessa nossa carreta de tecnologia, na nossa unidade móvel, nós abrimos para a tecnologia, mas também outros segmentos vão estar presentes, ofertando para esse nosso público gratuitamente.
5: Perfeito. O Gilson já está aqui. Boa tarde, mesa dos notáveis na escuta. Ô Gilson, vai lá fazer o curso de excelência em vendas para poder aumentar a renda. Tem alguém dizendo assim, o Dr. Hudson Nakamura, Dr. Hudson, ele é médico dos olhos, se eu não me engano, ele está dizendo assim, ó, grande programa, pessoal renomado, gostaria de saber por que a excelência é sempre trabalhada no Excel ao invés de Numbers. A Apple é tão difícil assim ser adotada nas empresas? Bom, já vou dizer uma coisa que eu acho. Tem muito Windows. Então, como é que você vai fazer para trabalhar com software que não é do Windows, né? Mas aí você diz, Gabriel.
6: Então, lógico, nós há muitos e muitos anos, décadas, a gente vem usando muito Windows, né? Então, acabamos... O Windows sempre foi um sistema operacional, né? Um antigo MS-DOS. Lembrava o pessoal que estudava MS-DOS lá no Cora Coralina, né?
5: Você chegou a estudar MS-DOS? Aquela telinha verde?
6: É, pois é. Então, assim, a gente aprendeu
5: tinha um na minha Windows, na minha faculdade, tinha um grandão da IBM lá, mas gigante,
6: Pois é.
7: O curso de MS-DOS
6: também. Pois é. E assim, a gente foi aprendendo muito as linguagens baseado no sistema do Windows, mas a Apple realmente foi revolucionária, foi extremamente importante na formação.
7: O Excel, ele tem ele é quase como uma linguagem de programação. Então, o Excel, assim, quem domina o Excel faz coisas assim, cabulosas. E eu não, assim, pelo menos eu não consigo usar o nome. Eu uso MacBook. Eu tenho MacBook.
5: Tem Apple?
7: Tem Apple. Mas eu não consigo usar o Numbers e eu uso o Excel. Eu comprei, né, aquele pacote para usar o Excel. Porque, assim, o Excel, de fato, desses programas... É que nem o Word.
5: Uh-huh.
7: Tem alternativas de graça.
5: É igual o PowerPoint. PowerPoint já foi discussão nacional.
7: O Google tem lá, internamente, uma planilha. É um programinha de planilha, de editor de texto, que é muito bom. Mas não chega aos pés do que o Excel pode fazer.
5: Ah, não, quando
7: Excel
5: você
7: aprende. Quando você domina, meu amigo.
5: Quando você aprende a programar aquela célula, né, do Excel. Isso. E aí você joga a informação e a gente entrega tudo mastigado do outro lado. Ó, então tantos por cento de estoque, não sei o que, vai
6: embora. Mas ô Guilherme, deixa eu comentar para esse nosso amigo, ouvinte. Não se preocupe que o Senac, sexta-feira passada, acabou de lançar o melhor laboratório de Apple do estado de Goiás.
5: Nada. Duvido, só acredito vendo.
6: Então, vocês estão convidados para vir conhecer.
7: Vamos fazer uma visita lá
6: na unidade.
5: Tem o iPhone Fold lá. Vamos dizer, o Apple é uma coisa assim que encanta a gente, né? São maneiras de você expressar uma linguagem. Então, Apple é aquela coisa sofisticada. É. Não é por acaso que é o mais caro do mercado, né? Mas tem um porquê, realmente.
7: Mas compensa.
5: A engenharia de software da Apple somada ao hardware é uma coisa perfeita.
6: Exatamente.
5: Então, tem tudo lá nesse laboratório.
6: Venham conhecer. Eu sei que hoje aqui o nosso papo é das unidades móveis, mas eu não vou poder deixar.
5: Vamos marcar um dia pra gente ir lá levar. Vamos marcar um CS lá nesse laboratório?
6: Opa, vamos lá fazer uma visita aí.
5: Jogar um show.
6: Com certeza. É isso aí. CS não, porque é meio violento. Counter-Strike.
5: Vamos no FIFA, aqui que CS
6: League of Legends.
5: Eu sou da época que computador era uma coisa mais rara e a gente ia pra Lan House.
6: Eu também.
5: Jogar na Lan House, né?
6: É isso aí.
5: Mas que maravilha. Bom, caminhando pro final do nosso programa, vou deixar aqui o apelo para você que nos ouve ir conhecer a frota, toda a infraestrutura desse projeto da Secretaria de Desenvolvimento da cidade de Goiânia, juntamente com o Senac, Fecomércio e Sesc. Nós sabemos que todos eles que vieram aqui, os nossos notáveis, têm muito para te ajudar. E tem uma equipe te esperando nessas carretas que são da frota, que é uma frota móvel. E aí eu vou pedir só para deixar o endereço da agenda, porque você disse que está lá no fim social agora. Eu imagino que nós vamos ter aí outras localizações. Como é que a pessoa sabe o bairro onde vai estar e se é próximo dela para ela se deslocar para lá para também aproveitar? Deixa eu começar agradecendo aqui, querida Bruna Freitas, nossa coordenadora regional do Senac Beauty e responsável pelos cursos da área de beleza, que são muitos, e vai ter um giro. Ela disse alguns aqui, mas vai alterar. Então, às vezes, o que você queria, que é para fazer escova ou a massoterapia, vai ter mais para frente. Então, fica atento. É. Muito obrigado, Bruna.
8: Obrigada. Guilherme, posso deixar o contato para as pessoas acessarem e facilitarem essas informações?
5: Por favor.
8: É um telefone, pessoal. Anotem, peguem a caneta. 62-3219-5190. 3219-5190.
5: Perfeito. Pessoal, ligou, pode mandar o WhatsApp nesse número também?
8: Nesse, apenas ligação.
5: Tá bom.
7: Tem um site também, né, Bruno?
8: Temos o site nosso, do Senac Goiás, e tem também nossas redes sociais, o Instagram, Senac Goiás.
5: Que maravilha! Quem ouviu, anota, manda pra alguém. Sei que às vezes a pessoa que tá precisando não tá ouvindo a rádio. Manda pra essa pessoa. Ah, não anotei. Entra no YouTube, o programa tá lá salvo, a gente transmite sempre ao vivo e já fica lá no canal da Vinha FM. Muito obrigado a Bruna Freitas. Pessoal, quiser também conhecer lá o seu trabalho como coordenadora, qual o Instagram seu, Bruna?
8: Doutora Bruna Freitas.
5: Tá, então, entra lá.
8: Sigam lá, confiram.
5: Segue, confere, manda pra ela, fala assim: eu quero me tornar esse profissional da área da beleza. Você vai ter ajuda, que eu tenho certeza que você vai pegar na mão de muita gente boa, hein? Goiânia tem muita gente boa e é impressionante. Obrigada, Bruna. Querido Gabriel Sinchak. Falei certo?
6: É isso aí. Obrigado, Sinchak.
5: O Gabriel, que tem esse nome bonito, é um nome. É judeu, né, Gabriel?
6: Exatamente.
5: De origem. Você vai pegar na mão de muita gente boa, hein? Goiânia tem muita gente boa e é impressionante. Obrigada, Bruna. Querido Gabriel Sinchak. Falei certo?
6: É isso aí. Obrigado, Sinchak.
5: O Gabriel, que tem esse nome bonito, é um nome. É judeu, né, Gabriel?
6: Exatamente.
5: De origem judaica. Nome maravilhoso.

0: Chaves de Almeida. Queria aproveitar também e mandar um grande abraço para o coordenador de TI, professor Stephanie Souza, que é o grande mentor aí desse projeto. A gente trabalhou junto aí nesse desenvolvimento, mas, digamos assim, é o cérebro por trás. Lógico, mandar um grande abraço para o nosso presidente Marcelo Baioc, nosso diretor regional, Leopoldo Veiga Jardim. Um abraço. E nosso diretor Thiago Silva Santos, que possibilitaram que esses projetos acontecessem, né?
1: Com
0: que
1: certeza.
0: A gente pudesse ter essa possibilidade de levar e todo esse conhecimento do Senac para vários bairros e lugares da cidade de Goiânia e depois, no futuro, vários lugares do estado de Goiás.
1: Gabriel, estende o nosso cumprimento a todos eles, diz que a Rádio Vinha está à disposição. Pelo comentário dos ouvintes, eu já tenho uma convicção de que esse é um programa necessário e é de utilidade pública. Vocês sabem, é um espaço aberto aqui para abençoar a cidade de Goiânia. Obrigado, viu, Gabriel?
0: Muito obrigado.
1: E a todos os ouvintes, o Juliano vai deixar aqui aquele recado final como diretor de Comércio, Indústria e Serviços lá na Secretaria de Desenvolvimento da Prefeitura de Goiânia, para o pessoal acreditar na cidade, né, Juliano? Porque às vezes a gente é bom para reclamar, mas é ruim para trabalhar pela solução. Tá aí, sim, uma possibilidade. Vai lá, se qualifica e o seu emprego com certeza está à disposição logo após o curso. Obrigado, Guilherme, Juliano.
2: Eu quero agradecer o meu secretário, Donídio Neto, por ter apoiado esse projeto desde o início, o nosso prefeito Sandro Mabel, que é do setor produtivo, que tem essa visão de desenvolvimento da cidade.
1: Ali entende desse assunto, hein?
2: Disso. Fez um trabalho sensacional no Senai, na FIEG. Então, assim, ele está hoje fazendo esse trabalho na prefeitura, ele está dedicando a vida dele, ele não precisava disso. Eu sei que é difícil, às vezes a gente convive com problemas diários, Guilherme, mas, assim, vamos dar chance para que a prefeitura de Goiânia, ela está trabalhando a todo vapor para modernizar. Tem um monte de projetos lá. Eu estou trabalhando agora na Lei de Liberdade Econômica, depois nós vamos fazer um programa aqui, se você permitir, para a gente falar sobre Goiânia sendo a cidade da liberdade econômica, onde a gente vai poder ter mais facilidade para empreender, que casa junto com esse projeto aí de empregabilidade e renda. A gente tem muita coisa acontecendo, Guilherme. O problema é que é muita coisa para fazer, o recurso, obviamente, são finitos, e não só de financeiro, tá? De pessoas mesmo, pessoas para a gente poder fazer, né? A gente sabe aqui. Agradeço aí pela oportunidade de estar aqui mais uma vez com você. Obrigado aí a todos que nos acompanharam até aqui, que a gente possa aí ter uma semana abençoada e a gente poder aí melhorar a nossa vida através da empregabilidade e da renda.
1: Vamos para cima, ouvinte. Que programa. Obrigado, ouvinte, pelo carinho da sua audiência. Um abraço e tchau.
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1: Olá, meu amigo, minha amiga, boa tarde. Está começando mais um Futebol na Mesa aqui na rádio Vinha FM. Quero cumprimentar meu amigo Edinaldo Maurício. Boa tarde, Edinaldo.
2: Boa tarde, Igor. Boa tarde, Gessé. Boa tarde, ouvinte da Rádio Vinha. Vamos lá, mais um dia.
1: Mais um dia. Vamos começar falando de Série B. Ontem, o Vila deu um atropelo no time da Ponte Preta. Goleou o time por 6-0. Venceu com muita autoridade, né? Como diz o outro, foi 6-0 fora o baile. E o Vila agora tá embalando, hein? Eu acho que essa vitória vai trazer aí uma injeção de ânimo, de confiança pro elenco, pro treinador. E o Vila tem tudo aí para realmente fazer uma campanha de subir pra Série A, né, Edinaldo? Quero que você fale do jogo aí, qual que foi a sua visão sobre essa goleada?
2: Ô Igor, eu sempre falei aqui na rádio, Vinha, tanto no Jornal Realidade quanto no Futebol na Mesa, que o melhor respeito que um adversário tem que ter com outro é fazendo gols. E o Vila ontem, ele não tomou conhecimento da Portuguesa. Da Ponte Preta. É porque tá tudo colado lá, Canidé com Moisés do Carelli. Só que o jogo foi aqui em Goiânia. No Onésio Brasileiro Alvarenga. E o Vila, assim. Não é que aproveitou da fragilidade da Ponte Preta, um time que está. Não estou aqui contestando o placar e nem desmerecendo o resultado do jogo de ontem. Mas pegou um adversário que há 6 meses os jogadores não sabem o que é salário, vale, assim, os caras estão trabalhando porque fica naquela promessa: amanhã vem, depois vem, amanhã vem. Então, assim, você ficar 6 meses sem receber é muita coisa. A situação na Ponte Preta é muito delicada, né, no Campeonato Brasileiro da Série B. E aí o Vila, assim, o problema é da Ponte Preta. O Vila teve que entrou ontem e entrou muito bem. O Marquinhos Gabriel jogou muito. O Janderson jogou muito. O Janderson tem que jogar assim quando pegar um sarrafo um pouco maior, né? Porque ontem ele jogou muito. Bem que o Janderson vem fazendo um bom campeonato brasileiro pelo Vila Nova. É bom deixar bem claro isso, né? Mas, assim, o resultado num todo foi surpreendente. E há muito tempo, a torcida do Vila, ontem, assim, ela saiu de si, porque há muito tempo não vi um placar tão elástico como foi ontem. E era para ter sido mais. O goleiro da Ponte Preta fez boas defesas no jogo, né? Mas o conjunto é João Vieira, o Marquinhos, o Janderson, fez uma partidaça na noite de ontem. E o goleiro, quando foi exigido, também, principalmente no segundo tempo, quando o Vila tirou o pé um pouco, e aí o Guto fez as mexidas, e com as mexidas o Vila foi lá e conseguiu alcançar mais 3 gols. Então, assim, foi uma noite para a torcida do Vila lavar a alma mesmo assim, porque e foi a maior goleada da competição, né? Acho que, se eu não me engano, não sei se foi Londrina, sei que a maior goleada tinha sido 5-0. E o Vila ontem aplicou 6-0 com muita autoridade.
1: Com muita autoridade. Estou vendo aqui 27 chutes do Vila Nova no gol. 27 chutes, né, no total, 16 foram no gol. Então, realmente, foi um time que teve uma dominância do início ao fim, né? E como você falou, é uma injeção de ânimo tanto para o torcedor, para o técnico, né, ter confiança no trabalho, para os jogadores. Então, ótimo resultado para o Vila, né? O time que está aí de parabéns
2: por esse grande resultado. O Vila, o Igor, ele não é que ele recuperou a gordura saturada que ele gastou nessas derrotas que ele teve nas partidas anteriores. Mas o Vila, assim, já tem um bom tempo que ele está ali no G6. Hoje, você estando no G6, é claro, o primeiro, o segundo sobe direto, mas o terceiro até o sexto tem esse playoff. Então, assim, o Vila está ali, ele não saiu, poucas vezes ele saiu. E quando ele entrou, saiu e voltou, quer dizer, foi questão de uma, duas rodadas, ele estava de novo envolvido no G6. Então é importante para o Vila Nova a campanha que o Vila vem fazendo, né? Ontem, depois do jogo, o Romário Policarpo deu uma entrevista na Rádio Bandeirantes, e eu estava trabalhando lá, e eu achei muito interessante o que o Romário falou. Ele falou assim: olha, o time do Vila, ele tem um planejamento para 10 anos. Então, assim, o planejamento. Então, essa questão, assim, a falta de dinheiro no Vila, a gente já tem um bom tempo que não veio falar sobre a falta de dinheiro. Porque quando chegava nesse mês de setembro, agosto, setembro, o Vila já, em épocas bem para trás, já vinha assim: ao Vila vai faltar o dinheiro. Às vezes ele vinha até bem na competição, mas chegava agosto, ó, o dinheiro mês que vem já não vai ter. Aí chegava em setembro, ó, não tem. Outubro, não tem. Dezembro, aí virava o ano. Então, assim, a dificuldade que o Vila sempre teve lá atrás, e já tem um bom tempo que a gente não veio falar sobre isso. E agora, igual ontem, após uma entrevista dessa, ele falou assim: ó, tem um planejamento, não vamos fazer loucura. E tá certo, às vezes, né? O torcedor, a imprensa, às vezes, também quer que o Vila... porque, assim, uma coisa é você chegar na Série A. E às vezes você chegar sem um planejamento, você bate e volta assim com muita facilidade. Só que se só batesse e caísse para a Série B, não, às vezes você bate Série B, Série C, Série D. Então tem que ter muito cuidado para não fazer loucura. Ainda mais ultimamente com os valores que a Série A exige muito. Então, o Vila, eu penso comigo, Igor, e às vezes a gente cobra muito, o Vila ele está no caminho correto. Trouxe esse Guto, que já tem alguns acessos na sua carreira, sabe o caminho, sabe mexer o doce, os jogadores estão entendendo a linguagem do Guto. Eu acho que até pelo que o Guto passou no Goiás, parece que ele se identificou mais com a torcida e com o Vila Nova. Então, assim, o Vila, ele tem mostrado que ele está no caminho certo. Se é esse ano, o ano que vem, uma hora vai chegar. Pelo menos, assim, a gente já tem uma noção que a diretoria do Vila sabe que, se não der esse ano, vamos tentar o ano que vem. Assim, tá buscando, tá almejando, não tá indo afoito, fazendo loucura para subir e depois ficar aí pagando conta a vir navios. Então, tá interessante, e esse resultado de ontem que o Vila teve, eu acho que é só para concretizar a vitória maiúscula que o Vila teve em cima do Atlético quando venceu um clássico, e ontem foi só para dar aquela injeção de ânimo a mais na sequência da competição, porque o próximo adversário do Vila é o Operário, lá em Ponta Grossa. Esse Operário estava bem no campeonato, mas vem de 4 derrotas. A imprensa lá de Ponta Grossa tem falado, questionado muito o trabalho do Luizinho, que foi técnico do Vila. Então, assim, o trabalho do Luizinho está sendo questionado lá no Operário. Então, assim, mostra o Bosquila, que é um jogador diferenciado lá do Operário, não vai enfrentar o Vila na próxima rodada, porque está suspenso. Então, assim, o Vila tem condições de ir lá e trazer de lá, do Paraná, um bom resultado.
1: É isso aí. E agora, falando aí de Libertadores, né? Ontem tivemos aí grandes jogos, e destaque aqui pro grande jogo da noite, que foi Flamengo e Cruzeiro lá no Maracanã. O Flamengo venceu e convenceu, né? Eliminou a equipe do Cruzeiro e passa para as quartas de final. Foi um jogo muito bom, né? Um jogo onde, no primeiro tempo ali, o Flamengo teve uma dominância do jogo, né? A gente, enfim, o Cruzeiro talvez conseguiu uma finalização, duas finalizações em todo o primeiro tempo, né? Respeitou muito a equipe do Flamengo, não propôs o jogo. No segundo tempo, o técnico Arthur Jorge resolveu esse problema, né? Subiu as linhas ali da equipe do Cruzeiro, que conseguiu criar boas chances, fez um golaço com o Lucas Romero, mas logo em seguida, quando estava no melhor momento no jogo, o Flamengo consegue aí fazer 2-1 com golaço também do Samuel Lino, né? Ontem foi o dia dos golaços, né? A gente teve um golaço do Arrascaeta, Depois o Lucas Romero fez um golaço pelo Cruzeiro, empatou o jogo. E por fim, Samuel Lino faz um golaço e classifica a equipe do Flamengo, que vence com muita autoridade. Eu acho que de todos os oponentes, né, que disponíveis ali na classificação, nos chaveamentos, o Cruzeiro era aí talvez um dos mais difíceis, junto com o Flamengo e Palmeiras. E o Flamengo já consegue ir para as quartas de final, já pega logo nas oitavas um oponente muito difícil e vence. Então chega muito forte aí, com muita confiança, para enfrentar Independente Del Valle ou Tolima. Né, Edinaldo? Queria que você falasse também sobre esse jogo, qual que é a sua visão aí e o que a gente pode pontuar do jogo.
2: O Igor, o time do Flamengo, o jogo de ontem teve dois tempos. Um tempo do do Flamengo, o primeiro tempo, né? O Pedro, no primeiro tempo, ele deitou e rolou, né, com o time do Cruzeiro. E no segundo tempo, o Flamengo tomou um sufoco do time do Cruzeiro. O time do Cruzeiro, eu até falei com, quando eu tava trabalhando no jogo do Vila, eu tava vendo alguns lampejos, depois no segundo tempo que eu olhei, assisti mais. Mas o Fagner, ele não pode ser reserva pro Willian naquele time do Cruzeiro. Eu achei que ele não tinha levado o Fagner, ou levou e tinha substituído no segundo tempo. Mas cadê o Fagner? E depois ele vem com
1: Entra no final do jogo.
2: Um jogador tarimbado, que já conhece o Medier de uma Libertadores, experiente. É claro que o Fagner, assim, quando você pensa que ele vai, ele dá comete umas faltas assim, obtusa. Mas é um jogador que ele é de fundamental importância no time do Cruzeiro, né? E aí, mas o time do Cruzeiro teve a oportunidade, empatou e achou que o empate estava resolvido o problema. Só que você não pode vacilar com um time que nem é o time do Flamengo, né? Mas no segundo tempo só deu o Cruzeiro. O Cruzeiro foi mais time do que o Flamengo, né? Parecia que o Cruzeiro estava jogando no segundo tempo no Mineirão, né? Mas não pode vacilar da maneira como vacilou. E aí, assim, os méritos foi todo do Flamengo, que classificou, tem um elenco que experiente, né? O time do Flamengo, pra mim, e aí, assim, a gente falou que ontem o Pedro não pode ser reserva nesse time, né? E aí o Léo Jardim,
1: ele assistiu aqui o Futebol na Mesa
2: e colocou o Pedro entrando no jogo, né? Mas o Pedro, assim, pô, tá na cara, é um jogador que jamais pode ser reserva do time do Flamengo. E o Arthur Jorge, que é o técnico do Cruzeiro, ele ontem, assim, ele não pode fazer o que ele fez ontem à noite, colocando o time do Cruzeiro a respeito. Assim, o respeito é jogando, cara. Ele se acovardou. O primeiro tempo, quase assim, 90% do primeiro tempo, o time do Flamengo ficou o tempo. O time do Cruzeiro só vinha até o meio de campo e voltava pro sistema defensivo. Então, assim, cara, tem que ter mais coragem um pouquinho. E aí, o Léo Jardim achou que o jogo estava a ganho, que a gente estava vencendo por 1-0, tentou administrar e quase que ele sai de lá ontem. Se o time do Cruzeiro tivesse jogado mais um pouquinho e não tivesse, e tivesse com o Fagner, não é com o Fagner é a solução do problema do Cruzeiro, mas com ele, o sistema defensivo do Cruzeiro é mais seguro do que com o Willian. Na noite ontem lá contra o Flamengo no Maracanã.
1: Eu também senti falta. Eu acho que se o Cruzeiro tivesse tentado propor o jogo, que às vezes o time fica com medo de tomar gol logo no início, e aí fica querendo segurar demais o resultado, mas eu acho também que faltou isso no primeiro tempo para a equipe do Cruzeiro, né? É uma equipe que conseguiu criar o volume de jogo no segundo tempo, que poderia ter feito o resultado. Só que eu senti falta ontem dos protagonistas do Cruzeiro, né? A gente percebe aí o Gerson muito apagado no jogo, acho que sentiu a pressão da torcida. O Matheus Pereira joga muita bola. Você assiste o jogo dele, ele joga muita bola. Só que na hora de finalizar, ontem ele teve a chance de da bola do empate ali. Ele recebe uma bola na entrada da área e isola a bola pra fora. Então, assim, na hora que precisa dele pra decidir o jogo, ele não aparece. né? E o Caio Jorge, então, também, senti muita falta dele, né? Ontem a zaga, o sistema de zaga do Flamengo engoliu o Caio Jorge. A gente não viu o Caio Jorge pegando a bola, né? Conseguindo achar um espaço. Por outro lado, o Pedro engoliu a zaga do Cruzeiro. Então a gente vê aí dois
2: centavos. Aquele zagueirão que é o Rápido lá, qual é o nome dele?
1: O Léo Pereira e o Léo Ortiz? Não, o Fabrício Bruno. Fabrício Bruno. Não, ele teve pesadelo com o Pedro. Que assim, meu Deus, não achava. Enquanto a bola chegava no Caio Jorge, o zagueiro tava no cangote ali, a gente via o zagueiro do Cruzeiro marcando a distância, o Pedro. Né? Então, assim, senti falta dos protagonistas do Cruzeiro ontem. Né? Ontem, eu concordo com você, eu acho que o Fagner, ele é mais jogador que o William, apesar da idade, eu acho que isso pode ser bom, porque ele traz experiência para esse elenco, né? Em jogos difíceis, ele vai ser o cara que vai acalmar os ânimos, como o Jorginho faz no time do Flamengo. E o Wesley também entrou um pouco perdido, né? O Wesley que fez bons jogos, né? Quando tinha sem chegado no Cruzeiro, mas ontem ele entrou um pouco perdido, tanto é que foi substituído.
2: Ontem foi o terceiro jogo dele, Jessé? Terceiro jogo dele. Eu dei 4 jogos pro Daniel, que contra o Mirassol. É aquilo que eu falo. Você jogar contra o Mirassol é uma coisa. Cara, a hora que você vai chegar assim, a onça tá perto, aí você tem que falar, ou você encara ela, ou você corre. Entendeu? E o Wesley, assim, tem jogo que ele é altos e baixos. Tem jogo que ele joga demais, tem jogo que é de menos. E tem jogo que ele é apagadíssimo. Né? Ele é muito
1: inconstante.
2: E assim, muito tímido. Então, acho que o jogador do quilate dele tem que ser mais audacioso, mais corajoso, partir pra cima. Né? O errar faz parte. Mas pelo menos você tentou. Né? E ele, assim, ontem ele tava muito sumido. E eu falei pro Daniel, ó, te dá 4 jogos. Já foi 3, já começou.
1: É isso aí. Então, parabéns.
2: Eu tô falando que eu conheço, né?
1: Tá certo. Então, parabéns à equipe do Flamengo que passa de fases, né? E como eu disse, vai enfrentar ou o Independente Del Valle ou o time do Tolima, provavelmente Independente Del Valle, que já conseguiu aí a primeira vitória fora de casa e vai decidir na semana que vem, isso por conta dos terremotos que teve na Colômbia. Então semana passada a gente não teve jogos na Colômbia por conta da crise que está tendo lá. E agora vamos falar do outro jogo, né, do outro brasileiro que entrou em campo ontem pela Libertadores. Palmeiras foi até Assunção no Paraguai enfrentar a equipe do Cerro Porteño. Foi um jogo de muita pouca inspiração. Ixi. Da equipe do Palmeiras, né? É um time que começou tomando pressão do Cerro Porteño. Eu acho que, se a gente for falar, depois que o Palmeiras fez o gol, o Palmeiras conseguiu dominar mais o jogo, mas se a gente for falar nos 90 minutos, talvez o Cerro Porteño foi até mais audacioso, foi mais time que o Palmeiras. Só que o Cerro Porteño é um time muito limitado. Então a gente vê que realmente, assim, a equipe do Palmeiras tá com a mentalidade um pouco abalada. E aí, sinceramente, o Abel, na entrevista coletiva, é muito vitimista, né? Um técnico que tá o tempo todo criando espantalhos para tirar o foco do futebol mal jogado.
2: Da responsabilidade dele
1: como técnico. Da irresponsabilidade dele como técnico. E assim, é aquela coisa, a gente não pode comparar um time que tem 1,5 bilhão de investimento para contratar jogador com um time que não tá disputando nada, com um time que tá endividado. Então, se o Abel quer comparar, tá falando que o futebol tá doente, que o futebol doente sempre existiu, cobrança sempre existiu, sobretudo no futebol brasileiro, né? Então, assim, porque o segundo lugar não é mais comemorado, é óbvio que não vai ser o segundo lugar comemorado, né? Uma coisa, vai lá falar pro Real Madrid, não, comemora lá o segundo lugar, comemora uma Copa do Rei, né? O Ancelotti ganhou 2 Champions League seguidas. E no primeiro ano que ele não venceu nada, ele foi demitido. Isso. Né? Então, assim, no Barcelona, o Xavi, que foi ídolo como jogador, virou técnico, não conseguiu vencer e foi demitido. O Abel Ferreira já tá há 2 anos que não ganha nada. E tá comemorando Paulista, comemorando segundo lugar de Libertadores, que nem chutou pro gol. Então, assim, é um treinador muito, na minha opinião, eu sou fã, né? É um ídolo pra mim como treinador, mas tá numa postura muito melindrosa, tudo fica ofendido, não pode cobrar e nunca fala do futebol. Sempre fala que os jornalistas não prestam, que a imprensa não presta e que as pessoas são mal intencionadas, mas ele nunca fala assim, não estamos bem, eu não tô conseguindo tirar coelhos da cartola. O time pode até vencer de 1-0, mas não jogou bem. Tanto é que ontem o gol não foi do Flaco Lopes, o gol não foi do Vitor Roque, do John Arias, o gol ontem foi do Gustavo Gomes. Foi um zagueiro e uma bola parada, né? O Vitor Roque não chutou pro gol. Então, assim, tem que ser cobrado, mas Palmeiras vence, né? A gente sabe que é um time que pode, sim, né, conquistar tudo, porque tem um elenco muito bom, muito caro. né? Mas eu acho que fica esse asterisco sobre o momento do time e que não tá jogando um bom de futebol, e isso já vem de tempo, né? O Palmeiras já há muito tempo que não joga 5 partidas seguidas bem jogadas. É, joga um jogo bem jogado e uns 3, 4 mais ou menos, ganha de 1-0, porque tem um elenco que pode decidir um jogo a qualquer momento, e aí passa batido, né? Mas pra mim, tá deixando a desejar, ao contrário do Flamengo, que às vezes até pode perder, mas sempre, na maior parte dos momentos, é um time que tem autoridade dentro de campo.
2: É, o time do Cerro Porteño ontem, ele teve até uma chance lá com o Ferretti e mandou essa bola por cima do gol do Carlos Miguel. Na somatória geral, foi um jogo assim fraco mesmo.
1: Fraco.
2: Né? Tecnicamente falando, muito fraco. É, e aí, assim, o Palmeiras depende muito de uma jogada individual de um, de outro, né? E do Vitor Roque. Mas, cara, você. E aí, assim, outro dia eu falava aqui: o time foi desmontado. Mas o time é desmontado e pelo menos você vê uma cara do técnico, do trabalho do técnico Abel, no time do Palmeiras. Só que isso não tá acontecendo. Eu acho que por isso até que a torcida tem pegado tanto no pé do Abel, por ver o time tão descompassado, tão distante, né?
1: Sem confiança.
2: Né? Quando chega o ataque, chega pelas beiradas, mas totalmente perdido. Não tem chegado com uma finalidade real de finalizar para o gol. É, então, com isso, o time patina muito. E claro, hoje o torcedor é mais bobo. O torcedor entende. E ver que o trabalho do Abel. E aí, assim, é claro que eu não posso chegar aqui e falar que o todo do Abel, tudo tá errado. Mas ele tem deixado a desejar, de fato. E essa questão de tirar a responsabilidade dele e jogar principalmente para a imprensa não escala. A imprensa não contrata. A imprensa só dá a opinião e mostra os fatos. Então, é o que a imprensa tem feito. Agora, se tem pegado no pé ou não, é porque. E muito no pé do Abel e do Palmeiras, é porque o Palmeiras está numa condição para que isso seja cobrado. E, de fato, a imprensa tem cobrado e muito do Palmeiras, porque gastar da maneira como gastou, tem um orçamento muito alto, e ver o time quase ser desclassificado numa Libertadores, de fato, é para colocar o sinal de alerta.
1: É isso aí. E, pra terminar, ontem Atlético Mineiro passou pela equipe do Bragantino, um jogo muito emocionante, onde o Bragantino saiu na frente, tomou um gol de empate no final do jogo, né? E o Atlético Mineiro, que tinha vencido lá em Bragança Paulista, passa da equipe do Bragantino pela Sul-Americana. E hoje.
2: Ajuda do goleiro de novo, né?
1: O goleirão errou, né? Falhou na saída de bola. E hoje vamos ter Coringão na Libertadores. Corinthians, que recebe na sua casa lá em Itaquera o time do Rosário Central, o time do Di Maria, e hoje tem um reforço, né? O Memphis Depay foi relacionado pro jogo, vai, ao que tudo indica, vai jogar hoje, né? Ou você acha que o Fernandinho vai entrar com o Pedro Raul?
2: Acho não, deve entrar no segundo tempo. Mas
1: hoje é o homem, né? É o holandês?
2: Mas assim, o Memphis, se ele tiver 100%, ele entra como titular, já entra jogando. Mas, o Igor, é um jogo tinhoso, viu? Tô preocupado com esse jogo de hoje, porque o Corinthians precisa jogar e não tem seus atacantes, né? No caso, o Memphis, vai entrar como titular, já tem um bom tempo que ele não joga. Então, assim, vai depender muito do seu condicionamento. E aí pode entrar e complicar a sua lesão, porque tá em fase de recuperação, então. Mas esse time do Rosário Central é um time que esperava mais dele lá na Argentina, mas se ele vinha aprontar aqui na Neoquímica, é daqui pra ali, né? Porque esse time da Libertadores, eles são muito assim,
1: são copeiros, né?
2: E eles são muito assim, quando você pensa que agora foi, uhum, e chega aqui e apronta, né? E o Corinthians tem errado muito no sistema ofensivo, né? Quase não tem criado ofensivamente, tanto é que a maioria dos gols do Corinthians saem dos pés do Gustavo Henrique, o zagueiro.
1: Sim.
2: Né? Então, assim, o zagueiro que está sendo artilheiro, porque teve uns dois jogos aí que o Pedro Raul marcou dois gols, né, numa sequência contra o Atlético Paranaense e contra o Bragantino. Mas, assim, é muito pouco. né, pelo que o Pedro Raul ganha, pelo que o Corinthians precisa de um atacante para fazer gols. Então, de fato, hoje vai ser um jogo muito equilibrado, 9:30 da noite contra o Rosário Central.
1: É isso aí. Eu acho que hoje o jogo vai depender muito ali de uma boa atuação do Rodrigo Garro, porque bola parada, como você falou, pro Gustavo Henrique, é ele que faz as jogadas, né? Ele que vai acionar aí o Memphis, os jogadores de frente, então. Mas vamos ver aí, né? O time do eu acho que vai ser um jogo encardido, né? O time do Rosário Central é um time também que vai entrar pra encardir o jogo, pra travar o jogo do Corinthians.
2: E o Corinthians não pode abrir e ir afoito, porque se vai afoito e toma um gol, faz que nem o Inter. Vai lá e faz, mas também toma e
1: não. Exatamente. Assim, é, tem que administrar bem a partida. E vamos ver, né? E hoje também, né? A LDU entra em campo pra enfrentar a equipe do Mirassol. Primeiro jogo lá no Maião, terminou empatado e vão decidir hoje lá em Quito, no estádio da LDU, né? Inclusive, estádio que o Palmeiras tomou 3-0, que tem altitude também, então o Mirassol vai ter dificuldades aí. E vamos ver aí o que nos aguarda. E todos os resultados, né, desses jogos que vamos ter hoje, a gente informa para você amanhã. E tem notícia nova: Alan está sendo especulado pelo Manchester City. Jogador do Palmeiras está sendo especulado pelo Manchester City. Então você que quer acompanhar essa e todas as notícias do mundo do futebol, amanhã às 2 da tarde aqui com a gente.
2: Ô Igor, rapidamente aqui, o time do Goiás está para fechar com o Felipe Clemente do Gama. Ontem eu tive uma informação que o Goiás é para chegar uma grana lá, e aí chegando essa grana que o Goiás tá para chegar, vai sanar uma boa parte dos problemas financeiros do time do Goiás, né? Folha de pagamento, transfer ban, então essa coisa toda. Então ainda não está no papel, mas a informação é que essa grana tá para chegar, e se chegar aí pode ser que os rumores de bons ventos chegue ao time do Goiás ainda nessa fase da Série B, porque se continuar da maneira como está, realmente é preocupante. Então espera que essa grana chegando sana pelo menos uma boa parte dos problemas financeiros do time do Goiás, viu, Igor?
1: É isso aí, então todas as notícias você acompanha.
2: Esse Felipe Clemente é um atacante, que é do Gama, foi artilheiro lá, e o Goiás, assim como foi com só que o Timba, quando veio, ele estava no Botafogo, se eu não me engano, e veio para o Goiás. Então é bom que se diga que o Goiás, mais uma vez, tentando ver se acha
1: uma nova joia,
2: né? Espera que ele venha aqui e faça gols.
1: Tomara que tenha encontrado, né? Amanhã, às 2 da tarde, você tem um encontro comigo e com o Edinaldo Maurício aqui na Vinha FM. Forte abraço para você e que Deus abençoe seu dia. Forte abraço, Edinaldo.
2: Um abraço, Igor. Um abraço ao ouvinte da Rádio Vinha e até amanhã, se Deus assim o permitir.
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5: Já estou aqui na Rádio Vinha, gente, 2:38. Como é bom ter a sua companhia nesta tarde. Sim, nós vamos a tarde toda juntinhos aqui na programação da melhor rádio do Brasil e do mundo. Gente, meu intuito e propósito aqui é levar alegria, levar a palavra de Deus, levar a fé, ativar o seu coração. E claro, hoje é quinta-feira, gente, como a semana passou rápido. Estamos no 18º dia de jejum, 21 dias transmitindo graça. E diz o nosso livreto da confissão, Romanos 5,17. Se pela ofensa de um e por meio de um só reinou a morte, muito mais os que recebem a abundância da graça e o dom da justiça reinarão em vida por meio de um só, a saber, Jesus Cristo. Então quero te convidar a declarar com fé a nossa confissão de hoje. Repita após mim, onde você estiver, no trabalho, no carro, você que está indo, vindo, você que é passageiro de algum aplicativo, como é bom ter você como nosso ouvinte. Você também que é motorista, te convido agora, repita essa confissão que há muito poder. Eu recebi o dom da justiça. Eu sou justo diante de Deus, não por causa da minha obediência, mas porque recebi a justiça de Cristo como um dom. Eu recebi a abundância da graça. Por essa graça, eu posso hoje reinar em vida por meio de Jesus Cristo. Não é pelo que faço, mas é pelo que Ele fez por mim. Jesus se tornou pecado por mim, para que nele eu fosse justiça de Deus. Eu sou a justiça de Deus em Cristo. Eu fui justificada pela fé. Porque fui justificado, posso reinar em vida sobre as circunstâncias. Nada pode me separar do amor de Deus. Eu sou mais que vencedor por meio daquele que me amou, Jesus. Gente, boa tarde, Jesus te abençoe. Que poderosa essa confissão. E todos os dias nós temos um desafio. O desafio de hoje é a graça nas redes sociais. Olha só. Use suas redes sociais, seu WhatsApp, exclusivamente para encorajar alguém. Deixe um comentário positivo nas postagens de outras pessoas. Compartilhe uma mensagem de esperança ou a graça nas redes sociais. Olha só. Use suas redes sociais, seu WhatsApp, exclusivamente para encorajar alguém. Deixe um comentário positivo nas postagens de outras pessoas. Compartilhe uma mensagem de esperança ou promova o trabalho de alguém.

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Você vai concorrer, todos que participarem, todos, gente, é todos. Participou, já está concorrendo. Mande seu nome completo e seu áudio. Música que marcou a sua vida e você quer testemunhar, encorajar outros desse momento difícil que você talvez tenha vivido. 629-9997-2005. E o que, que vocês vão querer ganhar? Hoje tá valendo um fone maravilhoso, Bluetooth, super chique assim, ó, bonitinho, da caixinha branca. E uma luminária LED chiquésima. Gente, tá aqui na minha frente, que linda! Sim, um ganhador, dois prêmios. Vocês gostam de prêmios? Então participe aqui respondendo a enquete. Qual música marcou a sua vida? Encoraje alguém essa tarde. É o nosso desafio. São 2 horas e 41 minutos. Vou soltar a música na programação e já quero participação, interação de vocês. Que Jesus abençoe, gente. Nós estamos só começando. E vamos com tudo numa tarde que Deus preparou pra nós. Vamos então? Fernandinho e Thales Roberto, somos a igreja, abrindo com chave de ouro essa nossa programação.

0: Você ouviu Ele Exaltado, de Aline Barros. Que bênção! Ele Exaltado. E Fernandinho e Thales Roberto, somos a igreja. Gente, como é dia hoje de testemunho, de edificação que Deus fez na sua vida para você compartilhar e encorajar a outros. Eu quero, então, que vocês ouçam esse testemunho poderoso da Ieda. Muito boa tarde, Ieda, que estava internada. Nós oramos por você e ela mandou um áudio para nós.
1: A paz, Senhor.
0: A paz.
1: Irmã Jéssica. Ah. Oi, pastora.
0: Amém, eu recebo. Hein?
1: Estou em casa, viu? Estou aqui firme e forte. Recebi alta hoje.
0: Glória a Deus.
1: Graças a Deus. Eu estava aqui vindo, ouvindo, né? Ontem eu ouvi, hoje eu ouvi. Jó.
0: Amém.
1: Mesmo daquela forma, ele não negou. E também não. Tô aqui firme.
0: Amém.
1: Precisar de uma palavra, tô aqui. Precisar de uma oração, vai devagar. Mas eu tô aqui, viu?
0: Amém.
1: E que Deus te abençoe.
0: Amém, irmã Ieda. Estamos felizes. A senhora cada dia se recupere e fique melhor. Amém. Olha que, gente, como isso serve de encorajamento pra mim, viu? Saber que vocês receberam alta, saíram do hospital. Não sei qual problema você está passando, mas eu quero te dizer: não olhe pro tamanho do seu problema. Olhe para o tamanho do seu Deus, né, não, Carmelita? Carmelita tá lá e falou assim: Jéssica, já tô aqui ligadinha na programação. E ela mandou: qual música marcou sua vida, Carmelita?
2: Boa tarde, Jéssica. Tudo jóia? Sou a Carmelita Monteiro, estou ligadinha.
0: Amém.
2: Olha, um louvor que marcou minha vida foi da Sara Faria, Só Quem Tem Raiz. Eu não sei cantar muito, não, só fala assim: Só quem tem raiz suporta o que eu suportei.
0: Amém.
2: Eu passei por um processo muito longo de fiz tratamento do câncer, enfim. Tô curada, glória a Deus.
0: Glória a Deus.
2: Tô indo no Araújo de 6 em 6 meses, sabe? Mas é isso aí. E eu quero ganhar esse fone. Um abraço, tchau.
0: Carmelita, como o seu testemunho edifica a nossa vida. É isso mesmo, durante um momento difícil o Senhor te sustentou. Gente, tá vendo que o louvor é poderoso? Então agora eu quero que você aumente o som. Daqui a pouco eu vou soltar mais participações, porque vem um louvor de Abraão Alencar, Palavra Liberada. E quero vocês cantando comigo, hein, gente? Porque eu tô soltando a voz hoje. Vamos lá! Olha que poderoso.

0: crer? Eu recebo, gente, já tomei posse aqui, porque já está liberada a palavra dele para você. Você é abençoado, você é próspero, você é filho amado, você é curado. Receba cura, saúde, vida. E é claro que tem muitos testemunhos, muita gente aqui compartilhando da nossa enquete. E a Taiga Bueno mandou um relato aqui tão poderoso de uma canção que marcou a vida dela em um momento difícil. Escutem só, sejam encorajados. Talvez você está com diagnóstico. Não posso, não consigo. Mas eu te digo, o Senhor tem o sim, o amém. Olha só, boa tarde, Taiga.
1: Jéssica, um hino que me tocou muito foi da Estela Laura, Descansa.
0: Amém.
1: Há uns anos atrás eu escutei um diagnóstico no qual eu não poderia gerar. Eu não poderia ser mãe. E há 9 meses eu tenho o meu milagre nos braços.
0: Benção.
1: E no dia que eu recebi esse diagnóstico, eu recebi da minha ex-cunhada esse hino. E ela falou pra mim assim: você pode não gerar esse mês, você pode não gerar esse ano, mas você vai gerar.
0: Amém.
1: E assim, esse hino me marcou muito e toda vez que eu escuto ele, eu me emociono muito.
0: Amém.
1: Ele é assim, ó. Tá se preocupando à toa. O diagnóstico do homem não significa nada. Tenha calma.
0: Que poderoso. Que poderoso, Taiga. Isso mesmo. O diagnóstico do homem não significa nada. Eu conheço esse louvor, hein? Eu quero soltar ele aqui na programação. Muito obrigada por compartilhar uma fase tão difícil da sua vida. Então vamos, gente, que temos um rápido comercial. E na sequência vem a palavra com o pastor Naor. A graça reina pela justiça. Enquanto isso, mande o seu depoimento, a sua música, a sua história, que eu vou compartilhar aqui na nossa programação hoje. Já, já, tô de volta. 2:58. Fica comigo para uma tarde muito legal, divertida, cheia de alegria, louvor, muita interação e participação.
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8: Josué capítulo 5, verso 12, tem um texto muito precioso, eu acordei hoje com esse versículo queimando no meu coração, que a Bíblia diz que no dia imediato, depois que comeram do produto da terra, cessou o maná. Não tiveram mais os filhos de Israel, mas naquele ano comeram das novidades da terra de Canaã. Interessante, o deserto é a lei, Canaã é a graça. Porque lá em Canaã, a Bíblia diz que tudo está pronto. Lá tinha casas que eles não construíram, cheias de coisas boas, tinham poços que eles não cavaram, cheios de água, tinham olivais e vinhas que eles não plantaram, e Deus daria as vitórias. Tudo em Canaã é Deus que faz, amém, irmãos? Mas no deserto não planta, não colhe, não tem jeito de ir para frente. A vida de muitos crentes tem sido uma vida de deserto por causa da lei. Mas lá no deserto Deus dava o maná. Maná era a comida do céu, é o suprimento para eles não morrer de fome. Na lei você não morre de fome, Deus te dá, mas é o mínimo, é só para sobreviver. Então quando eles entram em Canaã, na terra da promessa, na graça, a Bíblia fala que a primeira coisa que acontece, acabou o maná. Talvez eles falaram, oh, agora eu vou morrer de fome. Não, agora tudo já está aqui, tudo já está aqui. Agora vocês vão aprender que na terra de Canaã vocês vão plantar e vão colher. Porque no deserto era só para não passar fome, mas em Canaã é abundância. Amém, irmãos? Canaã, vocês vão comer das novidades da terra. Vocês vão prosperar, vocês vão ganhar significância. Aqui tem vida, aqui tem rio, aqui tem água, aqui tem poços, aqui as coisas vão acontecer. E eles entraram num outro lugar, numa outra dispensação. E precisavam agora aprender a viver de outra maneira. Irmãos, o Jordão, ele foi uma linha divisória. De um lado estava o deserto, do outro lado estava a terra. Quando eles cruzaram aquele rio, eles cruzaram um portal. Você sabe, na vida espiritual existem portais espirituais. O que que é uma experiência de porta? A Bíblia fala que Jesus é o caminho e ele é a porta. Ele é a porta apertada e o caminho estreito que conduz para a vida. Porque na nossa vida nós temos experiências de porta, portais espirituais, e temos experiências de caminho. O que é uma experiência de porta? É uma experiência que você tem com Deus, que te tira de um lugar espiritual e te coloca em outro lugar. Por exemplo, você estava no mundo, perdido, oprimido pelo diabo, escravizado no pecado, mas um dia alguém pregou o evangelho para você. Você aceitou Jesus. Naquele momento que você nasceu de novo, você teve uma experiência de portal de glória, porque você foi tirado do império das trevas e foi transportado para o reino do Filho, do reino da luz. Você foi tirado de um lugar para outro. Um lugar era de trevas e opressão, o outro lugar é de luz e de vida. E essa foi uma experiência de um portal de glória. Por exemplo, por que que eu falo para você? Imagina que você está na cozinha da sua casa, é um ambiente, lá tem fogão, geladeira, talher, mesa, pia. Quando você passa pela porta, normalmente você entra na sala. Veja, um ambiente totalmente diferente, tem sofá, tem tapete, tem televisão, mudou o ambiente, sim ou não? Completamente. O que é o divisor desses dois ambientes? A porta. Então, experiências de porta são fundamental na nossa vida. É quando Deus chega para você e diz: acabou esse tempo de deserto na sua vida. Você vai cruzar uma, você vai ter uma experiência que hoje, que amanhã você já é outro homem, outra mulher, mudou tudo. Quando a gente nasce de novo, é uma experiência, mas nós temos muitas experiências dessas. E o caminho, pastor, o caminho é um processo que Deus nos leva a andar com Ele e vai nos transformando. Mas também precisamos ter uma experiência. Temos pregado o Evangelho desde 2013, da graça de Deus. Eu creio que o Senhor tem nos conduzido e nós chegamos num limiar como igreja. Mas nós tivemos uma experiência muito poderosa aqui nessa semana, que foi testificado por todos que estavam aqui. Havia uma presença de glória e Deus claramente nos mostrou que nós cruzamos uma linha divisória espiritual como igreja. E Deus nos colocou na terra de Canaã. O Evangelho nos trouxe até aqui. Você sabe, Moisés não pôde colocar o povo em Canaã. Ele era o líder. Ele era o líder do deserto, porque ele é o líder da lei. Mas quando chegou na beira do rio, Deus falou: você não pode entrar, porque a lei não pode entrar em Canaã. A lei não pode colocar ninguém em Canaã. Por isso ele morreu e Josué assumiu. Josué era o novo líder que iria colocar o povo na terra da provisão, da promessa, onde mana leite e mel. Um irmão falou um negócio que ele ouviu de um adolescente aqui da igreja, que eu fiquei impressionado. Eu não tinha ouvido nem pensado nisso. Lá no deserto, tudo que eles comeram foi com morte, porque eles pegavam as cordonizas e matavam. Mas a terra de Canaã mana leite e mel. Eu não sei se você sabe, mas leite e mel são os únicos alimentos que não dependem de morte, porque em Canaã tudo é vida. Eu falei: rapaz, preciso conhecer esse menino. Ele leu no Otmani, mas tá valendo. Eu não sei se ele leu, mas ele viu, e é verdade, é poderoso isso. É um tempo de vida, e eu quero falar para você que esse tempo chegou para você, faz parte do corpo. Nós, como igreja, estamos entrando, nós atravessamos um portal espiritual nesse final de semana. Nós sentimos isso claramente. Houve um romper de fé. Nós deixamos algo para trás e entramos num novo nível de experiência. E prepare-se, porque eu digo para você, ouça o que eu vou te falar. Nós vamos ganhar uma velocidade nesse novo lugar. Coisas que demorariam 5 anos para acontecer na sua vida, Deus vai fazer em mim. Porque em Canaã tudo é diferente. Tem guerra, houve muitas guerras lá. Josué lutou 31 delas. Foram as guerras mais incríveis da Bíblia. Você faz ideia de uma guerra? Numa delas, eles estavam vencendo 7 reis com 318 homens, e não estava dando tempo suficiente para matar todo mundo. E Josué orou, e por um dia inteiro parou o sol de um lado e a lua do outro. Deus parou a terra, criatura. Deus do céu. E morreu mais gente de chuva de pedra do que na mão, porque era Deus que ganhava as batalhas. Coisas incríveis. Prepare-se, você vai viver dias de glória. Batalhas incríveis Deus vai entregar nas suas mãos. Sabe aquele problema que você não conseguia resolver? Você vai ver a mão de Deus resolver. Que nesse lugar tudo é Deus que faz. É um lugar maravilhoso. Nós entramos lá, nós temos que mudar nossa mente. Nós precisamos pensar agora, não mais com a mente. Quem vive no deserto tem um tipo de mente. Ele se programa para viver ali. Ele tem que tomar cuidado com escorpião, com cobra que vive lá no meio das pedras. Não tem comida, não tem nada. Dificuldade. O sol. Mas quem vive em Canaã, não. Ele vive, ele mudou de lugar. E foi só um rio que estava cruzando, e agora ele está vivendo em outro lugar. Nós estamos vivendo num lugar de favor, irmãos. Você sabe, uma das coisas mais sérias da vida espiritual é a cegueira. Jesus falou o que para os fariseus? Vocês olham para o céu sabe dizer se vai chover hoje ou não. Você sabe discernir isso, mas não sabe discernir os tempos espirituais. Tem irmãos que sabem dizer se vai chover, mas não estão vendo o que está acontecendo espiritualmente falando. Talvez você fale: pastor, esse ano nós tivemos tantos problemas e o senhor está falando isso. Pois é, você não percebeu que os problemas eram apenas Satanás tentando nos impedir de entrar na terra, para tentar roubar a nossa fé. Na verdade, os problemas desse ano foram apenas sinais espirituais de que Deus estava nos conduzindo para a vitória. Não seja cego, seja, você precisa perceber o momento que nós estamos vivendo. Agora, quem é que pode experimentar na prática da sua vida tudo que Deus prometeu? Tem uma coisa que me incomoda muito, ser alguém que nasceu de novo, é crente, mas vive igual como era antes. Não é que ele vive igual, não é que ele está vivendo no pecado, mas ele não tem testemunho do favor de Deus. Fala: rapaz, você converteu, a gente até vê que você mudou, mas sua vida não sai do mesmo lugar, patina, não funciona para você não. Irmãos, o evangelho, ele é real, ele tem o poder de mudar a nossa vida, no dia a dia, na prática, sua alma, sua mente, suas emoções, seu dinheiro, tudo na sua vida vai ser diferente. Ele afeta cada área, precisa acontecer. Agora, pastor, por que não acontece? Porque falta a revelação. A sua fé, a sua crença, ela vai determinar a prática de vida que você tem. Por isso, crer corretamente é tudo. Quem não tem uma fé correta está preso no engano, não é? Não foi esse o versículo? Conhecereis a verdade e a verdade vos libertará. Ele não sabe o que está falando, até porque muitos crentes também não sabem o que significa isso. Mas as coisas naturais são só sombras das espirituais, né? Mas isso é só uma sombra da realidade que nós podemos experimentar. Porque quem falou isso? Conhecereis a verdade vos libertará. Foi Jesus. Jesus falou para quem? Para quem não conhecia a Bíblia? Não, ele falou para fariseu, doutor de Bíblia. Como é que você vira para um doutor de Bíblia e fala: você tem que conhecer a verdade, porque o dia que você conhecer a verdade, você vai ser liberto. Os caras estudavam a Bíblia, eram adultos. Judeus estudavam a Bíblia desde os 5 anos. Aprendia a ler e escrever estudando a Bíblia. Eles eram doutor de Bíblia. E Jesus vira para ele e fala: vocês não conhecem a Bíblia, vocês não conhecem a verdade. Conhecereis a verdade vos libertará. Foi para eles que Jesus falou. Eu acho, por isso que eles não queriam matar ele. Pá, peraí, o que é isso? Como é isso, conhece a verdade? Então você está falando que o Velho Testamento é o quê? Não é verdade? Pois é. O Velho Testamento é verdadeiro, mas não é a verdade que liberta. Porque ele é a lei. Ele é santo, mas não transmite santidade. Ele é justo, mas não transmite justiça, porque isso só a graça de Deus pode fazer. Então, o que é a verdade? A verdade não é o Velho Testamento, porque a Bíblia diz que a lei foi dada por Moisés, foi dada por um servo, mas a graça veio com Jesus. Ela é a pessoa de Cristo. A graça não é uma mensagem, a graça não é uma visão, não é uma teologia, é uma pessoa. Ela veio. Ele falou: o dia que vocês conhecerem o que significa receber de graça, sem mérito, por amor, vocês vão ser libertos de verdade, de tudo na vida. Então a sua fé determina. Agora, você tem que entender o caminho de Deus. Preste atenção. Quando a gente fala de graça, não é que não custou nada, custou muito. É de graça para mim e para você, mas custou caro para Cristo. Por quê? Porque Deus, Ele tinha e tem promessas incríveis para o homem, de cura, de alegria, de saúde, de prosperidade, de favor. Amém, irmãos? Deus é bom, Deus é bom. Agora, ele tinha colocado condições no Velho Testamento. Qual que era a condição? É para quem cumprisse a lei. Quem cumprisse a lei tinha direito, por justiça, por força de justiça, de receber as promessas. Mas cumprir a lei significa que você teria que ser aprovado segundo os padrões de Deus, não do homem. O homem tem o seu padrão. Não, eu não mato, eu não roubo, eu não traio minha mulher, eu sou trabalhador, eu pago as minhas contas, eu não minto, eu sou tua crente, eu sou dizimista, eu sou líder na igreja, eu vivo uma vida correta. Isso se chama justiça humana. É o que o homem faz. Porque às vezes você fica ouvindo eu falar de justiça, você não sabe o que é isso. Então eu tenho que te explicar, né? Às vezes o irmão não está entendendo. Justiça é a sua prática de vida. Então você pode ser uma pessoa muito correta, faz tudo direitinho, você não atrasa, você cumpre seus compromissos, você honra seu pai, sua mãe, você obedece, tudo isso é muito bom, mas não é suficiente. Isso é padrão humano. Padrão divino não se compara com padrão humano. Quando Deus vai avaliar alguém, ele não pode avaliar segundo o nosso padrão, porque ele é Deus, ele avalia segundo o padrão dele. E a lei nada mais é do que o prumo de Deus para medir o homem. Então presta atenção, ele falou, ó, esse aqui é o meu vestibular, só passa com 10. Se passar, tudo que é meu é seu. Mas se falhar numa questãozinha, perdeu tudo. E a prova de Deus é a seguinte: 613 mandamentos da lei que você tem que guardar desde o dia que você nasceu até o dia que você morreu. Se no meio desse caminho errou um, acabou. Até para o pensamento, inclusive, é verdade. Mesmo que for só na cabeça. Que Jesus falou que se tiver uma intenção impura, já pecou. Então nem no pensamento você não pode quebrar. Nenhuma vez. Eu pergunto, algum homem poderia ser aprovado? Claro que não. Então veja, Deus só ouve o justo. Qual justo? O justo segundo o padrão dele, que cumpriu a lei todinha. Você sabe, se você está achando que você é bom e merece alguma coisa, eu estou te explicando. Para você merecer qualquer coisa, salvação, cura, prosperidade, casamento, bênção, qualquer coisa, ser usado por Deus, você tem que ser aprovado segundo o padrão divino. Quando você encosta o melhor homem que tem na terra, escolhe aí, não sei quem é não. Amada Teresa, quando era viva, pega o melhor homem da terra, o mais correto, e apresenta ele na régua de Deus, nas 613 mandamentos, inclusive no pensamento, a vida inteira. Sabe o que a Bíblia fala? Comparado com Deus, o melhor dos homens é um trapo de imundícia, diz a Bíblia. O que é isso, trapo de imundícia? Naquela época não tinha absorvente, então as mulheres usavam panos, e depois de usado na menstruação, eles eram os trapos de imundícia. Deus está falando que o melhor dos homens, quando comparado com ele, é um trapo de imundícia. Estamos combinados agora? Desceu da cadeira, aterrizou, entendeu? Essa é a sua justiça, não vale nada. Então nunca mais pensa que você é bom. Eu sei que você não dá como falar amém, né? Mas está difícil mesmo. Está difícil, eu compreendo. Mas eu tenho que desmontar isso da sua cabeça, porque é isso que está impedindo você. É isso que está impedindo você de receber. Um irmão procurou o pastor Aloysio para receber uma oração. E ele falou: pastor, eu quero que você ore por mim, para Deus me abençoar. Porque eu estava orando e eu sabia, eu falei: Deus, se é do Senhor, pastor Aloysio vai orar e eu vou receber. Aí o pastor falou: tudo bem, eu oro com uma condição. Você tem que me responder uma pergunta. Pode perguntar: você pecou ontem? Foi um silêncio. O irmão ficou pensando. Essa semana, fiquei perguntando assim: essa semana você pecou? Tem pecado na sua. Você cometeu algum pecado nesses últimos dias? Aí ele ficou assim, em silêncio. Ele falou: por que você está perguntando? Ele falou: porque se você não tem pecado, eu não vou orar por você. Porque Deus só pode salvar quem é pecador. Só precisa do Salvador quem reconhece que é um pecador. Só precisa do favor de Deus quem sabe que não presta. Se você está achando que presta, eu não posso orar por você. Porque você ainda está iludido que merece alguma coisa. Deus só pode abençoar o justo, o que está aprovado nos padrões de Deus. Está mandando alguém pecar? Não, só estou dizendo que nós pecamos. Mas então a nossa justiça não serve. Deus só ouve a oração do justo. É o justo que tem a oração respondida. É o justo que os céus ouve. É o justo que os céus abençoa. Só o justo pode entrar no céu, inclusive. O justo é que pode sentir a presença do Espírito. O justo é que pode ver os milagres. O céu está aberto para o justo. Deus fala com o justo. Ser justo é a chave de tudo. Ser justo é ser aprovado segundo os padrões de Deus. É ser alguém que não erra. Como é que vamos fazer? Deus colocou esse padrão. E você estava achando que era barato, né? Graça barata. Essa igreja da porta larga. Você fala, será que eu entrei na igreja errada? Não, você está no lugar certo. Aqui entra o amor de Deus. Então o que é a graça de Deus? A graça de Deus é a grande troca. Ele que nunca pecou, só tem um homem que foi aprovado segundo os padrões celestiais, guardou 613 mandamentos toda a sua vida sem falhar nenhum. Esse homem se chama Jesus Cristo de Nazaré. Ele foi aprovado segundo os padrões celestiais. Sabe o que significa isso? Ele cumpriu toda a justiça. Por isso, por força de lei, o céu não pode negar nada para ele. Se qualquer oração de Jesus for negada, Deus deixa de ser Deus, porque ele negou uma promessa, ele mentiu. Como ele não pode mentir, porque essa é uma credencial para ser Deus, tudo que Jesus pedir tem que ser ouvido. Por quê? Porque ele cumpriu as condições. Eu e você não temos condições. Jesus, sendo justo, segundo o padrão de Deus, a Bíblia diz que se fez pecado. Jesus nunca pecou, mas se fez pecado. Como assim, pastor? Lá na cruz, ele pegou a sua carga todinha de pecado, colocou na cabeça dele. E o céu então viu aquilo, e toda a fúria e a ira de Deus e a justiça de Deus consumiu ele. Mas porque ele nos ama, ele pegou toda a justiça de santidade dele, aprovada pelo céu, pegou você, arrancou a sua carga de pecado e pôs sobre ele, e pegou a justiça dele, que o céu não pode negar, por força de lei, e vestiu você. Agora, quando o céu olhou para ele, ele viu o seu pecado, por isso ele foi morto. Mas quando o céu olha para você, ele não vê o seu pecado, ele vê Cristo. E ele fala, não posso negar nada para essa pessoa, porque ela cumpriu as condições da exigência. Isso é ser justo. Jesus teve que pecar para ser feito pecado, sim ou não? Fala com mais convicção. Não, Jesus nunca pecou. Se Jesus nunca pecou para ter sido feito pecado, porque ele assumiu os nossos pecados. Se ele nunca pecou para ter sido feito pecado, você também não precisa praticar justiça para ser feito justo. Ele recebeu o que ele não fez, nós recebemos o que nós também não fizemos. Quem é que já assistiu aquele filme O Último Imperador? Alguém assistiu? O irmão não tem coragem. Cinema não é pecado, não. O Último Imperador é um filme em que uma criança, por causa da situação, ele se torna imperador. Mas lá, nas leis do império, toda criança que errava tinha que ser punido, né? Tinha que apanhar. Mas o imperador, ninguém podia pôr a mão nele. Como é que fazia agora? Porque agora tinha uma criança que era imperador. As regras do império eram: se errou, tem que apanhar. Mas no imperador ninguém pode pôr a mão. Mas agora o imperador é uma criança. Eles estavam com um problema. Então o que eles fizeram? Eles criaram um servo. Toda vez que o menino, o imperadorzinho, errava, eles batiam o servo. Dá raiva? Mas foi isso que aconteceu com você. Para que Deus te fizesse justo, ele teve que bater no filho. Para que você se tornasse justo, ele teve que se tornar pecado. Não tente entender isso. Isso se chama amor. Para que você pudesse ir ao céu, ele foi ao inferno. Para que você pudesse ter vida, ele levou a morte. Para que você pudesse ter saúde, ele levou a doença. Para que você pudesse prosperar, ele levou a miséria. Houve uma troca. Então a Bíblia agora vem e nos chama de justo. Mas você crê nisso?
9: Amém.
8: Ser justo é a chave, gente. Eu estou te dando uma chave espiritual poderosíssima. No momento que isso ganhar fé no seu coração, vai acontecer uma revolução na sua vida. Porque o problema é que eu estou te contando um negócio tão grande, tão poderoso, tão poderoso, que você olha para mim, eu estou te vendo, estou vendo aqui sua cara. Você está olhando para mim e você fala, interessante isso, legal. Você só não está acreditando. Porque aquela história é bom demais para ser verdade. Mas eu estou te falando, isso é o evangelho. Isso vai revolucionar a sua vida. Isso vai mudar completamente a sua postura. O problema é que a sua mente ainda é velha. O seu espírito é novo, mas a sua cabeça ainda é de escravo. Porque você viveu muitos anos no Egito. Qual era o problema do povo de Israel? Eles já tinham saído do Egito. Eles já não estavam mais debaixo do domínio do faraó. Eles já não eram mais escravos. Mas eles agora tinham um Deus grande que abriu o mar. Mas quando chegou lá e olharam para os gigantes da terra de Canaã, falou, não, é verdade tudo que ele falou, a terra é maravilhosa, o que o pastor está pregando é verdade, o negócio é bom mesmo. Mas quem vai derrotar aqui esse negócio lá? Vocês, eu, não, eu sou gafanhoto. Foi isso que eles falaram? Nos vimos como gafanhoto. Esse é o seu problema. Eu estou dizendo, você foi feito justiça, mas aí você olha para você, mas eu acabei de brigar com meu pai. Eu acabei de brigar com meu marido. Eu acabei de mentir. Eu acabei de. Você olha para. Quando você olha para você, você perde a fé. É aquela história, não é? Que a gente sempre conta do trenzinho, né? É a lei que está aqui atrás, te cobrando seus erros, seus defeitos. Aqui na frente está a promessa da verdade da palavra. E aqui está a fé, você. Vocês estão andando em cima do muro. Enquanto a fé está com os olhos na promessa, ela segue para frente e não cai. Mas na hora que você esquece a verdade da promessa e olha para a lei que te cobra, você cai do muro. Para de olhar para você. Você sabe quem recebe graça? Quem é humilde. A Bíblia fala que Deus dá graça ao humilde, mas resiste ao soberbo. Soberbos não podem ter graça. Só humildes podem ter graça. Ser justo é a chave que Deus está nos dando hoje. Aqui está a base para todas as coisas.

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3: 3 horas e 39 minutos, que palavra poderosa do Pastor Naor. Todas as tardes eu sou muito edificada. E, gente, vamos lá, dando sequência, muita gente participando, mandando aqui a resposta da nossa enquete. E aí, qual música, qual louvor marcou a sua história? E olha só, temos aqui participações da Mônica, Mônica Cristina. Ela falou assim: Jéssica, quero participar, ganhar prêmios. Manda um beijo pro meu esposo, Rafael, motorista de aplicativo. Deus abençoe você, Rafael. Ele que tá lá ligadinho na Rádio Vinha. Que o Senhor abençoe você, abençoe seu carro, seus passageiros. Nesse dia que seja um dia de muitas bênçãos. Seja luz por onde você passar, viu, Rafael? Você é canal de bênçãos. E ele ainda respondeu: Jéssica, a música que marcou a minha história foi Me Atraiu, de Gabriela Rocha. Nossa, poderosa, né? E ela ainda mandou aqui, ó. Mônica Cristina mandou dizer pro seu esposo, Rafael, que tá ligadinho na programação aqui da Rádio Vinha. Rafael, a Mônica mandou dizer pra você que ela te ama muito. Isso é muito importante na vida dela. Declaração de amores aqui. É isso aí. Assim que eu gosto, gente. Assim que eu gosto do programa bem agitado. E a Flaviana... Boa tarde com a melhor Vinha FM. É isso aí, hein, Flaviana? Que a sua tarde seja maravilhosa, amém? Não só a minha, de todos os ouvintes. E que a melhor presença do Espírito Santo seja com todos o tempo todo. Eu recebo, amém! Gente, ó, a Fernanda Fê, maravilhosa, mandou áudio aqui cantando. Eu vou cantar com você, Fernanda. Vamos lá!
4: Oi, maravilhosa Jéssica, da Rádio 91,9. Jéssica, aqui é a Fernanda da célula do Zanata, mas da Jéssica.
3: Uau, a melhor célula. Eu quero a música.
4: Te amo, Deus, tua graça nunca falha. Jéssica, aqui é a Fernanda da célula do Zanata, mas da Jéssica.
3: Uau, a melhor célula.
4: Te

0: vida, sua história, em qual momento você estava. Encoraje a vida de alguém com seu testemunho, que é o nosso desafio do nosso jejum de hoje. 3 horas e 41 minutos, eu amo comunicar com vocês. Deus abençoe sua tarde. Obrigada por abrir a porta da sua casa, da sua empresa. Gente, a empresa toda lá, Multiformes, ambientes planejados, móveis planejados. Quero mandar um abraço. Todo mundo ligadinho aqui na Rádio Vinha. Jéssica, tô aqui ouvindo. Eu amo vocês aqui compartilharem comigo as suas empresas, de onde você tá falando. E vamos de música, porque eu tenho que soltar música. E vem música boa. Com 2 metros, cheque na música animada, gente!
1: 1, 2, 3, 4!
0: Animação, porque a alegria está no ar!

0: São 3 horas e 52. Gente, já tô querendo antecipar o tempo. Quase 4 horas, mas ainda não. E é claro que vocês pedem, a gente toca na programação. A Leymar Costa, ela mandou um áudio tão bacana. Né, Leymar? Qual foi a música que marcou a sua história? E ela mandou aqui pra gente. Vamos lá, boa tarde!
1: Boa tarde, Jéssica, a todos os ouvintes da Vinha FM.
0: Boa tarde!
1: Que prazer compartilhar com vocês a música que marcou a minha vida, que é a canção Carta Viva, com Get Worship. Mas se quiser me achar,
0: canta bem!
1: Olhe pra cruz do amor. 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
0: Amém.
1: Eu sou. Que o nosso Deus escreva a história Amém. De cada um. Um abraço, meus amados.
0: Um abraço, Leymar, para todo o setor Maísa 2 em Trindade. Amo essa cidade, vou em Trindade todas as semanas. Que Deus abençoe vocês, todo trindadense que está ouvindo e ligadinho na nossa programação. E vamos soltar música, viu, Leymar? Vamos soltar música para todo mundo curtir, ser muito edificado.

0: Falar com Deus, de Delino Marçal, e Get Worship, uma carta viva. São exatamente 4 horas e 1 minuto. E eu estava aqui com conversa com o Alex, e ele falando: Jéssica, e aí, como que você dormiu, hein? Quero saber também. Eu falei: nossa, Alex, essa noite, deixa eu te falar, viu? Acordei muito. E eu quero te perguntar, ouvinte, como que você dormiu essa noite? Dormiu bem? Você sabia que você dormir bem interfere diretamente na sua produtividade e disposição do dia seguinte? E não é só informações do Alex, não. Isso, essa informação vem da Organização Mundial da Saúde. Por isso é importantíssimo você ter uma qualidade de sono. E às vezes você não está dormindo bem por múltiplos fatores. E dentre eles, a qualidade do seu colchão. 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Muito bem-vindo à Rádio Vinha.
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0: 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E são exatamente 4 horas e 6 minutos. Nós vamos para um rápido comercial, mas antes eu quero te falar. Quer ganhar prêmio? Um fonezinho Bluetooth muito legal e uma luminária linda em LED? Responda a nossa enquete. Qual música marcou a sua história? Seja testemunha na vida de alguém, encoraje alguém com a sua história. Mande aqui no 62999972005, um áudio de até um minutinho, que eu vou soltar na programação seu testemunho, a sua música. E vamos divertir muito a tarde, gente. Tá só começando. Deus abençoe você, a sua tarde. E daqui a pouquinho eu tô de volta. A gente fica aí.
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3: Muita gente participando aqui da nossa enquete, concorrendo. Gente, é um ganhador só, dois prêmios, é isso, uma luminária linda e um fone. Quero saber que música marcou sua vida, sua história, compartilha aqui conosco. E o Antônio Marcos, um abraço, Antônio. Antônio Marcos Almeida, que mandou um áudio aqui. E aí, Antônio, conte pra nós.
4: Boa tarde, Jéssica.
3: Opa!
4: Respondendo a enquete de hoje, uma música que marcou e marca ainda, né? Amém. É Rompendo em Fé. Uma fase da minha vida em que decisões difíceis teve que serem tomadas e que tudo parecia contrário à situação em que estávamos vivendo. E ela sempre marca, e sempre que eu escuto, me lembro. Sim. Que Deus sempre está do nosso lado, que a gente pode romper em fé todas as dificuldades e problemas que surgem na vida.
3: Amém.
4: Cristo vai sempre estar do nosso lado, nos auxiliando e nos ajudando a romper em fé.
3: É isso aí, Antônio, já deixou a mensagem. E Antônio, muita gente ainda vai participar, tô aqui acompanhando, vou saltando. Vamos de louvor então, 4 horas e 13, F-Hop Music, a boa parte. Aumenta o som!
5: Precioso Jesus!
3: Cante aí esse louvor e declara.

0: Você ouviu Fred Arraes, Tremenda Graça e F-Hop Music, a boa parte. Boa tarde, gente. É hora do café aqui na Rádio Vinha. Cafezinho bom, hein? 4 horas e 22 minutos. E tô aqui com participação, é claro, que vocês vêm. Os parceiros da Rádio Vinha passam por aqui e vêm entrar ao vivo com vocês, porque eu gosto de participação e interação. Isso vocês já sabem, né? Então, Gustavo Rodrigues está aqui no estúdio da Rádio Vinha. Boa tarde, Gustavo.
1: Boa tarde, Jéssica. Tudo bem?
0: Tudo bem.
1: Que alegria estar aqui com você, meu irmão, minha irmã.
0: Oh.
1: Glória a Deus.
0: Amém. E hoje, Gustavo, tem enquete. Eu te trouxe aqui para responder. Quero saber, teve alguma música? Eu sei que você canta no louvor. Gente, tem uma voz incrível. Conte pra mim aí, que música marcou a sua vida, uma fase da sua história? Tem alguma?
1: Tem sim. Pra Onde Iremos, de Gabriela Rocha.
0: Então canta pra gente, os ouvintes aqui gostam que a gente canta.
1: Pra onde iremos nós?

0: céu, fonte de vida, Emmanuel.
1: Olha, gente, arrasou, hein, Gustavo? E lembra da fase da sua vida? Qual foi? Porque hoje é o dia de testemunhar, de ir nas redes sociais, desafio do nosso jejum, e
0: Sim.
1: compartilhar uma palavra de encorajamento. Qual foi essa fase?
0: Foi uma fase muito complicada da minha vida, onde eu passei muitos desafios, há uns cerca de 4 anos, né? Perdi minha mãe. E foi uma fase também, financeiramente também, logo em seguida, que foi um pouco difícil. E eu só olhava assim: para onde iremos nós se só tu tens a
1: Uau.
0: palavra de vida eterna? E
1: Amém.
0: foi assim: essa canção me edificou muito. Até hoje eu ouço ela 5, 10 vezes seguidas.
1: Amém, Gustavo. Obrigada. É tão bom ter sua
0: Tamo junto.
1: companhia aqui. Ganhei até bombom. Muito mimada. Obrigada, Gustavo.
0: Deus
1: E
0: abençoe, irmãos.
1: depois vamos ter mais interações aqui com vocês, porque nós vamos para um rápido comercial e voltamos na sequência com música.

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2: 4:28, como é bom ter a sua companhia nesta tarde. E muita gente participando, a Ariane, minha amiga, Deus abençoe você, Williams, seu filhinho, toda a equipe, agora sim, da Multiformes, uma empresa que trabalha com móveis planejados, Deus abençoe vocês. Eu sei que a rádio tá ligada e toda a equipe tá aí trabalhando em meus louvores, não é não, Ariane? Um beijo, viu, minha amiga? Como é bom saber que vocês estão aí. Ela falou assim, Jéssica, estamos amando acompanhar você nas tardes da Rádio Vinha. Gente, é importante o feedback de vocês, viu? Eu fico aqui, ó, o tempo todo respondendo, acompanhando. E o Gildásio disse, Jéssica, uma música que marcou a minha vida foi A Um Lugar com Heloísa Rosa. E até hoje eu me emociono com este louvor lindo, Gildásio Santillo. Obrigada, Gildásio. Nossa, eu amo também. Gabriela Rocha, maravilhosa. E Heloísa Rosa, há um lugar lindo essa música. Então vamos de música, porque o Senhor habita em meio aos louvores. Uma música maravilhosa, Eliseu Alves, música Me Ama. E eu venho, hein, gente, daqui a pouco. Ele te ama, ele não falha.

0: The Weeknd. Você também curtiu na programação da Rádio Vinha Israel Salazar com a música Eterno Amor. E também Eliseu Alves Me Ama, 4 horas e 40 minutos. Já tomou seu café? Gente, tô aqui com um cafezinho na mão. Café bom demais! Demais, demais, demais. Muita gente interagindo, participando. E a Gildete, lá de São Paulo, mandou pra nós. Jéssica, quero registrar a minha participação neste programa. Amo ouvir a sua programação. E olha o que ela mandou de áudio. E aí, Gildete, qual música marcou sua vida?
1: A paz do Senhor.
0: Paz.
1: Irmã, boa tarde. Me chamo Gildete, sou da cidade de Indaiatuba, São Paulo.
0: Bem-vindo.
1: E o louvor que marcou na minha vida foi na minha convenção.
0: Qual?
1: Foi essa. Junto ao poço estava eu.
0: Esse eu conheço.
1: Quando um homem judeu viu a sede que havia em mim. Você me ouviu, conheceu e me ofereceu uma água que jorra sem fim.
0: Aleluia!
1: Então esse louvor marcou minha vida. Que é Tu és.
0: Mas
1: águas purificadas. Você me ouviu, conheceu e me ofereceu uma água que jorra sem fim.
0: Aleluia!
1: Então esse louvor marcou minha vida. Que é
0: Tu és.
1: Mas águas purificadoras.
0: Amém, Gil.

0: caraca, não tô entendendo, é dois prêmios, sim. 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Eu tenho um sonho, desejo e oro esse ano pra morar em uma casa de condomínio. Deus, a tua serva está pronta. Posso receber, Senhor, e pode ser lá. O Rodrigo também participando. Jéssica, boa tarde, tudo bem? Um clássico que marcou a minha vida foi A Ele a Glória, de Diante do Trono. Essa é boa demais, hein, meu irmão? Eu gosto. Diante do Trono eu amo todas. E vamos então, que eu tenho que ir pro intervalo. Vem aí, pastor, tira dúvida. E na volta vem com uma interação. Então mande pra mim no 62999972005. E quer uma dica? Já salva aí, ó, WhatsApp, Rádio Vim FM, e me manda aqui um oi todo dia, que tá concorrendo prêmios.
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5: Olá, Pastor Rigonato. Não quero me identificar, mas gostaria de perguntar sobre os meus pensamentos. Pastor, o diabo, ele tem acesso aos nossos pensamentos? Porque ando pensando coisas terríveis e, infelizmente, fico triste. Muitas vezes, pastor, cheguei a pensar em machucar meus filhos com objetos perfurantes. Isso é influência demoníaca, pastor?
6: Você está num campo minado de muita tentação. Isso é perigoso. O inimigo não tem acesso aos seus pensamentos, mas ele pode arremessar pensamentos, que a Bíblia chama de dardos inflamados do maligno. Em Efésios capítulo 6 diz que nós temos que tomar toda a armadura de Deus para que possamos resistir no dia mau. Você está passando por um dia mau. E essa tentação, ela entra no campo de transtornos. Você precisa de uma ajuda urgente, de uma pessoa que você confia, de um médico especialista, né? Procure um psicólogo, uma pessoa de Deus, bem capacitada, recomendado um psiquiatra para te ajudar. Você precisa mudar a estrutura do seu pensamento, porque a pessoa que é atacada por um estresse que desemboca em uma depressão, em angústia, em pânicos, é que tem esses pensamentos. São sobressaltos de distúrbios emocionais que levam você a pensar coisas absurdas. Agora, o diabo, ele não sabe o que você está pensando, mas você já deu evidências que não está bem emocionalmente. E o diabo começa a lançar os açoites dos pensamentos. Efésios capítulo 6, versículo 16. Embraçando sempre o escudo da fé. O escudo da fé é a palavra com a qual você anula esses pensamentos. Com o qual podereis apagar todos os dardos inflamados do maligno. Qualquer dardo maligno é uma flecha de pensamentos. São flechas, ideias, sugestões, convicções angustiantes, confusos, coisas obscuras, terríveis, pensamentos de morte que envolvem a você, envolve pessoas próximas.

0: a você. Não, tome o capacete da salvação e a espada do Espírito, que é a palavra de Deus. Leia, alimente-se da palavra, mude a estrutura. A melhor maneira de mudar é a estrutura do pensamento, renovando os seus pensamentos pela palavra. Como que eu faço, pastor? Leia ao máximo, memorize ao máximo, ore ao máximo. O diabo não sabe, mas ele passa a saber. Ele lança a sugestão e observa a sua reação. Lembre-se disso, o diabo é o maior influente psicológico do planeta. Ele trabalha influenciando sugestões. São esses dardos inflamados. Mas com a palavra, que é o escudo da fé, a palavra e a sua estrutura de bênção, de promessas, elas formam uma estrutura protetora que é chamado de escudo. Tudo isso é feito conforme o versículo 18 diz. Você embraça o escudo da fé com toda oração e súplica, orando em todo tempo, no Espírito, orando em línguas. E para isso, vigiando. Olha só, você precisa disso. Vigilância com toda perseverança e súplica por você, pelos seus filhos, pela sua casa e por todos os santos. Amém?
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2: Gente, 4 horas e 50 minutos, tô com fome, hein? Vou colocar pra assar daqui a pouco um abrão, um pão de queijo. Aqui na rádio a gente tem aqui um air fryer, gente, que é boa demais. E você já tá aí na hora do lanchinho? Conta pra mim, manda foto. Cadê a foto dos lanches, hein, gente? Muita gente seguindo a gente pelo meu Instagram, pelo Instagram da Rádio Vinha, Rádio Vinha FM, Jéssica Serra Zanata. Mande foto lá do seu lanchinho. O que, que você tá lanchando aí? Marca Rádio Vinha, que eu vou repostar vocês, gente. E olha só, o Ramon respondeu a nossa enquete. E aí, Ramon? Oi, Jéssica, graça e paz. Eu sou o Ramon Borges, lá da Videira Garavelo. Um abraço para todos os ouvintes do Garavelo, da Videira. Deus abençoe vocês. O louvor que marcou a minha vida foi Deus do Impossível. Eu declaro um finalzinho de tarde abençoada a todos os ouvintes. Amém, eu recebo, Ramon. E o Eduardo também respondeu para mim. Jéssica, boa tarde. Respondendo a enquete, o louvor que marcou a minha vida foi Ludmila Febe, Sonhos de Deus. A minha também, hein, Eduardo? Eu sou apaixonada. E vamos de música, que daqui a pouco eu volto. Vou mostrar a foto do meu lanche, hein, da broa, do pão de queijo assado aqui. Curta agora até o Ruby, aumenta o som, porque vem a música Super Abundou.

0: Essa música marcou minha vida, hein, gente? Pareça, eu me constranja com a sua glória. Degma Marques, que ele cresça. Gente, eu já orei, chorei tanto essa música. Foi um momento de muita intimidade, onde assim, uau. Eu, de fato, desfrutei de tanto do Senhor. Lembrei, fui levada lá naquele momento. De monte, de jejum. Poderoso, hein? Teu Rúbia também você curtiu. Com a música Super Abundou. E são exatamente 5 horas. Eu me despeço de você. Mas calma que eu não vou embora. Não chora, eu não vou embora. Eu não vou embora. Porque agora, depois do nosso rápido intervalo aqui, vai começar as melhores, as mais pedidas e que vocês gostam aqui. E, gente, o Natalino mandou aqui. Jéssica, quero ganhar, hein? Tá concorrendo aqui, hein, Natalino? Fone, a luminária linda. E ele cantou. Cantou pra nós, Natalino. Qual foi a música que marcou a sua vida?
1: Ô, Jéssica.
0: Ah,
1: seu...
0: rapaz.
1: A música que marcou muito a minha vida foi aquela, de Fernandinho. Eu não sou mais escravo do medo. Eu sou filho de Deus.
0: Ela é muito forte. Essa é forte. Eu não sou escravo do medo. Natalina, essa também, poderosa. Momentos assim, poderosos. Eu desfrutei cantando essa música. E vamos então, despedindo do Alegria na Vinha. Mas calma, que vai vir as melhores. Fica comigo que vai ser rapidinho o nosso break. E eu volto, hein? Abrindo o bloco com música boa.
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8: Olá, ouvinte. A sexualidade humana é muito mais complexa do que parece. E por isso, a sexologia clínica tem uma relação muito próxima com a psiquiatria. Muitos transtornos sexuais não têm apenas causas psicológicas. Podem ser consequências de doenças como diabetes, problemas vasculares, alterações hormonais, doenças neurológicas ou até efeitos colaterais de medicamentos. Além disso, diversas condições psiquiátricas podem afetar diretamente a vida sexual. Episódios de mania no transtorno afetivo bipolar podem causar hipersexualidade, enquanto depressão, transtorno de personalidade, traumas, transtorno de estresse pós-traumático, o uso de antidepressivos, antipsicóticos e estabilizadores de humor podem estar associados à diminuição do desejo ou a outras disfunções sexuais, exigindo conhecimento em psicofarmacologia para identificar e tratar essas alterações. Por isso, a avaliação feita pelo médico psiquiatra permite integrar fatores biológicos, neurológicos, hormonais, farmacológicos e psicológicos em um único raciocínio clínico. Essa visão ampla reforça a ideia de que a sexologia clínica, especialmente no diagnóstico e tratamento dos transtornos sexuais, possui bases técnicas sólidas para ser considerada uma subespecialização da psiquiatria. Eu sou a doutora Aline Salim para a Vinha FM.
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1: Exatamente 5 horas e 6 minutos aberto o nosso bloco. Uma hora de música boa, as melhores aqui da Radivinha. Porque vocês sabem, né? As nossas músicas são as melhores pra edificar a sua vida. E, gente, a Gildete de São Paulo me mandou a foto de um bolo, hein, Gildete? Ah, não, não vale. Jéssica, eu fiz um bolo de limão maravilhoso. Ela mandou a foto com cobertura de mousse de limão pra comunhão da célula hoje à noite. Ah, não. Ah, não. E ela ainda falou, Jéssica, se tivesse como mandar, com certeza eu mandaria pra você. Um beijo, Gildete. Tá lindo, hein? E olha só o José Carlos, abraço meu irmão José Carlos, que cantou, qual música, José Carlos, tocou a sua vida, uma fase da sua vida, que eu quero saber antes de começar aqui o nosso bloco das melhores.
14: Boa tarde, Jéssica.
1: Boa tarde. Pai,
14: quem fala é o pastor José Carlos.
1: Oi, pastor.
14: Passando para responder a enquete, respondi ontem e hoje eu vou responder de novo e eu vou cantar uma canção aqui que falava muito comigo. É, a música do Kleber Lucas, Eu Preciso Aprender um Pouco
1: dessa.
14: Aqui. E era assim, eu preciso aprender um pouco aqui, preciso aprender um pouco ali, eu preciso aprender mais de Deus, porque Ele é quem cuida de mim. A música falava muito comigo, viu? No início da minha conversão também.
1: Pastor José Carlos, essa aí, você foi no fundo do baú, hein? Mas realmente, Kleber Lucas, uma bênção. E tocamos muito as músicas dele. E vamos então de música, porque eu sei que vocês amam a nossa programação. Fernandinho e Thales Roberto, abrindo aqui o nosso bloco das melhores. Somos a igreja.

0: Música me atraiu, de Eli Soares, 5 horas e 20, quase 20 minutos. Isadora Pompeu, Maria Marçal, Sonhos de Deus, tá vendo? Vocês pediram, a gente cantou. Tocamos aqui, né, Eduardo? Uma música de Ludmilla Feber que toca o seu coração, a gente toca aqui na Rádio Vinha. E também Fernandinho e Thales Roberto, somos a igreja. Um abraço para todo o supermercado Vera Cruz. Um abraço, James, toda a equipe do supermercado que tá lá, ó. Fica 24 horas ligadinho na Rádio Vinha. Como é bom ter a companhia. Um abraço pra vocês, todos os aparecidenses, em torno de Goiânia, Nápoles. Gente, tantos ouvintes me mandando um beijo, um abraço. Abraço também, Fátima, lá de Anápolis, tá lá, ó, na fábrica de salgados. E acompanhando a Rádio Vinha, Fernanda Carvalho, um abraço. Ela que tá aqui participando sempre, interagindo. E é claro, gente, eu vou aqui mandando abraço pra vocês. Calma que vai dar tempo. Então, gente, olha, eu quero te falar uma coisa. Eu não sei como que você tá, onde você está, mas meu propósito aqui é que a sua vida seja inundada de alegria. Talvez você tá num dia triste, um dia mal. Eu tenho por missão te encorajar hoje. 18º dia de jejum, e é o nosso desafio. Usar suas redes sociais, no meu caso aqui a Rádio Vinha, usar essa rádio 91.9, Rádio Vinha FM, a trilha sonora dos céus, para encorajar vocês. Deixe um comentário, então, positivo nas postagens de outras pessoas, é o seu desafio hoje. Compartilhe uma mensagem de esperança e promova o trabalho de alguém. Reconheça e enalteça essas pessoas. 18º dia de jejum, aqui, transmitindo graça. E hoje, quinta-feira, temos live às 19h30 no YouTube, lá da Rádio da Igreja Videira Oficial. Tem sido uma bênção o jejum das palavras. Se você quer acompanhar, você também pode seguir. Igreja Videira Oficial, Rádio Vinha FM e Jéssica CR Zanata. Me segue lá no Instagram, muitas postagens, muita coisa. Gente, tô tão cheirosa, ganhei perfume aqui. Eu adoro ser mimada por vocês e agradeço também o cuidado do Senhor sobre mim. E vamos então para um rápido comercial. Na sequência tem um comentário de Alexandre Garcia. E eu volto com música para vocês. É rapidinho, hein? Rapidinho, fica aí.
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5: Boa tarde, ouvintes da Vinha FM. Esse caso lá do Maranhão, né? Do jornalista que recebeu imagens do ministro Dino usando veículo blindado do Tribunal do Maranhão para ir à praia, etc. Então, está se discutindo quebrar o sigilo da fonte, que isso é cláusula pétrea na Constituição, garantia, direito fundamental, como os outros direitos que estão lá na cláusula pétrea, que já foram pisoteados pelo guardião, que é o Supremo, o Zelote, que é o Supremo. Mas está se discutindo agora, puxa, como é que vai dar garantia de sigilo da fonte, previsto na Constituição, se a pessoa não tem diploma de jornalista? É o que o Supremo agora está discutindo, o próprio Supremo, que em 2009 derrubou a exigência do diploma, né? Então eu diria o seguinte, ok, respeitemos então a formalidade do diploma. Se não tem diploma, não tem sigilo da fonte. Se não tem foro privilegiado, não tem julgamento no Supremo. Não é isso? E não é só o Silas Malafaia que agora virou réu. É todo mundo, quase todo mundo do 8 de janeiro. O foro não é. O Supremo não é o juiz natural, que é outra garantia que está lá. Que ninguém pode ser condenado a não ser pela autoridade natural, pelo juiz natural. Já diz também que não haverá tribunal de exceção. Tudo isso está na Constituição. Cláusula pétrea. O Supremo não é constituinte. Para mudar a cláusula pétrea, nem o Congresso Nacional. Tem que ser eleita, escolhida pelo povo, chancelada pela procuração dada por cada brasileiro que é fonte do poder. Uma nova Assembleia para mudar a Constituição, e só para mudar a Constituição, aí sim pode mudar os direitos fundamentais que estão na cláusula quinta, por exemplo. O Supremo chegou ao cúmulo de dizer que o que está escrito na Constituição é inconstitucional, como a questão das terras indígenas, por exemplo, né? Bom, tem um outro assunto que envolve o ministro do Supremo, que agora é o presidente do TSE, ministro Cássio Nunes Marques. A Roberta Luxinger, a lobista, ex-mulher do delegado Protógenes, filha de um ex-acionista de banco suíço, que disse para o Lulinha que o nosso futuro é na Suíça, né? Está lá nas investigações. Lulinha está respondendo a 3 inquéritos já. O Lula diz que ele vai responder e que se ele for culpado, que contrate um advogado. Só que já contratou advogado. É um advogado do grupo Prerrogativas. Então, já está implícito que é o que disse Lula, né? Mas, enfim, voltemos. Aí, a Roberta disse que o tal advogado Otto Medeiros, que estava envolvido lá na venda de um contrato de cannabis para o Ministério da Saúde, envolvendo também o tal Swedenberger Barbosa, conhecido também como Berg, né, que era chefe de gabinete lá no Ministério da Saúde, depois foi para o Palácio do Planalto, e que esse advogado era muito influente porque era sócio do Nunes Marques. Pois agora, o advogado e Nunes Marques desmentiram, não são sócios, mas são bons amigos. E Nunes Marques chegou a dizer que, por causa disso, tem se declarado impedido em cada ação que tiver a defesa, a presença como advogado desse amigo dele, esse Otto Medeiros. Mas ainda tem o Marcola nisso, que era o chefe do gabinete lá de Lula, né? O Marcola é o tal que teve 249 mil reais de contas pagas pela Roberta Luxinger e que chegou a vender umas joias, não sei se tinha penhorado as joias ou o quê, né, para a Roberta, né? E que também foi encontrado na presença de posse dele uma minuta de um contrato para vender cannabis para o governo no Ministério da Saúde. Venda essa que não foi concluída, não foi efetivada. Então é um rolo enorme essa história, né? Enfim, vai vir à tona, vai ter mais transparência, porque afinal são 3 inquéritos envolvendo o Lulinha, todos os 3 em tráfico de influência, né? Por filho do pai, ou filho do rapaz, como está lá numa das frases em que foi transferido, o careca do INSS transferiu para Roberta 150, não 1,5 milhão, mas parece que 1,1 milhão era para o filho do rapaz. Que rolo, hein? De Brasília, Alexandre Garcia.
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2: 5:32, daqui a pouco às 18 horas vai ter o grande sorteio. Todos que participaram aqui no nosso enquete está concorrendo a um fone de ouvido e a luminária, é isso. É, aqui o prêmio é duplo, gente, que chique, a luminária é linda aqui, em LED, super elegante, e basta você responder qual louvor, qual música marcou alguma fase da sua vida? Que fase foi essa? Mande aqui pra nós no 62999972005 que eu quero soltar na programação. E quem sabe você leva. 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Vai ser sensacional. Gente, já me vejo morando lá. Já me vejo. Então, responda a nossa enquete e concorra. Todos que mandaram aqui estão mandando, está concorrendo. E já, venho com quem ganhou, viu? Ainda dá tempo de você participar. Corre, participa. Vamos soltar agora na programação da Rádio Vinha, música Escape, de Renata Praise. Já, tô de volta.

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0: Você ouviu Preto no Branco, Agora Eu Vejo. Já tô de volta. Música também, Renascer Praise Escape. E, gente, 5 horas e 40 minutinhos e tô recebendo aqui, ó, encorajamento, oração, liberação aqui, ó, de promessas. Receba, hein, Torquato? Vou soltar seu áudio, porque ele mandou algo e eu recebi aqui, hein?
1: Olá, Jéssica, graça e a paz de Cristo. Aqui é o Torquato, seu corretor, Jéssica. Oh. Anota aí. Eu vou orar para você receber uma bênção de tal forma que você vai poder comprar um Jardins Áustria.
0: Amém.
1: Você e seu marido vai receber uma prosperidade do Senhor tal que você vai poder realizar o seu sonho de morar no condomínio. E eu vou ser aquele que vai vender para você, tá? Estamos aí. Ontem eu passei com a música que era sobre a minha esposa e a minha história de conversão. Agora vai ser dessa campanha nossa, viu? Campanha da graça aí, da palavra da graça, que é uma nova história Deus tem pra nós.
0: Amém, eu recebo, Torquato.
1: Obrigado.
0: Obrigada, eu recebo, hein? Hoje é dia do encorajamento, hein? Recebi aqui. E olha só, a Edilene mandou um abraço. O Clóvis, boa tarde, eu sou o Clóvis Pedro. Nova dimensão, nossa, eu recebo em nome de Jesus. Vivereis e verás, amém. E vamos então seguindo, vamos para um rápido comercial. E eu volto já já, rapidinho, com música de Juliane Souza, hein? Fica aí, gente!
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1: 5 horas e 46 minutos. Falei que era rapidinho, gente. Daqui a pouco, 18 horas, vai ter o sorteio aqui. Quem vai levar esse fone e essa luminária linda? Gente, a Edna, olha aqui, lá de Guapó. Edna, um beijo. Ela tá ligadinha todo dia na programação e mandou mensagem. Edna, boa tarde.
2: Oi, Jéssica, muito bom passar as tardes com você. Oh, você é muito especial, é muito gostoso te ouvir. Deus te abençoe, linda.
1: Amém, Edna. Obrigada, viu, minha irmã? Que Jesus te abençoe. Um abraço para todos os ouvintes de Guapó. Cadê o povo de Guapó, gente? Manda aqui um oi para mim, que eu vou mandar um oi para você também. E o Elton? Tá desde mais cedo aqui interagindo com a gente. Ele, Jéssica do céu, tô trabalhando. E ligadinho aqui na programação, mas quero participar e concorrer a esse fone e essa luminária linda. Então vamos lá, ele mandou aqui o áudio. E aí, Elton?
3: Oi, Jéssica. Opa! Tudo bem? Boa tarde.
1: Tarde.
3: Vou mandar a música aí, tá?
1: Uhum. Vamos cantar.
3: Que você toca ela pra mim. Tocou muito e toca muito o meu coração. Amém. Toda vez que eu escuto. Uhum. Ela fala assim, ó. Um

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1: Honra! Fernandinho, hein? Uma nova história, música poderosa mesmo, viu, Elton? Tá concorrendo. Tô torcendo pra cada um de vocês, ainda falta 13 minutinhos pro nosso sorteio. Quem vai levar? 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Vamos então de música! Eu sei que vocês amam música. Agora sim, vem Juliane Souza, a Jesus.

0: meu Suede Silva, reacende a chama. E, gente, que poderoso esse louvor, né? Aqui nós estamos, assim, só com música, assim, incrível na nossa programação. Você também curtiu 2 Metro, Shekinah, música animada, que eu tô adorando. E Juliane Souza, A Jesus. E, gente, a Gisele mandou um áudio aqui, que é um testemunho, né, Gisele? E quero soltar aqui na nossa programação, antes da oração do pastor Fabrício. Fique aí.
1: Graça e paz, Rádio Vinha. A música que marcou e ainda marca minha vida bastante é Promessas, de Sara Beatriz.
0: Promessas.
1: É um tempo que eu louvava, clamava ao Senhor, né? Ainda louvo, mas clamava muito o desejo de engravidar. Tinha vontade de ter um menino e o Senhor me honrou com essa graça.
0: Amém.
1: Trouxe a Esté para minha vida. Hoje eu sou feliz, extremamente grata, porque sei que pela misericórdia do Senhor,
0: amém,
1: a Esté veio para mim.
0: Oh,
1: então, é o que a música fala. Deus de Abraão, sei que nunca quebrará a aliança que me fez. E realmente, o Senhor não quebra a aliança que
0: não
1: faz
0: quebra
1: com cada um de seus filhos. Ele é fiel para cumprir.
0: Fiel tu és, Senhor, pra mim, né, Gisele? O Senhor é fiel. Hoje veio a Estherzinha. Que linda. Essa música é incrível. E vamos então na sequência, oração do pastor Fabrício. E já eu volto com quem foi que ganhou esse fone e essa luminária linda, hein? Já já eu volto. Mande seu nome completo e a sua música se você ainda quer participar. Vamos lá, gente. Já já tô de volta.
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Espírito Santo, nós te damos graças porque o Senhor tem sido extremamente generoso. Quantas pessoas nós temos visto serem curadas, transformadas, libertas pelo teu poder? Não são poucas famílias que têm sido alcançadas pelo teu favor. E com base nisso é que eu oro em favor dessa pessoa que me ouve agora, que está orando comigo. Ó Deus, que o Senhor possa intervir nas questões difíceis. Ó Deus, nós sabemos que há momentos em que parece que as nossas forças são insuficientes. Talvez essa pessoa que me ouve agora está passando exatamente isso. Ela se sente impotente diante de tantos problemas. Talvez problemas conjugais, problemas financeiros, problemas profissionais, não sei. Mas eu sei que se o Senhor abençoá-la, tudo pode ser mudado, tudo pode ser alterado. Ó Deus, é a tua palavra que diz que o Senhor vai tirar o homem do monturo, do lixo, e o fazer assentar à mesa com os príncipes. Portanto, eu te peço, Espírito Santo, altera o destino dessas pessoas, em especial dessa que me ouve. Ó Deus, que ela possa desfrutar nesse dia de favor multiplicado. Dê a ela a sabedoria necessária. Aumenta a fé. Aquece o espírito, ó Deus, para que ela possa crer em obras muito maiores, porque é o que nós temos visto nesses dias. Tantos testemunhos de bênçãos, e não será diferente com essa pessoa que me ouve. Portanto, Espírito Santo, abra portas aonde não há portas. Faça caminhos aonde não há caminhos. Porque fazendo isso, essa pessoa, como muitas outras, irá engrandecê-lo e testemunhar desse grande favor que o Senhor tem feito em nosso meio. Portanto, venha agora e toca, transforma, restaura, levanta o que se encontra caído, dê força ao que está fraco. No nome de Jesus, que o Senhor nesse tempo nos abençoe e nos guarde, que o Senhor faça resplandecer o teu rosto sobre nós e tenha misericórdia de nós, que sobre nós o Senhor incline a tua face e que o Senhor nos dê abundante paz, em nome de Jesus. Amém.

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2: 6:09. Boa noite pra você, que o Senhor te abençoe. E é claro que agora, quem é que levou esse fone lindo Bluetooth em oferecimento aí pela FGR? 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Gente, e assim, sonhe alto, porque é o que Deus vai te dar. E uma luminária linda, esse ganhador, já estou aqui antecipando, é um homem! Você que participou no 62999997 tá concorrendo. E é claro que ele levou, ele cantou, e você ganhou, Elton de Oliveira! Parabéns, Elton! Final do seu telefone é 8088. A nossa equipe vai entrar em contato com você. Parabéns, ele que cantou, tava trabalhando, acompanhando a programação. E eu aqui torcendo, gente, pra todo mundo, porque eu quero que vocês ganhem. Porque assim, tá valendo demais. E seja muito abençoado, claro. Parabéns, viu, Elton? A nossa equipe vai entrar em contato com você pra você fazer a retirada aqui na Rádio Vinha. Quero muito te conhecer. A partir das 14h30, eu estou aqui. Vem cá, dá um abraço, tirar uma foto com a gente, participar da nossa programação. E também, gente, teve aqui ouvinte que participou e eu vou mandar o áudio dela, que é um testemunho, né, Meire? A Meire Aparecida compartilhou conosco qual a música que marcou a vida dela.
3: É o que nós temos.
4: Boa tarde, Jéssica.
2: Boa tarde, Meire.
4: É, a música que marcou a minha vida, na verdade são várias, mas uma que marcou muito foi aquela Tá Chorando Porque, não me lembro quem é que canta, né? Mas na época que eu estava fazendo, que eu fui diagnosticada com câncer e eu estava fazendo os exames para fazer a cirurgia, e um dia eu chorei muito, né, e essa música, ela falou muito ao meu coração. Eu tinha certeza da cura.
2: Aleluias,
4: mesmo. Mas ao ouvir essa música, eu pude ter a confirmação. Meu nome é Meire Aparecida da Silva.
2: Meire, olha que testemunho poderoso. Ela teve certeza, né, minha amiga? E glória a Deus, hoje você é um testemunho vivo. Amém! E olha só, da Jennifer, o transporte lá da tia Jennifer. Ela apareceu aqui já dando um alô. Jéssica, manda um beijo aqui pros meus meninos. Tô aqui no carro, levando e trazendo as crianças, mas sempre ligadinha na programação. Samuel, Eloá, Júlia, Eduarda. Tia Jéssica ama vocês, meus amores. Como é bom ter a companhia de vocês. Que o Senhor leve e traga vocês em paz. Com a tia Jennifer aí, eu sei que ela é maravilhosa. Tia Ju, beijo a todas as crianças que estão no transporte, indo e vindo. Você que está voltando da escola. Tia Jéssica, manda um abraço, um beijo para todos vocês. Vocês são amados. Então, gente, vamos aqui soltar música. Porque agora você vai acompanhar Drops, Grato Sou. E eu quero que as crianças lá do transporte da tia Jennifer... Aumenta o som aí, Jennifer! Para essas criançadas adorarem ao Senhor. Onde você estiver, exalte o nome dele. No trânsito. Na sua casa, saindo do trabalho. Seja grato.

0: Livre Soul de Drops. Gente, essa música é maravilhosa. Grato Soul. E é isso, o inferno perdeu, eu livre sou. 6 horas e 17 minutos. Sei que você tá indo, vindo, que o Senhor te guarde. Adora o Senhor aí, gente. No trânsito, no congestionamento. Exalte a Ele. É isso aí, é isso, gente, é isso. Não reclame, hein? Lembre que nós estamos aí abençoando. Você é agente abençoador. E eu tava aqui falando com o Alex, é claro, toda noite ele participa aqui conosco, trazendo muita informação. 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
0: 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Gente, 6 horas e 21. Daqui a pouquinho, tô de volta, gente, com a minha despedida para vocês, é claro. Na sequência, tem aí o Pastor Tira Dúvidas, mas antes, eu venho me despedir de vocês, antes da palavra do Pastor Aloysio. Fica aí comigo, gente. 6 horas e 22, boa noite. Como é bom ter a sua companhia aqui na nossa programação.
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0: Olá, pastor Rigonato, não quero me identificar, mas gostaria de perguntar sobre os meus pensamentos. Pastor, o diabo, ele tem acesso aos nossos pensamentos? Porque ando pensando coisas terríveis e, infelizmente, fico triste. Muitas vezes, pastor, cheguei a pensar em machucar meus filhos com objetos perfurantes. Isso é influência demoníaca, pastor?
3: Você está num campo minado de muita tentação. Isso é perigoso. O inimigo não tem acesso aos seus pensamentos, mas ele pode arremessar pensamentos, que a Bíblia chama de dardos inflamados do maligno. Em Efésios capítulo 6 diz que nós temos que tomar toda a armadura de Deus para que possamos resistir no dia mau. Você está passando por um dia mau. E essa tentação, ela entra no campo de transtornos. Você precisa de uma ajuda urgente, de uma pessoa que você confia, de um médico especialista, né? Procure um psicólogo, uma pessoa de Deus, bem capacitada, recomendado um psiquiatra para te ajudar. Você precisa mudar a estrutura do seu pensamento, porque a pessoa que é atacada por um estresse que desemboca em uma depressão, em angústia, em pânicos, é que tem esses pensamentos. São sobressaltos de distúrbios emocionais que levam você a pensar coisas absurdas. Agora, o diabo, ele não sabe o que você está pensando, mas você já deu evidências que não está bem emocionalmente. E o diabo começa a lançar os açoites dos pensamentos. Efésios capítulo 6, versículo 16. Embraçando sempre o escudo da fé. O escudo da fé é a palavra com a qual você anula esses pensamentos, com o qual podereis apagar todos os dardos inflamados do maligno. Qualquer dardo maligno é uma flecha de pensamentos, são flechas, ideias, sugestões, convicções, angustiantes, confusos, coisas obscuras, terríveis, pensamentos de morte que envolve a você, envolve pessoas próximas a você. Então, tome o capacete da salvação e a espada do Espírito, que é a palavra de Deus. Leia, alimente-se da palavra, mude a estrutura. A melhor maneira de mudar a estrutura do pensamento, renovando os seus pensamentos pela palavra. Como que eu faço, pastor? Leia ao máximo, memorize ao máximo, ore ao máximo. O diabo não sabe, mas ele passa a saber. Ele lança a sugestão e observa a sua reação. Lembre-se disso, o diabo é o maior influente psicológico do planeta. Ele trabalha influenciando sugestões. São esses dardos inflamados. Mas com a palavra, que é o escudo da fé, a palavra e a sua estrutura de bênção, de promessas, elas formam uma estrutura protetora que é chamada de escudo. Tudo isso é feito conforme o versículo 18 diz. Você embraça o escudo da fé com toda oração e súplica, orando em todo tempo, no espírito, orando em línguas. E para isso, vigiando. Olha só, você precisa disso. Vigilância com toda perseverança e súplica por você, pelos seus filhos, pela sua casa e por todos os santos. Amém?
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5: 6 horas e 27, como é bom ter a sua companhia. Estamos encerrando, Jessé.
6: Boa. Amanhã tem mais.
5: Sim, amanhã tem mais, porque amanhã é sextou, hein?
6: Oh, graças a Deus. Sexta, gosto demais. Gosto mais também da segunda.
5: Da segunda é bom.
6: Segunda,
5: né?
6: É boa demais, tá?
5: Gente, Jessé é parceiro, ele já vai embora quando eu vou embora. Né, não, Jessé?
6: Oh, com certeza.
5: A gente fica aqui até o fim. E aí, Jessé, a nossa enquete pra você encerrar o nosso dia de hoje. Teve alguma música, algum louvor que marcou sua vida?
6: Ah, teve, com certeza.
5: Qual?
6: É, do Armando Filho.
5: Canta pra gente!
6: É, ó, nenhuma condenação há. Eu não sei cantar, não.
5: Nenhuma condenação há. Vai!
6: Para quem está em ti, Jesus, cuja vida coberta está
5: pelo sangue que verteu na cruz.
6: É isso aí, Zanata.
5: Gente, que poderoso! Gente, dupla aqui, hein? De sucesso. Eu já falei que eu vou fazer minha audição lá no Louvor do Botânico. Eu só vou
6: ser aprovada.
5: Gente, mas foi ótimo ter a companhia de vocês. Que Jesus abençoe. Daqui a pouquinho já sei, a gente tem live com a pastora Luísa. O jejum vai ter sido poderoso. Às 19h30 pelo nosso YouTube, Igreja Videira Oficial. Que Deus abençoe sua vida. Fique com Deus, gente. Deus abençoe. Beijo, beijo, beijo. Obrigada a todos que participaram. Elton, que levou o fone. Jessé, o Elton ganhou o fone, a luminária.
6: Olha
5: linda.
6: Aí, que parabéns, Elton.
5: Parabéns, Elton. E eu quero te conhecer, hein? Na hora que você for receber, já tinha sorteado aqui, você saiu. Quando você vir receber, vem na parte da tarde, que eu e Jessé estamos aqui.
6: Com certeza.
5: Vamos tirar foto. Então, gente, fique com Deus na sequência, na companhia da palavra. A certeza da salvação. Beijo, beijo. Manda um abraço aí pro pessoal também, Jessé.
6: Falou, pessoal. Até amanhã.
5: Até amanhã. Tchau, tchau. 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
13: Nós falamos para os irmãos que esse é um assunto extremamente importante. É muito importante, por quê? Porque se quem não tem certeza de salvação, ele não tem alicerce para continuar crescendo na vida espiritual. Só pode crescer espiritualmente quem tem completa convicção de que está salvo, de que é membro do corpo de Cristo. Como é que eu vou ter convicção de que o Espírito Santo pode me usar se eu nem creio que sou salvo? Portanto, ter certeza de salvação é algo absolutamente vital para o seu crescimento espiritual. Não é uma discussão teológica tola. Ah, pastor, eu sei que tem os arminianos que creem que perde a salvação. Eu creio que tem os outros calvinistas que creem que não perde. Não é essa discussão tola, não estamos envolvidos nisso. Nós somos servos de Deus, estamos diante da sua palavra. E diante da palavra nós nos desarmamos para receber a verdade do Senhor. Não temos nenhum conceito pré-estabelecido. mas nós queremos ouvir do Senhor. E começamos falando disso justamente porque muitos novos entre nós que não têm completa clareza a respeito disso. Oitava razão porque nós cremos que um crente não perde a salvação: porque o Senhor Jesus é o nosso sumo sacerdote. Diga: eu creio que o Senhor Jesus está agora, nesse momento, intercedendo por mim diante de Deus Pai. Eu pergunto a você: Deus Pai está ouvindo a oração de Jesus? E qual oração que Jesus está fazendo? Essa é uma pergunta importante. A oração que o Senhor está orando por você é para que você seja preservado, para que você seja guardado. Então preste atenção: Jesus, o nosso sumo sacerdote, ele agora intercede por nós diante de Deus Pai. Então preste atenção: nós não podemos ser salvos sem o Senhor, mas também nós não poderíamos nunca perseverar na salvação se não fosse a intercessão do Senhor Jesus. Nós só podemos continuar salvo por quê? Porque está orando por nós. Hebreus capítulo 7, verso 25, diz assim: por isso também pode salvar totalmente. Diga: salvar totalmente. Então o Senhor tem poder para salvar totalmente os que por ele se chegam a Deus, vivendo sempre para quê, meus irmãos? Para interceder por eles. Se a nossa oração tem poder, imagine a oração do Senhor Jesus. Se quando você ora pela salvação de um parente, de um amigo, você vê o poder de Deus agindo, Deus ouvindo, muito mais o Senhor vai ouvir a oração de Jesus. E o Senhor hoje está intercedendo por nós. Pega aí a sua Bíblia, abre lá em João capítulo 17. O Senhor não está intercedendo pelo mundo, o Senhor está orando por aqueles que são seus. João capítulo 17, esse capítulo é a intercessão de Jesus. Se você quer saber o que que Jesus está orando, leia aqui o que que ele está orando. E olha a oração dele, olha o que ele diz no verso 9, João 17, 9: é por eles, eles aqui somos nós, os discípulos, é por eles que eu rogo, não rogo pelo mundo, mas por aqueles que me deste, porque são teus. Veja, o Senhor não está orando pelo mundo, mas o Senhor está orando por você, está intercedendo por você. Por que que o Senhor está intercedendo por você? Está intercedendo para você ser preservado. E o Senhor, obviamente, Deus Pai, está ouvindo a oração de Jesus. Amém, meu querido? Então, alguém talvez nesse momento pergunta: pastor, mas um crente salvo, ele pode cair no pecado? Quando ele cai no pecado, ele deixou de ser salvo? Aí quando ele arrepende, ele é salvo novamente? Presta atenção, é claro que crentes podem cair horrivelmente no pecado. Um filho de Deus salvo, ele está sujeito ainda a pecar, e pecar de maneira radical, terrível. Ele pode cair no pecado feio. Isso está claro no Velho Testamento. Você vê o exemplo de Davi, homem segundo o coração de Deus, que caiu no pecado de maneira terrível, tornou-se homicida e adúltero, não é? Mas ele se arrependeu depois e voltou. Qual que é a diferença entre o que é salvo e o que não é? É que aquele que não é salvo, ele não se arrepende, não volta. Aqui nós temos o exemplo de Pedro e de Judas. Pedro e Judas, os dois foram chamados por Jesus para ser discípulo. Foi ou não foi, irmãos? Os dois andaram com Jesus durante 3 anos e meio. Os dois. E os dois caíram no pecado, o mesmo pecado. Qual foi o pecado que Pedro e Judas caíram? Ambos traíram a Jesus. Você pensa que foi só Judas que traiu, não é? Não. Pedro também traiu a Jesus. Mas qual que é a diferença entre Judas e Pedro? A Bíblia fala que Pedro depois que ele traiu a Jesus, ele se arrependeu profundamente. E Judas fala o quê? Que ele saiu e foi suicidar-se. Veja, Judas não arrependeu. Essa era a prova de que ele não era dos nossos. Pedro se arrependeu. Se você acha que pode descobrir quem é salvo e quem não é só pelo fato de não pecar, você vai ter um problema, porque tanto Judas quanto Pedro pecaram, inclusive o mesmo pecado. E se tem um pecado que é terrível, na minha opinião, é o pecado de trair a Jesus. Ambos traíram a Jesus. É difícil ter um pecado pior do que esse. É difícil. Ambos cometeram então um pecado grave. Mas ainda assim, nós só podemos conhecer quem é e quem não é no final da história. Pedro, apesar de ter caído e traído a Jesus, se arrependeu. Judas nunca se arrependeu. Aí você pode pensar, tá vendo, pastor? Aí Pedro só foi salvo porque ele se arrependeu, porque ele que quis, porque ele resolveu, porque ele decidiu. Aí nós ficamos pensando que nós somos salvos pela graça, mas nós só nos mantemos salvos se tivermos boas obras de santidade. Mas isso não é verdade. A Bíblia fala algo interessante a respeito do arrependimento de Pedro, quase ninguém repara. Lá em Lucas capítulo 22, verso 31, diz que Jesus orou por Pedro. Qual foi a oração? Olha o que diz: Simão, Simão, eis que Satanás vos reclamou para vos peneirar como trigo. Eu, porém, o que Jesus fez, meus irmãos? Roguei por ti, para que a tua fé não desfaleça. Tu, pois, quando te converteres, fortalece os teus irmãos. Veja bem, o Senhor aqui orou por Pedro. Não disse que ele orou por Judas. A respeito de Judas, na última ceia, o Senhor falou o que para ele? O que você tem para fazer, faz agora. E Judas levantou e foi trair a Jesus. Mas com relação a Pedro, Pedro falou o que para Jesus? Ainda que todos te deixem, eu jamais te negarei. O Senhor falou o que para ele? Antes que o galo cante, você vai me negar três vezes, rapaz. Você vai me trair. Veja, Jesus sabia o que ia acontecer. E Jesus orou. Por quê? Porque Pedro era salvo. Pedro só pôde arrepender e voltar para o Senhor porque Jesus orou por ele. Agora, observe que Jesus fala no final: quando te converteres. O Senhor fala quando, o Senhor não fala se. O texto está escrito assim: tu, pois, Pedro, se te converteres, se porventura você vier a se converter, olha, guarda os teus irmãos. Não, o Senhor não falou se. Se fosse se, aí poderia significar então que Jesus não sabia e que a oração dele não teve resposta. Mas Jesus falou o quê? Ô Pedro, você vai me negar três vezes, você vai fazer isso, vai fazer isso, mas eu orei por você. Por isso, quando você se converter, lá no final dessas coisas, então você fortalece os demais irmãos. O quando é só uma questão de tempo. Preste atenção, existem salvos que passam por vales profundos de pecado e de queda, e você às vezes fica dizendo, não é salvo. Mas você não deve julgar ninguém pela aparência momentânea, porque naquele momento que Pedro negou Jesus, talvez se um de nós estivéssemos lá, iríamos dizer, vai para o inferno, traidor. Poderíamos dizer, não é salvo. No entanto, o final da história mostra Pedro cheio do Espírito pregando e 3 mil convertendo na primeira pregação. Tornou-se alguém cheio do Espírito, mas não mudou o fato de que ele caiu. Então, crentes eventualmente podem cair. A vontade de Deus é que nenhum de nós caia. Mas se você é salvo, ainda que você caia, o Senhor está orando por você. O Espírito Santo vai levantar você novamente. Se não foi levantado, é porque não foi salvo. Está escrito aqui, é a oração do Senhor. Isso é uma coisa muito importante. Agora, foi somente a oração de Jesus que permitiu que Pedro ficasse de pé. Qual foi essa oração que o Senhor fez? Lá em João 17, verso 11, olha o que o Senhor ora: guarda-os em teu nome que me deste. Olha a oração de Jesus, guarda cada um deles. Essa é a oração que ele faz por você também. Guarda o meu servo, guarda o teu filho, guarda. Guardar do quê? Guardar do mal, guardar a fé, guardar para ser preservado para a salvação. E nesse momento, Deus Pai está atendendo o pedido de Jesus. Ele está orando. Você não sente alegria de saber que tem alguém orando por você? A fé, guardar para ser preservado para a salvação. E nesse momento, Deus Pai está atendendo o pedido de Jesus. Ele está orando. Você não sente alegria de saber que tem alguém orando por você? E se você souber que esse alguém é o próprio

minha vida, eu tenho um selo dentro de mim. Entendeu o que eu estou dizendo? Eu tenho convicção para pregar o evangelho. Eu não me importo se alguém se opõe e não gosta do que eu estou falando, porque eu tenho convicção. Minha alma está totalmente firmada na verdade. É por isso que é importante. Quando você realmente sabe disso pelo Espírito, isso te dá uma tranquilidade para servir a Deus com alegria. Nós somos guardados pelo poder de Deus. Isso me introduz na nona razão pelo qual eu posso dizer para você que o crente não perde a salvação. Porque nós somos guardados pelo poder de Deus. Diga, eu sou guardado, preservado pelo poder de Deus. Nossa salvação não é meramente uma questão de crer. Ela também depende do poder de Deus de nos preservar depois. Então, não é você mesmo que se guarda. Não é você mesmo que se preserva. Quem preserva você é o poder de Deus. É pela graça que você foi salvo. E também é pela graça que você é preservado. Você não tem que merecer. Você não tem que merecer o dia que você é salvo. E também não tem que merecer hoje. É tudo exclusivamente pela graça de Deus. Gálatas 3:3 diz: sois assim insensatos que, tendo começado no Espírito, estejais agora vos aperfeiçoando na carne. Olha que coisa séria. Aperfeiçoando na carne. Essa é a história de muitos crentes. Na hora em que ele é salvo, ele crê na graça. Na hora que ele é salvo, é um presente de Deus. Mas depois que ele é salvo, todo o trabalho de aperfeiçoamento, crescimento, santificação, já não é graça mais. A graça não faz parte mais da conversa dele. Agora é pelo esforço dele, é pelo merecimento dele. Aí, se ele acha que merece, aí ele vem primeiro domingo do mês participar da ceia. Se ele acha que não merece, aí ele não vem, porque não compreendeu ainda como funciona a graça de Deus. Nós somos salvos pela graça e depois somos santificados pela graça também. Olha o que diz 1 Pedro 1, verso 5: vós que sois guardados pelo poder de Deus, mediante a fé, para a salvação preparada para revelar-se que dia, meus irmãos? Veja, isso aqui é interessante. Aqui está dizendo: diga, eu sou guardado pelo poder de Deus, mediante a fé, para a salvação preparada para revelar-se no último dia. Eu sei que nós estamos pensando na salvação hoje. E a salvação, ela tem mais de um aspecto. A salvação, ela tem um aspecto passado. Qual que é o aspecto passado? É que Jesus já morreu na cruz e já pagou o preço. Então, há 2000 anos o preço já foi pago. Esse é o aspecto passado da salvação. No dia que você crê em Jesus, esse aspecto entra em ação. O segundo aspecto é o aspecto presente. No presente, agora, depois de salvo, o Espírito Santo está operando para transformar a nossa vida. Mas a salvação tem um aspecto futuro. Qual que é o aspecto futuro da salvação? É que no dia em que Jesus voltar, os mortos em Cristo ressuscitarão e os que estiverem vivos receberão um corpo glorificado. É essa salvação que Pedro está falando. Ela não manifestou ainda. Vai manifestar só no último dia, no último tempo, quando o nosso corpo será glorificado. Agora ele diz o seguinte: desde já você já é guardado pelo poder de Deus, e você vai ser guardado até o final da história. Você vai ser guardado até o fim. Porque aquele que começou em vós a boa obra, ele também vai completá-la até o dia de Cristo Jesus. A obra foi começada na sua vida? Deus não deixa nada pela metade. Nós começamos e não acabamos. Deus não. Deus começa e termina. Se ele começou a obra na sua vida, ele vai completá-la naquele dia quando você será glorificado. 2 Timóteo 1:12 diz:

e por isso estou sofrendo estas coisas. Todavia, não me envergonho, porque eu sei em quem tenho crido, e estou certo que Ele é poderoso para guardar o meu depósito até aquele dia. Dia aqui com letra maiúscula, significando que é o dia da redenção no nosso corpo. Tudo que Paulo tinha, ele cria que estava guardado. Por isso, nós também seremos guardados até aquele dia. Nossa segurança está totalmente baseada no poder de Deus. Ele promete que vai acabar o que ele começou, e não há ninguém mais poderoso do que Deus. Portanto, uma vez que ele diz que guarda você pelo poder dele, ele vai levar você até o fim, porque já é uma questão de glória, glória de Deus. Amém, meu querido? Glória de Deus. Ele é que é poderoso para fazer. Judas 1:24 diz: ora, aquele que é poderoso para vos guardar de tropeços e para vos apresentar com exultação. Olha o que está dizendo. Aquele que é poderoso para vos guardar, ele vai guardar para apresentar com exultação, imaculado diante da sua glória, a único Deus, nosso Salvador, mediante Jesus Cristo, nosso Senhor, glória, majestade, império e soberania, antes de todas as eras e agora e por todos os séculos. Amém. Ele é poderoso para nos guardar do tropeço. Alguém que é poderoso para guardar você. Se você é filho, é o pai que segura a sua mão, não é você que segura na mão do pai. Se fosse possível alguém se perder, significaria então que ele é mais poderoso do que Deus. Mas graças a Deus que não existe nada, nem ninguém, nem força alguma maior do que o nosso Deus. Amém? Por isso o crente não pode se perder. Por último, a décima razão por que você pode ter certeza de salvação: porque nós somos preservados pela fidelidade de Deus. Uma vez que você é salvo, ninguém mais pode lançar você fora. E Deus, na sua graça, para você ter certeza, Ele ainda nos deu promessas. E as promessas de Deus são imutáveis. Aquilo que Deus falou não retrocede. Deus não muda. E as suas promessas não mudam também. Uma vez que o Senhor prometeu te preservar, você será preservado. João capítulo 5, verso 24 diz: em verdade vos digo, quem ouve a minha palavra e crê naquele que me enviou, tem a vida eterna, não entra em juízo, mas já passou da morte para a vida. Você crê nisso? As promessas de Deus são absolutas, não podem ser revogadas jamais. Uma vez que Deus determina algo, aquilo não pode mais ser alterado. Uma vez que Deus escreveu o seu nome no livro da vida, não pode mais ser apagado. A Bíblia fala da lei dos Medo-Persas. Uma vez que o imperador colocasse o seu anel, o seu selo em cima de algo, nem ele próprio poderia revogar. Era uma lei irrevogável. Agora, esse exemplo está na Bíblia, não é para falar de imperadores do mundo, é para falar de Deus, que é o verdadeiro soberano. Uma vez que Deus coloca o seu selo de autoridade sobre alguma coisa, aquilo não pode ser mudado jamais. Uma vez que o seu nome foi escrito no livro da vida, ele não será apagado jamais. Diga: eu creio que o meu nome está escrito no livro da vida. Você crê nisso? Você crê nisso? E hoje, nós podemos com ousadia, em paz, afirmar na verdade, que nada, nem poder algum, pode nos separar do amor de Deus. Mas para isso você tem que mudar a sua mente. Não é pela sua obra, não é pelo que você faz, não é pelo tanto que você ama a Deus, é pelo tanto que Ele te ama. Não é pelo tanto que você faz, é pelo que Jesus já fez. A obra da salvação não é pela sua capacidade de segurar nele, mas pela fidelidade dele de manter a sua promessa e segurar você. Você é que é sustentado pelo poder de Deus. Ninguém pode mudar isso. Eu gosto de ler esse texto de Romanos,
Eu queria que nós lêssemos juntos esse texto agora, nessa convicção. Romanos 8, verso 31. Vamos ler? Leia forte, com ousadia, diga: que diremos, pois, à vista destas coisas? Se Deus é por nós, quem será contra nós? Aquele que não poupou o seu próprio filho, antes por todos nós o entregou, porventura não nos dará graciosamente com ele todas as coisas? Quem intentará acusação contra os eleitos de Deus? É Deus quem os justifica. Quem os condenará? É Cristo Jesus quem morreu, ou antes, quem ressuscitou, o qual está à direita de Deus e também intercede por nós. Quem nos separará do amor de Cristo? Será tribulação, ou angústia, ou perseguição, ou fome, ou nudez, ou perigo, ou espada? Como está escrito: por amor de ti, somos entregues à morte o dia todo, fomos considerados como ovelhas para o matadouro. Em todas estas coisas, porém, somos mais que vencedores por meio daquele que nos amou. Porque eu estou bem certo de que nem a morte, nem a vida, nem os anjos, nem os principados, nem as coisas do presente, nem do porvir, nem os poderes, nem a altura, nem a profundidade, nem qualquer outra criatura poderá separar-nos do amor de Deus que está em Cristo Jesus, nosso Senhor. Aleluia! Oh, aleluia!

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2: Olá, ouvinte. A descalculia é um transtorno específico da aprendizagem que vai muito além da dificuldade com os cálculos. Frequentemente, está associada a desatenção, hiperatividade, alterações da memória de trabalho, dificuldades de orientação espacial, confusão entre direita e esquerda, problemas na escrita e, em alguns casos, dificuldades na interação social. Uma criança que não consegue resolver uma conta simples nem sempre tem apenas um problema com os números. Muitas vezes, ela encontra dificuldade para manter informações ativas na mente, organizar o raciocínio ou compreender relações espaciais, capacidades fundamentais para a aprendizagem matemática. Por isso, a descalculia raramente surge sozinha. Ela pode estar inserida em um quadro neuropsiquiátrico mais amplo que compromete diferentes habilidades cognitivas. Essa compreensão amplia a forma de avaliar e acompanhar esses pacientes. Em vez de focar exclusivamente no desempenho escolar, é importante considerar os aspectos cognitivos, emocionais, comportamentais e familiares. Afinal, a dificuldade com a matemática pode ser apenas a manifestação mais evidente de um quadro psiquiátrico mais abrangente. Eu sou a doutora Aline Salim para a Vinha FM.
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3: Olá, pastor Rigonato. Não quero me identificar, mas gostaria de perguntar sobre os meus pensamentos. Pastor, o diabo, ele tem acesso aos nossos pensamentos? Porque ando pensando coisas terríveis e, infelizmente, fico triste. Muitas vezes, pastor, cheguei a pensar em machucar meus filhos com objetos perfurantes. Isso é influência demoníaca, pastor?
4: Você está num campo minado de muita tentação. Isso é perigoso. O inimigo não tem acesso aos seus pensamentos, mas ele pode arremessar pensamentos, que a Bíblia chama de dardos inflamados do maligno. Em Efésios capítulo 6 diz que nós temos que tomar toda a armadura de Deus para que possamos resistir no dia mau. Você está passando por um dia mau. E essa tentação, ela entra no campo de transtornos. Você precisa de uma ajuda urgente, de uma pessoa que você confia, de um médico especialista, né? Procure um psicólogo, uma pessoa de Deus, bem capacitada, recomendado um psiquiatra para te ajudar. Você precisa mudar a estrutura do seu pensamento. Porque a pessoa que é atacada por um estresse que desemboca em uma depressão, em angústia, em pânicos, é que tem esses pensamentos. São sobressaltos de distúrbios emocionais que levam você a pensar coisas absurdas. Agora, atacada por um estresse que desemboca em uma depressão, em angústia, em pânicos, é que tem esses pensamentos. São sobressaltos de distúrbios emocionais que levam você a pensar coisas absurdas. Agora, o diabo, ele não sabe o que você está pensando, mas

0: Com qual podereis apagar todos os dardos inflamados do maligno? Qualquer dardo maligno é uma flecha de pensamento, são flechas, ideias, sugestões, convicções, angustiantes, confusos, coisas obscuras, terríveis, pensamentos de morte que envolvem a você, envolvem pessoas próximas a você. Então, tome o capacete da salvação e a espada do Espírito, que é a palavra de Deus. Leia, alimente-se da palavra, mude a estrutura. A melhor maneira de mudar a estrutura do pensamento, renovando os seus pensamentos pela palavra. Como que eu faço, pastor? Leia ao máximo, memorize ao máximo, ore ao máximo. O diabo não sabe, mas ele passa a saber. Ele lança a sugestão e observa a sua reação. Lembre-se disso, o diabo é o maior influente psicológico do planeta. Ele trabalha influenciando sugestões. São esses dardos inflamados. Mas com a palavra, que é o escudo da fé, a palavra e a sua estrutura de bênçãos, de promessas, elas formam uma estrutura protetora que é chamada de escudo. Tudo isso é feito conforme o versículo 18 diz. Você embraça o escudo da fé com toda oração e súplica, orando em todo tempo, no espírito, orando em línguas. E para isso, vigiando. Olha só, você precisa disso. Vigilância com toda perseverança e súplica por você, pelos seus filhos, pela sua casa e por todos os santos. Amém?
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0: está no ar a Voz do Brasil. As notícias do governo federal que movimentaram o país no dia de hoje.
1: Olá, boa noite.
0: Boa noite para você que nos acompanha em todo o país.
1: Quinta-feira, 20 de agosto de 2026.
0: Vamos aos destaques do dia.
1: Estratégia brasileira para inteligência artificial.
0: Ações incluem a compra de um supercomputador para processamento de IA, formação de profissionais e transferência de tecnologia.
1: Transferência eletrônica de veículos.
0: Nova resolução estabelece regras para a operação digital de compra e venda de carros.
1: E vamos saber mais sobre a atualização da lei seca com o secretário nacional de trânsito, Adroaldo Catão.
2: Prever a possibilidade de certificar os chamados drogômetros, equipamentos para aferir a presença de outras substâncias que estão, no momento da abordagem, atrapalhando a capacidade psicomotora e impedindo direção mais segura.
0: Setor elétrico se prepara para efeitos do El Niño.
1: A atuação quer dar mais segurança ao sistema. Luciana Colares de Holanda.
3: Para aumentar a segurança do sistema, o Comitê de Monitoramento do Setor Elétrico aprovou a antecipação de 1,8 gigawatts de capacidade.
0: E você vai saber como escolher eletrodomésticos e eletrônicos mais econômicos para a sua casa.
1: Na apresentação da Voz do Brasil, Luciana Vasconcelos e Luciano Seixas.
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1: Um supercomputador para desenvolver inteligência artificial em grande escala.
0: Além de parcerias com outros países para capacitação e desenvolvimento dessa tecnologia.
1: Ações anunciadas hoje que fazem parte do Plano Brasileiro de Inteligência Artificial.
4: Entre as ações anunciadas nesta quinta-feira, está a aquisição por meio de edital competitivo de um supercomputador para treinar modelos e desenvolver inteligência artificial em larga escala. O equipamento vai alcançar cerca de 7.200 petaflops, ou seja, será capaz de fazer cerca de 7,2 quintilhões de operações matemáticas em apenas um segundo e deve figurar entre as 10 maiores máquinas do mundo em capacidade de processamento de IA. A ministra da Ciência, Tecnologia e Inovação, Luciana Santos, detalha o impacto da inteligência artificial na vida das pessoas.
5: Para que essa supercomputação? É para desenvolver vacinas e medicamentos. É para poder garantir antecipação das chuvas e secas. É para poder melhorar a produtividade da indústria brasileira. E em tudo isso, o IA vai nos ajudar. O supercomputador não serve apenas para fazer conta mais rápido. Ele serve para transformar problemas que levariam